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1: Olá, boa noite.
2: Boa noite para você que nos acompanha em todo o país.
1: Quarta-feira, 8 de julho de 2026.
2: Vamos ao destaque do dia na Voz do Brasil.
1: Vacinação infantil.
2: Pneumo 20 contra pneumonia e meningite está disponível nas unidades básicas de saúde. Gabriela Noronha.
3: A Pneumo 20 é indicada para bebês no primeiro ano de vida e crianças menores de 5 anos que ainda não completaram o esquema de vacinação recomendado.
1: Proteção às mulheres.
2: Ligue 180 registra denúncias de violência e funciona 24 horas todos os dias da semana. Pablo Mundim.
4: O Ligue 180 também orienta familiares, amigos, vizinhos e qualquer pessoa que queira saber como agir diante de uma situação de risco.
1: E vamos falar hoje sobre a Rede Nacional de Proteção e Defesa dos Direitos Humanos das Pessoas Idosas.
2: Quem vai explicar para a gente mais sobre o tema é o Secretário Nacional dos Direitos da Pessoa Idosa, Alexandre da Silva.
5: São todas aquelas pessoas, aquelas instituições, aqueles órgãos que atuam no segmento da pessoa idosa e que garantam a defesa, a promoção, a mitigação de violações e violências e a garantia de mais direitos.
1: Constituição. Hoje na apresentação da Voz do Brasil, eu, Mariana Jungmann e Luciano Seixas.
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1: Crianças menores de 5 anos e grupos prioritários já podem procurar o posto de vacinação mais próximo para se protegerem com a Pneumo 20.
2: O imunizante previne contra 20 sorotipos da bactéria causadora de doenças graves, como pneumonia e meningite.
1: A ideia é diminuir as hospitalizações, sequelas e óbitos em função das doenças.
3: A vacina Pneumo 20 está disponível nas unidades básicas de saúde e demais pontos de vacinação em todo o país. Éder Gatti, diretor do Programa Nacional de Imunização do Ministério da Saúde, explica que o imunizante vai substituir gradualmente a Pneumo 10 contra a bactéria causadora de doenças como pneumonia e meningite.
6: O Ministério já tinha uma vacina no SUS, que era a Pneumo 10, é uma vacina que cobria contra 10 tipos da bactéria pneumococo, só que agora nós estamos atualizando para uma vacina que cobre contra 20 tipos de pneumococo, ou seja, é um número maior de tipos de bactéria que a vacina protege. E com isso, a gente espera diminuir ainda mais a ocorrência de meningite e pneumonias em crianças.
3: A Pneumo 20 é indicada para bebês no primeiro ano de vida e crianças menores de 5 anos que ainda não completaram o esquema de vacinação recomendado. Segundo Eduardo Jorge da Fonseca, presidente do Departamento de Imunizações da Sociedade Brasileira de Pediatria, a imunização nesta faixa etária é fundamental para prevenir internações e reduzir mortes associadas às infecções pneumocócicas.
7: Então, as crianças menores de 2 anos, as que mais internam e as que mais morrem, ou seja, tem maior incidência e maior letalidade. Então, esse é o grupo mais importante, é um grupo prioritário para a prevenção das doenças pneumocócicas invasivas, como a gente chama.
3: A Pneumo 20 também é indicada para indígenas com mais de 5 anos, sem histórico vacinal, idosos com 60 anos ou mais que estejam acamados ou institucionalizados e pessoas com condições clínicas especiais. O histórico de vacinação pode ser acompanhado pela caderneta digital de saúde da criança, disponível no aplicativo Meu SUS Digital. Reportagem Gabriela Noronha.
2: A doença de Chagas é transmitida principalmente por um inseto conhecido como barbeiro e pode levar à morte, especialmente em populações vulneráveis.
1: Isso porque a infecção pode evoluir de forma silenciosa por anos e, quando não tratada, pode levar a graves complicações cardíacas e digestivas.
2: Para tratar a doença, a Anvisa publicou o registro de um novo medicamento voltado a pacientes menores de 18 anos.
1: É o Lampti, feito de substâncias que danificam o parasita e que levam à sua eliminação do organismo.
8: A Agência Nacional de Vigilância Sanitária, Anvisa, aprovou o registro do medicamento Lampti, indicado para o tratamento da doença de Chagas em pacientes pediátricos. O produto pode ser utilizado desde recém-nascidos com peso mínimo de 2,5 kg até adolescentes menores de 18 anos. A doença de Chagas é causada pelo protozoário Trypanosoma cruzi e está entre as principais doenças negligenciadas no Brasil. A infecção pode permanecer sem sintomas por muitos anos e, quando não tratada, provocar complicações graves, principalmente no coração e no sistema digestivo. O Lampit é um medicamento antiparasitário que atua na eliminação do parasita responsável pela doença. A aprovação do registro foi publicada pela Anvisa no Diário Oficial da União, com a Resolução 2631, de 2026. Claudimário Carvalho, para a Voz do Brasil.
2: Buscar ajuda pode ser o primeiro passo para interromper um ciclo de violência contra as mulheres.
1: O Ligue 180 funciona gratuitamente, 24 horas por dia, e também pode ser acessado por canais digitais como o WhatsApp.
2: Os atendentes são especializados para oferecer ajuda imediata, indicando os caminhos para a solução do problema.
4: É por meio do Ligue 180 que milhares de mulheres encontram acolhimento, orientação e encaminhamento para a rede de proteção em todo o país. Cada atendimento começa por uma escuta qualificada e humanizada. O serviço funciona 24 horas por dia, todos os dias da semana, e pode ser acionado pela própria vítima ou por qualquer pessoa que queira denunciar uma situação de violência contra a mulher. A coordenadora de atendimento da central do Ligue 180, Juliana Costa, explica como funciona o atendimento.
9: A denúncia é registrada pelas nossas atendentes. Posteriormente a isso, nós temos uma equipe também especializada que faz a análise dessa denúncia. Então, entrando em contato com o Ligue 180, a pessoa que nos contatar vai ter ali um atendimento especializado e essa atendente ela vai identificar qual é a necessidade dessa pessoa.
4: Segundo o Anuário Brasileiro de Segurança Pública, em 2025 foram registrados cerca de 1.470 feminicídios. O maior número desde que o crime passou a ser tipificado em 2015. Apenas no primeiro trimestre deste ano, já foram contabilizadas 399 mortes. Também cresceram os casos de violência no ambiente digital, como ameaças, perseguição nas redes sociais, invasão de contas e divulgação não autorizada de imagens íntimas. Nos cinco primeiros meses de 2026, o Ligue 180 registrou mais de 16 mil ocorrências desse tipo de violência. A coordenadora de atendimento do Ligue 180 do Ministério da Saúde, Nery Araújo, alerta que o combate ao feminicídio é responsabilidade de todos.
10: É importante que o Brasil inteiro, a sociedade inteira, todo mundo, igrejas, feiras, times de futebol, escolas, templos religiosos, todo mundo seja envolvido. Por quê? Porque não é um problema só da mulher, é um problema de todos nós.
4: Além de atender mulheres em situação de violência, o Ligue 180 também orienta familiares, amigos, vizinhos e qualquer pessoa que queira saber como agir diante de uma situação de risco. O atendimento é sigiloso e pode ser feito de qualquer lugar do mundo. Além dos 180, denúncias e informações podem ser feitas pelo WhatsApp no telefone DDD 61 9610 0180. Reportagem Pablo Mundim.
1: O Cidadão conta com uma nova plataforma do programa Luz para Todos.
2: O aplicativo permite registrar e acompanhar solicitações de atendimento, facilitando a identificação de famílias que ainda vivem sem acesso à energia elétrica.
11: O aplicativo do programa Luz para Todos permite a cidadãos, lideranças comunitárias e instituições registrarem e acompanharem as solicitações de instalação de energia elétrica. A iniciativa é voltada para o público que mora em áreas rurais e regiões remotas do país. Segundo André Dias, diretor do Departamento de Universalização e Políticas Sociais de Energia Elétrica do Ministério de Minas e Energia, o aplicativo permite acompanhar as solicitações feitas ao programa e se existem subnotificações.
12: Hoje, nós estimamos que há no Brasil cerca de 220 mil unidades consumidoras, famílias sem acesso à energia, mas a gente entende que esse número pode estar subnotificado, possa ser maior, e aí o aplicativo vai nos dar justamente esse conhecimento.
11: O aplicativo Luz para Todos está disponível nas lojas de aplicativos para celulares e pode ser baixado por qualquer pessoa de forma gratuita. Ao abrir o pedido para instalação de energia elétrica, o cidadão deverá tirar foto da unidade a ser atendida. Por meio do georreferenciamento, o Ministério de Minas e Energia vai localizar o endereço e encaminhar a solicitação para a concessionária de energia elétrica responsável pela região. Não será preciso acesso à internet para registrar o pedido. Reportagem Luana Karen.
1: embaixadores estrangeiros que não residem no Brasil participaram nesta quarta-feira, no Palácio do Itamaraty, da cerimônia de entrega das cartas credenciais.
2: O ato habilita oficialmente os diplomatas diante do chefe de Estado do país onde vai atuar.
1: As cartas foram assinadas pelo presidente da República perante o governo anfitrião e dão início à missão diplomática.
2: Ao todo, 14 embaixadores não residentes no país foram oficialmente credenciados.
1: Um espaço para que as mulheres idosas participem da construção de políticas públicas voltadas a elas.
2: O Fórum Nacional pelo Protagonismo e Mobilização das Mulheres Idosas reúne organizações, movimentos sociais e representantes do poder público.
1: Entre os desafios tratados no fórum estão a saúde mental dos idosos, autonomia econômica e combate ao preconceito etário.
2: A secretária nacional de Autonomia Econômica e Política de Cuidados, Joana Célia dos Passos, fala mais sobre o fórum.
13: Esse fórum, ele tem a duração de 2 anos e uma das competências dele é promover iniciativas para o fortalecimento das organizações de participação social de mulheres idosas, para que a gente possa ampliar a capacidade de mobilização, o protagonismo, a autonomia e a incidência no debate sobre as políticas para esse grupo de mulheres idosas.
1: Segundo o IBGE, o Brasil possui 32 milhões de pessoas com 60 anos ou mais, sendo 55% mulheres.
2: E vamos falar agora da Rede Nacional de Proteção e Defesa dos Direitos Humanos da Pessoa Idosa, RENAPID.
1: Ela tem como objetivo garantir uma articulação entre os órgãos públicos que atendem essa população.
2: Nós conversamos com o secretário nacional dos Direitos da Pessoa Idosa, do Ministério dos Direitos Humanos e da Cidadania, Alexandre da Silva, sobre como vai funcionar essa colaboração. Acompanhe. Boa noite, secretário. Explica pra gente o que é essa rede de proteção às pessoas idosas. Que entidades formam essa rede?
14: A RENADP é a Rede Nacional de Proteção e Defesa dos Direitos Humanos das Pessoas Idosas. É uma rede que vem sendo pensada e solicitada pela participação social desde a nossa conferência, do primeira conferência de 2006, e que agora, em 2026, ela se realiza. São convidados todos os entes federativos, todas as pessoas que atuam no parlamento, no sistema de justiça, entidades privadas, entidades públicas, ONGs, universidades, enfim, são todas aquelas pessoas, aquelas instituições, aqueles órgãos que atuam no segmento da pessoa idosa e que garantam a defesa, a promoção, a mitigação de violações e violências e a garantia de mais direitos.
1: Agora, secretário, essa rede ela funciona para um acompanhamento mais próximo, por exemplo, de idosos que estejam em situações vulneráveis, vamos supor, idosos que vivam sozinhos, precisem desse acompanhamento, essa rede atua assim também?
14: Esse é um dos focos, mas eu vou dizer que o foco central dessa RENADP é a intersetorialidade. Para quem não está acostumado com esse termo, é dizer que algumas soluções para as pessoas idosas, ou para outros grupos também, elas precisam sempre de uma articulação com mais de um setor. Um exemplo, pode acontecer uma dificuldade da pessoa idosa em acessar um serviço de saúde. Isso pode ser decorrente do transporte, isso pode ser decorrente da dificuldade dela em ler, então ela não consegue muitas vezes pegar um ônibus ou chamar um táxi porque ela não consegue ler. E aí pode ser um outro problema, o transporte em si, que pode estar disponível ou dificultoso naquela região. Então a resposta intersetorial é o ponto central. E sim, é o objetivo também da gente, o quanto antes, enquanto sociedade, detectarmos que uma pessoa idosa está numa condição de violência ou de violação e que isso gera um risco para ela de vida, que o quanto antes ela possa ser retirada dessa situação ou que o agente causal ou a situação também possa ser o mais rápido possível eliminada ou eliminado.
2: E como é que os próprios idosos, os familiares ou amigos podem acionar essa rede?
14: A RENADP ela vai ter uma estrutura que precisará funcionar tanto no âmbito municipal, estadual e federal. Então, vejamos, se o problema for municipal, nós vamos criar essa rede no município para que esses essas entidades, esses órgãos, a gestão municipal, uma secretaria específica, consiga dar a resposta o quanto antes. Mas, por vezes, um problema que envolva, por exemplo, uma questão de uma estrada estadual, eu já teria que procurar a instância estadual para dar essa resposta, ou muitas vezes é uma questão ministerial, alguma ação que possa ser garantida por um ministério. Então, essa pessoa idosa ou familiar, quando perceba uma situação como essa, ela vai procurar algum desses agentes, dessas entidades, desses órgãos que estão vinculados a essa rede para poder acionar a resposta mais efetiva. Cabe lembrar aqui que o Brasil já tem dentro do seu estado a experiência de alguns municípios e alguns estados que já fazem uma rede. Então, nós não estamos partindo do zero, esse é um ponto positivo. A ideia nossa agora é entender o que nós podemos construir coletivamente, e já houve até uma oficina para começar a conversar com essas pessoas que já estão envolvidas em alguma rede, seja ela municipal ou estadual, e perceber como essa rede pode ser construída do que nós chamamos tanto de baixo para cima, ou seja, a partir das experiências e realidade dos municípios e o quanto os governos estaduais, distrital e a União precisam se organizar para concluir as boas respostas, ou também o contrário, o quanto a União vai também construir essa rede dialogando com os estados e o Distrito Federal para poder alcançar os municípios ou, no caso do DF, as regiões administrativas também.
1: Para a gente tentar deixar um pouquinho mais claro, secretário, sendo um caso como o senhor mencionou, né, um problema que o idoso tenha com o transporte, ele deve, nesse caso, por exemplo, procurar a prefeitura da cidade dele, e aí a prefeitura também vai estar, os órgãos da prefeitura vão estar ativos nessa rede, e aí caso se identifique outras necessidades desse idoso, a rede toda pode ser acionada? É assim que funciona?
14: Isso, um bom exemplo, exatamente isso. Então, se for uma questão de transporte, a pessoa idosa que consiga alcançar a prefeitura e a secretaria específica pode fazer da forma como você explicou mesmo, ou muitas vezes a gente pode ter uma liderança comunitária, você pode ter às vezes um agente, um pessoal da saúde ou da assistência que frequenta aquela casa e vai levar para algum órgão específico, seja o conselho municipal, caso exista na região, para poder muitas vezes chegar também a um órgão responsável, ou muitas vezes até se tiver uma empresa privada de ônibus que esteja vinculada nessa rede para querer de fato, já sabendo que muitas vezes isso já aconteceu, que ela também tenha uma resposta mais efetiva, ou muitas vezes até a prefeitura que vai pensar um ponto de ônibus. É um bom exemplo. Então, são vários caminhos que nós queremos criar justamente para que a pessoa, tanto aquela que tenha mais autonomia, independência e conhecimento, buscar a prefeitura, ou muitas vezes ver quem são os atores que vão circular naquele território que possam captar essa denúncia e poder encaminhar para um órgão mais específico.
2: Secretária, a rede também prevê a realização de diagnósticos sobre o envelhecimento populacional. De que forma isso pode se converter em políticas públicas posteriormente?
14: Esse diagnóstico ele é fundamental, é ele que vai balizar muito do que nós já fazemos no âmbito nacional, tanto União, Estados, DF, municípios, para ver quais são as demandas atuais. Então, hoje, quando falamos de envelhecimento de pessoas idosas, é muito importante que as ações sejam centradas a partir das demandas das pessoas idosas. E hoje nós temos uma série de informações que possam vir tanto das gestões municipais, com os dados obtidos por meio de suas secretarias, pode ser também a partir dos institutos de pesquisa que nós temos, geração de dados que nós temos no nosso país, e também a partir daquilo que é conduzido e pensado no âmbito governamental e também federal. Então, esse diagnóstico ajuda muitas vezes a criar programas que são feitos no âmbito federal, existem alguns criados já, também no âmbito estadual, e também pela pactuação que a gente pode fazer entre esses três entes, municípios, estados e governo. Então, é fundamental que os diagnósticos aconteçam e, mais do que fundamental para a gestão, que isso fique sempre à disposição das, da participação social da sociedade como um todo. Então, a transparência, a divulgação, a linguagem simples desses diagnósticos também faz parte da RENADP de disseminar cada vez mais o conhecimento, porque isso também é um ponto bastante preocupante. Quando falamos de pessoas idosas, muitas vezes existe uma certa invisibilização de alguns dados. E a RENADP vem justamente para poder colocar isso mais à disposição da sociedade, de conselhos, de entidades, movimentos sociais que também estão atuando na defesa dos direitos para as pessoas idosas.
1: Agora, secretário, a gente tem só mais alguns segundinhos, mas o senhor mencionou aí que lideranças comunitárias, por exemplo, né, ou organizações da sociedade civil também podem compor a rede, assim como as prefeituras. E aí, quem quer fazer parte dessa rede, essa pessoa deve proceder como, né, ou esse organismo? Eles precisam procurar a Secretaria Nacional dos Direitos da Pessoa Idosa?
14: Sim, exatamente. Nós estamos agora, no próximo mês, mais ou menos, nós vamos concluir a instrução normativa que vai dar os melhores caminhos para qualquer entidade, qualquer segmento que queira aderir à nossa rede. Então, haverá a classificação, a possibilidade de ser um integrante, de fato, para a rede ou de ser um colaborador com papéis distintos. Então, isso é aguardar agora, que nas próximas semanas nós vamos divulgar essa instrução normativa que está dentro do tempo proposto, dentro da portaria que criou a RENADP.
2: Muito bem, nós conversamos com o secretário nacional dos Direitos da Pessoa Idosa, Alexandre da Silva. Muito obrigado, secretário, pela entrevista à Voz do Brasil.
14: Obrigado a vocês, a todos os ouvintes e as ouvintes. Uma boa noite.
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1: Quem for fazer o Exame Nacional de Desempenho dos Estudantes ainda tem tempo para solicitar atendimento especializado.
2: Saiba mais com Thaís Araújo.
15: Está aberto o prazo de solicitação de atendimento especializado e para o requerimento de tratamento pelo nome social para os participantes do Exame Nacional de Desempenho dos Estudantes, o ENAD 2026. Os interessados têm até o dia 24 de julho para fazer essa solicitação em relação ao ENAD de bacharelados e cursos superiores de tecnologia. O pedido deve ser realizado diretamente pelo estudante por meio do sistema ENAD e o resultado será divulgado no dia 31 de julho. Em caso de negativa, os estudantes terão prazo para recurso entre os dias 3 e 7 de agosto. A prova está marcada para o dia 29 de novembro. O Exame Nacional de Desempenho dos Estudantes é aplicado a todos que estão concluindo o ensino superior. Thaís de Araújo, para a Voz do Brasil.
1: Forças Integradas de Combate ao Crime Organizado realizam nesta quarta-feira operações em 16 estados em investigações envolvendo organizações criminosas.
2: As medidas incluem 181 mandados de busca e apreensão, 93 mandados de prisão e outras medidas cautelares determinadas pela Justiça.
1: Estão sendo apurados indícios de crimes como tráfico de drogas, de armas e também lavagem de dinheiro.
2: As Forças Integradas reúnem instituições federais e estaduais para atuação conjunta.
1: Essas foram as notícias do governo federal.
2: Uma realização da Secretaria de Comunicação Social da Presidência da República.
1: Com produção da empresa Brasil de Comunicação.
2: Fique agora com o Minuto do TCU. Em seguida, as notícias do Poder Judiciário e do Congresso Nacional. Boa noite.
1: Boa noite. Até amanhã.
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17: O Tribunal de Contas da União avaliou a política de autoprodução de energia elétrica, usada por empresas e outros consumidores que geram energia para consumo próprio. A auditoria identificou que as regras atuais dão incentivos econômicos aos autoprodutores, mas podem aumentar custos para os demais consumidores. O tribunal constatou que os autoprodutores usam a infraestrutura do sistema elétrico, mas não contribuem de forma suficiente para manter a estabilidade do serviço. O TCU também apontou baixo nível de maturidade no desenho, na institucionalização e no monitoramento da política pública. O tribunal recomendou que o Ministério de Minas e Energia formalize diretrizes, objetivos, metas, indicadores e estrutura de acompanhamento para a política. Saiba mais em tcu.gov.br.
16: 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Você vai ouvir agora notícias do Poder Judiciário.
18: Presidente do STF e do CNJ participa da instalação de varas especializadas no combate ao crime organizado em São Paulo.
19: STJ reconhece dano moral coletivo por demora na demarcação de território quilombola em Sergipe.
18: Desembargador pernambucano é indicado para ocupar vaga de ministro do TST.
19: Boa noite, eu sou o Arthur Filho.
18: E eu sou Walter Lima.
19: O presidente do Supremo Tribunal Federal e do Conselho Nacional de Justiça, ministro Edson Fachin, afirmou nesta quarta-feira que a criação de varas especializadas no combate ao crime organizado representa uma resposta concreta do judiciário ao avanço das facções criminosas no país.
18: O ministro participou da solenidade de instalação das novas varas estaduais especializadas em organizações criminosas e lavagem de bens, direitos e valores do Tribunal de Justiça de São Paulo. Marta Ferreira.
20: O enfrentamento ao crime organizado tem sido uma das prioridades da gestão do ministro Edson Fachin. Durante a cerimônia, ele afirmou que o crime organizado não é apenas um problema de segurança pública, mas uma ameaça ao próprio Estado de Direito Democrático. Fachin também ressaltou que o judiciário tem ampliado a atuação para combater novos mecanismos utilizados pelo crime organizado, como o uso de plataformas clandestinas de apostas eletrônicas e de empresas aparentemente lícitas para lavagem de dinheiro.
21: Não estou, é claro, a me referir ao mercado regulado, mas estou a me referir, sim, às plataformas clandestinas e também às empresas que têm sido utilizadas como instrumentos de organizações criminosas.
20: A instalação das novas varas está alinhada aos projetos conduzidos pelo Conselho Nacional de Justiça para ampliar a especialização judicial no enfrentamento ao crime organizado em todo o país.
19: A União e o INCRA terão de indenizar um quilombo em Sergipe.
18: O STJ reconheceu danos morais coletivos devido à demora na demarcação do território. Fátima Uchoa.
22: A comunidade Catuabo foi reconhecida como remanescente quilombola em 2006 e o território identificado e delimitado em 2017, mas até hoje não saiu o decreto de desapropriação para a continuidade da regularização territorial. O Ministério Público Federal ajuizou ação civil pública contra a União e o INCRA, pedindo a conclusão do procedimento e indenização por danos morais coletivos. O juízo de primeiro grau e o TRF5 determinaram a finalização do procedimento, mas não reconheceram dano moral coletivo. Já a primeira turma do STJ considerou que a demora injustificada do poder estatal em efetivar um direito constitucional gera dano moral presumido, que não exige prova de abalo psicológico. O relator foi o ministro Paulo Sérgio Domingues.
19: Presidente Lula indica desembargador para ministro do TST.
18: O pernambucano Sérgio Torres precisa ainda passar por sabatina no Senado. Marla Lacerda.
23: O desembargador do Tribunal Regional do Trabalho da 6ª Região foi indicado pelo presidente da República para ocupar a vaga aberta com a aposentadoria da ministra Dora Maria da Costa. Magistrado de carreira, Sérgio Torres já atuou no TST como desembargador convocado e, recentemente, foi eleito presidente da Academia Brasileira de Direito do Trabalho. Se aprovado na sabatina da Comissão de Constituição e Justiça do Senado Federal, tem ainda a votação no plenário da Casa.
19: Justiça Federal determina que a União formule plano para tornar acessíveis todos os sites da Administração Federal.
18: A decisão atendeu a pedido do MPF. Vanessa Pereira.
24: O aperfeiçoamento dos sites da Administração Pública Federal é apenas um dos pedidos da ação, que busca garantir a autonomia de pessoas com deficiência no uso de plataformas digitais públicas e privadas. Ao final do processo, o MPF pretende que a Justiça Federal determine à União a regulamentação do artigo 63 da Lei Brasileira de Inclusão, que torna obrigatória a acessibilidade digital.
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19: A você uma boa noite.
18: E até amanhã.
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6: Eu sou Paula Groba.
7: E eu sou Humberto Pinheiro.
6: E estes são os destaques de hoje do Jornal do Senado, que começa agora.
7: Senado aprova transferência automática de pensão alimentícia.
6: Chanceler Mauro Vieira será convidado a explicar alerta sobre intervenção militar no Brasil pelos Estados Unidos.
7: Crédito de 15 bilhões para exportadores vai à sanção após aprovação do Senado.
6: Boa noite.
7: Boa noite.
6: Quem depende de pensão alimentícia poderá ter mais segurança para receber o benefício em dia. O Senado aprovou um projeto que cria a transferência automática dos valores, o que pode reduzir atrasos e facilitar o pagamento.
7: Para isso, o beneficiário deverá pedir à Justiça que determine o repasse mensal com a transferência automática do valor da conta do devedor para a conta de quem tem direito à pensão, na data fixada pelo juiz. A proposta, conhecida como Pix Pensão, segue agora para a sanção presidencial. Repórter Douglas Castilho.
8: O projeto, que teve origem na Câmara dos Deputados, visa garantir a pontualidade dos pagamentos e oferecer mais segurança jurídica às famílias envolvidas. A relatora da proposta, a senadora Ana Paula Lobato, do PSB do Maranhão, ressaltou a importância da aprovação.
25: Enfrenta problema recorrente nas execuções de alimentos. A necessidade de sucessivas provocações judiciais diante de inadimplimentos mensais. Trata-se de solução simples, objetiva e compatível com a natureza urgente da obrigação alimentar.
8: Uma das formas de garantir que os repasses ocorram na prática é a possibilidade de indisponibilização automática dos ativos financeiros do devedor, se ele não possuir saldo bancário suficiente para o pagamento. Para evitar abusos ou erros, o projeto também prevê que esse procedimento deve seguir as regras do Código de Processo Civil, que asseguram um controle por parte do juiz, a intimação do devedor e a correção ou cancelamento de bloqueios excessivos. A operacionalização do processo de transferências será gerida por sistema eletrônico sob responsabilidade do Banco Central.
6: E a senadora Roberta Accioli, do Republicanos de Roraima, apresentou um projeto que torna mais flexível a concessão do benefício da prestação continuada, o BPC. A proposta evita a perda automática do benefício quando houver pequeno aumento na renda familiar ou o ingresso de um integrante no mercado de trabalho.
7: O texto também prevê um período de transição de até 12 meses. Segundo a senadora, a medida permite que os beneficiários melhorem de vida sem o risco imediato de perder o auxílio. O projeto será analisado pelas comissões do Senado.
26: O projeto garante que o ingresso no mercado de trabalho não resulte na perda automática do benefício. Além disso, prevê um período de transição com reavaliação social para que essa mudança ocorra de forma gradual e segura, oferecendo mais segurança às famílias nesse momento de conquista e de reorganização de vida.
6: Já o senador Cleitinho, do Republicanos de Minas Gerais, defendeu o endurecimento de regras para as apostas online e cobrou a votação de projetos que restringem a publicidade das bets. O parlamentar alertou que o avanço desse mercado tem impactos na saúde mental, compromete a renda das famílias e aumenta os gastos públicos com saúde.
7: Segundo Cleitinho, os prejuízos causados pelas apostas exigem uma ação conjunta do Congresso e do governo federal, acima de diferenças partidárias.
27: Se literalmente agora é uma época de Copa do Mundo, que a gente está vendo aqui 35% de aumento na questão dos jogos, é momento agora da gente refletir. Hoje, infelizmente, o Brasil é o Brasil das bets. Então, espero que todos os senadores da República, como eu aqui, possam combater de uma vez por todas essa porcaria de jogo online.
6: A Comissão de Direitos Humanos aprovou um projeto que cria categorias diferentes para os casos de desaparecimento de pessoas no Brasil.
7: O objetivo da proposta é aprimorar as investigações e as buscas de acordo com cada situação. Repórter Patrícia Oliveira.
4: A proposta classifica os casos de pessoas desaparecidas em três categorias. O desaparecimento voluntário é quando um adulto decide romper contato com familiares por vontade própria. O involuntário inclui situações como acidentes, desastres, problemas de saúde mental e o sumiço de crianças e adolescentes. Já o desaparecimento forçado envolve casos relacionados à violência, coação, sequestro ou abuso de poder. Atualmente, a legislação adota uma definição única para todos os casos. Para a relatora, senadora Damaris Alves, do Republicanos do Distrito Federal, a mudança pode contribuir na atuação das autoridades pela busca, identificação e localização dos desaparecidos.
9: Os dados mais recentes demonstram que o desaparecimento de pessoas permanece como desafio grave e crescente para o poder público.
4: Em 2025, foram registrados mais de 85 mil desaparecimentos no Brasil, cerca de um caso a cada 6 minutos. O projeto segue para análise da Comissão de Constituição e Justiça.
6: A Comissão de Direitos Humanos também aprovou um projeto que endurece a punição para agressões praticadas contra mulheres por razões de gênero. A proposta transforma esse tipo de violência em crime autônomo, que hoje é tratado apenas como agravante da lesão corporal, e também aumenta as penas nos casos mais graves. O texto segue agora para a Comissão de Constituição e Justiça.
7: E o plenário aprovou o projeto que torna obrigatória a divulgação do Ligue 180, canal nacional de denúncia e orientação para mulheres em situação de violência. A proposta determina que o serviço seja divulgado em meios de comunicação e em locais públicos e privados de grande circulação para ampliar o acesso às denúncias e às informações sobre a rede de proteção. O texto segue para a sanção presidencial.
6: O chanceler Mauro Vieira será convidado para esclarecer no Senado as recentes afirmações apontando risco de intervenção militar norte-americana no Brasil. O convite foi aprovado pela Comissão de Relações Exteriores.
7: O risco teria sido apontado a partir da classificação como terroristas de facções do crime organizado que atuam em nosso país. Repórter César Mendes.
10: A Comissão de Relações Exteriores aprovou o convite para que o ministro das Relações Exteriores, Mauro Vieira, esclareça aos senadores declarações recentes dadas por ele de que a classificação do Comando Vermelho e do Primeiro Comando da capital como organizações terroristas pelos Estados Unidos traria o risco de uma eventual atuação de forças militares norte-americanas no Brasil. Autor do convite, o senador Hamilton Mourão, do Republicanos do Rio Grande do Sul, quer que Mauro Vieira explique melhor de onde tirou os dados que o levaram a fazer essa afirmação, que, na opinião de Mourão, tem uma certa gravidade.
11: Apesar dos Estados Unidos recentemente vinha exercendo de forma unilateral o seu poder militar, tanto no caso recente aí da captura do então presidente da Venezuela, o ditador Maduro, como também no ataque feito ao Irã, apesar disso ser um conflito que se arrasta há 46, 47 anos entre esses dois países, não é? Mas me chama a atenção, face à relação que nós temos com os Estados Unidos da América, inclusive na área militar, não é? Onde combatemos juntos na Segunda Guerra Mundial, e ver por parte de uma autoridade como o ministro Mauro Vieira, uma afirmação nessa natureza. Então, eu gostaria de ouvir isso aqui do ministro.
10: A declaração de Mauro Vieira foi dada no dia 1º de julho em resposta oficial do Itamaraty a questionamentos feitos pela Câmara dos Deputados. O comparecimento do ministro em reunião da Comissão de Relações Exteriores ainda não tem data agendada.
6: E empresas brasileiras que exportam produtos para o exterior já podem contar com uma nova linha de crédito para enfrentar os efeitos das barreiras comerciais impostas por outros países.
7: O Senado aprovou a medida provisória que libera até 15 bilhões de reais para financiar exportações por meio do Plano Brasil Soberano. Repórter Douglas Castilho.
12: A medida surge como resposta ao que ficou conhecido como tarifaços impostos pelos Estados Unidos, que elevaram as tarifas de importação daquele país a patamares de até 50%. O senador Randolfo Rodrigues, do PT do Amapá, que solicitou a inclusão da votação na pauta, comemorou a aprovação e explicou a sua importância importância diante da instabilidade do contexto internacional.
0: O Brasil soberano é o significado de como um governo deve agir. Um governo, mesmo agredido por uma potência estrangeira, não deve ficar lamentando. Deve buscar superar a agressão, que o que ocorreu no fato do tarifaço é uma agressão ao Brasil e ao seu povo, e buscar soluções, sobretudo para suas empresas. A Brasil soberano vem para isso, para socorrer.
12: Além das tarifas alfandegárias, a MP apresenta uma resposta às chamadas barreiras sanitárias, que ocorrem por restrições à entrada de produtos não pelo aumento dos tributos, mas com argumentos como o utilizado pela União Europeia este ano. O bloco proibiu a entrada de carne bovina brasileira sob a acusação do uso indiscriminado de antibióticos por parte do setor pecuário brasileiro. O texto segue para a sanção presidencial.
7: Com edição de Paula Grova e trabalhos técnicos de João Lira, o Jornal do Senado fica por aqui. Acompanhe agora as notícias da Câmara dos Deputados. Boa noite.
6: Boa noite e até amanhã.
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1: Parlamentares aprovam sistema para enfrentar a violência de gênero.
2: Câmara amplia acesso das Santas Casas a linhas de crédito do FGTS.
1: Comissão de Orçamento aprova recursos contra a guerra e desastres.
13: Boa noite. A Comissão Mista de Orçamento aprovou despesas extras de R$12,3 bilhões no orçamento de 2026. A repórter Silvia Munhato acompanhou a votação.
14: A Comissão Mista de Orçamento aprovou 8 medidas provisórias com despesas extras no orçamento de 2026, no valor de R$12,3 bilhões. Um total de R$10,3 bilhões estão sendo utilizados para minimizar os efeitos da guerra no Oriente Médio nos preços dos combustíveis e gás de cozinha, e outros R$2 bilhões foram destinados para auxiliar os atingidos por desastres climáticos este ano. Os parlamentares deixaram para esta quarta-feira a análise de um projeto que pretende abrir um crédito novo no orçamento de R$13,3 bilhões. O texto original veio com apenas R$1,3 milhão para uma contribuição voluntária do país à Comissão Econômica para a América Latina e o Caribe. Mas o governo modificou a proposta para incluir recursos para financiamentos agrícolas e para o programa Desenrola Adimplentes. O deputado Domingos Sávio, do PL de Minas Gerais, e outros parlamentares pediram mais tempo para analisar a proposta.
15: Por outro lado, nos preocupa, e aí por isso é necessário esse tipo de análise, de reflexão. Nos preocupa, por exemplo, que o recurso que está sendo tirado, cancelado, é dentro do Ministério da Cidade, e na primeira análise que a minha assessoria fez seria justamente do Minha Casa e Minha Vida, que também é um programa tão importante e que nós temos preocupação em que a gente continue garantindo alternativa de moradia no país.
14: O deputado Igor Timo, do União de Minas Gerais, relator da medida provisória que destina recursos para os municípios de Minas Gerais atingidos por fortes chuvas este ano, ressaltou a importância do repasse.
16: Entre fevereiro e março deste ano, a nossa Zona da Mata enfrentou um período mais chuvoso da sua história, com um acumulado de 584 milímetros, 4 vezes mais acima da média acumulada. E o resultado foi trágico. Famílias desabrigadas, serviços públicos essenciais interrompidos e comprometidos, o comércio local severamente castigado.
14: As medidas provisórias aprovadas serão agora analisadas pelos plenários da Câmara e do Senado. Da Rádio Câmara de Brasília, Silvia Munhato.
3: Ciência e tecnologia.
1: Merlon Solano, do PT do Piauí, defende a revisão das regras para o funcionamento das apostas esportivas e dos jogos online no Brasil. Para o deputado, a regulamentação atual é insuficiente diante do endividamento crescente das famílias e dos impactos do vício em jogos.
13: Merlon Solano sugere discutir medidas como o aumento da tributação sobre empresas do setor, a restrição da publicidade e até a proibição de determinados jogos. Ele afirma que o país precisa enfrentar o tema como uma questão de saúde pública e proteção financeira.
1: Luiz Lima, do Novo do Rio de Janeiro, defende a regulamentação das apostas esportivas para impedir que a atividade se torne parte permanente da rotina do esporte nacional. O congressista argumenta que a publicidade excessiva estimula a ilusão de ganho fácil.
13: Luiz Lima adverte que a propaganda abusiva das apostas pode comprometer o orçamento de famílias brasileiras. Ele sugere restrições aos anúncios do setor nos mesmos moldes das proibições aplicadas ao mercado de cigarro.
3: Trabalho.
1: Paulão, do PT, manifesta solidariedade aos trabalhadores da Companhia de Abastecimento e Saneamento de Alagoas em paralisação pela falta de proposta da direção. Ele critica o adiamento da negociação para janeiro por considerar que a medida desrespeita a anualidade da convenção coletiva.
13: Paulão aponta falhas no serviço prestado por empresas privadas de saneamento, com tarifas altas e comunidades rurais que ficam meses sem abastecimento regular. O parlamentar levou o caso ao Ministério Público e à Defensoria Pública de Alagoas.
1: Tadeu Venere, do PT do Paraná, cita dados de pesquisa feita por 16 organizações da sociedade civil, segundo os quais quase 64 milhões de brasileiros com 15 anos ou mais não terminaram o estudo básico para defender o fim da escala 6x1 e as jornadas exaustivas de trabalho.
13: Na opinião de Tadeu Venere, reduzir a carga laboral semanal vai devolver ao trabalhador a oportunidade de desenvolvimento pessoal e o direito de estudar. O legislador conclama a sociedade civil a enfrentar o debate e pede que o Senado siga o exemplo da Câmara e aprove a matéria.
3: Transportes.
1: Rodrigo de Castro, do União de Minas Gerais, comemora a inauguração das pontes de Embaúba e da Cachoeira da Usina, que ligam os municípios de Ervália e Muriaé. O congressista ressalta que as obras integram trecho estratégico da BR-356, importante para a conexão entre os estados do Sudeste.
17: É mais um trabalho que nós fizemos que tem uma repercussão muito grande na zona da Mata Mineira, não só nos municípios de Ervália, Rosário da Limeira, São Sebastião da Vargem Alegre, Muriaé, Viçosa, Ponte Nova, mas também é uma estrada que liga ao litoral do Rio de Janeiro e ao litoral do Espírito Santo. Portanto, ela tem uma conotação realmente regional. Agora vamos acompanhar a última etapa, que é a execução da ponte dentro do município de Ervália.
13: Rodrigo de Castro afirma que a entrega das pontes é resultado de articulações iniciadas em 2021, junto ao DENIT e aos ministérios. Ele lembra que a conclusão das obras atende a uma antiga demanda da população local, que conviveu por anos com lama e poeira.
1: Bebeto, do PP do Rio de Janeiro, destaca o avanço das obras na Serra das Araras e na rodovia Presidente Dutra, previstas em contratos de concessão do governo federal. Ele assinala que as intervenções são essenciais para quem se desloca da Baixada Fluminense em direção à capital.
13: Bebeto relata articulações entre governo federal, a concessionária responsável pelos trechos e a Light, para destravar viadutos, alças e duplicações na região. O deputado também pede a revitalização da ferrovia da Baixada, com passarelas, muros de proteção e sinalização nas passagens de nível.
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3: Desenvolvimento Regional.
1: A Câmara criou uma comenda com o nome do Padre Cícero para quem contribuir para o desenvolvimento do Nordeste. O repórter Antônio Vital explica como vai funcionar.
19: A Câmara dos Deputados criou uma honraria a ser concedida a pessoas ou instituições que contribuam para o desenvolvimento social, econômico e cultural da região Nordeste. A condecoração, batizada de Comenda Padre Cícero Romão Batista de Desenvolvimento Regional, será concedida a 5 pessoas ou entidades selecionadas a partir de indicações de deputados e senadores. A homenagem será entregue pela Comissão de Integração Nacional, Desenvolvimento Regional e da Amazônia e pela mesa diretora da Câmara, em uma sessão solene, todos os anos, no dia 24 de março, data de nascimento de Padre Cícero. O projeto que cria a comenda foi apresentado pelo deputado Luiz Gastão, do PSD do Ceará, e aprovado pelo plenário da Câmara. A relatora do projeto foi a deputada Fernanda Pessoa, do PSD do Ceará. Ela retirou da proposta original a proibição de premiação a pessoas que estejam no exercício de mandato político e seus parentes até o segundo grau. Segundo a relatora, isso torna a comenda democrática e acessível a todos. Padre Cícero morreu em 1934, aos 90 anos de idade, em Juazeiro do Norte, no Ceará, onde exerceu sacerdócio e teve grande influência política. O autor da proposta, deputado Luiz Gastão, defendeu a comenda a quem contribuir para o desenvolvimento do Nordeste e a homenagem a Padre Cícero.
5: Hoje a Câmara fez justiça a um grande nordestino, a um grande brasileiro, que é o Padre Cícero, que foi, acima de tudo, um grande desenvolvimentista, não só para Juazeiro, para todo o Nordeste, referenciado ainda por gerações.
19: Não houve votos contrários à criação da comenda Padre Cícero Romão Batista de Desenvolvimento Regional. Da Rádio Câmara de Brasília, Antônio Vital.
1: Aniele Paulino, do Republicanos, cumprimenta Dom Edelson Soares Nobre, quinto bispo a assumir a diocese de Guarabira, na Paraíba. Para o congressista, o lema episcopal do sacerdote, em tudo a caridade, reflete a doutrina social da Igreja em amparar os mais necessitados.
13: O deputado cumprimenta as autoridades presentes na posse de Dom Edelson e ressalta o papel fundamental do bispado de Guarabira para a região. Ranieri Paulino menciona ainda seu apoio à diocese e suas iniciativas voltadas à valorização da fé e do turismo paraibano.
3: Economia.
13: Pompeu de Matos, do PDT do Rio Grande do Sul, pede a criação de fundos constitucionais para as regiões Sul e Sudeste, nos moldes dos já existentes para o Norte, Nordeste e Centro-Oeste. Segundo ele, a medida promove uma redistribuição mais equilibrada dos recursos federais.
1: Pompeu de Matos diz que os novos fundos destinariam mais de 21 bilhões de reais por ano para cada uma das duas regiões. Ele argumenta que os recursos impulsionariam investimentos, desenvolvimento regional e obras de infraestrutura.
3: Saúde.
13: A Câmara aprovou projeto que permite acesso a linhas de crédito com recursos do FGTS para santas casas e hospitais filantrópicos. O repórter Antônio Vital acompanhou a votação.
19: O plenário da Câmara aprovou o projeto que reabre até 2030 o prazo para que santas casas e hospitais filantrópicos tenham direito a linhas de crédito que usam recursos do FGTS. A lei que trata do Fundo de Garantia por Tempo de Serviço previa o uso desse tipo de crédito para entidades beneficentes apenas até 2022. A reabertura do prazo foi prevista em uma medida provisória editada este ano, mas que perdeu a validade sem ter sido votada pelo Congresso. Por isso, o projeto aprovado, que reproduz o texto da medida provisória, foi apresentado pelo líder do governo na Câmara, deputado Paulo Pimenta, do PT do Rio Grande do Sul. Na justificativa da proposta, ele disse que créditos com recursos do FGTS somaram 3 bilhões de reais e beneficiaram 140 hospitais filantrópicos que prestam serviço ao Sistema Único de Saúde, o SUS. Paulo Pimenta estima que essas linhas de crédito podem reduzir a taxa de juros para santas casas dos atuais 18% para 12%, o que vai ajudar a aliviar a situação financeira dessas entidades, muitas delas endividadas. Além dos hospitais filantrópicos, o projeto também permite que instituições sem fins lucrativos que prestam atendimento a pessoas com deficiência também usem essas linhas de crédito. A condição é que as entidades também atuem para o SUS. O relator do projeto, o deputado Antônio Brito, do PSD da Bahia, diz que as linhas de crédito não comprometem a sustentabilidade financeira do FGTS. Ele explicou a proposta.
8: Esse projeto vem em função da medida provisória de número 1336, que expirou o prazo e que trata das santas casas e hospitais filantrópicos pela possibilidade dessas instituições terem o caixa hospital baseado na lei do FGTS.
19: O projeto foi aprovado de maneira simbólica pelo plenário, sem votos contrários. Para o deputado Hildo Rocha, do MDB no Maranhão, linhas de financiamento com recursos do FGTS beneficiam a saúde do trabalhador.
20: Esse projeto, ele é muito importante, porque o recurso do FGTS, ele tem um juro muito menor, que é um juro menor do mercado, é o do FGTS. O prazo de carência para o início de pagamento é bem elástico, portanto, é recurso do trabalhador que volta em benefício do trabalhador, porque as Santas Casas de Misericórdia atendem justamente os trabalhadores.
19: O projeto que reabre até 2030 o prazo para que hospitais filantrópicos e entidades de assistência a pessoas com deficiência tenham direito a linhas de crédito que usam recursos do FGTS, seguiu para análise do Senado. Da Rádio Câmara de Brasília, Antônio Vital.
1: Vavá do Avante de Minas Gerais detalha sua atuação na Comissão de Saúde como relator da Política Nacional de Enfrentamento ao HIV e à AIDS. O legislador avalia que ajudou a construir uma proposta voltada a quem enfrenta dificuldade para manter o tratamento.
13: Vavá defende a criação de um auxílio deslocamento financeiro para viabilizar o transporte de pacientes que residem longe dos centros médicos especializados. Ele argumenta que o benefício combate o abandono terapêutico, reduzindo barreiras socioeconômicas e geográficas no acesso ao SUS.
3: Direitos Humanos.
1: No Luiz Couto, do PT da Paraíba, defende projeto que cria a Política Nacional de Prevenção de Quedas entre Pessoas Idosas. O deputado

0: a morte de nossas mulheres, infelizmente, todos os dias. E gostaria, antes de promover a leitura do parecer por parte da deputada Jandira Fegali, pedir um minuto de silêncio em favor da senhora recentemente assassinada, a qual foi encontrada com seu filho amamentando enquanto agonizava nos seus últimos momentos.
1: Foi com um minuto de silêncio por uma vítima de feminicídio que o presidente da Câmara, Hugo Mota, iniciou a votação do projeto que cria o Sistema Nacional de Enfrentamento da Violência contra Meninas e Mulheres e prevê recursos para ações de combate ao feminicídio e de proteção à vida de meninas e mulheres. Nesta semana, em Cataguases, Minas Gerais, uma mulher foi encontrada morta em casa, enquanto seu filho de 2 anos dormia em um quarto e uma bebê de 1 ano ainda mamava em seu peito. O marido foi preso, acusado de feminicídio. Pelo texto aprovado, o sistema de enfrentamento será organizado pelo Ministério das Mulheres, em colaboração com estados e municípios. O dinheiro para financiar as ações virá principalmente do PROPAG, o Programa de Pleno Pagamento de Dívidas dos Estados, que permite aos estados renegociarem dívidas com a União, em troca de compromissos, como a realização de investimentos. No mínimo 10% desses recursos deverão ser aplicados no Plano de Ação de Enfrentamento da Violência contra Meninas e Mulheres. A relatora da proposta, deputada Jandira Fegali, do PCdoB do Rio de Janeiro, destacou que esse financiamento garantirá recursos por 10 anos.
2: E nós estamos agora colocando 1,5 bilhão de recursos existentes por ano por 10 anos. São recursos que estarão inseridos no PROPAG, como também no Fundo de Segurança Pública, para que a gente possa fazer com que os estados e os municípios, em ação integrada, possam agir na prevenção e também na responsabilização dos homens violentos deste país, que não conseguem compreender que essa relação é de igualdade, não de submissão.
1: A deputada Soraya Santos, do PL do Rio de Janeiro, também celebrou a garantia de recursos financeiros.
3: E quero chamar mais uma vez a atenção para a virtude desse projeto, que garante recursos. Não há política pública, não basta dizer que eu sou a favor do combate ao feminicídio, se não tiver dinheiro.
1: Para os demais estados que não estiverem no PROPAG, poderão ser usados outros recursos já destinados a ações de combate à violência contra a mulher. Os recursos poderão ser aplicados em ações de prevenção e enfrentamento da violência, fortalecimento da rede de atendimento às mulheres e políticas de educação para combater a cultura de violência contra meninas e mulheres, especialmente voltadas para homens e meninos. O texto também prevê medidas de
4: enfrentamento.
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0: 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Notícia na hora certa, 10 horas 2 minutos. Justiça Eleitoral revoga a cassação e determina retorno de prefeito e vice em Palmeiras das Missões, na região noroeste. Número de mortos após terremotos na Venezuela sobe para 3.811. Presidente dos Estados Unidos, Donald Trump, decide retirar a Síria da lista de países patrocinadores do terrorismo. Tempo seco em Porto Alegre, agora faz 11 graus. A previsão para amanhã é de tempo firme no estado. As temperaturas sobem mais do que hoje. As máximas vão variar entre 12 e 23 graus, dependendo da região. 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
0: Trânsito fluindo bem na capital, a EPTC não atende a nenhuma ocorrência no momento. Nas rodovias federais gaúchas, não há registros de acidentes, segundo a Polícia Rodoviária.
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0: Homem é condenado a 55 anos de prisão por feminicídio da companheira em São Luís Gonzaga, na região das Missões.
2: Lucas Vitoriano foi julgado nesta quarta-feira e vai cumprir a pena em regime fechado por feminicídio. Os jurados rejeitaram a versão da defesa de que a morte teria sido acidental. O crime ocorreu em junho de 2025 e foi inicialmente tratado como um acidente de trânsito. A perícia comprovou que a vítima, Ângela Vanessa Grossi Silva, já estava morta antes da colisão. A defesa informou que vai recorrer da decisão. Da redação, Ayrton Lemos.
0: O Senado aprovou hoje a medida provisória que destina parte da arrecadação das apostas de cota fixa, chamadas BETs, ao Fundo para Aparelhamento e Operacionalização de Atividades FIM da Polícia Federal. A proposta, enviada pelo governo e aprovada pela Câmara na semana passada, foi mantida pelos senadores sem alterações e agora segue para a sanção do presidente Lula. A medida prevê que até 3% da arrecadação das apostas seja destinada ao Funapol, de forma escalonada até 2028. Os recursos serão remanejados da parcela atualmente destinada à Seguridade Social. 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Da redação, Maria Regina Eichenberg.
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4: Olá, muito boa noite. 10 horas, 5 minutos. Vamos começando o Estúdio Gaúcha de hoje, quarta-feira, dia 8 de julho. Mais uma vez com temperatura baixa, né? Aqui em Porto Alegre agora o nosso termômetro marca 11 graus, pelo menos aqui na esquina da Ipiranga com a Érico Veríssimo. Um pouquinho mais quente, digamos assim, do que ontem, né? Porque ontem, nesse horário, a gente tinha a temperatura de 9 graus por aqui. Vamos agora, nas próximas duas horas, trazer para você que está acompanhando aqui a Rádio Gaúcha, que vai ficar com a gente até a meia-noite, as principais informações do dia. E são muitas as informações, né? Os Estados Unidos lançaram hoje novos ataques contra o Irã. Esse conflito, esse confronto no Oriente Médio, que tomou uma nova proporção nessa quarta-feira. Eu vou conversar com o professor de Relações Internacionais e de Direito da Unilassalle, o professor Fabrício Pontin, também sobre essa nova etapa desse conflito no Oriente Médio. Vamos falar também sobre as mortes por influenza, uma boa notícia, né, que caíram 67% em um ano aqui no Rio Grande do Sul. Esses e muitos outros assuntos nós vamos trazendo para você, então, a partir de agora aqui no Estúdio Gaúcha, que tem a produção da Maria Fernanda Freire, e nos trabalhos técnicos, o Kleber Moscopi, o Fabrício de Carvalho e também a Eduarda Brum. E eu te convido a participar aqui comigo, com toda a nossa equipe do programa, através do WhatsApp 99699-5218. E a gente inicia o programa falando justamente sobre essa nova ofensiva promovida hoje pelos Estados Unidos contra o Irã. O Comando Central das Forças Armadas Norte-Americanas disseram mais cedo que os bombardeiros eles foram realizados para reduzir ainda mais a capacidade do Irã de ameaçar a navegação no Estreito de Hormuz. O Rodrigo Lopes acompanhou toda essa situação ao longo dessa quarta-feira e vai trazer agora as últimas informações. Rodrigo, boa noite.
5: Boa noite, Viviana. Boa noite aos ouvintes. Vivemos aí já 2 dias, 2 ondas de ataques contra o Irã, de novos bombardeios. Um ontem à noite, madrugada desta quarta-feira pelo horário de Brasília, e o outro agora há pouco aí. Já é madrugada lá no Oriente Médio, os ataques começaram ou recomeçaram na noite de hoje, lá no Irã. Então temos já 48 horas, né, de um cessar-fogo rompido, quebrado, e os Estados Unidos voltam à guerra. O presidente Donald Trump, na manhã de hoje, disse que o cessar-fogo acabou. Ele que participa da reunião de cúpula da OTAN na Turquia. Após este rompimento do cessar-fogo, e o argumento do governo americano é de que o Irã estava atacando navios comerciais no Estreito de Hormuz, este é o argumento, e agora isso faz com que o conflito volte à tona, um conflito que tinha um cessar-fogo desde o dia 18 de junho, ou seja, temos algumas semanas aí de um cessar-fogo frágil, eu diria, de escaramuças de ambos os lados, de acusações, de muita desconfiança de todos e entre todos os atores ali daquela região. Inclusive, em resposta ao ataque americano do primeiro dia, o Irã contra-atacou lançando bombardeios contra bases americanas no Bahrein e também contra bases no Kuwait, ou seja, aquelas bases dos Estados Unidos nesses países da região do Golfo Pérsico. O Irã ameaçou fechar novamente o Estreito de Hormuz. A gente sabe que essa é a ferramenta de barganha que vem sendo utilizada nesse conflito recente e também no do ano passado, naquela guerra de 12 dias de julho e nesta guerra iniciada no dia 28 de fevereiro, que teve esse período curto aí de cessar fogo. Eu, Viviana, sempre fui um crítico deste acordo entre os Estados Unidos e o Irã, por isso que eu não acho que ele tenha acabado agora, não. Na prática, ele nunca existiu, porque os principais pontos de divergência entre Estados Unidos e Irã nunca foram resolvidos e tampouco estavam no documento de cessar-fogo, aquele que foi assinado pelos dois lados no dia 18 de junho. O principal ponto, na minha avaliação, é de que esse acordo era falho, sobretudo porque não trazia nada a respeito de uma questão fundamental para o fim de qualquer hostilidade ali na região, que é o compromisso do Irã de não desenvolver armas nucleares. A questão do enriquecimento de urânio pelo Irã nunca ficou definido e nunca ficou claro o que aconteceria a partir deste cessar-fogo. Tampouco as sanções econômicas ao Irã foram levantadas pelos Estados Unidos. A questão do Estreito de Hormuz também não estava claro se seria permitido ao Irã ou se o Irã colocaria ali pedágio para navios comerciais que passassem por ali, ou os Estados Unidos garantiriam de que forma a abertura para sempre deste estreito por onde passa 20% do petróleo mundial. O Líbano também é o campo de experimento ali de todos os conflitos daquela região. O Líbano, que abriga o Hezbollah, que é uma milícia, um grupo extremista apoiado, financiado e armado pelo Irã, não estava claro e não está claro, porque Israel continua ocupando uma faixa de fronteira e o Hezbollah continua atacando Israel a partir daquele local ali. Então tem vários pontos não resolvidos e isso fez com que este cessar-fogo tenha sido bastante frágil, bastante poroso, com vários vazios, vários gaps ali, várias dúvidas sobre o que seria do futuro das relações entre os dois países, depois de uma guerra que deixou mortos em vários países, não só no Irã, mas em Israel, nos países daquela região do Golfo ali também, desgastou o governo Trump, era uma guerra bastante impopular no território americano. Trump que enfrenta eleições em novembro, eleições de meio de mandato, em que deve perder o comando, o controle, a maioria na Câmara e no Senado dos Estados Unidos. Mas uma guerra que, como a gente já previa, infelizmente não teve fim e agora tem aí um recomeço. Viviana.
4: Obrigada, Rodrigo Lopes. 10 e 12, a gente vai seguir falando sobre esse assunto, né, sobre esse novo capítulo envolvendo os Estados Unidos, envolvendo o Irã, esse conflito no Oriente Médio, né? Porque, como o Rodrigo nos trazia, os Estados Unidos disseram que esses bombardeios querem reduzir a capacidade do Irã de ameaçar a navegação no Estreito de Hormuz, uma das rotas marítimas aí mais importantes do mundo para o transporte de petróleo. E esses ataques acontecem, isso segundo os Estados Unidos, depois de uma nova escalada de tensão entre os dois países, e aí com aquelas acusações de agressões contra navios comerciais e ameaças de retaliação por parte do governo iraniano. Mas a gente vai relembrar, né? Por que que o Estreito de Hormuz é tão estratégico hoje para o mundo, né? E qual é o risco dessa crise crescer ainda mais? Quais podem ser os impactos aí para o restante do mundo? E para entender um pouquinho mais esse cenário, vou conversar agora com o Fabrício Pontin, que é professor de Relações Internacionais e também de Direito da Uni La Salle. Professor Fabrício, boa noite. Obrigada por nos atender mais uma vez.
6: Capaz, muito obrigado, Viviana, por me ter aqui online com vocês. É um prazer estar falando com vocês, apesar de sempre, né, a gente está falando desses assuntos um pouco espinhosos.
4: Eu acho que a gente pode começar justamente, professor, pelo Estreito de Hormuz, né? Recuperar por que essa passagem marítima que fica lá no Oriente Médio tem tanta importância para a economia mundial e por que ela está no centro dessa disputa, né? Mais uma vez.
6: Bom, eu acho que o dado que a gente pode entender, né, é que 20% do petróleo que é produzido no mundo, 20% do petróleo cru que é produzido no mundo, e entre 25% e 30% do petróleo que é transportado pelo mar, né, pelo mar, passa pelo Estreito de Hormuz. Então, o Estreito de Hormuz é necessário para, digamos assim, o transporte e a chegada de petróleo em diferentes portos ao redor do mundo. Então, qualquer problema naquela região, qualquer problema no porto, ele afeta necessariamente o preço, né? Para a gente ter uma ideia, a gente está falando de 20 milhões de barris de petróleo, cada barril de petróleo tem 4 litros, né? De petróleo por dia, de petróleo cru por dia, 20 milhões de barris por dia. Então, isso sempre passa pelo estreito originário dos países do Golfo. Então, o Irã acaba controlando esse fluxo de petróleo. E, claro, é uma mercadoria que é indexada na Bolsa de Valores. Então, qualquer variação em qualquer lugar do mundo, digamos, o Brasil não é afetado diretamente por esse fluxo. É verdade. Mas como a mercadoria é indexada na Bolsa de Valores, qualquer coisa que afete, né, esse fluxo, afeta o preço da mercadoria.
4: Agora, professor, para a gente entender o que aconteceu hoje no Oriente Médio, né? Qual é o objetivo dos Estados Unidos ao realizar esses novos ataques contra o Irã?
6: Bom, eu acho que a gente tem que primeiro entender o que está acontecendo no Irã agora. Eu estava acompanhando, porque eu me lembro, eu conversava inclusive isso com o Rodrigo, né? Um abraço para o Rodrigo, estava ouvindo ele agora antes, falando com vocês, e eu conversava com ele sobre isso há pouco tempo atrás, sobre a questão do funeral do Ayatollah Khamenei, né? O Irã, nesse momento, está fazendo o funeral do Ayatollah Khamenei. Khamenei é um funeral longo, então o corpo do Ayatollah está passando por diversas cidades, inclusive no Iraque, né? São cidades sagradas para os xiitas, então tu tem toda essa questão de como esse funeral ia mobilizar grupos políticos dentro do Irã. a gente tem a impressão, uma impressão equivocada, que porque o Irã é uma ditadura, ele não teria disputas políticas internas, mas existem políticas internas muito duras dentro do Irã, inclusive com relação a como foi desenhado esse acordo com os Estados Unidos. Então, houve, a partir desse funeral, os elementos mais vinculados a uma linha dura do regime, aumentaram o volume. Esse aumento do volume, ele também teve consequências por conflito com Israel no Líbano, né? E acabou afetando o cessar-fogo. E daí os Estados Unidos respondeu escalando o conflito. Então, o Irã atingiu alvos, que eram alvos militares, sem ter nenhum tipo de consequência humana, né? Sem ter efeito humano para soldados ou civis norte-americanos na região, mas afetou alguns alvos norte-americanos na região, israelenses dentro do Líbano e na região como um todo, que foi uma violação do cessar-fogo. Os Estados Unidos respondeu, né, escalando, então atingindo vários alvos dentro do Irã também, dentro do Irã não, né, mas na costa do Irã, e alvos no Líbano, que são alvos vinculados ao regime iraniano no Líbano. Então, houve essa escalada que, de fato, já é, digamos, uma suspensão do cessar-fogo para todos os efeitos. Não significa que os acordos foram para o lixo, ainda não, mas teve uma suspensão nisso.
4: É, e a gente falou, né, e falava, o Rodrigo citava isso, inclusive, professor, que nas últimas semanas a gente teve essa tentativa de acordo de paz, mas ela não durou muito, né? A tensão voltou a crescer. É, em linhas gerais, por que que os Estados Unidos e o Irã têm tanta dificuldade de manter uma negociação estável, professor?
6: Bom, eu acho que a primeira resposta é que o acordo, e eu, mais uma vez, eu preciso fazer eco ao Rodrigo, o acordo sempre foi um acordo muito vago. Então, muitos dos atores que estavam envolvidos dentro do acordo não ficava muito claro como eles teriam que se comportar. Eu me lembro que, falando com vocês mesmo aí na Rádio Gaúcha, eu tinha dito, tinha antecipado que o conflito ia continuar no Líbano, sim, apesar desse cessar-fogo, né? E realmente, ele de fato continuou o tempo todo, porque o cessar-fogo ele era muito ambíguo sobre as forças no Líbano. A gente também não tinha certeza sobre o desarmamento, por exemplo, do Hezbollah e como ele iria ocorrer. Tudo isso tinha ficado para depois. O que acontece é que essa espécie de cheque pré-datado, né, que o cessar-fogo colocou no ar, ele está sendo compensado agora. Então, o conflito volta por isso, porque muitos atores ficaram com uma posição ambígua. E daí fica muito fácil para qualquer parte dentro do cessar-fogo reivindicar que o cessar-fogo foi quebrado, justamente por ele ser ambíguo, né? Essa ambiguidade torna muito fácil para qualquer parte acusar a outra de estar violando o cessar-fogo. Da minha parte, a minha leitura é que isso é um pouco de propósito das duas partes. Sim. Porque serve para as duas partes como estratégia de negociação. A gente chama isso de negociação na corda bamba, seria a melhor forma que eu conseguiria traduzir, né? O termo em inglês é brinkmanship, de negociação no limite, né? Então, tu tem essa negociação no limite. O Trump gosta desse tipo de negociação, historicamente, e os iranianos estão também aproveitando esse modelo de negociação para botar pressão nos Estados Unidos. Então, cada parte fica pressionando a outra parte e usando isso para ganhar tempo, né, dentro da negociação.
4: É, até onde essa crise pode chegar, né? Sempre que há uma escalada nesse conflito, uhum, a gente se faz essa pergunta, né, professor? Será que tem risco aí de envolver outros países do Oriente Médio, talvez provocar uma instabilidade internacional ainda maior? O que, que parece para o senhor, professor?
6: É, a gente tem uma crise de potência que já é de ordem planetária aí, né? Ela já tem um potencial bem grande, global, só pela questão do impacto financeiro no preço do petróleo, por exemplo, já impacta diretamente. Então, os países do Golfo estão envolvidos nessa questão, quer queiram, quer não. Só o fato do Estreito de Hormuz estar envolvido já afeta diretamente todos os países do Golfo. Então, não é questão se eles vão ser envolvidos, eles já estão diretamente envolvidos, porque são economias dependentes da questão do petróleo cru, né? Do petróleo que ainda não passa pelas refinarias, é um petróleo que é exportado cru. Todo o petróleo produzido nos países do Golfo, que é transportado via marítima, passa pelo estreito. Então, vocês imaginam o impacto que isso tem só na economia desses países. Militarmente também, o Irã está fazendo algo que é pressionar esses países, tornando parte da infraestrutura desses países alvos. Então a gente sabe que os Emirados Árabes já foram atingidos em infraestrutura, tá? Não com custo humano, mas com custo de infraestrutura. Já foram atingidos por ataques iranianos. A gente sabe que alvos... do Kuwait já foram atingidos pelo Irã. Isso é para colocar pressão nesses países e para mostrar para esses países que os Estados Unidos não têm tanta capacidade assim de proteger eles dentro do acordo de Abraão, né, dentro dos acordos de Abraão, onde supostamente os Estados Unidos teria, né, esse dever de proteção dos países do Golfo. E fica difícil para os Estados Unidos estender toda essa proteção. Então, eles já estão envolvidos e esse envolvimento deles bota pressão nos Estados Unidos, porque esses atores não querem a continuidade do conflito. Por outro lado, Trump não pode simplesmente desistir e fazer um acordo qualquer, porque isso seria uma derrota.
4: Sim.
6: Né? Então, e por outro lado, tu tem os compromissos norte-americanos com relação a Israel, e não quer a continuidade do regime. Então, Israel aqui também tem uma posição muito diferente dos outros países, porque os outros países no Golfo, apesar de estarem mais próximos que eles já estiveram na sua história, né, de Israel, hoje a gente vê a Arábia Saudita, os Emirados Árabes, o Kuwait, mais próximos de Israel do que eles jamais... Jordânia, mais próximos de Israel do que eles jamais estiveram, esses países não têm uma linguagem dizendo que querem mudança de regime no Irã. Enquanto para Israel a mudança de regime é uma condição, né, existencial. Então isso também coloca uma dificuldade para os Estados Unidos, que quer manter Israel como um aliado na região. Então tem tudo isso para equilibrar e que dificulta manter ou fazer esse acordo, porque todo mundo que está envolvido para tornar o acordo mais concreto, né, ele tem interesses diferentes. Então, coordenar todos esses interesses é muito difícil.
4: Sim. Bom, professor Fabrício, para a gente encerrar, né, quais são os sinais que a gente deve observar agora nos próximos dias para entender se a gente está caminhando realmente para uma negociação ou para uma escalada ainda maior desse confronto, desse conflito?
6: Então, para quem está nos ouvindo, eu entendo que para quem não estuda o que a gente estuda, né, não estuda conflito, isso parece muito contraintuitivo. Mas o conflito é parte da negociação. Especialmente quando o conflito tem essa característica que nós chamamos de conflito limitado, ou eu juro para ti, Viviana, que esse é o termo técnico, tá? Sim. Ou conflito em termos de toma lá da cá, que é as partes elas se agridem de forma parecida. Então, o que a gente tem que ver aqui? O Irã tá implicando dano em infraestrutura, os Estados Unidos estão respondendo com dano em infraestrutura. Se continuar dentro do mesmo paradigma, se as agressões forem proporcionais entre os atores, a gente está vendo a continuidade das negociações, só que em termos de conflito. O que deve nos preocupar? Se aumenta o volume, se a gente começa a ver dano humano, né? Então, soldado norte-americano morrendo, opa, complicou, né? Tá aumentando o volume. Então, isso é algo a se prestar atenção. A outra coisa a se prestar atenção é se os Estados Unidos atacarem alvos, ou Israel atacar alvos, e eu prestaria muita atenção nisso, alvos vinculados aos funerais nos próximos dias. Então, a gente ainda tem muitos dias de funeral do Khamenei. Qualquer ataque a alvos, qualquer coisa que esteja vinculada aos funerais e que seja tornada alvo, se isso acontecer, o regime vai responder com muita força. Porque daí vai ser considerado realmente uma escalada forte, né, existencial contra o regime. Então a gente tem que prestar atenção em quais são os alvos e como esses alvos estão entrando dentro do jogo. Por enquanto, por mais cínico que possa parecer, a gente está vendo a negociação continuar por outros meios, né? Tem que prestar atenção em como os alvos vão evoluir ou se eles não vão evoluir nos próximos dias.
4: E claro que o mundo todo está de olho nisso, né, professor? Muito obrigada, viu, professor Fabrício Pontin, por nos ajudar mais uma vez a entender um pouquinho mais esse cenário, que ao contrário até do que alguns ouvintes colocaram aqui, né? Ah, não tem nada que ver com briga de Estados Unidos com o Oriente Médio, mas é um assunto que nos impacta, e o senhor já explicou essa questão envolvendo o petróleo. Depois a gente pode voltar a ter o que nós já tivemos, né, em função desse conflito, que foi o aumento do preço dos combustíveis aqui também no Brasil. Muito obrigada, viu, professor?
6: Não, obrigado a você. É sempre um prazer falar com vocês, Viviana.
4: Obrigada. O professor Fabrício Pontin, que é professor de Relações Internacionais e Direito da Unilassalle. 10h26, ainda com relação, né, aos Estados Unidos, a Câmara dos Deputados aqui do Brasil, né, aprovou a convocação do chanceler Mauro Vieira, isso para ele explicar ao Congresso o alerta que o Itamaraty fez sobre um possível risco de uma ação militar dos Estados Unidos contra o Brasil. Quem vai explicar para a gente essa história é o Vitor Neto. Boa noite, Vitor.
7: Oi, Viviana. Boa noite a ti e a todos os ouvintes. Após o Itamaraty admitir temer uma ação militar territorial dos Estados Unidos no Brasil, em decorrência da classificação do Primeiro Comando da Capital, o PCC, e do Comando Vermelho como organizações terroristas pelos americanos, a Comissão de Relações Exteriores e de Defesa Nacional da Câmara dos Deputados aprovou, nesta quarta-feira, a convocação do ministro das Relações Exteriores, Mauro Vieira, para prestar esclarecimentos sobre o assunto. O requerimento foi apresentado pelo deputado federal Evair de Mello, do Republicanos do Espírito Santo, que integra a Comissão de Relações Exteriores. Com a aprovação, Mauro Vieira deverá comparecer ao colegiado para explicar o posicionamento do governo brasileiro e o conteúdo do documento encaminhado pela pasta à Câmara dos Deputados. Segundo o deputado, as respostas enviadas pelo Itamaraty não atenderam aos questionamentos formulados pelo parlamento, limitando-se apenas a apresentar considerações genéricas sobre a posição institucional do governo brasileiro. Dias atrás, a Câmara dos Deputados solicitou ao Itamaraty esclarecimentos sobre a classificação americana do PCC e do CV como organizações terroristas. Como a gente já abordou aqui na Rádio Gaúcha, o documento pedia informações sobre as comunicações recebidas do governo dos Estados Unidos a respeito da possível classificação das facções criminosas, bem como os trâmites diplomáticos adotados pelo Brasil nesta situação. Na resposta daquele documento, o ministro Mauro Vieira admitiu o risco de uma ação militar territorial dos Estados Unidos no Brasil. Num trecho da sua resposta, ele diz: há, ademais, o risco de uso da força militar dos Estados Unidos contra o território nacional. Ainda não há uma data para a realização dessa reunião, mas que deve ocorrer nas próximas semanas. Mais informações, o ouvinte pode conferir na coluna de Rodrigo Lopes em GZH ou na edição impressa do Jornal Zero Hora.
4: 10h29, obrigada, Vitor. 11 graus a temperatura agora em Porto Alegre. A gente vai mudar um pouquinho de assunto para falar, nesse momento, de saúde. Porque as mortes por influenza caíram 67% no período de um ano aqui no Rio Grande do Sul. Roxane Carvalho, boa noite.
8: Boa noite, Viviana. Boa noite aos ouvintes do Estúdio Gaúcha. Pois é, o Rio Grande do Sul já registrou 168 mortes por influenza desde o começo do ano. O número representa uma redução de 67% em relação ao mesmo período do ano passado, quando haviam 511 mortes apontadas. Os dados são do painel de monitoramento da Secretaria Estadual da Saúde. A quantidade de casos também apresentou redução. No ano passado, o estado tinha 2.734 confirmações de influenza. Este ano, são 1.845 casos confirmados até o momento. As principais vítimas são pessoas não vacinadas. Cerca de 85% dos mortos não tinham se imunizado. O cenário é semelhante entre os pacientes hospitalizados, onde quase 94% não tomaram a vacina contra a influenza. Os idosos são o público que mais concentra o número de casos confirmados e mortes. Do total de óbitos, 140 eram de pessoas com mais de 60 anos. Conforme a avaliação da Secretaria Estadual da Saúde, a circulação do influenza diminuiu nas últimas 3 semanas, mas continua sobrecarregando os hospitais. No entanto, o vírus que mais preocupa no momento é o vírus sincicial respiratório, por estar no período de sazonalidade. A cobertura vacinal contra a influenza no Rio Grande do Sul está em 50,76%, segundo dados do Ministério da Saúde. O pior cenário de proteção é o das crianças de 6 meses a menores de 6 anos. Apenas 41,46% desse público foi vacinado este ano. Em Porto Alegre, a vacinação contra a gripe está aberta para a população em geral desde o começo de junho. A medida entrou em vigor após o encerramento da campanha de vacinação para ampliar a cobertura no estado.
4: Obrigada, Roxane. Ainda com relação a questões envolvendo a saúde, teve uma instituição que atua aqui no Rio Grande do Sul que foi alvo de um processo por falhas na proteção de dados de 500 mil pacientes. Que instituição é essa, Júlia Osório? Boa noite.
9: Boa noite, Viviana. Essa informação foi divulgada hoje pela Agência Nacional de Proteção de Dados, que instaurou um processo de sanção contra o Instituto de Saúde e Cidadania, chamado aí de ISAC. Essa organização social tem sede em Brasília e atua na gestão de unidades públicas de saúde em vários estados, incluindo aqui no Rio Grande do Sul. Segundo o órgão, a ação diz respeito a um ataque cibernético ocorrido em 2025 nas plataformas desse instituto. Dados de identificação e estado de saúde de pacientes que seriam atendidos aí por essa rede teriam sido sequestrados e tornados inacessíveis. De acordo com a agência, o episódio pode ter atingido cerca de 500 mil pacientes. A Rádio Gaúcha, o Instituto, afirmou que análises técnicas que foram realizadas não identificaram evidências de extração, exfiltração ou divulgação indevida dos dados pessoais desses pacientes. Por esse motivo, esse instituto alega não ter pacientes afetados aqui no Rio Grande do Sul. Mas é claro, né, Viviana, lembrando que esse processo segue sendo analisado, né, pela Agência Nacional de Proteção de Dados, então só depois nós vamos saber se realmente algum paciente foi afetado.
4: Tá certo, obrigada, Júlia Osório. 10h32, falei há pouco, né, também da temperatura aqui em Porto Alegre, nós temos tempo seco nesse momento, temperatura agora reforçando de 11 graus, e vamos conferir então a previsão do tempo para as próximas horas, também para os próximos dias, Cleocum.
10: O tempo no estado apresenta uma quantidade grande de massa de ar mais aquecida, entrando especialmente no período da tarde desta quinta-feira aqui no estado. O problema não está na entrada da massa de ar quente, o problema está é que junto com essa massa de ar um pouco mais aquecida, porque ainda vai estar frio durante a quinta-feira, só não é tão frio assim, o que a gente tem também? A entrada de uma quantidade expressiva de umidade. E essa umidade já vai deixar o céu bastante nublado na parte do litoral sul, da campanha e da fronteira oeste. E a gente tem que levar em consideração, eu até vi alguns simuladores colocando para o final da quinta-feira alguma chuva na fronteira com o Uruguai. Praticamente todos os simuladores estão deixando a sexta-feira com tempo instável aqui no estado. Pancadas de chuva, principalmente à tarde, espalhadas pelo estado ainda de forma bastante irregular, mas já marcando que na sexta-feira já muda. Então a gente tem o frio diminuindo durante a quinta, de manhã já, durante o período da tarde de quinta, um ligeiro aquecimento e entrada de umidade, e a expectativa de chuva na sexta-feira. Se não de manhã em todo o estado, principalmente durante a tarde, na maior parte das áreas do estado do Rio Grande do Sul, teremos pancadas de chuva. E a previsão está indicando um final de semana de tempo instável, porque a gente tem chuva no sábado, se não todo dia, quase o dia todo aqui na região. Não chega a ser uma chuva forte, pelo que deu para a gente perceber, mas em alguns pontos pode chover de modo moderado, isso é comum. E a gente tem depois no domingo, começando com chuva, mas já melhorando. Deve melhorar já no oeste de manhã cedo, mas nas outras áreas vai melhorar entre a tarde e a noite, quando a chuva vai cessar. A previsão é de um tempo seco e frio na primeira metade da semana que vem, segunda, terça e quarta-feira, em todo o estado do Rio Grande do Sul.
4: Tá certo, obrigada, Cleocum, 10h35. Passando também agora as temperaturas em outras cidades aqui do estado, ó, nós já temos temperatura mais baixa aqui em Porto Alegre, 10 graus agora, mesma temperatura registrada em Santa Rosa, faz 12 em Santa Maria, 11 em Caxias, Rio Grande e Passo Fundo e 9 graus nesse momento em Pelotas, na zona sul do estado. A gente vai para um rápido intervalo e depois do intervalo a gente vai mudar um pouquinho de assunto e eu vou contar aí, quero contar com a participação de você que está acompanhando aqui o programa, que a gente vai falar sobre um medicamento experimental que pode se tornar o primeiro novo remédio oral específico para calvície em quase 30 anos. E aí eu vou conversar com uma dermatologista para a gente entender o que, que essa novidade representa na prática, né? Para saber se o tratamento está próximo de chegar ao mercado, o que, que já existe hoje, né, para homens e mulheres que enfrentam, então, a queda de cabelo. Então, se tu tiver alguma dúvida para colocar, né, para a dermatologista com a qual eu vou conversar depois do intervalo, pode mandar aqui no WhatsApp, o 99699-5218. É rapidinho, a gente volta já.
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0: 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Bom, agora a gente vai falar um pouco mais sobre saúde, né? Na verdade, de um medicamento experimental que, como eu disse há pouco, né, pode se tornar o primeiro novo remédio oral específico para calvície em quase 30 anos. Os resultados iniciais de um estudo divulgado por uma empresa norte-americana mostraram um aumento da densidade capilar em homens com alopécia androgenética, a chamada calvície comum. Mas o que essa novidade representa, né, na prática? Será que esse tratamento está próximo já de chegar ao mercado? E o que já existe hoje para homens e mulheres que enfrentam a queda de cabelo? Bom, para ampliar um pouquinho esse assunto, eu vou conversar agora com a dermatologista Fernanda Lagares Xavier Pérez, que é membro da Sociedade Brasileira de Dermatologia. Fernanda, boa noite, obrigada por nos atender.
1: Uma boa noite, Viviana, tudo bem? Boa noite a todo mundo da Rádio Gaúcha, todos os ouvintes. É uma honra para mim estar participando, agradeço o convite.
0: Obrigada, doutora Fernanda. Acho que vamos começar por essa novidade, né? O que é esse medicamento que está sendo testado, que medicamento é esse, né? E por que ele tem despertado, digamos assim, tanta expectativa entre especialistas e também pacientes?
1: Perfeito, Viviana. Então, na verdade, não é nenhum medicamento muito novo no sentido de molécula nova. É o minoxidil, né, que nós já usamos, inclusive, na nossa prática clínica, né, já temos bastante estudos, né, mostrando ali o minoxidil tanto tópico, né, que é aquele de passar, quanto também o vioral em baixas doses, que a gente utiliza bastante para os pacientes com calvície, né, tanto em homens quanto em mulheres, apesar de ser uma medicação que a gente chama de off-label, ou seja, não está ali em bula, mas a gente tem bastante estudo, né, bastante segurança para o uso dessa medicação. O que acontece é que essa farmacêutica norte-americana está em desenvolvimento, então, de um novo minoxidil, vamos dizer assim, né, a mesma molécula, mas uma forma de liberação dessa medicação no nosso organismo de uma forma diferente. Então, o minoxidil que a gente tem hoje em dia, ele faz como se fosse um pico de ação no nosso organismo, né, uma liberação mais rápida, e isso pode ser, né, um fator que pode contribuir para alguns efeitos cardiovasculares dessa medicação. Então, às vezes, alguns pacientes podem sentir um pouquinho de palpitação, né, um inchaçozinho nas pernas, ou uma baixa de pressão, que acredita-se que possa ter alguma influência desse pico de ação do minoxidil. A proposta deles é fazer essa medicação de uma liberação mais prolongada, né, para reduzir esses picos, então fazendo com que o minoxidil seja entregue de uma forma mais lenta, mais constante no nosso organismo e mais estável ao longo do dia. A expectativa da empresa realmente é combinar, né, a eficácia dessa medicação com menos risco de efeito colateral. Só que isso ainda precisa ser confirmado, né? O que, como tu bem já disse, a gente tem dados preliminares, né? A gente não tem ainda o estudo publicado, os dados, né, completos de acompanhamento também a longo prazo.
0: É um primeiro passo, né, doutora?
1: Exatamente, perfeitamente. É um estudo já ali, né, dados promissores que foram divulgados pela farmacêutica, mas que ainda a gente precisa de uma maior confirmação, né, aguardar os próximos dados que eles vão nos fornecer.
0: Bom, o que falta para saber se esse remédio realmente vai poder ser usado no tratamento da calvície, né? A senhora falou que ele está em fase inicial ainda, mas qual é o próximo passo, né? Demora muito até chegar a ser um medicamento assim ser comercializado? Poder ser comercializado,
1: Perfeito.
0: No caso?
1: Ótimo. A gente tem, né, algumas fases ali nos estudos científicos para a liberação de uma medicação, e esse estudo a gente diz que ele está numa fase 3, né? O que que significa isso? Ele já passou por algumas fases ali que avaliam uma eficácia da medicação, segurança inicial também, mas falta os dados finais desse estudo, né? O que acaba sendo bem importante no sentido de completar ali esse estudo para fazer uma publicação final. Tem que ser ainda submetido, né, às agências reguladoras. No caso da agência norte-americana, é o FDA, né, que depois tem que regularizar, aprovar, para depois sim poder chegar no mercado. Então, a gente ainda está nessa fase 3, né? A gente pode dizer que até chegar no mercado seria até uma fase 6. Então,
0: Sim.
1: ainda tem algumas etapas para serem cumpridas. Para a gente poder chegar, por exemplo, no Brasil, né? Que daí a gente também se importa muito com aqui o nosso mercado nacional.
0: Claro.
1: Já é um pouquinho diferente, porque o FDA e a Anvisa, eles são órgãos regulatórios independentes. Então, depois que, né, geralmente vai ter uma aprovação, provavelmente primeiro no mercado norte-americano, porque a empresa, né, é de lá, e posteriormente pode ser também submetido para regulamentação da Anvisa. Não temos como exatamente dar assim uma comprovação de tempo, né? Aqui da Anvisa, cerca de 2 até 3 anos até fazer uma regulamentação pode acontecer. Então, não diria que seria talvez para o próximo ano, né? É claro que tem a possibilidade também de fazer essa medicação posteriormente de forma manipulada, né, em farmácias de manipulação, mas para que isso aconteça ainda precisa ter inicialmente até a liberação do estudo completo, né? Então, é
0: Sim.
1: uma coisa que infelizmente demanda ali um tempo, né? A gente precisa de uma paciência, porque a gente também só tem esses dados preliminares de 6 meses de acompanhamento. Como a calvície é uma doença que a gente precisa de uma manutenção, de um tempo muito prolongado de tratamento, 6 meses a gente ainda considera pouco, né, para dados de segurança. Então, provavelmente a gente vai ter estudos mais a longo prazo, para que o paciente possa ter aquela certeza, né, de segurança, de, né, redução de efeitos colaterais e tranquilidade para usar essa medicação. Então, realmente ainda vai um tempinho.
0: Antes do intervalo, quando eu disse que a gente ia falar sobre esse assunto, até eu pedi a participação aqui dos ouvintes, né, doutora Fernanda, e eles mandaram várias mensagens aqui, né? Por exemplo, uma delas é quando a gente fala em calvície, muita gente pensa apenas nos homens, né? Mas
1: Exato.
0: mulheres também sofrem com esse problema. Queria que a senhora explicasse rapidamente, né, para a gente conseguir também atender o maior número de ouvintes aqui, as diferenças importantes entre a calvície masculina e a feminina.
1: Perfeito, excelente observação. Muitas vezes a gente realmente só lembra da calvície masculina, né, que
0: Sim.
1: realmente é a mais conhecida, às vezes é a que vai dar mais repercussão, né, visual, mas realmente, hoje em dia, cada vez mais a gente tem diagnosticado também, né, calvície feminina. Os mecanismos de ação não são exatamente os mesmos, né? Mas tem muita relação no tratamento das duas, né? O minoxidil, inclusive, ele pode ajudar nos dois casos, né? Porque o minoxidil é uma medicação que ela vai fazer, então, um aumento ali da densidade capilar, com o aumento da espessura do fio, e também ela pode prolongar o tempo de crescimento do cabelo, né? Então, acaba sendo uma etapa de tratamento bastante importante.
0: Sim.
1: Existem diferenças também nos tratamentos, né, entre homens e mulheres. Nem toda medicação que a gente vai usar para os homens a gente usa em mulheres. Então, a gente tem que avaliar bem, né, caso por caso. Para mulheres também tem uma correlação com a fase, né, reprodutiva que a mulher tá. Então, se ela está na menopausa, se ela está pré-menopausa, também isso influencia para a decisão do tratamento. Existem outros fatores que influenciam também na queda de cabelo, né? A gente acaba fazendo alguns exames de sangue, entendendo a histórico do paciente para direcionar melhor os tratamentos. Mas é super bem, né, lembrado que também não é uma doença exclusiva do público masculino, mas também acomete as mulheres.
0: Bom, o Leonardo aqui tem uma pergunta. Ele quer saber se a gente pode tomar o remédio de forma preventiva, ou seja, eu não tenho problema de queda de cabelo, nem sei se vou ficar no caso, calvo, como diz o Leonardo aqui, mas eu
1: Isso.
0: posso tomar de forma preventiva?
1: Não se tem essa indicação, tá? Como medicações viorais, né, elas realmente precisam de um acompanhamento, em alguns casos pode ter efeito colateral, então a gente acaba fazendo uso realmente quando a gente tem uma doença diagnosticada do couro cabeludo, né? Não só até em calvície, a gente utiliza o minoxidil, pode ser utilizado em outras doenças do couro cabeludo também, mas não se faz, né, esse uso assim de forma apenas preventivo. É
0: Sim.
1: realmente para tratamento da doença.
0: O Paulo, para quem já está calvo há muito tempo, é possível reverter?
1: Tem que ser bem individualizado, né, essa avaliação. Por isso que é tão importante assim a consulta com o dermatologista para definir bem o tratamento individualizado. Porque em alguns casos de, né, alopecia androgenética, né, que é a calvície mais avançados, a gente vai utilizar o tratamento clínico, né? O tratamento clínico que eu digo são as medicações em casa, né? Muitas vezes a gente associa o minoxidil, às vezes com outras medicações que vão inibir ali uma parte hormonal, que é o DHT, que faz parte ali do afinamento do fio que a calvície causa. Então, muitas vezes a gente vai associar essas medicações para esse paciente. Mas se for uma calvície, às vezes, muito avançada, a gente vai talvez até conversar com relação ao transplante capilar, né?
0: Sim.
1: Porque a medicação, às vezes, vai ter um limite do que ela vai conseguir, reverter, vamos dizer assim, né? Aumentar a densidade capilar desse paciente. Então, em alguns casos, a gente vai associar alguns procedimentos em consultório de dermatologista, em outros casos, até propor, né, a associação com o transplante capilar.
0: Bom, outro questionamento aqui de ouvinte, né, doutora Fernanda, queda, não, deixa eu recuperar aqui. Ah, ele está falando, a Paula aqui está falando sobre calvície hereditária. Ela realmente existe?
1: A calvície, na verdade, hoje em dia a gente considera, né, que ela pode ter um componente multifatorial, né? O que que
0: Tá.
1: significa isso? Teria, então, um componente genético, né, que se sabe, principalmente na masculina, que pode ser bem forte. Então, a gente pergunta se tem pai, né, mãe, tios, avós na família com calvície. Isso poderia ter uma maior chance também da pessoa desenvolver, né, essa alteração do couro cabeludo. Mas não é apenas isso, né? Tem outros fatores que também podem contribuir, né? Fatores hormonais, ambientais, mas a genética acaba contribuindo bastante para o que a gente chama de calvície, né? Alopecia androgenética. Então, acaba que é um fator importante que a gente considera, sim, na hora da avaliação do paciente.
0: E o estresse, hein, doutora Fernanda, também pode colaborar?
1: Perfeito. O estresse em si, ele não é considerado como sendo um causador da calvície. O que pode acontecer é que tanto o estresse, como alguma doença, algum fator, assim, né, estressor que pode acontecer nas nossas vidas, isso pode ser responsável por uma queda de cabelo, né? Que
0: Sim.
1: pode acontecer alguns meses depois desse fator que gerou o estresse. Isso não, a gente não chama de calvície, a gente chama de eflúvio, né? Talvez até o pessoal de casa já tenha ouvido, eflúvio telógeno agudo. Ou seja, uma queda de cabelo depois de algum fator que gerou esse estresse, né? Às vezes é uma morte na família, uma prova que a paciente teve, uma medicação nova, alguma coisa que gerou uma mudança ali no organismo, né? Os mais clássicos que a gente ficaram bem conhecidos, o COVID, né? Que teve muita
0: Sim.
1: queda depois do COVID. E a gente vê também muito depois da gestação, né? Nas puérperas, que isso é aquela queda de cabelo clássica também, né?
0: Verdade.
1: Mas isso não é exatamente o que acontece na calvície, mas como a gente pode ter esses eflúvios ao longo da vida, pode ser que um paciente que tenha calvície tenha esses eflúvios. E aí tem a percepção de que a queda está aumentada, que o cabelo está ficando mais fino. A parte boa é que esses eflúvios, eles podem ser autolimitados, né? Aquele cabelo vai voltar a crescer novamente, mas quem tem calvície pode sofrer um pouquinho mais com isso, tendo a percepção de que até a calvície tenha piorado, né? Então é
0: Sim.
1: importante a gente avaliar.
0: Bom, mais uma pergunta aqui que chegou aqui no nosso WhatsApp do Regis. E várias outras nesse sentido, né? Peguei a do Regis aqui, mas é uma pergunta, uma dúvida recorrente aqui dos ouvintes. O minoxidil, ele tem a disfunção erétil como um dos efeitos colaterais? A senhora falou dessa questão cardiovascular, mas tem essa
1: Isso.
0: questão também da disfunção erétil?
1: Perfeito. Isso é muito interessante porque às vezes tem uma confusão em relação a isso. O minoxidil, ele não tem uma ação, vamos dizer assim, hormonal. Então, ele não tem relação com disfunção erétil, tá? E nem outras alterações sexuais que às vezes, né, o paciente acaba pensando porque existe os inibidores de 5-alfa-redutase, que os nomes conhecidos são finasterida, dutasterida, que são medicações que em alguns poucos casos, né, mas com alguns casos relatados, sim, pode-se haver, né, alguma disfunção sexual. Por isso que é super importante, quando for fazer o uso dessa medicação, não usar por conta, né? Porque a gente faz
0: Claro.
1: exames, a gente avalia o paciente se ele é um candidato para essa medicação. Porém, com o minoxidil, nesse assunto em si, em particular, ele não tem relação com disfunção sexual. Então, nessa questão, o paciente pode ficar tranquilo.
0: Bom, nosso tempo está chegando no final, mas nós temos muitas mensagens aqui dos ouvintes, doutora Fernanda.
1: Imagino.
0: São muitas dúvidas, né? Tem uma delas aqui que está aparecendo com frequência, e eu vou ler a mensagem do Gerson. Ele quer saber se usar muito boné ou chapéu acaba provocando a calvície, causando calvície.
1: Perfeito, isso também é outra dúvida. Ela não é uma causa direta, né, da calvície. O que pode, às vezes, acontecer é que esse abafamento, ou até o próprio trauma ali que um chapéu, um boné pode causar, pode gerar uma inflamação, né? Outra coisa que pode causar também, o suor que fica ali, às vezes, no couro cabeludo abafado, pode piorar uma dermatite seborreica, que é uma caspa, e que são essa inflamação que pode gerar, pode acabar contribuindo para um aumento de uma queda de cabelo. Então, não tem problema usar um boné, um chapéu, mas às vezes é bom evitar, né, o uso muito prolongado, muito constante. Vamos dizer assim, deixar o couro cabeludo dar uma respirada, né? Não é uma causa direta ali da calvície, mas tem que ter cuidado, às vezes, com o excesso do uso.
0: Mais uma última pergunta.

0: mas para outras doenças de couro cabeludo, mais raras, aí possa ter uma correlação sim, tá?
1: Tá, mais uma aqui também, que é uma dúvida do Emar. Se aquela baba da folha da babosa ajuda ou é puro mito? O que que a senhora teria a dizer?
0: Perfeito. Para a alopecia androgenética, né, a
1: Isso.
0: calvície, isso acaba sendo um mito,
1: Um mito.
0: tá? Ela não vai ajudar nesse sentido. A babosa, ela fica mais famosa pela questão de talvez deixar o fio mais bonito, mais brilhoso, mas também tem que ter cuidado, né, porque ela pode ser irritativa. Então, tem que cuidar com alguns produtos naturais pela questão mesmo de poder irritar o couro cabeludo. Mas para a questão da calvície, ela não seria um tratamento.
1: Em 30 segundos, doutora Fernanda, quando a queda de cabelo ela deixa então de ser normal e passa a ser um sinal de alerta para procurar um dermatologista?
0: Excelente pergunta. A gente tem a nossa queda normal de cabelo, né? Que é essa queda que a gente vê no banho, às vezes um pouquinho na escova, no travesseiro. Então, essa queda é bem variável de pessoa para pessoa. A literatura médica ela descreve de 60 até 150 fios, né, por dia. Então, o que que eu falo para o paciente? Quando é uma queda que tu vê que é a tua do dia a dia, tá? É uma queda normal. Se tu tem a percepção de que aquela queda tá muito aumentada, mais de um mês aumentada e não tem nada melhorando, é hora de procurar um dermatologista. Então, é muito da questão pessoal da percepção do paciente de uma alteração do teu normal de queda, tá? Então, para tentar facilitar ali para o paciente entender quando que é a hora de procurar ajuda.
1: Tá certo. Doutora Fernanda, muito
0: Outras
1: obrigada.
0: coisas, só complementar bem rapidinho. Além da queda, coceira, sensibilidade, dor, sintomas no couro cabeludo, também sinal de alerta.
1: Tem que procurar um profissional.
0: Exatamente.
1: Obrigada, viu, doutora Fernanda? Vou encerrar aqui com a
0: Imagina.
1: mensagem do Rodrigo, ó. Ele diz o
0: Perfeito.
1: seguinte, ó: a doutora Fernanda é ótima, graças a ela não precisei fazer transplante capilar, que essa nova medicação ajude mais pacientes. Obrigada, viu, doutora
0: Olha,
1: Fernanda?
0: excelente. Então, assim esperamos. Vamos aguardar os resultados finais.
1: Boa noite para a senhora.
0: Obrigada, Viviana. Boa noite.
1: Obrigada, doutora Fernanda, né, que é dermatologista e conversou com a gente um pouquinho sobre essa questão da calvície, da alopécia androgenética, né, que é o nome correto, ou o nome científico, né, da nossa chamada calvície comum. Dermatologista Fernanda Lagares Xavier Pérez, que é membro da Sociedade Brasileira de Dermatologia. Notícia na hora certa e nós voltamos em seguida.
2: 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Polícia Federal apreende espingarda em nome do ex-presidente Jair Bolsonaro no Rio Grande do Sul. Estado registra queda de 67% nas mortes por influenza em um ano. Quartas de final da Copa do Mundo começam a ser disputadas a partir de amanhã. Primeiro confronto será entre França e Marrocos. Tempo seco em Porto Alegre agora faz 10 graus. Previsão para esta quinta-feira é de tempo firme. As temperaturas sobem mais do que hoje. As máximas no estado vão variar entre 12 e 23 graus, dependendo da região. 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
2: Trânsito fluindo bem na capital e também na região metropolitana neste momento. Nas rodovias gaúchas, não há informações sobre acidentes em atendimento.
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2: O ministro da Defesa, José Múcio Monteiro, se reuniu hoje com o subsecretário de Defesa para Assuntos de Política dos Estados Unidos, Elbridge Colby, em meio aos desdobramentos sobre decisão do governo Donald Trump de classificar duas facções criminosas como organizações terroristas. Em nota, o Ministério da Defesa brasileiro disse que o encontro tratou sobre a cooperação dos dois países no combate ao narcotráfico. A reunião, solicitada pelos Estados Unidos, ocorreu em clima de cordialidade e com convergência de opiniões, conforme o governo brasileiro. Os dois se encontraram durante a Conferência de Ministros de Defesa das Américas, no Peru. O número de mortos pelos terremotos na Venezuela subiu para 3.811, segundo dados divulgados hoje pelo presidente da Assembleia Nacional, Jorge Rodrigues. O último balanço aponta para 16.000.

0: 740 feridos e mostra que o número de desabrigados subiu para 17.907. A tragédia atingiu principalmente o estado costeiro de La Guaira, onde mais de 800 prédios foram afetados. 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Notícia na hora certa, volta na Rede Gaúcha à meia-noite. Da redação, Maria Regina Eichenberg.
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10: De volta aqui com o Estúdio Gaúcha, 11 horas 6 minutos desta quarta-feira, dia 8 de julho. Por aqui nós vamos trazendo diversos assuntos, né, que foram notícia ao longo dessa quarta-feira. A gente projeta também o que vai ser notícia nos próximos dias. E agora nós vamos falar sobre as exportações gaúchas de arroz, que quase dobraram no primeiro semestre desse ano. O Rio Grande do Sul embarcou quase 900 mil toneladas do cereal, um crescimento aí de 88%, segundo a Farsul. Carolina Pastel, boa noite.
11: Olá, boa noite, Viviana. Boa noite também aos ouvintes. Pois é, o arroz foi o produto agrícola que mais ampliou as exportações do Rio Grande do Sul em volume no primeiro semestre deste ano. Entre janeiro e junho, o estado embarcou 896.900 toneladas do cereal, um crescimento de 88% em relação ao mesmo período de 2025, segundo dados da Comex Stat, compilados pela Farsul, a Federação da Agricultura do Estado do Rio Grande do Sul. O avanço, Viviana, não foi, no entanto, acompanhado na mesma intensidade pela receita. As vendas externas do cereal renderam 260 milhões e 800 mil dólares, uma alta aí de 36% nesse mesmo período. E a diferença entre o crescimento do volume e do faturamento reflete o cenário de preços mais baixos do arroz no mercado internacional, influenciado justamente por uma alta da oferta desse produto. O desempenho desses embarques maiores foi impulsionado pelo aumento das compras de países como Costa Rica, Senegal, Gâmbia, Venezuela, Canadá, Cuba e Peru. E se o arroz liderou o crescimento em volume, os bovinos registraram a maior expansão em receita, Viviana. O faturamento com as exportações, os bovinos vivos, no caso, o faturamento com as exportações desse segmento chegou a 222 milhões e 900 mil dólares nesse primeiro semestre, uma alta aí de 113% em relação ao mesmo período do ano passado. E aí tem a ver com o mercado mundial, com oferta mais restrita, e aí com isso pouco frigorífico habilitado a exportar para os principais mercados, e aí a exportação de bovinos vivos acaba se tornando um escape viável dentro disso tudo.
12: Obrigada, Carolina Pastel. Tem mais detalhes, sobre essa informação na coluna da Gisele Leblin em GZH. Vou para a redação agora, porque a Maria Regina Eichenberg tem mais informações sobre a apreensão feita pela Polícia Federal de uma espingarda que está em nome do ex-presidente Jair Bolsonaro. Foi apreendida aqui no Rio Grande do Sul. Maria, boa noite.
0: Isso, Viviana, boa noite. Boa noite a quem nos acompanha. Foi apreendida em Cachoeirinha, aqui no Rio Grande do Sul, essa espingarda em nome do ex-presidente Jair Bolsonaro. O item estava sob guarda de uma empresa de armamentos aqui do Rio Grande do Sul e foi entregue na delegacia da corporação. Os advogados do ex-presidente já haviam comunicado ao Supremo Tribunal Federal que o armamento estava no Rio Grande do Sul, isso após o ministro Alexandre de Moraes determinar a apreensão de 10 armas do político. É uma espingarda Maestro Arms Company e que teria sido, então, um presente dado ao ex-chefe do executivo e que nunca foi retirada do local. É, até para a gente relembrar essa decisão do ministro Alexandre de Moraes, Viviana, aconteceu agora no começo do mês, dia 1º, quando o Moraes determinou, então, a entrega de 10 armas vinculadas a Jair Bolsonaro. Segundo a defesa, duas já haviam sido entregues à Polícia Federal e outras 6 estavam com as Forças Armadas. Os advogados, então, solicitaram autorização para a retirada dessas armas do Exército, para levá-las, à superintendência da Polícia Federal, mas Moraes determinou que a própria força fosse, então, responsável por fazer essa entrega. Na segunda-feira agora, na última segunda, dia 6, o comando do Batalhão de Polícia do Exército de Brasília declarou ao Supremo que 6 armas do ex-presidente foram, então, entregues à Polícia Federal. E aí, além da arma, que estaria, então, conforme a defesa, em uma importadora aqui do Rio Grande do Sul, a outra que faltava seria aquela pistola que foi apreendida durante uma blitz em Taguatinga, próximo a Brasília, numa ocorrência que acabou até ameaçando, a prorrogação da prisão domiciliar humanitária do ex-presidente. Portanto, a informação agora é essa, apreendida pela Polícia Federal, uma espingarda em Cachoeirinha, aqui no Rio Grande do Sul, que seria, em nome do ex-presidente Jair Bolsonaro, após, todo esse desdobramento que vem a partir dessa decisão do ministro Alexandre de Moraes de apreender 10 armas em nome do político, Viviana.
12: Obrigada, Maria Regina Eichenberg. 11:12, agora tem reportagem especial aqui no Estúdio Gaúcha sobre a cadeia pública aqui de Porto Alegre, que foi inaugurada faz 10 meses e que, acreditem, já está quase lotada. Só que tem um detalhe, só 13% dos detentos, das pessoas que estão presas lá na cadeia pública, foram condenadas definitivamente. Os demais seguem aí sem uma sentença final. A reportagem é da Gabriela Plentes. Oi, Gabi, boa noite.
13: Boa noite, Viviana. Boa noite aos ouvintes. Nesta semana fecham 10 meses do funcionamento da nova cadeia pública de Porto Alegre, que foi reinaugurada lá em setembro, no dia 10, e no dia 11 começou de novo a receber presos. Esse espaço, que ficou 3 anos em obra, uma obra que custou 139 milhões de reais. E ali, onde antes funcionava o antigo Central, o presídio Central, que foi considerado, inclusive, um dos piores da América Latina por conta da falta de saneamento, de motins, mortes, de fugas e ainda, né, da superlotação. O presídio Central chegou a contar com cerca de 5 mil presos custodiados no local em um dos seus ápices. E essa é uma das preocupações que a gente foi atrás de entender como está na cadeia pública de Porto Alegre após a reforma, para entender como está a ocupação atualmente. Uma das questões que a gente perguntou e a resposta é que estamos em 96% da capacidade nessa semana. Os antigos pavilhões do Central foram derrubados e substituídos por módulos de convivência que têm 1.884 vagas. Agora, dessas 1.884, 1.820, 1.830 estão ocupadas nas últimas 24 horas. Por que nas últimas 24 horas? Porque a cadeia e os presídios, eles são para presos provisórios. Então, esse número acaba flutuando, porque tem entrada e saída de presos. Outra questão importante também de ressaltar é que, com a superlotação do sistema prisional como um todo, no antigo Central, muitos dos presos continuavam ali mesmo com a condenação. Então, a gente foi atrás de dados e conseguimos com o Núcleo de Execução Penal da Defensoria Pública do Estado para entender quantos desses 1.820, 1.830 presos são provisórios e quantos são condenados. A grande maioria realmente são presos provisórios, ou seja, cumprindo a função da cadeia. Só que tem por aí cerca de 260 condenados dentro da cadeia pública de Porto Alegre. Cerca de 80 deles foram justamente levados para trabalhar no funcionamento das dependências. Até a diretoria defende que isso foi uma medida justamente para que mantenha, né, esses funcionamentos mesmo com a rotatividade dos presos, mas outros possivelmente são alguns deles que chegaram presos provisórios, foram condenados durante esse período e agora aguardam vaga no sistema penitenciário. Bom, a gente entrou na cadeia na semana passada, conversou com o diretor da cadeia, o policial penal Renato Pena de Moraes, e também com o secretário de Sistemas Penal e Socioeducativo do Rio Grande do Sul, César Curtis Rossato. A gente, falando com o secretário, ele garantiu que a capacidade de engenharia não vai ser ultrapassada, que quando chegar a 1.884 presos, o sistema vai parar de enviar mais pessoas para a cadeia pública de Porto Alegre e que também o governo do estado vem buscando fazer investimentos e ampliar as vagas em outras unidades, outros projetos, como em Sapucaia, em Canoas e também em Osório. Bom, o que restou do antigo Central da estrutura? Praticamente só prédio administrativo. Uma coisa que me chamou a atenção quando a gente entrou lá é que bem no começo ali da estrutura tem uma maquete de como era o antigo Central e fotos também nas galerias que demonstram o que a gente tinha e teve por muitos anos. O Central, quando inaugurou, lá em 1959, 1962, foi quando ficou mais pronto mesmo, ele também foi inaugurado como um presídio modelo. E depois, por falta de investimentos, enfim, por suscetivos problemas, ele foi se tornando um dos piores presídios da América Latina. Então, tem ali fotos que mostram, né, o esgoto a céu aberto, a estrutura muito corrompida, realmente, do presídio Central que a gente teve ali como uma referência muito ruim aqui em Porto Alegre. Agora, o prédio administrativo foi mantido, mas foi reformado. A gente entrou por ali, viu o acesso da revista, a unidade de saúde, presos até fazendo prova numa sala de aula. As principais diferenças que já aparecem, né, para além da questão do saneamento, que a gente não sentiu mais aquele cheiro, né, de esgoto também, foram realmente as regras. A gente tem presos utilizando uniformes, são uniformes laranjas, toda a roupa oferecida, né, pelo Estado, é fornecida pelo Estado. Eles também não ficam mais abarrotados nas galerias, agora eles ficam dentro das celas, celas que ficam fechadas e elas são abertas por os servidores penais que ficam numa passarela construída no nível acima do corredor, de onde, então, os servidores fazem a abertura e o fechamento das celas. Cada cela conta com capacidade para 8 presos. Então, a gente viu várias dessas diferenças nas estruturas, nas regras. Os presos também agora trabalham na cozinha e todos os alimentos são feitos ali. Antes, a gente tinha a questão das cantinas, que em alguns momentos, alguns locais, começaram a ser utilizadas até por facções para depois revender os produtos com valores mais altos e com um instrumento de poder ali dentro. Agora, a administração defende que o estabelecimento funciona com presença plena do Estado. Antes, era controlado basicamente pelas facções criminosas. As celas continuam sendo tomadas. Algumas coisas que me chamaram a atenção, assim, passando por lá, eu e também o fotógrafo Renan Matos, que foi comigo fazendo essas imagens da cadeia pública. A gente não vê muito sinal, assim, realmente dessa ocupação dos presos desde esses 10 meses. Eu vi ali, em um dos pátios, a gente tem umas pinturas assim na parede simulando goleiras de futebol, tem uma amarelinha pintada no chão, mas fora isso, pouca manifestação mesmo, assim, pinturas, né? A gente não teve acesso de fato às celas, por questões de segurança, né? Não foi nos permitido, mas vimos um pouco dessa movimentação dos presos também trabalhando em diversos pontos da unidade. Não tive sensação de nenhum tipo de cheiro, enfim, só realmente bastante frio. A gente foi na quinta-feira da semana passada lá dentro, estava chovendo, estava com bastante frio, tinha um pouquinho de algumas situações que a gente vê realmente dá a sensação de frio. O governo afirma que a estrutura foi construída a partir de um material em que deixa que as celas tenham uma sensação térmica melhor do que o que a gente sentiu naquele corredor ali onde ficam os servidores penais, que estava bastante frio. As celas seguem sem tomadas. E aí, o que que eles fizeram? Colocaram ventiladores para o verão no corredor, né, ligados no corredor e virados para dentro das celas. Bom, a gente passou pela lavanderia. Na lavanderia até chamou a atenção, né, que tinha algumas mantas que realmente elas podem ser trazidas pelas visitas. E a gente até chegou a pedir um número de apreensão por conta de sistema antidrone, mas não nos passaram por conta de segurança. A gente teve dois episódios de ocorrências que foram registradas em outubro na cadeia pública de Porto Alegre. Uma por questões de presos que incendiaram algum tipo de colchão, algum tipo de item, e outra que eles chegaram a ir para o corredor. O presídio, né, a direção do presídio classificou os eventos como eventos que foram controlados justamente por ali, foram pontuais e num período ainda de ocupação, que era um período mais conturbado. A gente, conversando, né, com o diretor, ele disse que viu o documentário, né, o documentário do nosso colega Renato Dornelles, né, que mostra ali o central, e disse que ele nem reconhece o mesmo local e explica que os processos que estão sendo feitos agora garantem que o local não vai voltar a ser o que era antes.
10: Obrigada, Gabriela Plentes. Reportagem completa, inclusive com vídeos, fotos, lá em GZH. 11h20. Vamos agora com as principais informações do interior do estado. Na região das Missões, um homem foi condenado a 55 anos de prisão por um feminicídio. Foi em São Luís Gonzaga, Ayrton Lemos.
14: Exatamente, Viviana.
10: Oi?
14: Exatamente, Viviana. O Tribunal do Júri de São Luís Gonzaga condenou nesta quarta-feira Lucas Sanabria Vitoriano, de 33 anos, a 55 anos de prisão em regime inicial fechado pelo feminicídio da companheira Ângela Vanessa Grossi Silva, de 32 anos. O crime ocorreu em junho do ano passado e teve grande repercussão por ter sido inicialmente tratado como um acidente de trânsito. Os jurados acolheram a tese do Ministério Público de feminicídio. Na sentença, o juiz considerou agravantes como motivo fútil relacionado ao ciúme, à traição, o fato de o casal viver junto e principalmente que o crime foi cometido na presença de dois filhos pequenos. Também pesou contra o réu o fato de a vítima ser mãe de 6 crianças. Além da pena de prisão, a justiça determinou o pagamento de indenização mínima de R$100 mil aos familiares e aos filhos de Ângela por danos morais. Durante o julgamento, Lucas manteve a versão de que a companheira teria atentado contra a própria vida com uma faca e que ele acabou a atingindo ao tentar impedir o ato. a tese de homicídio culposo foi rejeitada pelo Conselho de Sentença. A defesa informou que vai recorrer da condenação, Viviana, alegando que o réu não agiu com intenção de matar e que a pena foi aplicada de forma excessiva. O caso aconteceu em 26 de junho de 2025. O Lucas foi preso após bater o carro que dirigia contra um caminhão. No banco do carona estava o corpo de Ângela. A investigação concluiu que ela já estava morta antes da colisão, atingida por um golpe de faca no peito, Viviana.
12: Obrigada. Ayrton Lemos, na fronteira oeste, uma vereadora de Santana do Livramento é investigada por maus tratos a um cachorro, Isadora Garcia.
15: A Polícia Civil iniciou a apuração depois que a vereadora Eva Coelho Rosa, do PL, conhecida como simplesmente Eva, afirmou ter usado uma vassoura para agredir a própria cachorra. A declaração foi feita durante uma live em 29 de junho e viralizou nessa semana. Durante o relato, a vereadora também disse não ter prestado socorro após o animal começar a convulsionar. A ação teria sido motivada por uma briga entre a cadela e outro cão que a parlamentar alega que estava separando. Segundo a Polícia Civil, o caso é investigado como maus tratos a animais. De acordo com a delegada Giovanna Miller, uma verificação foi feita e os animais estão bem tratados e sem lesões. A vereadora também foi interrogada e agora a polícia aguarda laudo veterinário para dar seguimento na apuração. A defesa da vereadora, representada pela advogada Mônica Liliele Ribeiro Coelho, alega que as declarações decorreram do estado de nervosismo e exaltação e que não retratam de forma precisa a dinâmica dos fatos. Em nota, o presidente da Câmara Municipal de Santana do Livramento, Antônio Zenoir, informou que até o momento o órgão não recebeu nenhuma denúncia ou requerimento formal que demande a análise ou a adoção de providências.
12: Obrigada, Isadora. Já no norte do estado, o ex-prefeito de Espumoso foi condenado a mais de 16 anos de prisão por fraudes em contrato de coleta de lixo. Heloísa Gameiro.
16: O Tribunal de Justiça do Rio Grande do Sul condenou Douglas Fontana na última semana. A decisão, que cabe recurso, envolve crimes na contratação e execução dos serviços de coleta de lixo no município durante os mandatos de Fontana, entre 2017 e 2024. De acordo com o documento, o ex-prefeito foi condenado por crimes de responsabilidade, fraude à licitação, corrupção passiva, contratação direta e ilegal e desvio de verbas públicas. Além dele, outros 5 réus foram condenados. O ex-secretário de obras, Leandro Keller, recebeu a pena de 8 anos em regime semiaberto. Já o ex-coordenador-geral de administração, Marcelo Valadares, foi condenado a 4 anos em regime aberto. 3 empresários também foram sentenciados no processo. A justiça determinou ainda o pagamento de mais de R$ 110 mil para a reparação dos cofres públicos, além da perda de cargo público dos envolvidos. Em nota, o ex-prefeito Douglas Fontana declarou que confia na justiça e que está adotando as medidas cabíveis para recorrer às instâncias superiores.
12: Obrigada, Heloísa. Na região da Serra Gaúcha, Caxias do Sul não registra nenhum roubo de veículo pela primeira vez em 16 anos, isso considerando os meses de junho, Bruno Tomé.
17: Boa noite, Viviana.
12: Boa noite.
17: Boa noite aos ouvintes do Estúdio Gaúcha. O dado é da Delegacia de Repressão às Ações Criminosas Organizadas, a DRACO, da Polícia Civil. E essa é a primeira vez que o número fica zerado desde o início da contabilização em 2010. Nos primeiros 6 meses de 2026, foram 12 crimes do gênero no município. Para efeito de comparação, o maior índice foi em setembro de 2016, quase há 10 anos atrás, com 108 casos. Quando comparados os primeiros 6 meses deste ano com o mesmo período do ano passado, 2025, houve uma queda de 72% no número de roubos de veículos. No ano passado, foram registrados 43 crimes entre janeiro e junho, já em relação a 2024, comparação então de 2026 com 2024, a redução foi de mais de 82%. Foram 68 roubos no primeiro semestre daquele ano. Os roubos de veículos recebem atenção especial, uma vez que podem evoluir para outros crimes como latrocínio, que é o roubo seguido de morte. De acordo com Luciano Riggs Pereira, o titular da delegacia, o aprofundamento das investigações é um dos fatores que tem auxiliado na redução. Soma-se a isso o cercamento eletrônico em Caxias do Sul, bem como a integração com outros órgãos de segurança, como Brigada Militar, Polícia Penal e também o Instituto Geral de Perícias, Viviana.
12: Obrigada, Bruno. E para a gente fechar, a Câmara de Cachoeirinha aprovou uma lei que desobriga entregadores de subir até apartamentos. Maria Eduarda Romanha.
18: Os entregadores de aplicativo de Cachoeirinha não serão mais obrigados a subir até os apartamentos ou entrar em condomínios para entregar os pedidos. A decisão foi aprovada por unanimidade pela Câmara de Vereadores da cidade. Com a nova lei, que agora depende da sanção da Prefeitura, o ponto de entrega padrão passa a ser a portaria, a recepção ou a entrada principal do imóvel. Cabe ao cliente descer para buscar a encomenda. Essa regra tem exceções. Idosos, gestantes, lactantes, pessoas com deficiência ou mobilidade reduzida podem solicitar que a entrega seja feita na área interna, desde que avisem com antecedência. Em condomínios de casas horizontais, o acesso até a residência continua permitido. Os condomínios residenciais e comerciais vão ter 180 dias para se adaptar. Eles deverão criar um espaço seguro para guardar temporariamente as encomendas e oferecer condições dignas para o trabalhador aguardar. Quem descumprir as regras pode receber advertência e multa em caso de reincidência. A autoria desse projeto é dos vereadores Leonardo da Costa, do PT, e Paulo Roberto Machado Oliveira, do PDT.
12: Assim, fechamos, então, o nosso giro com as principais informações também do interior do estado. Agora 11h29, 10 graus a temperatura aqui em Porto Alegre. A gente vai para um rápido intervalo e depois a gente volta para trazer as informações do esporte. 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A gente volta em seguidinho.

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1: O Internacional vai enfrentar o Curitiba nas oitavas de final da Copa do Brasil Feminina. A definição aconteceu em sorteio da CBF e o Colorado é o único gaúcho que ainda segue vivo na competição. A fase de oitavas tem jogo único e o duelo vai ser no Paraná, com previsão de acontecer no dia 22 de julho. Quem vencer avança para as quartas de final e, em caso de empate, a decisão vai para os pênaltis. Na fase anterior, o Inter eliminou o Grêmio nas penalidades, em jogo que foi no Beira-Rio, e o Coritiba venceu o Real Hypes do Rio de Janeiro. Apenas por participar desta etapa, os times recebem R$100 mil de premiação e quem avançar de fase garante mais R$120 mil.
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5: De volta aqui com o Estúdio Gaúcha. Agora a gente vai falar de futebol, vai falar de esporte, começando aí, claro, pela Copa do Mundo. Hoje não tivemos jogos, mas amanhã a gente já começa aí a etapa de quartas de final, hein, Rodrigo Oliveira? Boa noite.
6: Boa noite, Viviana Fronza. Nesta quinta-feira tem jogaço em Boston, França e Marrocos, 5 da tarde, horário de Brasília, e a França tem reforços importantes. Tchouaméni está recuperado de lesão e tem boas possibilidades de recuperar a vaga no meio-campo, na vaga do Koné. E no setor ofensivo, a imprensa francesa projeta a possibilidade de Doué ganhar a posição de Barcola, numa espécie de rodízio feito pelo técnico Didier Deschamps. É um jogo importante porque tem a França, considerada a grande favorita ao título, contra o Marrocos, uma seleção importante, sensação da última Copa do Mundo, e que promete ser um time, no mínimo, competitivo contra os franceses. Vale lembrar que na sexta-feira, em Los Angeles, tem Espanha e Bélgica. A Espanha, a melhor defesa da Copa, o time que não sofreu gols, e a Bélgica, a única equipe nessa fase mata-mata que goleou, venceu por 4-1 os Estados Unidos, se tornando uma espécie de resistência antissistema, já que após uma intervenção do presidente dos Estados Unidos, Donald Trump, o atacante dos Estados Unidos, Balogun, teve o cartão vermelho revertido, jogou contra a Bélgica, mesmo tendo sido expulso, e ainda assim a Bélgica venceu por 4-1. Depois, no sábado, tem dois jogaços. Às 18 horas, em Miami, tem Noruega e Inglaterra. A Noruega, que venceu o Brasil contra a Inglaterra, time tradicional, um jogo que eu, pelo menos, considero o mais emblemático de todos, por 3 fatores. Primeiro, pelo duelo Harry Kane versus Erling Haaland, os dois melhores centroavantes do mundo. Segundo, pelo duelo de comemorações. A Noruega tem a remada Viking, com os torcedores imitando a remada dos Vikings, regidos pelos jogadores, com o Haaland com uma baqueta no tamborzinho ali, fazendo a coreografia, ou melhor, fazendo a sonoplastia da coreografia. E a Inglaterra tem a comemoração do Wonderwall, música do Oasis. Começou simplesmente com o alto-falante do estádio colocando o som do Oasis quando a Inglaterra ganhava, só que os torcedores começaram a cantar num tom de voz muito alto e os jogadores começaram a cantar o Wonderwall junto com os torcedores, numa cena bonita de arrepiar. As duas comemorações mais famosas do Mundial, uma delas só que vai acontecer, né? Nesse sábado em Miami não tem como as duas ocorrerem, só uma. E depois, às 10 da noite, tem Argentina e Suíça, a Argentina de Lionel Messi contra a Suíça, que nesse caso chega como uma franco-atiradora, mas eu gostei da declaração do técnico Murat Yakin, que disse que a Argentina não é imbatível. Pode parecer uma declaração simples, mas ele fugiu do protocolar, que seria jogar o favoritismo para o adversário e dizer que a Argentina é a atual campeã, mas o Murat Yakin confia na capacidade da Suíça de vencer a Argentina nesse jogo que ocorre no Kansas. Portanto, são as quatro quartas de final, o futebol é retomado amanhã, após esta quarta-feira sem futebol, primeiro dia sem futebol na Copa do Mundo de 2026. 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Abraço, Viviana.
5: Obrigada, abração para ti também, Rodrigo Oliveira, 11h38. 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Para quem, Maria Fernanda Freire?
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5: Obrigada, Mafê. Vamos começar aí pelo Internacional, que disputou hoje o segundo jogo, treino da intertemporada. Como é que foi esse jogo, hein, Lucas Arruda? Boa noite.
8: Boa noite, Viviana. Boa noite para quem nos acompanha aqui no Estúdio Gaúcha. Pois é, foi o segundo jogo treino do Inter desta intertemporada, dos quatro que o clube vai disputar antes da volta do Brasileirão. Na tarde e noite desta quarta-feira, o Inter venceu o Cerro Largo do Uruguai por 2-0. É um clube da primeira divisão do Uruguai, mas não da primeira prateleira do futebol dos nossos vizinhos. 2-0, um formato diferente do que foi no último sábado. No sábado foram três tempos de 30 minutos, desta vez dois tempos de 45. O Inter começou com uma espécie de força máxima, aquilo que o técnico Paulo Pezzolano teve de melhor à sua disposição. A escalação inicial, Viviana e audiência: Antony, Aguirre, Mercado, Vitor Gabriel e Bernabé. Bruno Gomes no meio-campo, Paulinho, Alex, João Vitor e Carboneiro, e o Vitinho como jogador mais avançado de novo. Já havia acontecido isso contra o Coritiba no último sábado. O que chama atenção aqui, claro, para além de algumas ausências, e falei sobre o que tem de melhor à disposição, o que tinha à disposição do técnico Paulo Pezzolano, mas o Bruno Gomes jogando como meio-campista e não como lateral.
5: A gente tem informação se o Maripan já chegou a jogar, que ele é o único reforço, pelo menos, anunciado até o momento pelo Inter, né?
8: Pois é, sabe que essa é uma informação que fomos atrás logo após o fim da atividade, e a partir do que a gente buscou aqui da reportagem da Rádio Gaúcha, as informações dão conta de que o Maripan não participou desse jogo treino, apesar de ter vindo para o Inter já em boas condições físicas. O time do segundo tempo, ele teve na dupla de zaga, Viviana, o Pedro Cauã e também o Juninho. né? Então, os dois jogadores que substituíram tanto o Almercado como o Vitor Gabriel. O time da etapa final teve o Antony, mantido no gol. O Bruno Gomes foi deslocado do meio campo para a lateral direita. A dupla de zaga Pedro Cauã e Juninho. E o Matheus Bahia entrou também. Com esse movimento, o técnico Pezzolano avançou o Bernabé para a meia esquerda, o setor em que ele foi um dos destaques do Inter no primeiro semestre, mais precisamente um pouco antes da pausa para a Copa do Mundo. Meio campo com o Thiago Maia, Bruno Henrique e o Alan Patrick. O Vitinho saiu da referência e foi para a direita, o Bernabé já falamos, e o Alejandro entrou como centroavante. E foi justamente ele quem fez o gol que fechou o placar no estádio Beira-Rio, essa vitória por 2-0. Gol do Vitinho, gol do Alejandro com assistência do Matheus Bahia. O Alejandro que teve um problema no seu retorno ao Inter depois das férias, chegou um pouco fora da forma física ideal e precisou trabalhar em separado dos seus companheiros para chegar um pouco mais próximo do nível físico dos demais jogadores. Não atuou no último sábado, entrou nesta quarta-feira e balançou as redes.
5: Agora tu citou, né, o Antony, que participou desse jogo treino, porque o Rocher ainda não retornou, né? O Rocher, eu não sei se ele retornou ou não, ou o Inter deu uns dias de descanso para ele.
8: Então, vamos lá. São assuntos que se interligam, tá? O Rocher ter voltado da Copa, o Antony ter começado o jogo treino nesta quarta-feira e a busca do Inter por um outro goleiro. Deixa eu começar com a parte do Rocher. Ele se reapresentou ontem com o zagueiro Félix Torres. Aliás, ontem não, na última segunda-feira com o zagueiro Félix Torres. Depois da participação na Copa do Mundo dos dois, só que o Rocher não jogou o Mundial. O jogo desta quarta-feira, o jogo treino, teve o Antony como principal goleiro. E no banco de reservas, o Diego Esser. Então o Rocher não participou desta atividade dentro do estádio Beira-Rio. E aí eu quero já fazer um link com outro assunto, que é o seguinte. O Inter está buscando um novo goleiro no mercado. E isso já vai na contramão das últimas informações sobre o respaldo da diretoria em relação ao Rocher, depois de maus desempenhos no começo desse ano e no final da última temporada, mesmo lesionado. O Rocher tem um bom cartaz de mercado. O Rocher tem aquela situação contratual que ele já pode assinar um pré-contrato com outro clube e sair de graça ao final de 2026. Só que o Inter entende que o Rocher ainda tem valor de mercado. E pela boa relação, pela experiência do goleiro, pelo que ele representa para o seu país, não se espera que ele saia, por exemplo, de graça. Sim. Se espera que ele saia do clube, pelo menos com o Inter recebendo uma quantia pelo seu passe, porque, repito, é um jogador valorizado. Mas o Rocher não participou do jogo treino, ele se reapresentou da Copa do Mundo sem ter jogado o Mundial, e o Inter, nesse momento, está atrás de um goleiro que já tem nome e sobrenome.
5: E ele é venezuelano, né?
8: Venezuelano, tá? José Contreras. É um goleiro venezuelano, de 31 anos, que atua no Barcelona de Guayaquil, do Equador. Ele, sim, faz parte da seleção venezuelana. Ele não foi titular nas últimas temporadas, especialmente na Copa América de 2024 e nas eliminatórias de 2025. Mas ele ganha a posição no final do ano passado e disputa amistosos internacionais. Inclusive, Viviana, na última data FIFA, antes da Copa do Mundo, o Contreras foi o principal goleiro da Venezuela nos amistosos contra a Turquia, derrota de virada, e contra o Iraque, vitória por 2-0, o Iraque foi para a Copa do Mundo. É um jogador que tem um bom cartaz, pelo menos no futebol equatoriano, não tem tanto valor de mercado e tem esse carimbo de uma seleção nacional. 29 jogos na atual temporada com o time do Barcelona, 27 gols sofridos. A informação que temos, junto com o Wagner Martins, é que o Inter está tentando essa contratação por mais ou menos 500 mil euros, diferente do 1 milhão de euros que o jornalista César Melo trouxe ao longo desta quarta-feira nas redes sociais.
5: A gente está falando aí de busca por reforços, negociações. O Inter também está buscando um atacante, né?
8: Sim.
5: Está precisando de um atacante para ser companheiro aí do Alejandro. E o Inter também está buscando um meia, né?
8: Sim, duas posições que o Inter entende como prioridades para o segundo semestre, começando pelo centroavante, muito porque o Borré deixou o clube.
5: Sim.
8: E aí o Inter só tem o Alejandro como figura de referência nesse momento. Claro, destacando mais uma vez, o Vitinho vem sendo utilizado, vem sendo testado nessa função como jogador mais avançado. Mas o Inter entende que precisa buscar um novo camisa 9 e daquilo que temos de informação dos bastidores é que o Inter pretende comprar um jogador e não buscá-lo por empréstimo com opção de compra. Mas ainda vasculha o mercado e a tendência é que a partir de agora, com a reta final da Copa do Mundo, mercados se abram para que o Inter busque um jogador da posição. Sobre o meia, a informação de ontem do jornalista Lucas Collar é que o Inter avalia e busca a contratação do Rômulo, meia de 24 anos, que atua no Novo Horizontino da Série B e pertence ao Palmeiras. Já é o segundo empréstimo que ele tem do Palmeiras para um outro clube. Inclusive, ele foi vice-campeão paulista no começo do ano contra o Palmeiras, sendo o destaque da equipe rival, pertencendo ao Palmeiras, mas sendo o destaque do Novo Horizontino. É um dos principais jogadores da atual Série B, são 10 participações em gols na segunda divisão e praticamente 20 participações em gols na temporada. É vice-líder da competição e deve subir para a Série A, o Rômulo, que chegaria para jogar na posição do Alan Patrick, que perdeu espaço com o Pezzolano.
5: Bom, para a gente fechar, o Inter ainda tem 2 jogos treino antes de retomar, né, o Campeonato Brasileiro e também a Copa do Brasil.
8: Correto, os 2 jogos em Porto Alegre, o São Paulo é o próximo adversário do Inter neste sábado no estádio Beira-Rio e na próxima semana o Caxias, né, já uma atividade de menos intensidade, fecha esse plano do Inter dos 4 jogos, as 4 atividades antes da volta do Brasileirão, porque tem jogo difícil contra o Cruzeiro na primeira rodada após Copa do Mundo na volta da Série A.
5: Tá certo, Arruda. Bom descanso pra ti.
8: Valeu, Vivi. Um grande abraço a todos.
5: Valeu, obrigada. Lucas Arruda e do Inter a gente vai pro Grêmio, Lucas Katsurayama. A gente sabe que o Amuso, né, retornou aos treinos e o Braithwaite retornou, Katsurayama. Boa noite.
9: Boa noite, Viviana. Boa noite a todos. Ainda não. Braithwaite já foi desfalque no jogo contra a Chapecoense na noite de sábado, exatamente por isso, por um quadro gripal e até a quarta-feira, hoje, não participou de nenhuma atividade, portanto, não está recuperado, está se recuperando, é claro, o Braithwaite. A gente não tem mais detalhes sobre como ele está exatamente, porque já são alguns dias, né? Foi na sexta-feira já que ele apresentou esse quadro, quase uma semana, e não participou ainda das atividades o centroavante, que hoje é reserva, né? Mas seria importante a presença dele. Por enquanto, não dá para confirmar se ele vai estar na delegação que enfrenta o Cruzeiro no próximo domingo.
5: Aliás, o Grêmio tem o Cruzeiro, é o último amistoso, né?
9: Terceiro e último.
5: Do retorno para a Copa do Brasil e também para o Brasileirão e Sul-Americana, é isso, né?
9: Isso. Teve o primeiro jogo contra o Cascavel, vitória por 2-1 de virada. Aí a derrota para a Chapecoense por 2-1 no último sábado. Domingo, 5 da tarde, o Cruzeiro no Mané Garrincha. E aí a primeira partida oficial, já retomada do Campeonato Brasileiro, uma rodada adiantada.
5: Isso.
9: Que é contra o Mirassol, 8 da noite de sexta-feira, sexta-feira dia 17, jogo fora de casa.
5: É, contra o Cruzeiro, qual é a ideia desse amistoso, hein, Lucas? O que a gente já sabe? Quer dizer, muito provavelmente vai ser a equipe que vai fazer a reestreia no Campeonato Brasileiro ou ainda não?
9: É, o técnico Luiz Castro tem colocado o que tem de melhor. Ele teve desfalques nas 2 partidas, mas tem sempre iniciado com o que dá para considerar o Grêmio titular. Agora, para esse jogo contra o Cruzeiro, a gente tem informações de que podem ocorrer alterações, e aí alterações já pensando para a retomada do Brasileirão lá no dia 17. As 2 mais possíveis, Vilhaçante, ele que voltou a jogar exatamente contra a Chapecoense no último sábado, depois daquela lesão que tirou ele dos gramados por quase um ano. Ele tem chances de iniciar entre os titulares. É uma questão mais física, realmente, porque o Vilhaçante, assim que tiver as melhores condições, vai ser o titular nesse time do Grêmio, né? O Léo Pérez não está confirmando. E o Vilhaçante já foi, há pouco tempo, melhor volante do Brasil. Então, essa é uma possibilidade. Vai passar mais por como o Vilhaçante está fisicamente, para iniciar ou não o jogo. E a outra aí é uma questão técnica de entendimento da comissão de que o Monsalve está evoluindo nessa intertemporada. Ele pode receber mais uma oportunidade e até um certo, não vou falar descontentamento porque parece forte, né? Mas talvez a comissão técnica não está tão feliz com o desempenho do Gabriel Mac no momento. Então é uma possibilidade do Mac perder a vaga de titular. Mas assim, Em todos os amistosos, praticamente todos os jogadores saíram, então é oportunidade para todo mundo, né? Tem substituições à vontade e aí o Mac naturalmente vai jogar.
5: Já que a gente está falando aí de reforços também, de certa forma, né? Porque o Grêmio perdeu dois jogadores importantes, o Vieri e o Arthur. É, trouxe o Matheus Nascimento, mas ele não foi apresentado ainda. Tem uma
9: nem
5: data para isso?
9: Não, não. O Grêmio não explica ainda por que ele não foi anunciado, mas tem tudo muito certo com o Matheus Nascimento. Centroavante de 22 anos, que surgiu como uma grande promessa, não só do Botafogo, mas do futebol brasileiro, lá em 2020, quando ele tinha 16 anos, e não confirmou. Até fiz uma matéria, tá lá em GZH, para quem quiser ler, conversando com uma repórter que acompanhou ele todo esse tempo no Botafogo e com um repórter que acompanhou ele na passagem por empréstimo pelo Los Angeles Galaxy dos Estados Unidos. Ambos falando que ele não tem muito características de centroavante, que ele, melhor momento, atuou um pouco mais fora da área. Enfim, é só para o pessoal que quiser conhecer um pouco mais, ele está lá em GZH. Mas ele não foi anunciado oficialmente ainda, mas é um reforço do Grêmio para esse segundo semestre e ele vem num modelo definitivo, não é por empréstimo. Ele tem mais 6 meses de contrato com o Botafogo, né, e aí tá se encerrando agora, mas o Botafogo tem uma dívida com o Grêmio na casa dos 20 milhões de reais. O Botafogo vai abater parte dessa dívida cedendo de forma imediata o Matheus Nascimento.
5: Bom, a gente vai aguardar então quando é que ele vai ser apresentado. Uhum. É, tem outras especulações, enfim, uma situação envolvendo o Mandaka do Juventude. Isso evoluiu, não evoluiu? Como é que está essa questão?
9: Olha, não parece que vai mudar o cenário, tá, Viviana? O que acontece? Ele tem um pré-contrato assinado. Então, a partir de 2027, ele é, com certeza, jogador do Grêmio. Isso já está definido. Ele até negou isso em entrevista, mas a gente faz uma leitura de que é natural que ele faça isso, porque, aí eu vou explicar agora, ele não deve conseguir essa liberação antecipada para o Grêmio. Então, dentro da possibilidade dele ficar todo esse resto de ano, 6 meses, em Caxias do Sul, já confirmado publicamente por parte dele de que ele vai jogar no Grêmio, e a gente sabe que tem uma rivalidade Caxias, Porto Alegre, Juventude e Grêmio, não ia ficar um ambiente tranquilo para ele, né? Então, é natural que ele negue, mas todas as fontes do Grêmio confirmam, sim, que ele já tem um pré-contrato assinado com o Grêmio para 2027. O Grêmio tentou, e pode até estar tentando isso, a gente não tem confirmação ainda, essa liberação antecipada. Num primeiro momento, houve até um acordo entre os clubes para o Grêmio ceder alguns jogadores em troca. Só que depois o Juventude recuou nessa possibilidade. Pede 4 milhões de reais para liberar ele agora, e aí o Grêmio já teria o Mandaka agora em julho. Mas o Grêmio não quer investir esse valor, sabendo que no ano que vem vai ter esse jogador.
5: Então, sem ter que gastar os 4 milhões.
9: Então seria mais, o Grêmio daqui a pouco entender que seria urgente ter ele, mas por enquanto vai optar por ter o Mandaka só em 2027.
5: E pra gente fechar, Lucas, o Grêmio tá tentando aí contratar um lateral do Goiás, né? Como é que tá essa questão também?
9: O Diego Caíto, o pessoal já deve lembrar de a gente ter falado dele há algumas semanas, mais de mês até, porque o Grêmio tentou primeiro uma contratação por empréstimo que foi descartada pelo Goiás. Há pouco tempo, uma semana ou outra, o Grêmio também tentou uma negociação envolvendo seus atletas, uma troca. E aí o Goiás recusou, disse que quer dinheiro e o Grêmio está negociando isso. Estuda essa possibilidade, o Goiás pediu um valor bem acima do que o Grêmio pretende pagar pelo lateral direito. Mas é um jogador de 22 anos que está jogando pelo Goiás na Série B do Brasileirão. O Grêmio fez uma avaliação de que ele é o lateral para chegar e ser o titular. E aí não é jogar o Pavão para o banco, mas sim devolver o Pavão à sua posição, que é como ponta. Então essa é a ideia da comissão técnica. E claro que daí o Pavão segue no elenco como um jogador versátil, polivalente, mas a ideia é ter o Diego Caíto como lateral direito titular. A gente não tem muitos detalhes de como está essa negociação, mas o Grêmio cogita assim, a compra desse lateral direito.
5: Tá certo. Tem mais alguma informação, Lucas?
9: Reapresentação na quinta-feira, são mais três treinamentos e aí a viagem para Brasília, domingo, 17h, o terceiro e último amistoso contra o Cruzeiro.
5: Tá certo. Obrigada, bom descanso, Lucas.
9: Valeu, bom programa.
5: Valeu, mais uma vez, Lucas Katsurayama. E agora a gente fecha, né, com os esportes internacionais. Ana Nazário, boa noite.
10: Muito boa noite, Viviana Fronza, a todos os ouvintes aqui do Estúdio Gaúcha, na Rádio Gaúcha. Bom, Viviana, vamos atualizar as informações dos esportes internacionais e hoje vamos falar sobre tênis, porque está acontecendo o Wimbledon, o Grand Slam da grama, né? Que é o terceiro Grand Slam do ano que acontece, né, no mundo do tênis. E nós tivemos hoje as outras duas partidas, as quartas de final do torneio. E o Alexander Zverev garantiu uma vaga inédita na semifinal de Wimbledon. O alemão número 3 do ranking mundial derrotou o norte-americano Taylor Fritz por 3 sets a 0, com parciais de 6-4, 6-4 e 6-2. E o outro duelo, Viviana, que aconteceu no dia de hoje, pelas quartas de final de Wimbledon, foi entre Arthur Ferri e Flavio Cobolli. E o britânico número 114 do mundo venceu o italiano, que até então era o favorito para o confronto. A vitória veio com um placar final de 6-4, 7-6 e 6-0. Para atingir uma semifinal inédita. Agora, Zverev e Ferri se enfrentam na sexta-feira, mas a partida ainda não possui um horário definido pela organização do torneio, assim como a outra semifinal, que também vai acontecer na sexta-feira, que será entre Djokovic e Jannik Sinner, esta que muitos estão já classificando como a final antecipada do torneio. E para a gente também fazer um último destaque do torneio nesse giro aí por Wimbledon, Viviana, a brasileira Luísa Stefani se classificou para a semifinal do torneio de duplas de Wimbledon ao lado da canadense Gabriela Dabrowski. Ela vai disputar vaga na decisão na sexta-feira, partida que também ainda não tem o horário definido, contra a parceria formada pela japonesa Shuko Ayoma e a taiwanesa En Liang. 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
5: Obrigada, a Ana Nazário, com as informações então dos esportes internacionais. Vamos fechando o Estúdio Gaúcha de hoje.

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4: 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Notícia na hora certa, 12:01. 10 meses após inauguração, cadeia pública de Porto Alegre chega a 96% de ocupação. Instituição de saúde que atua no estado é alvo de processo por falhas na proteção de dados de 500 mil pacientes. Brasil e Estados Unidos discutem cooperação no combate ao narcotráfico. Reunião bilateral ocorre após classificação norte-americana de facções criminosas como grupo terroristas. Tempo seco na capital agora faz 9 graus. A previsão para esta quinta-feira é de tempo firme no estado. As temperaturas sobem mais, as máximas vão variar, podendo chegar até 23 graus, dependendo da região. 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
4: Trânsito fluindo bem em Porto Alegre, na região metropolitana. Nas rodovias gaúchas, não foram informadas ocorrências pelas polícias rodoviárias.
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4: A Polícia Federal apreendeu nesta quarta-feira uma espingarda em nome do ex-presidente Jair Bolsonaro em Cachoeirinha, na região metropolitana. O item estava sob guarda de uma empresa de armamentos do Rio Grande do Sul e foi entregue na delegacia da corporação do município. Os advogados do ex-presidente já haviam comunicado ao Supremo Tribunal Federal que o armamento estava no estado, após o ministro Alexandre de Moraes determinar a apreensão de 10 armas vinculadas ao político. Segundo informações do Estadão, a espingarda teria sido um presente dado a Bolsonaro e nunca foi retirada no local. A fase de quartas de final da Copa do Mundo começa nesta quinta-feira e segue até sábado. A primeira partida será disputada entre França e Marrocos às 5 horas da tarde desta quinta, em Boston, nos Estados Unidos. Na sexta-feira, será o confronto entre Espanha e Bélgica, em Los Angeles. No sábado, serão 2 jogos. O primeiro será entre Inglaterra e Noruega, às 6 da tarde, em Miami. Na sequência, às 10 horas da noite, será a vez

0: de Argentina e Suíça em Kansas City. A final da Copa será disputada no dia 19 de julho. 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Da redação, Maria Regina Eichenberg.
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7: Colin aqui na Califórnia, um abraço pra ti e também pro Diego Neri, que está na Austrália. Conheço ele de Porto Alegre, falo de Los Angeles, abração Felipe Fernandes. Ou seja, em Los Angeles, um amigo mandando um abraço pra outro lá em Sydney, na Austrália, aqui pela Rádio Gaúcha. 996995218. Perceberam que há pouco eu li uma mensagem da Califórnia, do Felipe Fernandes, mandando um abraço pro Diego Neri. E vocês acreditam que agora o Diego Neri da Austrália mandou o agradecimento? Outro abraço para o Felipe Fernandes, é um grande amigão meu, Diego Neri, de Sydney para a Califórnia. 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
7: Vamos nessa, meus amigos. Está no ar o Esporte e Companhia aqui na Rádio Gaúcha. Já estamos avançando para quinta-feira, dia 9 de julho de 2026. 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Você participa mandando mensagem no 996995218, DDD51, e também me seguindo no Instagram, mandando mensagem por ali, no @rafael.colin. Na mesa de áudio, meu grande parceiro das madrugadas, Murica Matos. Na central técnica, outro grande parceiro, o Rubens Silva. Nas gravações, a Eduarda Brum e o Pietro Pezzi. Que dupla, hein? E outra dupla fantástica está na produção, a Isabelle Castro e a Helena Brum. 00:08. Murica, por gentileza, o cartão de visitas da trilha sonora de hoje. vamos nessa!

mais uma madrugada gelada no Rio Grande do Sul. Olha aqui, ó. Porto Alegre está registrando agora 11 graus. Tempo bom em todo o estado, não chove nesse momento no Rio Grande do Sul. Céu estrelado em todo o estado. Mas Porto Alegre está com 11, Canoas com 9, Caxias com 9, Pelotas 9, Santa Maria 9, olha só. Nova Petrópolis 9, Bagé 9, Uruguaiana 9. Canela 9, Passo Fundo 10, Carazinho 9, Montenegro 8 e Vacaria nos Campos de Cima da Serra 8. Não tem aquela temperatura baixa, extrema, tá meio que parelho o negócio, né? E em todas as regiões. Falei aqui da fronteira, falei da campanha... Falei do sul do estado, falei do norte, da região metropolitana, Vale do Caí. Então é isso. Temperaturas baixas no Rio Grande do Sul. E a bola volta a rolar nesta quinta-feira, hein? Pela Copa do Mundo. Nada mais, nada menos do que França e Marrocos, às 5 horas da tarde. Coisa boa, né? E agora sim é a hora da verdade. Fase de quartas de final. Passou, tá na semi. Passou, tá entre os quatro melhores do planeta. Ah, e o Brasil não tá nessa, ok, faz parte. Mas vamos seguir acompanhando, né? Jogos bem bacanas, bem fortes que teremos nesta quinta, né? Hoje, na sexta e dois jogos no sábado. Com... transmissão da Rádio Gaúcha. Meia-noite 11, sobe o som, Murica. Que maravilha.

Quero mandar dois abraços especiais aqui na abertura do programa. Dar meus parabéns, né, pelo aniversário neste dia 9 de julho do conselheiro do Grêmio, ex-jogador de futebol, era um ponta esquerda de qualidade, Eduardo Abella, grande Eduardo Abella. É um dos parceiros aqui do programa, sempre que dá, nos atende com muita gentileza para falar das questões do tricolor. E quando terminar a Copa, obviamente, vamos retomar nossas conversas aqui, né? Sobre o tricolor, sobre o Inter, no caso do Grêmio, voltar a falar com a Bela. Mas hoje é para desejar muita saúde, tudo de bom, que continue sendo esse cara especial. E quem está me lembrando aqui do aniversário do Abella é a esposa dele, a Eroni Abella, que é outra pessoa fantástica. Então um abraço para essa dupla querida que tive o prazer de conhecer aqui no Esporte Companhia. Parabéns, Abella. E parabenizar também pela formatura, virou colega agora, Luiz Coppe Filho. Ele colocou aqui, bom dia Barão, só informando que me formei em jornalismo, foram anos aprendendo e até mesmo pegando alguns conselhos contigo, espero que eu possa realmente colocar em prática o que me disseste, ou seja, manter a minha essência, dedicação e foco para almejar o meu futuro. E também é aniversário do Luiz Coppe Filho, então parabéns dobrado para ti, meu amigo, boa sorte na carreira, que não é fácil, tá? E aproveita o teu dia aí, pô, em todos os sentidos, em relação a mais um ciclo de vida e em relação também à tua formatura. Que dia, hein? Que maravilha! 9 de julho, hein? Abraço, Luiz Coppe Filho, que eu tenho como assessor de imprensa do Avenida, né? Não sei se ainda continua, né? Mas um grande abraço aí e trocávamos muitas informações aí quando eu fazia matérias sobre o Avenida, né? Agora em época de Copa, né, obviamente a gente deu uma diminuída, uma parada, né, na verdade, em relação ao futebol do interior, mas em breve vamos retomar as discussões aqui. Agora meia-noite 14 e um abraço para todos vocês que acompanham o Barão da Madrugada, né? Abração. Hoje eu tive o prazer também e a profissão aqui ela proporciona isso, né? Hoje eu precisei de um chaveiro, hoje não, nos últimos 3 dias, né? Até resolver o problema, precisei de um chaveiro em Canoas, na região metropolitana, e foram 3 dias aí de convivência com o seu José Carré. Até que depois que ele foi embora, no terceiro dia, hoje, aí nós trocando sempre mensagens de WhatsApp, ah, vai vir hoje, que horas, papapá e tal. Aí hoje, né, daí quando eu fiz o Pix do pagamento, aí o José disse assim, pô, mas eu te acompanho, sabia que eu te conhecia de algum lugar, te acompanho na madrugada da Gaúcha, então... Seu José Carré, um grande abraço aí, obrigado pela competência, pelo carinho, pela dedicação aí para resolver meu problema, mas acima de tudo, o fato de me acompanhar aí nas madrugadas, são quase 12 anos, na verdade, nas madrugadas esportivas da Rádio Gaúcha e mais de 30 anos aqui no Grupo RBS. Meu amigo Murica, o som começou a 1000 por hora, hein? Vamos nessa para tocar as pautas do programa? Sobe o som!

0: Na linha para conversar comigo agora, na nossa madrugada esportiva da Gaúcha, meu amigo, narrador do grupo RBS, Gustavo Manhago, o Manhagol. Como é que estão as coisas, Manhagol? Tudo certo? Tudo bem?
1: Tudo bem, Rafael Collin? Bom dia para ti, bom dia para os ouvintes. Estamos aí já numa reta final de Copa do Mundo e quando a gente menos espera, já teremos dupla Grenal de volta nas competições, não só do Campeonato Brasileiro e Copa do Brasil, como também a Copa Sul-Americana. Vai dar saudade à Copa do Mundo, mas a nossa realidade é a dupla Grenal mesmo, né? Copa só de 4 em 4 anos, então. Já é bom a gente ir desacelerando de Copa e acelerando com dupla Grenal aí na sequência.
0: Até porque o Brasil caiu fora, agora é acompanhar e ver como é que vai ser essa reta final de Copa do Mundo e analisar de forma mais profunda aí como é que a dupla Grenal está se preparando. Mas antes de falarmos propriamente da dupla Grenal, queria uma avaliação tua, Manhagol, sobre a eliminação da seleção brasileira.
1: Pois então, Colin, antes da Copa começar, eu tinha sérias restrições, né, ao desempenho da seleção brasileira, com um elenco que estava enfraquecido, né, por lesões, né, a saída do Estevão, a saída do Éder Militão, aí durante o amistoso inicial lá nos Estados Unidos, a perda do Wesley. Então, nós já fomos com um time enfraquecido e com, para mim, um defeito grandioso, né, que eram as nossas laterais, tanto à direita quanto à esquerda, e ainda perdemos o nosso principal lateral, no amistoso lá, que foi o Wesley. Então, ainda fomos mais fragilizados daquilo que eu entendia ser minimamente satisfatório para a seleção brasileira disputar uma Copa com alguma chance. Então, te confesso que antes do começo eu já não tinha muita esperança que pudéssemos ir longe. Com o andamento da Copa, com o início da Copa, eu vi que o Brasil, de alguma forma, começou a ter uma evolução ao longo dos primeiros jogos, né? Melhor contra o Haiti do que contra o Marrocos, melhor contra a Escócia do que contra o Haiti, e fazendo uma boa partida contra o Japão, virando em cima do Japão, que tinha feito boas partidas na primeira fase, sobretudo com Holanda e com Suécia. Mas aí, né, enfrentamos um adversário que está longe de ser um adversário relevante no cenário europeu, mas que tem pelo menos dois jogadores, um muito diferente, né, que é o centroavante, o Haaland, e outro muito bom jogador, que é o meia, o Odegaard. E nesse primeiro enfrentamento contra um time que talvez não fosse assim, né, tão qualificado no coletivo, mas com duas peças individuais muito fortes, o nosso time sucumbiu aí à falta de capacidade. É inadmissível, né, que nós tenhamos uma seleção brasileira jogando contra a Noruega, que, como eu falei, não está na primeira prateleira, ainda que tenha dois bons jogadores, pelo menos dois bons jogadores que jogariam em qualquer seleção, o Odegaard e o Haaland. Mas a Noruega não está na primeira prateleira e o Brasil teve 30% de posse de bola, algo nesse sentido, assim, um pouco mais, um pouco menos, o que é absurdo, né? O absurdo como o time foi montado, mas pensando por um lado, assim, do treinador, talvez ali ele já tivesse visto, né, que a nossa capacidade técnica não era possível fazer um enfrentamento de igual para igual, mas nós no Brasil não podemos aceitar isso. Não podemos ficar vendo a Noruega tocar a bola para um lado e para o outro com uma facilidade enorme e o Brasil simplesmente esperar que algo de bom acontecesse. Então, de alguma forma, é melhor ter saído fora mais cedo do que daqui um pouco tomar uma pancada mais na frente aí para a Argentina ou para a França, que estão jogando muito mais que o Brasil, não só no período da Copa, mas neste ciclo todo desde a Copa do Catar em 22. Então, o ciclo todo ele foi muito problemático e coroou-se com um trabalho ruim durante a Copa do Mundo. Também tem as questões das lesões, realmente atrapalharam, né, a convocação. O Rodrigo, também tinha me esquecido do Rodrigo, era outro bom nome de meio-campo, ataque do Brasil, que não pôde jogar por lesão. Tivemos os problemas que envolveram a CBF como uma estrutura organizacional também. Quatro técnicos num ciclo aí de 4 anos, o Ancelotti pegando agora no último ano. Então tem muitos problemas. Então, daqui a pouco era esperado que a gente caísse fora, que não conseguisse o título, mas que talvez jogasse um pouco mais contra a Noruega, que chegasse um pouquinho mais longe, mas não foi possível porque foi muito mal organizado o nosso time desde o ciclo que começou com a saída do Tite. Tivemos problemas com as lesões, tivemos convocações que não deveriam acontecer, e aí culminou com esse desempenho que foi, no final de tudo, um desempenho que nos deixou abalados, né? Porque é a pior colocação, do Brasil em 60 anos de Copa. 11º lugar. Em 66, o Brasil também ficou em 11º, porém naquela Copa o Brasil caiu na fase de grupos, eram menos participantes, né? Então, de alguma forma, o desempenho ele não era tão ruim desde 1966, o que é realmente muito triste para o nosso futebol, né, Cog?
0: É verdade, Manhagol. É, entrando um pouco mais no jogo da eliminação, no jogo contra a Noruega. Primeiro tempo, o Brasil erra pênalti, desperdiça algumas outras chances. E no segundo tempo, vem as trocas em determinado momento. E aí o Brasil desanda na reta final, negativamente, e perde por 2 a 0. Depois faz o gol de pênalti. Tem a entrada do Neymar, tem a entrada do Ederson, tem a entrada do Endrick. Como é que tu avalia, o andar desse jogo e também o trabalho do Carlo Ancelotti?
1: É, eu acho que a gente começa, inclusive, tomando um gol da Noruega, que, por um detalhe, o jogador estava impedido ali, né? E depois o Brasil acaba se acertando no jogo e tendo o pênalti. Que é difícil a gente aceitar que não fosse o nosso protagonista naquele momento, o batedor, o Vini Júnior. Mas pelas declarações que foram dadas, né? O Bruno Guimarães treinava bem e era na escala de batedores. Aquele que estaria dentro de campo entre os titulares. O Vini Júnior, na hierarquia de batedores, não estaria na frente do Bruno Guimarães. E o pênalti foi muito mal batido, e a partir dali, emocionalmente, o Bruno Guimarães some do jogo. Ele vinha fazendo uma Copa muito boa, mas ele some do jogo ali. O Brasil tem realmente o que a Noruega não vinha fazendo, né? Com a entrada do Endrick ali, aquele gol do Endrick é inacreditável, né? Quando ele perde naquele belo passe do Vini Júnior. Quer dizer, o Brasil, além de ter o pênalti perdido, tem aquela chance que é tão clara como um pênalti, né, Colin? O Endrick entrando cara a cara com o goleiro norueguês. Depois acaba o time da Noruega, talvez por essa questão emocional do time brasileiro, de já ter perdido um pênalti, ter perdido gols mais feitos. Na primeira investida com mais organização e com uso do seu centroavante, ele foi decisivo. Gabriel Magalhães perde na bola aérea, né, o lance do gol que abre o placar para a Noruega, já aos 35 do segundo tempo, e depois o segundo gol é quase que uma caminhada do Haaland em direção à bola, e nosso goleiro sempre tomando o gol de longe, né? Ele não consegue chegar. Não vai dizer que ele teve culpa no gol, que foi um frango, enfim, mas é uma coisa que tinha muito Thiago Volpi também aqui, quando era goleiro do Grêmio. Eles atraem chutes de fora da área de uma forma que não conseguem fazer defesas, né? Quantos gols o Alisson tomou de fora da área, em chutes contra a nossa seleção sem conseguir fazer a defesa? Então, acho que o Brasil ele poderia ter feito uma escalação diferente no jogo. Eu não colocar, não sairia com o Gabriel Martinelli, eu sairia com o meio de campo mais reforçado, com o Danilo Santos do Botafogo, que até ele coloca depois no segundo tempo junto com o Neymar, mas já ali já não tem muito resultado, porque tão logo entra essa dupla, em seguida sai o gol da Noruega, né? Então, talvez muito que ele tenha tentado ali, foi por água abaixo, porque a Noruega faz o gol. E aí o Brasil não consegue ter o poder de reação. Mas eu começaria lá no início, reforçando mais o meio-campo com Danilo Santos e não com Martinelli. E talvez tivesse, né, tentado mais algo mais sem o Neymar. Eu acho que o Neymar ele não agregou em absolutamente nada para a seleção brasileira. Já foi um bom jogador, né, mas infelizmente bem fora de forma, sem capacidade alguma, né, de poder nos ajudar, e talvez eu acho que o Brasil pudesse ter caminhado para um outro caminho, mas acho que não teríamos assim uma caminhada muito mais longe do que fomos. Não tem esperança, pelo que eu tenho visto. A França jogar, para mim, ninguém tira da França a Copa. Acho que ela é a grande favorita. Tomara que não, né? Tomara que eu esteja errado. Tomara que o Marrocos, hoje, quinta-feira, consiga a classificação. Tomara que a Noruega consiga a classificação. Tomara que a Suíça consiga a classificação. Tomara que a Bélgica consiga a classificação. Que nós tenhamos um campeão inédito em 2026. Mas acho muito pouco provável, porque a França, para mim, desde o primeiro jogo, a França está jogando e dando espetáculo com verdadeiros craques que nós não temos, né? Desde a Copa de 2002, nós não temos mais craques decisivos para ganhar uma Copa do Mundo.
0: É verdade, é verdade. E tem muitos que dizem que o fato do Neymar não ter parceria também de um nível legal atrapalha o próprio futebol do Neymar nesse ciclo todo aí que ele fez parte da seleção brasileira. Eu achei legal essa ideia de torcida aí para um campeão inédito, não tinha pensado nisso. Tem seleções muito fortes aí, França, Espanha, Inglaterra, Argentina, mas tem
1: Isso.
0: também então essas outras seleções aí bem legais de acompanhar, Marrocos, a Bélgica, eu tenho acompanhado também, ela vem evoluindo dentro da Copa de uma forma bem interessante. A Suíça eliminou a Colômbia e passou em primeiro no seu grupo. O outro é, deixa eu lembrar, Suíça, Bélgica,
1: Marrocos
0: Marrocos
1: não é.
0: e a Noruega, que eliminou o Brasil, que tem jogadores bem interessantes, né, Mangol?
1: Esses são quatro campeãs de um lado e quatro desafiantes do outro. Nos quatro confrontos, a gente tem as quatro campeãs mundiais que sobraram, né? Amanhã a França, amanhã, hoje, né? Como nós estamos falando aqui na madrugada, França e Marrocos. Aí, sexta-feira, a Espanha campeã contra a Bélgica. No sábado, a Inglaterra campeã contra a Noruega e a Argentina campeã contra a Suíça. Então, são desafios enormes para as seleções que não são campeãs. Em nenhum dos quatro confrontos elas são favoritas. Eu acho que o confronto mais equilibrado, assim, entre uma campeã e uma desafiante é a Inglaterra e Noruega, porque, pelo que a gente viu, a Noruega tem realmente dois jogadores que podem fazer a diferença. E nos demais confrontos, assim, eu acho que a maior diferença, me parece, né, entre a Argentina e Suíça. Mas a Argentina tá jogando menos do que a gente esperava. E daqui a pouco, numa dessas, não vai conseguir reverter, né? Reverteu contra Cabo Verde, reverteu contra a seleção agora do Egito, né? Mas daqui a pouco vai chegar uma hora que vai pegar um time mais estruturado, não vai conseguir reverter se ficar sempre nessa de depender do Messi. Uma hora a coisa não dá certo. Então é um jogo arriscado. França e Marrocos, eu acho que a França é muito favorita, e Espanha e Bélgica também. Acho que a Espanha tem todas as condições de passar. Os duelos de sábado eu considero os mais equilibrados, mas ainda com a Argentina bem favorita em relação à Suíça. Tomara que os desafiantes vençam, que a gente tenha um campeão diferente, Core. É pouco provável? É pouco provável. Mas Copa do Mundo a gente está aí para torcer agora que caímos fora, né?
0: É desse jeito que a gente vai torcer. Eu também tô nessa, a partir de agora aí, com essa tua ideia. E a Copa como um todo, para depois a gente avançar para a dupla Grenal, a Copa como um todo, desde seu início, gostou, tá gostando, não tá gostando? O que que tu aprova, o que que tu desaprova?
1: Bom, vamos lá. Eu tenho sérias restrições, né, à Copa ser realizada nos Estados Unidos, né, pela forma como o presidente americano e suas autoridades lá trataram, ainda antes da Copa começar, os visitantes, né, de delegações como Iraque, Irã, o árbitro da Somália que foi deportado, né, num verdadeiro absurdo com condescendência da FIFA. As questões que envolveram, né, o Irã tendo que jogar nos Estados Unidos, mas ficar hospedado no México, né, uma vergonha para a FIFA, culminando com essa anulação do cartão vermelho do Balogun, né, na semana passada, que permitiu que ele entrasse em campo pelos Estados Unidos. E que bom que a Bélgica fez quatro e que os americanos estiveram ali encerrada a sua participação na Copa, porque um país como esse não pode ganhar de forma nenhuma a Copa do Mundo tendo um presidente desse nível aí, como tem os Estados Unidos, né? E muito ruim para a FIFA essas questões aí de subordinação ao presidente de um país que, em outros casos, aqui no Brasil mesmo em 2014, eram dezenas, centenas de exigências para o governo brasileiro para cumprir determinações da FIFA. E o que a gente viu nos Estados Unidos, né, foi faz o que bem entende o governo americano e a FIFA baixou a cabeça a ponto de anular um cartão vermelho de um jogador. Então, nessas questões organizacionais dos Estados Unidos e subordinação da FIFA, eu sou realmente um crítico muito forte e acho que não precisaríamos mais ter isso em termos de Copa nos Estados Unidos. Até antes, né? Eu acho que a partir da invasão do Irã, no mês de março, se eu não me engano, fevereiro, março, quando os Estados Unidos invadem o Irã, eu já, para mim, ali a FIFA tinha que banir os Estados Unidos da Copa, e a Copa não ser realizada nos Estados Unidos, como ela fez com a Rússia, por exemplo, que invadiu a Ucrânia e ela suspendeu a Rússia de todas as competições continentais. A Rússia não jogou a Copa de 22, a Rússia sequer participou das eliminatórias de 26. E a FIFA com os Estados Unidos não agiu da mesma maneira, porque está envolvida, né, nas questões de grana mesmo, né, de realização da Copa do Mundo. Então, nisso, eu sou um crítico bastante forte. Agora, a Copa é um sucesso de público, estádios todos eles sempre lotados, o que eu achei que poderia dar problema, porque muito se falou antes dos preços altos dos ingressos. Isso não aconteceu. Os estádios estão realmente todos eles tomados por torcedores de vários países, isso foi muito legal. Os jogos têm sido muito bons, até mesmo um Curaçao e Equador, um Cabo Verde, um Uruguai, uma República Democrática do Congo contra a Colômbia, enfim, tivemos jogos de muito bom nível, o que de alguma forma dá uma certa tristeza pelo que vem pela frente aí. Eu tive uma pequena amostra no último sábado, né? Que foi fazer o amistoso do Grêmio com a Chapecoense. Meu Deus do céu. O cara está acostumado com jogos de Copa do Mundo desde 11 de junho, né, sem parar, dois, três, quatro jogos, até quatro jogos por dia, né, Colin? E cheguei para fazer aquele amistoso em GZH, no sábado à noite, Grêmio e Chapecoense em Sinop. Olha, deu uma depressão, pelo amor de Deus. A começar pelo estado do gramado, que era uma vergonha o Grêmio ter que jogar um amistoso do outro lado do Brasil contra a Chapecoense. E aqui não é nenhuma crítica, né, aos moradores de Sinop, à cidade de Sinop, no Mato Grosso, mas ao Grêmio por ter aceito jogar um amistoso num gramado em péssimas condições contra outro time do Sul, a Chapecoense, do outro lado do país, quase, por uma cota que nunca ficou muito clara de quanto foi, mas não poderia valer a pena, porque tecnicamente o Luiz Castro não aproveitou em nada o amistoso. E aí dá uma depressão, assim, porque a gente está vendo qualquer jogo de Copa e agora em seguida vai ter que ver jogos do Campeonato Brasileiro, da Copa do Brasil. E a prévia desse amistoso do Grêmio foi uma vergonha no último sábado. Mas de qualquer forma, outros fatores positivos aí da Copa: quebra de recordes, né? A gente vendo o Messi marcar um monte de gols seguidos, o Mbappé, o Lamine Yamal fazendo gol jovem, o Cristiano Ronaldo fazendo gol velho, e enfim, grandes nomes protagonistas da Copa, isso foi muito legal. Outro fator ruim é aquela parada para hidratação absurda, né, estipulada pela FIFA. Agora nós temos quatro tempos no jogo, o jogo para, tá num clima legal, aí para, e eles dão esse migué que é para hidratação, quando a gente sabe que não é. Isso aí é para veiculação de propagandas nos telões dos estádios e nas redes de TV nos Estados Unidos que fazem as transmissões. Então ficou muito ruim, tomara que isso não seja aplicado para os jogos das demais competições. A Conmebol já vinha aplicando isso aqui na Sul-Americana e na Libertadores. Então tomara que a CBF não vá por esse caminho, não pode ter mais essa parada aos 23 minutos, salvo jogos em excessivo calor no mês de janeiro, por exemplo. Não pode ter parada para hidratação em Porto Alegre no mês de junho, julho, agosto. Não, pode ter isso. Então, tomara que isso não seja aplicado. Achei muito ruim essas questões da chamada parada para hidratação, que nada mais é do que uma parada comercial. Então, enfim, falando rapidamente das questões de Copa, bom nível dos jogos, boa presença de público nos estádios, problemas com essa questão da hidratação, aí dessa parada técnica, não tivemos grandes erros de arbitragem, assim, eu lembro um grande erro de arbitragem foi no jogo do Brasil contra a Escócia, o gol anulado do Vinícius Júnior é um absurdo para mim, mas, por exemplo, agora esse jogo da Argentina com o Egito, que tem muita reclamação do Egito, para mim o árbitro anulou corretamente o gol dos egípcios, houve falta, enfim, então, para a arbitragem também passou tranquila a Copa do Mundo. E que pena que está acabando em seguida, que a gente vai voltar para o nosso dia a dia.
0: Pois é, e o nosso dia a dia envolve a dupla Grenal. Bom, aproveitando aí que já falou um pouquinho de Grêmio, me aprofunda mais essa avaliação de Grêmio que tu tem aí, e se já não era momento de abreviar o trabalho do Luiz Castro e já retomar com outro treinador.
1: Eu acho que já era para ter abreviado lá, né? Quando o Grêmio leva aquela pancada, do Corinthians. Primeiro, quando não consegue classificar diante do City Torque na Arena, na Sul-Americana. Já é um fracasso. Aí, toma três do Corinthians no dia seguinte, encerrando a sua preparação antes da parada da Copa. Ali era para ter encerrado o ciclo, porque o Grêmio não joga nada desde janeiro. Essa é a verdade. E aí, quando a gente vai ver agora, o jogo contra a Chapecoense, fica difícil até analisar, Colin. Se o Grêmio mostrou ou não alguma evolução. Porque o Grêmio voltou a treinar agora ali, se eu não me engano, pelo dia 20 de julho, um pouco, 20 de junho, pouco antes, pouco depois. Então, já foram 2 semanas de treino, mas o cenário em que o Grêmio foi jogar o amistoso era um absurdo, um absurdo. Gramado terrível, iluminação de boate, um adversário que é a Chapecoense, lanterna do Campeonato Brasileiro. O técnico dando entrevista antes, dizendo que tecnicamente não ia aproveitar nada ali daquele amistoso, porque não era o que ele gostaria. Quer dizer, uma crítica direta aos dirigentes que aceitaram fazer esse amistoso em Sinop, no Mato Grosso. Então, assim, não dá para ter uma avaliação se o Grêmio evoluiu ou não. O que eu posso falar é que, no papel, antes da bola voltar a rolar, na sexta-feira da próxima semana contra o Mirassol em São Paulo, o Grêmio está ainda mais fraco do que já vinha. Porque, é claro, né? O Grêmio perde o Arthur, que é o seu principal jogador de meio campo, e perde o Vieri, que é o seu melhor zagueiro. Então, as duas peças que serão repostas, até chegou já o Wallace, né, o zagueiro do CRB, são abaixo dos jogadores que estavam aqui. E com esses jogadores aqui, o Grêmio tinha pontuação de rebaixamento. E só estava fora da zona do Campeonato Brasileiro por causa dos critérios de desempate. Então, no papel prévio, o Grêmio piorou em relação àquilo que vinha jogando. E o treinador, além desse amistoso contra a Chapecoense em Sinop, também teve aquele jogo contra Cascavel, no outro sábado lá, no início do mês. E o jogo lá contra o Cascavel, Cascavel nem com seu time principal estava e o Grêmio conseguiu sair perdendo. Depois virou com 2 gols do Carlos Vinícius, mas uma atuação fraquíssima também do Grêmio. Então é muito preocupante, muito preocupante. Não demitiram o treinador ainda. Não sei se vão demitir agora, se vão esperar aí tomar uma, duas pancadas no Campeonato Brasileiro, entrar na zona de rebaixamento. E a tendência é que isso aconteça, né? Porque o Grêmio vai jogar com o Mirassol fora de casa. O Grêmio nunca ganhou do Mirassol. Vai jogar com o Mirassol fora de casa, depois tem o Fluminense em casa, e aí já tem pré-Sul-Americana, repescagem com o jogo lá em La Paz. Então vai começar jogo atrás de jogo, e eu não vejo, sinceramente, com os reforços que estão sendo discutidos aí, o Grêmio não vai melhorar em relação àquilo que já tinha. E aquilo que já tinha era muito ruim até o fim do mês de maio, quando terminou, como eu disse, com pontuação de rebaixamento, só não entrou na zona por causa do critério. E graças ao Renato e o Vasco lá que ficaram atrás.
0: E o Inter, hein, Manhagol? Mesmo raciocínio?
1: Mesmo raciocínio. O Inter ainda está se escondendo mais da gente, né, Core? Torcedor gremista, pelo menos pôde ver aqui em GZH, na Rádio Gaúcha, no YouTube, Gaúcha Esportes, os jogos do Grêmio contra o Cascavel e contra a Chapecoense. Eu, na verdade, não sei nem se isso foi bom ou ruim, brincando agora e sendo irônico. Porque o torcedor, ao ver aquilo ali, deve ter pensado assim: meu Deus do céu, para onde vai o Grêmio no segundo semestre. O torcedor do Inter não teve essa possibilidade, por opção do próprio Inter, né? Não tem nada de gremismo aqui, de que só transmite jogo do Grêmio, só passa jogo do Grêmio na RBS. Não, não tem nada de gremismo. O Internacional optou por fazer, em vez de amistosos, com uniforme, com abertura de estádio para o público, o Inter optou por fazer treinos, jogos-treino, contra o Curitiba e contra, hoje foi o Cerro Largo do Uruguai, totalmente fechados. Ninguém da imprensa poderia estar presente, só os veículos oficiais do Inter, que depois liberaram, né, as informações, inclusive algumas imagens. E aí o Inter acabou nos dois amistosos aí, pelos resultados que a gente acompanhou, vencendo. Mas a gente não sabe como é que foi o desempenho, como é que foram as atuações individuais, e o Inter está aí, de alguma forma, também se enfraquecendo, né? Por mais que o Borré não esteja jogando absolutamente nada, mas é uma opção que tu tinha. Aí vem a informação que o Alejandro voltou com sobrepeso e quem jogou de centroavante hoje foi o Vitinho. Olha, o Inter está na mesma situação do Grêmio, muito perto da zona de rebaixamento, fora pelos critérios, um ponto a mais, um ponto a menos. Então é muito preocupante que os nossos times, eu sei que por toda a questão econômica que envolve neste momento, as dívidas que não param de crescer por gestões incompetentes, por fracassos em contratações, em negócios mal formulados, Grêmio e Inter estão sem dinheiro para contratar. Mas o risco de rebaixamento, ele é enorme e presente, infelizmente, para os nossos dois clubes aí, nos próximos 6 meses, vamos sofrer bastante.
0: É verdade, Manhago. Concordo contigo também nessa avaliação aí da dupla Grenal. É uma pena, perspectiva ruim. Então vamos aproveitar, jogo bom mesmo, vamos aproveitar agora essa reta final da Copa do Mundo. E torcer para os nossos times do interior do Rio Grande do Sul também, nas outras divisões, né? O Juventude na B, os demais times na C e na D, para que pelo menos a gente consiga subir alguns degraus aí no cenário. Nacional, que o futebol gaúcho não fique para trás nessa história toda aí, nós que acompanhamos bastante aí o futebol do interior, né?
1: É, sem dúvida, né? São José deu um passo importante aí para classificar para mais uma fase da Série D, para a quarta fase da Série D, ganhando da Portuguesa Carioca, joga pelo empate aí no final de semana lá no Rio. O São Luís vai ter que reverter uma desvantagem, né, para o Velo Clube lá em Juí. Os dois gaúchos aí na Série D, mas tem chance o São Luís também. O Caxias tá na zona de classificação da Série C para a fase final. O Ipiranga estava mais próximo do rebaixamento ali da parte de baixo, conseguiu uma vitória importante aí sobre o Paysandu no final de semana. Então, deu uma reagida, faltam ainda 6 rodadas para terminar a fase classificatória. Quer dizer, o Caxias pode se garantir ali entre os 8 primeiros, o Ipiranga pode melhorar. E na B, o Juventude está no bolo ali, né? Agora a Série B tem esse novo formato aí, que dois sobem direto, do terceiro ao sexto tem um playoff. Juventude está ali no bolo de cima, e conseguiu aí um resultado fora importante com o Náutico. Agora tem que confirmar dentro de casa. Só que a Série B ainda tem muita coisa para rolar, porque são 2 turnos, né? Então tem muita coisa para acontecer ainda. A minha preocupação maior mesmo é com o Grêmio Internacional. E eu, pelo que eu estou vendo nos movimentos que eu tenho visto, e do Grêmio que a gente viu do Luiz Castro, nenhuma evolução. Olha, é muito preocupante. Deixar para se preocupar a partir do dia 17 de julho, com o Grêmio e Mirassol lá. Até lá, vamos curtir a Copa aí, que dá para ver as 4 partidas das quartas e depois as 2 semifinais.
0: Manhago, obrigado pelo papo. Sempre é bom conversar contigo. Um forte abraço e até a próxima.
1: Valeu, Colin. Um abraço, uma boa quinta-feira para todo mundo. Boa Copa, e falamos mais de dupla Grenal a partir da semana que vem, aí já com a volta do Grêmio, né? O Grêmio volta a jogar mesmo, valendo ponto, contra o Mirassol dia 17 de julho e o Inter dia 22 de julho contra o Cruzeiro no Beira-Rio, que é parada dura também. Mas tem que enfrentar, não adianta. Vamos em frente. Grande abraço, até a próxima.

0: Meia-noite e 47 minutos, meia-noite e 47 é a madrugada esportiva da Rádio Gaúcha. O mestre Dantas de Passo Fundo. E daí, brother? Pra encerrar bem a semana, Marrocos vai fazer o crime hoje contra a França. 1-0 para Marrocos. A França é o Brasil de 1982, diz o mestre Dantas, de Passo Fundo, no norte do Rio Grande do Sul. Meia-noite e 48, abraço, mestre Dantas. Abraço também para a galera que está participando aqui. Olha só, e os novos seguidores também no Insta. Ó. O mais recente seguidor, o Guilherme de Lima. Abraço pro Guilherme e também pro Jonathan De Carlo, gremista, ligado no programa. E o José Alciomar Mesomo dos Santos, todos chegando no arroba rafael.collin no Instagram. Certo? Instagram arroba rafael.collin e o 996995218, DDD51. 996995218. Grande Ita Pacheco. Boa noite, Barão. Finalizando o dia com um vinho e na audiência do amigo. Grande abraço, Ita. A Glória Amaral dos Santos, sempre ligada aí na madrugada. Estava ouvindo atentamente o Gustavo Manhago. O Alex Herman, do Marketing da Imprensa da ACBF, de Carlos Barbosa, também estava curtindo o papo com o Manhagol. Abraço, Alex. Duda Pinto, de Santana do Livramento, também ligado. César Bresolin, o Gilberto Fernandes e o Luciano Rocha. Agora meia-noite e 50 minutos, daqui a pouco tem dupla Grenal. Atualização da dupla Grenal com a reportagem, também a dupla Caju e outras mais da nossa madrugada esportiva. 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Nós vamos a um intervalo comercial e voltamos em seguida.
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0: Meia-noite, 54 minutos. Madrugada do dia 9 de julho de 2026. Quinta-feira. E a madrugada é fria. O Cleocum traz mais detalhes agora da previsão do tempo. Fala, Cleo.
1: O tempo no estado apresenta uma quantidade grande de massa de ar mais aquecida, entrando especialmente no período da tarde desta quinta-feira aqui no estado. O problema não está na entrada da massa de ar quente, o problema está é que junto com essa massa de ar um pouco mais aquecida, porque ainda vai estar frio durante a quinta-feira, só não é tão frio assim, o que é que a gente tem também? A entrada de uma quantidade expressiva de umidade. E essa umidade já vai deixar o céu bastante nublado na parte do litoral sul, da campanha e da fronteira oeste. E a gente tem que levar em consideração, eu até vi alguns simuladores colocando para o final da quinta-feira alguma chuva na fronteira com o Uruguai. Praticamente todos os simuladores estão deixando a sexta-feira com tempo instável aqui no estado. Pancadas de chuva, principalmente à tarde, espalhadas pelo estado ainda de forma bastante irregular, mas já marcando que na sexta-feira já muda. Então a gente tem o frio diminuindo durante a quinta, de manhã já, durante o período da tarde de quinta, um ligeiro aquecimento e entrada de umidade, e a expectativa de chuva na sexta-feira. Se não de manhã em todo o estado, principalmente durante a tarde, na maior parte das áreas do estado do Rio Grande do Sul, teremos pancadas de chuva. E a previsão está indicando um final de semana de tempo instável, porque a gente tem chuva no sábado, se não todo dia, quase o dia todo aqui na região. Não chega a ser uma chuva forte, pelo que deu para a gente perceber, mas em alguns pontos pode chover de modo moderado, isso é comum. E a gente tem depois no domingo, começando com chuva, mas já melhorando. Deve melhorar já no oeste de manhã cedo, mas nas outras áreas vai melhorar entre a tarde e a noite, quando a chuva vai cessar. A previsão é de um tempo seco e frio na primeira metade da semana que vem, segunda, terça e quarta-feira, em todo o estado do Rio Grande do Sul.
0: Muito obrigado, Cleocum, com a previsão do tempo. Meia-noite 57. Há pouco mandei uma mensagem. Mandei não, recebi mensagem do Alex Herman, da imprensa da CBF. E olha só os desafios que a CBF tem pela frente, ó. Dia 9, hoje, quinta-feira, 7 da noite. A CBF e Camaquã, que é o Vélez, né, mas mudou de nome, é a CBF versus Camaquã, é Copa RS de futsal, né? E aí na segunda-feira, pela Liga Nacional, olha só o que tem segunda-feira, em Carlos Barbosa, a CBF versus Atlântico. Que maravilha, que clássico brasileiro, clássico gaúcho e brasileiro no futsal, hein? A CBF e Atlântico na próxima segunda-feira em Carlos Barbosa. Fica a dica aí pra vocês, às 8 horas da noite. É um clássico de respeito.

0: também aí. Foi só eu falar aí, a galera veio junto, ó. E acabou de vir também o Richard da Silva, de Pelotas, gremista, no sul do estado, ligado à área de educação física e também ligado aqui no programa. Sejam sempre bem-vindos no @rafael.colin. Tá chegando aí o Notícia na Hora Certa, as informações trabalhadas pelo nosso departamento de jornalismo. E depois do Hora Certa, nós vamos atualizar a dupla Grenal com a nossa reportagem, tá bom? E além disso, a dupla Caju, vamos fazer um giro completo com a reportagem e a dupla Grenal é com Lucas Arruda e o Lucas Katsurayama, os Lucas da Gaúcha, vão chegar em seguidinha aí. Antes do Notícia na Hora Certa, abraço para o Marcelo Duarte Oliveira, também com a gente, ligado no programa. Notícia na Hora Certa e eu volto em seguida.
1: 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Homem é preso por tráfico de drogas e indica a localização de corpo em decomposição em Alvorada. Mortes por influenza caem 67% em um ano no Rio Grande do Sul. Polícia Federal apreende espingarda em nome do ex-presidente Jair Bolsonaro em Cachoeirinha. Céu sem nuvens em Porto Alegre agora faz 10 graus. A quinta-feira será mais um dia de sol e de temperaturas mais amenas no Rio Grande do Sul. Na capital, mínima de 8, máxima de 20 graus. 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
1: Movimentação tranquila em Porto Alegre e também nas rodovias da região metropolitana.
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1: O Senado aprovou hoje uma medida provisória que autoriza a liberação de até R$ 15 bilhões em novas linhas de financiamento para empresas exportadoras. A proposta, editada pelo governo em março e aprovada pela Câmara na semana passada, foi mantida pelos senadores sem alterações. Ela segue agora para a sanção do presidente Lula. A votação ocorre em meio às negociações para tentar evitar a imposição de uma tarifa de 25% sobre produtos brasileiros, atualmente em análise pelo governo dos Estados Unidos. Termina hoje o prazo de inscrições para o concurso do IBGE. São 8.238 vagas temporárias para cinco funções de agente censitário. As oportunidades são para todo o país e os salários variam entre R$ 2.128 e R$ 4.008, além de benefícios. Os selecionados vão atuar no 12º Censo Agropecuário, Florestal e Aquícola. As inscrições, que terminariam na semana passada, foram prorrogadas até as 2 da tarde desta quinta-feira. O cadastro deve ser feito exclusivamente pela internet no site do IBFC, que é a banca organizadora. A taxa de inscrição é de R$ 53. 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Da redação, Gustavo Gossen.
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1:06, é a segunda hora do Esporte Companhia. Estamos de volta aí para atualizar a dupla Grenal. Quero mandar um abraço aqui, ó, pro Leandro Fernando. Ele é de Olímpia, São Paulo. E aprendeu a ouvir o programa nas madrugadas e agora faz parte da rotina e faz companhia pro Leandro todas as madrugadas. Olímpia é um município que fica no interior de São Paulo. Que legal, hein? Que bacana. Sobe o som aí pro Leandro, Murica.

0: Luizinho Moura, do Clube do Samba, de Pelotas. Ele escreve: fala, Barão, fala, meu querido, quando é que vai ter uma trilha de samba, Jorge Aragão, Arlindo Cruz, Fundo de Quintal? Em breve, meu amigão, em breve nós vamos atender o teu pedido aí, com certeza, que também é é som de qualidade, né? Grande abraço aí, obrigado pelo carinho, obrigado pela audiência. 1:08. Mais seguidores chegando aqui, o Diego Mendes, gremista, o Daniel Echamendi, o próprio Leandro Fernando lá de Olímpia, né, é novo seguidor aqui no Instagram também. Há pouco aí, antes da 1 da manhã, o pessoal começou a chegar, ó, o Guilherme, não falei? Não tinha falado, né? Gremista, e Floriano Vargas também, e o Vinícius, corretor de imóveis. Vinícius, que trabalha no litoral norte do Rio Grande do Sul. Sejam todos bem-vindos aqui no @rafael.collin, tá bom? Vamos lá, então. Vamos chamar o Lucas Arruda com o Internacional, que fez amistoso nesta quarta-feira, ganhou. E o Grêmio, com o Lucas Katsurayama.
1: Tudo bem, Rafael Collin? Bom dia para quem nos acompanha aqui na Rádio Gaúcha. O Internacional venceu o segundo jogo treino da sua intertemporada. Nesta quarta-feira, bateu o Cerro Largo do Uruguai por 2-0 no estádio Beira-Rio, sem a presença de torcedores e sem a presença também da imprensa. O Inter começou a atividade com Antony, Aguirre, Mercado, Vitor Gabriel e Bernabé, Bruno Gomes, Paulinho e Alex, João Vitor Carboneiro e Vitinho como referência, ou o homem mais avançado. Na etapa inicial, o Vitinho foi justamente quem fez o gol que abriu o placar. No segundo tempo, o técnico Paulo Pezzolano promoveu 10 alterações no time, entre mudanças de posicionamento e substituições. Antony permaneceu no gol, o Bruno Gomes voltou para a lateral direita, o miolo de zaga com Pedro Cauã, Juninho e o Matheus Bahia na lateral esquerda, Thiago Maia, Bruno Henrique e Alan Patrick, o Vitinho foi para a direita, o Bernabé avançou para a meia esquerda e o Alejandro entrou na referência. Segundo tempo, teve gol justamente do centroavante com a assistência do Matheus Bahia, gol de cabeça. Sobre o Alejandro, já falamos algumas semanas, se reapresentou ao Internacional fora da sua forma física ideal, precisou trabalhar em separado para retomar essa condição física, não disputou o jogo do último sábado e balançou as redes nesta quarta-feira, já está reintegrado nesse sentido ao restante do elenco de jogadores. Ainda sobre a formação do segundo tempo, havia uma expectativa, Collin, de que o Guilherme Maripan participasse pelo menos de alguma parte desta atividade. Aparentemente, daquilo que buscamos de informações nos bastidores e dos materiais divulgados oficialmente pelo Inter, o zagueiro chileno não participou deste jogo treino, mas chegou ao Inter, daquilo que conseguimos ouvir dos bastidores, em boas condições físicas. Eu quero linkar esse jogo treino com outras situações, mas antes destacar que faltam ainda 2 atividades do Inter antes da volta do Brasileirão. Vai fazer jogos-treino contra o São Paulo e contra o Caxias neste sábado e na próxima semana. Bom, sobre a situação do goleiro, o Antony participou da atividade nas 2 etapas e teve no banco de reservas o jovem Diego Esser. O Rocher, que se reapresentou ao Inter nessa semana depois da Copa do Mundo com o Uruguai, não participou do jogo-treino e vê o clube, nesse momento, buscar um outro goleiro no mercado de transferências. Trata-se de José Contreras, goleiro de 31 anos, venezuelano, e que é o principal arqueiro do Barcelona de Guayaquil, do Equador, nesse momento. É um dos destaques da equipe na atual temporada, apesar de ter participado de 29 jogos e ter sofrido 27 gols. Aparentemente, Collin vive um processo de se tornar o principal goleiro da seleção venezuelana. Ele foi reserva na última Copa América, foi reserva em diversos jogos das eliminatórias para a Copa, que a Venezuela não chegou, e nos últimos amistosos internacionais ganhou esta posição. Por exemplo, atuou contra a Turquia no penúltimo amistoso antes da Copa, derrota de virada por 2-1 jogando em Fort Lauderdale, e depois foi titular na vitória da Venezuela por 2-0 contra o Iraque. O Iraque, sim, esteve no Mundial jogando no grupo da França. O José Contreras tem contrato com o Barcelona até o final da temporada, ou seja, ou ele já pode assinar um pré-contrato com outro clube para sair de graça no começo do ano que vem, ou ele pode se transferir com valores reduzidos em função disso. E é nessa modalidade que o Inter aposta. Busca o goleiro para agora, pagando menos. Está negociando com o jogador e com o staff. No passo seguinte, vai conversar com o clube equatoriano, usando exatamente essa estratégia de tentar pagar menores valores para contratar este atleta. O José Contreras, daquilo que eu pude apurar com pessoas do clube equatoriano, sim, desperta o interesse do Inter e sim, desperta interesse também de outros clubes do futebol brasileiro. Repito, 31 anos, goleiro da seleção venezuelana, mas que atua no futebol do Equador. E aí, nessa situação de uma busca por um outro goleiro, ou para disputar a posição, ou para ser o principal camisa 1, digamos assim, o Rocher entra mais uma vez na jogada. Por quê? As informações dessa semana, Colin, foram naquela linha de que o clube, a direção, respaldam muito o goleiro uruguaio. Mesmo com os problemas físicos que ele sofre desde que chegou ao Inter, e mesmo com o mau desempenho que ele teve no primeiro semestre desse ano e até em boa parcela de 2025. O Rocher tem muito mercado no futebol sul-americano. O Rocher desperta o interesse de várias grandes equipes da América do Sul e também de outras equipes menores de outros continentes por aquilo que ele fez tanto no Inter quanto na seleção uruguaia. O atual contrato dentro do estádio Beira-Rio vai até o final do ano e ele tem, nesse momento, a possibilidade de assinar um pré-contrato com outros clubes para deixar o Internacional de graça ao final de 2026. Pelo perfil do jogador, a tendência não é essa, mas o futuro permanece indefinido em relação ao Rocher por conta do assédio de fora, por conta das questões financeiras do clube. Ele recebe um bom salário desde 2023 e por conta também dessa avaliação a respeito do desempenho que ele teve recentemente. Bom, para fechar, Colin, ainda em relação ao mercado de transferências e seguindo na questão da busca por reforços, o Inter está mirando um camisa 9 e quer um jogador para ser o titular da posição. Cara que chegue, vista a camisa 9, digamos assim, né, ela pertence ao Alejandro, mas que chegue para assumir a condição e que ajude com gols na parte final da temporada. O Inter tem um valor específico para buscar esse jogador, já estabeleceu planos A, B e C para contratá-lo, mas enfrenta, claro, muita dificuldade no mercado. A partir do final da Copa do Mundo, ou até mesmo dessas fases mais decisivas, as janelas começam a se abrir e os mercados, ao mesmo tempo, começam a se movimentar. E o Inter aposta nisso também para conseguir buscar o seu novo centroavante depois que negociou o Borré junto ao River Plate. Entende que o Alejandro é um bom jogador para o grupo, que tem as suas características e as suas possibilidades para contribuir para que o Inter tenha um final de ano mais tranquilo, mas entende que precisa de um cara mais consolidado para ser o chamado fazedor de gols do segundo semestre de 2026. Segue buscando, mas Colin, mantendo tudo muito em sigilo, tudo muito fechado em relação a esses nomes, porque, convenhamos, não é uma posição fácil de buscar jogadores no mercado de transferências. Grande abraço, Colin. Voltamos amanhã com as informações do Internacional. Uma boa quinta-feira a todos.
2: O Grêmio negocia a contratação do lateral direito Diego Caíto, que pertence ao Goiás. É um jogador que o Grêmio já havia buscado na tentativa de um empréstimo, mas que foi descartado pela equipe de Goiânia. Depois, o Grêmio tentou envolver jogadores na negociação, algo que também não agradou o Goiás. E agora existe uma negociação por valores. Primeiro pedido do Goiás foi muito elevado. O Grêmio descarta pagar aquela quantia, que não foi revelada, mas estuda outra possibilidade. É o alvo do Grêmio para contratar nessa posição. Ele tem 22 anos, disputa a Série B do Campeonato Brasileiro. Neste ano, tem 25 jogos, 2 gols e 3 assistências. E o Grêmio tem a concorrência do Santos para contratar o Diego Caíto. O Grêmio quer esse lateral direito. além disso um meia, e contratando Diego Caíto, o Pavon volta a jogar no ataque. Preparação do Grêmio para o próximo amistoso, domingo, 5 da tarde, contra o Cruzeiro no Mané Garrincha, são mais 3 atividades. O Bright White é uma dúvida, ele ainda não treinou nessa semana por conta de um quadro gripal, e aí talvez nem viaje. E a equipe pode ter alterações por decisão do técnico Luiz Castro. Vilhaçante e Monsalve nas vagas de Léo Pérez e Gabriel Meck. O Everton e Balbuena voltam a treinar somente na segunda-feira. Com o Grêmio, Lucas Katsurayama.
0: Valeu, obrigado Lucas Katsurayama, obrigado Lucas Arruda pela atualização da dupla Grenal. Mais alguns dias aí e a dupla volta a campo então pelo Campeonato Brasileiro. A produção do programa é da Isabelle Castro e também da Helena Brum. A 1h18, eu vou chamar agora as informações da Dupla Caju. Quem traz as informações para a gente agora é o Eduardo Costa.
3: Fala, Colin! Aquele abraço para você, para toda a audiência da Gaúcha. Chegamos na quinta-feira, véspera do confronto do Juventude contra o Vila Nova. Nesta sexta-feira, o Ju encara o Vila no estádio Alfredo Jaconi, às 7 horas da noite. 17ª rodada da Série B, Juventude sexto colocado com 26. O Vila Nova tem 31 pontos. Neste momento, a situação dos dois times. O técnico Maurício Barbieri não conta para esse jogo com o Diogo Barbosa, que segue entregue ao departamento médico. O lateral direito Aderlan, com desconforto na coxa, também deve ficar de fora. A boa notícia é a volta de Allan Kardec, que retorna aos treinos e fica à disposição. O atacante Lucas Alves, reforço contratado para este meio do ano, já treina com o elenco do Juventude e está à disposição do técnico Maurício Barbieri. Um provável Juventude para o jogo desta sexta-feira. Jandrei, Rodrigo Sã, Messias e Marcos Paulo, Rai Ramos, Lucas Mineiro, Rai Silva e Patrick Lanza, MP, Fábio Lima e Alisson Safira. O Juventude que vem de uma invencibilidade de 4 jogos na Série B. Venceu 3 jogos, Ponte Preta, São Bernardo e Ceará. E empatou na última rodada contra o Náutico fora de casa. O Caxias joga no sábado, 11 da manhã, no Estádio Centenário contra o Floresta. Jogo pela 14ª rodada da Série C, reta final da primeira etapa, da primeira parte da competição, a fase classificatória. O Caxias, que está na 6ª colocação neste momento. O técnico Marcelo Cabo não terá o meia Ravanelli. O atleta teve uma lesão de grau 2 na coxa e fica de fora. Com isso, Marcelo Freitas deve ser mantido. Ele já foi titular contra a Ferroviária na vitória da rodada anterior. O centroavante Salatiel foi a principal dúvida e desfalque do Caxias nas últimas rodadas por conta de um problema muscular. Também teve uma pubalgia e ele vem acusando desconforto em alguns jogos e vem fazendo tratamento. Iniciou a transição física e é dúvida para o jogo de sábado. O provável time do Caxias com Busato, Felipe Albuquerque, Ianson, Maurício e Roberto, Grigor ou Breno Santos, Matheus Nunes e Marcelo Freitas, Calisson, Jonathan Ribeiro e Salatiel ou Gaspar. São esses os destaques da Dupla Caju. Aquele abraço, Colin!
0: Aquele abraço, Eduardo Costa. Muito obrigado pelas informações. Agora um pouco mais da nossa trilha sonora, intervalo comercial e voltamos em seguida.

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13: Colin aqui na Califórnia, um abraço pra ti e também pro Diego Neri, que está na Austrália, conheço ele de Porto Alegre, falo de Los Angeles, abração Felipe Fernandes. Ou seja, em Los Angeles, um amigo mandando um abraço pra outro lá em Sydney, na Austrália, aqui pela Rádio Gaúcha. 996995218. Perceberam que há pouco eu li uma mensagem da Califórnia, do Felipe Fernandes, mandando um abraço pro Diego Neri. E vocês acreditam que agora o Diego Neri da Austrália mandou o agradecimento? Outro abraço para o Felipe Fernandes. É um grande amigão meu, Diego Neri, de Sydney para a Califórnia. O rádio é um negócio fantástico, né?
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1h26, 1h26, nossa madrugada esportiva da Gaúcha, som de qualidade sempre, olha aí, ó, sobe o som, Murica.

0: abraço pro Daniel Echamendi, que é... Ele trabalha como motorista nas madrugadas, ele faz o trajeto Porto Alegre-Curitiba e sempre leva a Rádio Gaúcha na carona, né? Sempre vai ouvindo o Esporte e Companhia. Abraço, Daniel. Excelente viagem para ti aí, tá bom? E obrigado sempre pela companhia, pela parceria. Maicon Carvalho, grande Barão, também tô sempre ligado. Toda a equipe da Gaúcha também, aqui de Jaú, São Paulo, terra de grandes craques do futebol. Luiz Carlos Carvalho, torcedor do Grêmio. O Adir José Amaral, bom dia Barão, escuto teu programa todas as madrugadas. Sou gremista de Santo Augusto, interior do Rio Grande do Sul. Show de bola. Valeu. Agora é a hora do automobilismo. Quem está chegando aqui no programa é o Douglas Weber.
1: Bom dia, Rafael Collin. Bom dia aos ouvintes do Esporte Companhia. Rafael Collin, carrinhos velozes, as baratinhas furiosas e o mundo do automobilismo aqui no Esporte Companhia. Vamos falar de Fórmula 1, vamos falar da categoria máxima do automobilismo. Ontem, Collin, eu trouxe aí esses fofocas de paddock, né? Mudança na motorização, a FIA, né? O presidente da FIA querendo a volta do motor V8, querendo a volta do reabastecimento. E hoje, a grande fofoca que fica para hoje é de provavelmente Max Verstappen está próximo de deixar a Red Bull. O que me parece, Colin, é que ainda não é uma coisa oficial e tudo mais, pode estar sendo negociada essa saída ou a permanência, mas se o ano passado teve uma especulação de que o Max Verstappen poderia sair da Red Bull, esse ano a especulação está muito mais forte. O ano passado, após, né, esse período turbulento, que é o que é a tônica de julho e agosto para a Fórmula 1, que é o equivalente ali dezembro e janeiro para o futebol, né? Dezembro e janeiro, futebol brasileiro. É aquelas especulações de dança das cadeiras, técnico sai, técnico vem, no futebol é o jogador sai, o jogador vem, renovação, etc. Para a Fórmula 1, esse mês é julho e agosto, porque se prepara para o próximo ano, né? Se prepara para a temporada 2027. A ideia, então, né, da especulação é justamente que o Max Verstappen está incontente com o desempenho do carro da Red Bull na troca de regulamento em 2026 e está principalmente muito brabo por causa dos problemas que teve na Áustria e em Silverstone. É claro que esse descontentamento não é pontual das últimas duas corridas, né? Ela vem se acumulando ao longo do tempo e parece que realmente vai estourou na Áustria, onde ele tem um problema na abertura da asa traseira, num ponto crítico ali da pista, onde fez o carro rodar numa classificação e ele, né, foi pro muro, assim, num momento ali crítico do terceiro, da Q3, né, da última parte da classificação na Áustria. E em Silverstone, o Max Verstappen estava ali com um quarto lugar bem confortável, né, estava com a possibilidade de chegar ali no terceiro pódio, até também ter o mesmo problema na asa e passar reto depois da reta do hangar ali na curva Stowe, no trecho final ali do circuito de Silverstone. E daí ele teve que abandonar o carro, né, não atolou na brita. Isso porque essa abertura de asa tira a pressão aerodinâmica, né, da parte traseira do carro para facilitar o período de reta. Quando tem uma curva, essa asa, em teoria, ela tem que fechar automaticamente. Esse é o regulamento da Fórmula 1. E daí, se a asa não fecha automaticamente, o carro não tem aderência traseira para fazer a curva, e daí ele sai de traseira, né? A parte de trás do carro entende que o carro não está dobrando, porque o eixo que faz a curva é o eixo dianteiro, e daí o carro sai de traseira, e daí então tem uma perda de aderência muito grande, e é praticamente impossível de controlar, é realmente um problema mecânico que, olha, poucos, talvez nenhum piloto consiga dominar, até porque é uma situação que tu não tá esperando, né? Não é uma situação que tu consegue corrigir tão fácil no volante, enfim, né? É uma situação ali que está tirando do sério o Max Verstappen. O grande rumor, então, é essa possível saída do Max Verstappen. Para quando, não se sabe. A expectativa é para ser 2027 ou 2028. E a equipe que está interessada pelo Max Verstappen, na verdade, eu vou dizer assim, ó, toda a equipe está interessada pelo Max Verstappen. Talvez a equipe que não esteja interessada no Verstappen seja a Ferrari, porque tem o Hamilton e já tem o Leclerc, os dois com contrato renovado. Mas o Verstappen, então, teria portas abertas em todas as equipes do paddock. A principal interessada, ou talvez a principal aposta, seria a McLaren, porque a McLaren fez um carro competitivo nos últimos anos, tem uma capacidade ali interna de resolver problemas muito mais fácil do que a Red Bull. Outra equipe talvez seria a Aston Martin, mas esse ano de 2026 da Aston Martin está muito ruim, então é praticamente impossível que o Verstappen tenha interesse em comprar esse projeto da Aston Martin. Então a principal interessada é a McLaren, talvez o Verstappen ocupe a posição que hoje é do Oscar Piastri, piloto australiano, para ser companheiro de equipe do Lando Norris, piloto britânico. Max Verstappen, piloto holandês, né, para fazer a explicação aí do tabuleiro de war aqui, né, dos países, né. Max Verstappen, então, ocupando a posição do Oscar Piastri, e a fofoca, né, também diz que o Oscar Piastri poderia ir para a Red Bull, né. Piastri está num ano ruim, teve um final do ano passado também meio abaixo, mas foi candidato a campeão mundial, né, se sabe ali que tem um rendimento que pode render mais do que está rendendo esse ano. Muito se põe na conta do carro, muito se põe na conta também do ambiente ali da McLaren, que, né, a fofoca diz que favorece muito o Lando Norris. Então o Oscar Piastri estaria interessado em ocupar essa posição na Red Bull. Para a Red Bull pode ser interessante, por quê? Porque no momento que perde um Max Verstappen, coloca um piloto experiente no lugar e tem um piloto proeminente na segunda posição ou na outra posição, que é o Isaac Hadjar, e daí deixa livre para eles brigar e o melhor toma conta da equipe. Para o ano que vem poderia subir o búlgaro Tsolov, então, que está fazendo uma Fórmula 2 muito consistente, com uma agressividade que né, tradicionalmente encanta bastante ali a Red Bull. Então ele poderia ter um espaço no lugar do Leon Lawson na Racing Bulls. Enfim, tudo isso, né, é o que eles chamam de silly season, ou a temporada da bobagem, né, que é onde as notícias vão surgindo e daí vão se especulando. O fato é que se o Max Verstappen fizer um movimento de trocar de equipe, daí ele mexe em praticamente todas as equipes, daí porque a McLaren teria que se livrar de um dos pilotos, e provavelmente seria do Piastri, o Piastri teria que se procurar uma equipe, e assim vai se dançando, e também vai se entendendo que é possível fazer modificações, né? E daí pode ser que o Piastri seja interessante para uma Mercedes, daí pode se abrir um leilão ali entre Mercedes e Red Bull pelo Piastri, porque o George Russell também não é uma unanimidade na Mercedes, assim, enfim, pode acontecer daí uma dança das cadeiras fortes, inclusive com o Verstappen com interesse pela Mercedes. Não é de hoje que o Toto Wolff tem interesse por ele. Enfim, Colin, essa temporada aí da fofoquinha de bastidor, que é o que o ouvinte quer, né? O ouvinte gosta mesmo de fofoca. Então tá, tchau.
0: Tchau, tchau, Douglas Weber. Hora dos esportes internacionais com Ana Nazário.
2: Vamos atualizar as informações dos esportes internacionais e hoje vamos falar sobre tênis, porque está acontecendo o Wimbledon, o Grand Slam da grama, né? Que é o terceiro Grand Slam do ano que acontece, né, no mundo do tênis. E nós tivemos hoje as outras duas partidas, as quartas de final do torneio. E o Alexander Zverev garantiu uma vaga inédita na semifinal de Wimbledon. O alemão número 3 do ranking mundial derrotou o norte-americano Taylor Fritz por 3 sets a 0, com parciais de 6-4, 6-4 e 6-2. E o outro duelo que aconteceu no dia de hoje, pelas quartas de final de Wimbledon, foi entre Arthur Ferri e Flavio Cobolli, e o britânico número 114 do mundo venceu o italiano, que até então era o favorito para o confronto. A vitória veio com placar final de 6-4, 7-6 e 6-0. Para atingir uma semifinal inédita. Agora, Zverev e Ferri se enfrentam na sexta-feira, mas a partida ainda não possui um horário definido pela organização do torneio, assim como a outra semifinal, que também vai acontecer na sexta-feira, que será entre Djokovic e Jannik Sinner, esta que muitos estão já classificando como a final antecipada do torneio. E para a gente também fazer um último destaque do torneio nesse giro aí por Wimbledon, a brasileira Luísa Stefani se classificou para a semifinal do torneio de duplas de Wimbledon ao lado da canadense Gabriela Dabrowski. Ela vai disputar vaga na decisão na sexta-feira, partida que também ainda não tem o horário definido, contra a parceria formada pela japonesa Shuko Ayoma e a taiwanesa En Liang. 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Um abraço!
0: Abraço, Ana Nazário, 1h37. Agora nós vamos fazer o seguinte, nós vamos chamar a Isabelle Castro com um giro pelo futebol brasileiro. E na sequência da Isabelle, vamos ouvir o primeiro pitaco do Sala de Redação, em que o Guerrinha começa avaliando qual será o caminho que a seleção brasileira deve tomar para o próximo ciclo.
3: Bom dia, Colin. Bom dia também aos ouvintes do Esporte e Companhia. Eu tô chegando aqui no programa com as novidades do futebol brasileiro. E falando em novidade, Colin, tem novidade no sistema de impedimento da CBF. Agora, os clubes da Série A do Campeonato Brasileiro, que por algum motivo não puderem usar seus próprios estádios no torneio, terão de mandar seus jogos apenas em outras arenas que tenham o sistema de impedimento semiautomático instalado. A CBF vai restringir os locais de disputas de partidas na primeira divisão apenas aos estádios com essa estrutura. Ainda não tem um prazo para o início da operação, mas o processo já está em fase final de implementação. As câmeras do sistema estão sendo instaladas nos 19 estádios utilizados pelos 20 clubes da Série A. E os custos são da CBF, que junto com a Genius, a empresa fornecedora do sistema, ainda estão terminando o processo. Nos próximos dias, os jogos das categorias de base serão usadas como testes do sistema. Em cada estádio serão colocados 27 aparelhos de telefone celular de última geração em pontos estratégicos que serão responsáveis por gerar uma espécie de réplica virtual da partida. E os lances serão analisados por inteligência artificial e também pelos árbitros de vídeo de cada partida. E agora falando sobre o futuro de jogadores, o Neymar terá seu futuro definido no Santos depois de um período de férias. O clube decidiu liberar o atleta após a eliminação precoce com a seleção brasileira na Copa do Mundo, antes de definir o planejamento para o segundo semestre. O técnico Cuca, que tem trabalhado com o time sem contar com o atacante para o retorno da temporada. O Santos, que volta a jogar no dia 16, às 7h30 da noite, contra o Botafogo no Engenhão, pela 19ª rodada do Campeonato Brasileiro. E no São Paulo, Nilton desembarcou na capital paulista para concretizar a sua transferência. Ele vai assinar contrato com o São Paulo até o final de 2030 e faz parte das tratativas entre o São Paulo e também o Botafogo por uma troca envolvendo o zagueiro Ferrarese, que pertence ao Tricolor e está emprestado ao clube carioca. Revelado pela Jacuípense, o meio-campista chegou ao Botafogo em 2022 para integrar a equipe sub-23 e estreou entre os profissionais no ano seguinte. Desde então, ele disputou 74 partidas e marcou 2 gols pelo clube carioca. E para fechar, Colin, a Justiça do Rio de Janeiro manteve a intervenção judicial na Vasco SAF. Rejeitou o pedido de reconsideração apresentado pelo Vasco e nomeou o advogado Atos de Andrade Figueira Neves como novo interventor da empresa. O novo interventor agora assume o cargo após a renúncia de Samantha Mendes Longo, que foi nomeada inicialmente pela Justiça. Na decisão, a juíza também esclareceu que a medida não afeta a atividade esportiva da SAF. Portanto, os executivos permanecem responsáveis pela condução do futebol, incluindo negociações de jogadores, contratação também de treinador e demais decisões da rotina do clube. Com o giro no futebol brasileiro, Isabelle Castro.
4: Eu sabia que era aniversário do Pedro.
5: Por isso que tu vier.
4: Pra voltar hoje.
5: Vou voltar hoje.
4: Um ano a menos cantando, Pedro. Que alegria pros caras que te ouvem.
5: Agora eu fiz aqui
4: Pitaco do Sala.
6: Entendo, né? Tá. Mas enfim, Guerra, o que dá pra fazer daqui pra frente?
7: Pedro, em primeiro lugar, tem que começar a descobrir jogadores. Isso aí não tenha nenhuma dúvida. Eu pergunto assim, quem é o melhor jogador brasileiro da atualidade que está jogando hoje no Brasil? Arrascaeta.
5: No Brasil?
7: Arrascaeta.
5: No Brasil?
8: É. É o Uruguai.
5: É o Uruguai.
7: É. Quem é o melhor, o segundo melhor? Segundo melhor é o do Palmeiras.
5: O Plata, é o Plata.
7: É do Palmeiras. Do Palmeiras, o
8: Gustavo Gomes.
7: Gustavo Gomes
8: também. É o Arias. O Arias.
7: O Arias, Gustavo Gomes. Quer dizer, nós não temos jogadores. Os nossos jogadores. Hein?
8: O melhor brasileiro é o Danilo Santos, do Bola Branco aqui.
7: Imagina.
5: Tem uma coisa que a gente discute pouco. A gente discute muito pouco. Sabe que quando eu começo a ouvir essa história...
9: Que a gente citou dois estrangeiros
5: de novos,
9: não tivesse um limite
5: projetos,
9: de estrangeiros menor, eles não estariam aí.
5: Quando eu escuto muito isso, eu me lembro do que se discutiu no final dos anos 90, que foi a Lei Pelé. Né? E para mim, o início do fim dos clubes começa ali, exatamente nessa distribuição. Ali sim, se deu um superpoder para a força dos jogadores, e ninguém pensou na estrutura dos clubes, e ninguém pensou que o futebol fosse ser comandado por empresários e por jogadores. Ninguém imaginou isso. Quando tu faz com que tu tire da agremiação ou das agremiações a capacidade de organização do futebol e passa ela para um poder econômico dos empresários e jogadores, tu individualiza o processo. Tudo é individual. Se a gente olhar, por exemplo, hoje a gente é resultado desse contexto. Hoje o futebol brasileiro é resultado da Lei Pelé.
10: Ô César, eu não discordo de você de que houve excesso na direção oposta. Mas, ao mesmo tempo, eu tenho que lembrar que o regime anterior, às vezes, era perto do escravocrata.
5: É que não é
10: tinha
5: regime.
10: Passe na federação que o cara simplesmente não conseguia mais desenvolver a profissão porque o passe dele estava na federação. O excesso, César, é que o excesso da outra ponta é que você, de certa forma, trocou de patrão.
5: Não, é que
10: agora
5: hoje,
10: é um empresário, antes era o clube.
5: Hoje, Maurício, eu não estou defendendo um modelo, tá? Não é, o modelo anterior...
9: É uma legislação que tem que sofrer, tem que sofrer ajustes.
5: Eu coloco assim, tu olha o caminho de um jogador de futebol e tu vai ver que todo o processo dele é um processo em busca do enriquecimento. Todo o processo dele, ele se dá com um único objetivo, não de ser um jogador com algum legado, como em determinado momento a gente conseguiu colocar na cabeça de algumas gerações de jogadores de futebol e também numa geração de torcedores. Hoje é tudo individualizado. E é sobre isso. Ninguém pensou em clube de futebol. Hoje, a gente cobra do clube de futebol como se o clube de futebol fosse o responsável pelo que está acontecendo. Não, o clube de futebol é, na verdade, ele está hoje sendo vítima de um processo criado por uma organização que empoderou jogador, que tem que ser porque ele é a estrela, mas empoderou empresários.
9: Ah, mas assim, ó...
5: Hoje, vocês sabe o que é que tem hoje? Vocês já param para pensar... Em determinado momento, quanto que o Grêmio e o Inter pagaram para dois empresários nos dois últimos anos? Vão atrás dessa informação.
10: Aqui é o excesso, aqui
5: vão
10: é a outra ponta.
5: Informação.
9: Como é que a gente voltaria ao sistema anterior? Assim, como é que
5: não,
9: a gente
5: não,
9: faria?
5: Não, o sistema anterior não.
9: Como é que a gente faria? O jogador termina o contrato, ele fica preso ao clube. Isso não pode.
5: Se tu olhar, por exemplo...
9: A gente precisa de ajustes.
5: Até o modelo político dos clubes acabou enfraquecendo a partir desse processo. Hoje, por exemplo, os clubes estão muito mais enfraquecidos intelectualmente por quem os dirige. Diminuiu a capacidade intelectual dos dirigentes. A gente não tem nem mais escola de dirigente no Brasil. Por que a gente não tem? Porque eles deram espaço para esse tipo de coisa. Aí a gente entra aqui e diz assim, não, o projeto, o clube, o fair play. Que fair play? Os clubes estavam aqui essa semana, há duas, três semanas atrás, tentando buscar uma maneira do poder público quitar as dívidas passadas dos clubes. Foi isso que eles fizeram aqui, a gente sabe disso. Então, não
11: esse é um processo que ele não vai ser resolvido de um ano para o outro. Esse é um processo longo. Os clubes entraram nesse buraco também por incompetência deles, por incompetência de dirigentes.
5: E são os mesmos que estão propondo mudar.
11: Por, muitas vezes, em alguns casos, como a gente teve em Porto Alegre, desvio. Foi parar no Ministério Público, como teve no Cruzeiro, como teve no Corinthians. Então, assim, os clubes, eles estão hoje, fragilizados.
8: Isso no Brasil tem tudo. Né?
11: Tá, mas eles estão fragilizados, mas também porque tem clube que está bem gerido. Tem clube que está bem gerido, tem clube que está quebrado. Aí tem competência e incompetência.
12: Não, mas o que precisa
11: fazer, Pedro, eu acho que a CBF está agindo certo nesse sentido, e eu tenho muita crítica à CBF, mas nesse ela estabeleceu, criou um fair play. Ela está, por exemplo, trabalhando, já que os clubes, por sua incompetência, não conseguiram formatar uma liga, ela está trabalhando por uma liga. Isso. Porque aí vai entrar mais dinheiro, inclusive, para ela, mas vai entrar mais dinheiro para os clubes. Ela está capitaneando o projeto. O
9: mas, que tem Léo, que acontecer. A liga tinha que ser independente, Léo. A liga não podia ser tutelada por a CBF.
13: Tu tá olhando, Léo. Desculpa, tu tá olhando.
9: A liga tinha que ser independente.
13: Clubes. Nós estamos olhando para 20 clubes. Qual era a estrutura de base do futebol brasileiro? Nós tínhamos centenas de clubes no interior do Brasil. Centenas e centenas de clubes. Esses clubes foram à míngua por quê? Porque simplesmente se tirou o dinheiro desses clubes. Tu tirou o poder deles. E tu entregou o poder para empresários e grandes clubes, que é o que dá visibilidade para vender para o exterior. Esses clubes acabaram.
11: Acabaram porque também...
13: Não, eles acabaram porque a lei acabou com eles.
11: Não, foi a lei. Não foi
13: claro
11: a lei.
13: Que acabou. Por que na década de 70 tinha clubes
11: acabaram,
13: que não tem?
11: César, acabaram porque não tem renovação de dirigente. Acabaram porque o futebol foi se transformando num grande negócio e não se acompanhou.
13: Quer me dizer que tem um romantismo ainda? Tu quer me dizer que no Brasil não tem nenhum dirigente bom?
11: Acabou, não,
13: todos
11: dizendo
13: os clubes acabaram.
11: Eu não estou falando
13: das centenas e centenas clubes do interior que fomentavam futebol.
11: Mas tem casos de clube do interior que é de sucesso.
13: Me diz cinco, Léo.
11: Retrô de Pernambuco.
13: O que é o Retrô, Léo?
11: É um clube
13: de
11: interior, mas é um clube... Mas é porque,
13: tá usando um exemplo errado.
11: Não, mas o Floresta de Fortaleza.
13: Mas quem é que manda no Floresta?
11: O Ipiranga de Erechim, para pegar um nosso, que é de um modelo mais convencional. Só que tu tem que ter competência, tu tem que buscar te aperfeiçoar. A indústria mudou e tu segue fazendo a indústria como se fosse nos anos 80. Tu pega o dinheiro da TV, tu contrata um ônibus, o jogador termina o campeonato, tu manda eles de volta. Tu não cria ídolo local. Tu não fomenta o jogo no teu estádio.
13: Léo, sinceramente, tu acha que alguém não sabe disso? Sinceramente, tu acha que alguém não sabe disso? Tu acha que eles não criam...
11: Tu acha que a lei terminou com o futebol?
13: Não, é isso.
11: Porque eles não conseguiram se readaptar à lei.
13: Isso tudo que tá, em qualquer projeto, todo e qualquer projeto de futebol, isso tudo, todo mundo sabe. O problema é que lá não dá para fazer.
11: Como não dá, César?
13: Léo, o Pelotas, por exemplo, tem 8 jogos por ano.
11: César, o Pelotas... Tá, tudo bem. Por que que tem 8 jogos por ano?
13: Porque não tem calendário, Léo.
11: César, tá, tudo bem.
13: Tá tudo bem, não. Me explica. Porque tu sempre tem a solução.
11: Não tenho a solução. Eu tenho ideia.
13: Mas as ideias têm que ser colocadas dentro de um contexto real,
11: né? Eu tenho
13: ideia.
11: E a ideia tá posta. Inclusive, dia desses, fui convidado pelo presidente da Federação, Luciano Oxman, para lá apresentar algumas sugestões, algumas ideias. O Diogo, acho que foi convidado também, o Maurício foi. Então, assim, cara, tem que discutir do jeito que está, não dá. O que eu ouvi lá bate muito com o que eu vejo, de uma estagnação, de uma falta de renovação, de uma dificuldade que ela é financeira e ela é nacional, mas tu tem que lutar contra a dificuldade. Tu não pode fazer, vamos pegar um exemplo de qualquer cidade do interior. Tu tem um estádio numa cidade do interior, tá? Vou pegar lá Chapuri, o Chapuri no Rio Grande do Sul. Vou inventar uma cidade fictícia.
12: Chapuri.
11: Macongo do Gabriel Martins Marques.
12: Macongo. Vou me mudar para Macongo.
11: Tu chega lá em Macongo, Diogo, Macondo. E aí tu tem um campo de futebol, tu tem um estádio. Se esse estádio não for o coração da tua cidade, o ponto de encontro da tua cidade, a reunião da cidade, se tu trazer eventos para dentro dele e tu manter ativo o ano todo... Fecha. Como é que Criciúma, que é uma cidade que tem uma indústria forte e tal, mas Criciúma é uma cidade de 250 mil habitantes e o Criciúma é o coração da cidade, é o ponto de encontro da cidade. E o Criciúma está, de novo, lutando para subir para a Série A.
10: É que tem um ponto aqui que...
11: É trabalho,
10: isso,
11: meu amigo.
10: Isso aí que você está indo na base, e é verdade, é a base onde você começa tudo. Mas vamos pegar um ponto onde as coisas já estão estabelecidas e eu vou citar os nossos dois grandes para não grenalizar falando só de um. Quando há uma promessa de início de ano de uma nova gestão que entra legítima para fazer as coisas como o do Odorico, e ela começa de fato a fazer coisas, a tentar vendas, a entrar o chamado dinheiro novo, o incremento do dinheiro novo, mas aí em paralelo a isso, em dado momento, você gasta 8 milhões de dólares no Nardoni, você se contradiz, não é no texto, Pedro, você se contradiz na prática e o seu cofre vai sangrar. Quando o Internacional recorre ao Cleiton Sampaio, vindo da segunda divisão de Portugal e acredita que ele é iluminado o suficiente para só ele, Internacional, ter visto o Cleiton Sampaio e ninguém em volta viu o Cleiton Sampaio, você sangra o cofre. Ah, o valor é pequeno? Não, o valor proporcionalmente é enorme, porque ele joga pouco e pro pouco que joga ganha muito. Então aqui você tem sangria nos cofres.
9: A gente fala muito assim, teoricamente, tem de falar, porque é assim que o debate se fomenta, mas a gente precisa de pensar algumas ações práticas. O Inter, por exemplo, agora o Maurício citou o Inter. O Inter, quando começou a sua gestão, era uma gestão disruptiva para mudar, porque a torcida tinha entendido e por isso votou nele de novo e tal. O que, que a gente tem de fazer para a gente ter certeza que os clubes não vão gastar descaradamente mais do que a regra? Tem que ter regra no estatuto do clube, sabe? Uma responsabilização financeira se o gasto exceder X da receita. Tá, mas então, quanto que é do Grêmio?
13: Não, isso existe, está no estatuto.
14: 60%.
13: Está no estatuto.
9: Tá, então o que aconteceu? Que o Grêmio gastou, tem uma dívida de 1 bilhão e está tudo certo. Tá,
13: aí tem uma ferramenta contábil que permite que tu gaste
9: mais. Ok, então está tudo certo, então não adiantou nada.
13: Não, é que aí tu entra numa a seara dos clubes associativos de estatutos que determinam mudanças de diretoria de 2 anos e projetos, sem eu de 3 anos. Não é só isso. Eu estou falando da estrutura do futebol, a base do futebol. A base do futebol foi simples. Hoje, por exemplo, o Brasil suporta 50 clubes. Não mais do que isso. O Léo deu o exemplo do clube do interior, de clube único numa cidade.
14: Do Macongo.
13: A nossa cultura não é assim, a nossa cultura é baseada em rivalidade. Então, nós simplesmente encerramos com a estrutura que mantinha o futebol, que era uma estrutura cultural das cidades, pequenas muitas vezes, que mantinham toda a estrutura do ecossistema funcionando. Quando se passou a ter os regionais, que eles passaram a ter, que é no início dos anos 2000, vocês vão ver que a relação é essa. Tudo começa a partir da Lei Pelé no início dos anos 2000.
14: O Grêmio quer contratar um jogador do Juventude, que é destaque naquele time, poderá ser importante para o Grêmio, e ele tem contrato até o final do ano e ele pode assinar um pré-contrato com o Grêmio. Ou seja, o Juventude ou vende agora pelo preço que o Grêmio quer pagar ou entrega de graça no final do ano. Isso é ruim.
11: Não, mas o Juventude pega o jogador, usa o jogador por 3 anos, o jogador deu uma resposta técnica, tu pode ter a resposta financeira
14: ele formou,
11: e a resposta técnica.
14: Se ele formou o jogador, ele tem que ter mais.
11: Até esse jogador vem da base do Corinthians.
9: Não é, Juventude até está investindo nisso.
11: Lá. Entendeu? O Juventude deve ter investido um pouquinho, ele tem um percentual, o Juventude tem 40%, o Corinthians tem 30%, e eu acho que o time lá do Sergipe, que é o time que era do Vitor, lateral do Grêmio,
9: Vitor Ferraz.
11: É,
9: o que o Juventude agora faz é a taxa de vitrine, né? Ele ganha uma grana.
11: Tem um percentual. Tá ok, tu fez o uso técnico, ok. Agora, o que os clubes precisam entender e os clubes do interior não entenderam, eles ficaram vivendo da cota da TV para montar time para o campeonato estadual, que é um campeonato que cada vez uma janela mais curta, é que eles têm de ter formação. O Juventude tem formação, o Juventude vende jogador, vendeu o Sorriso há pouco tempo.
13: O Juventude é elite. Os 60 principais, existem 60 clubes, 50 clubes no Brasil, que representam a elite do futebol, que estão mantendo o jogo.
8: A situação é tão grave no futebol do interior, Léo, que eu conheço casos de jogadores que preferem não assinar o contrato profissional para jogar na várzea.
10: Por cachê sem imposto.
8: Claro que sim.
10: Por cachê sem imposto.
8: Eles recebem claro, mais recebe em dia do que no futebol do interior.
11: Exato. Por quê? Porque termina o estadual, termina o dinheiro, a receita da copinha
8: não,
11: acesso é pequena.
8: Não é quando termina, entendeu? É durante a competição. Eles preferem não assinar lá com o Pelotas ou com o Aimoré, porque eles estão jogando campeonato de várzea, onde eles não precisam ter treino durante a semana, eles podem fazer outra coisa. No final de semana eles jogam um jogo no sábado,
10: o cachê
8: um jogo
10: no fim domingo, do jogo.
8: Recebem depois do jogo e vai todo mundo para sua casa.
10: Se tu pegar,
8: ganhando mais dinheiro, do que no futebol
11: essa
8: do interior.
11: Avaliação, isso é reflexo da falta de estrutura
13: que
11: a gente está discutindo.
13: Nós copiamos modelos culturais que não combinam com a nossa realidade. Destruímos a estrutura de base do futebol brasileiro, destruímos em 25 anos. Por exemplo, se tu pega o dinheiro distribuído na Copa do Brasil e tu distribui para fazer regionais maiores, mais fortes, e fomenta campeonatos regionais sub-23, por exemplo, com 10 clubes por estado, em 10 anos tem tudo de novo. Distribui o dinheiro da Copa do Brasil e vai fazer estadual, que tu vai fomentar emprego e tu vai fomentar jovens jogadores atuando. Agora não. Aqui tem que fazer como é na Espanha. É uma Copa, um campeonato pontos corridos, e tu vai ter só 50 clubes como tu tem lá. E acabou. É o que fez. O futebol brasileiro copiou a Espanha, copiou a Inglaterra e desmanchou a estrutura de base do futebol. Desmanchou a estrutura.

1h57, 1h57. Ouvimos aí o primeiro pitaco do Sala de Redação. Depois das duas, tem mais pitaco do Sala, muita avaliação ainda da turma do Sala sobre a eliminação da seleção brasileira, mas também a projeção do que vem pela frente nessa reta final da Copa do Mundo, fase de quartas de final, com jogo hoje e depois o jogo da sexta e dois jogos no sábado. Intervalo, notícia na hora certa e eu volto em seguida.

0: 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Morre criança de 3 anos que foi espancada pelo pai, missionário norte-americano em Viamão. Caso ocorreu no domingo. Senado aprova crédito de 15 bilhões de reais para exportadores afetados por tarifaço e guerra no Oriente Médio. Texto segue para a sanção do presidente Lula. Comissão de Constituição e Justiça da Câmara aprova a proposta que extingue a aposentadoria compulsória como punição a magistrados. Céu sem nuvens em Porto Alegre, temperatura agora de 10 graus. A quinta-feira será mais um dia de sol e de temperaturas mais amenas no Rio Grande do Sul. Na capital, mínima de 8, máxima de 20 graus. 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
0: O pedestre ficou ferido ao ser atropelado por uma moto na RS-040 em Viamão no início da madrugada. De acordo com o Comando de Polícia Rodoviária da Brigada Militar, o acidente ocorreu no quilômetro 9, por volta de meia-noite e meia. O condutor da moto fugiu do local. O pedestre recebeu atendimento médico. Neste momento, sem outros acidentes no trânsito na capital e rodovias da região metropolitana.
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0: Um incêndio atingiu uma residência em Portão, no Vale dos Sinos. O fogo começou por volta das 8 da noite na rua Carvalho, no bairro São Jorge. No térreo do imóvel funciona um açougue, que não foi atingido pelas chamas. De acordo com o Corpo de Bombeiros de Portão, ninguém ficou ferido e a causa do incêndio está sendo investigada. Os Estados Unidos fizeram novos ataques contra o Irã nesta quarta-feira. De acordo com o Comando Militar norte-americano, cerca de 90 alvos estratégicos foram atingidos ao longo da costa iraniana, incluindo sistemas de defesa aérea, depósitos de mísseis e drones e infraestrutura militar. De acordo com os Estados Unidos, a operação busca reduzir a capacidade do Irã de atacar navios comerciais no Estreito de Hormuz. Na terça-feira, outra ofensiva já havia atingido aproximadamente 80 alvos militares no país. 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Da redação, Gustavo Gossen.
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0: 2:06, de volta com a nossa madrugada esportiva, Esporte Companhia aqui na Rádio Gaúcha, numa madrugada, mais uma, né? Madrugada fria no Rio Grande do Sul. Por isso que a gente chama agora o Cleocum com mais informações da previsão do tempo.
1: A previsão está indicando para o estado, segundo a gente tem, para estes próximos dias, um comportamento de tempo voltado aí para uma quantidade expressiva de umidade entre sexta, sábado e domingo. E essa umidade que fica forte entre sexta, sábado e domingo já chega por aqui com um bom tamanho durante o período ali da quinta-feira na fronteira com o Uruguai. A gente tem então essa expectativa. Para os próximos dias, o que chama a atenção? Primeiro lugar, a manutenção do ar frio. Claro que a gente tem aí essa entrada de umidade, tem a chuva entre sexta, sábado e domingo, e essa chuva faz com que a gente tenha chuva misturada com frio. O frio não é grande? Não, mas não vai estar quente. É bom a gente salientar isso. Ah, mas o frio vai ser menos intenso do que o frio que a gente vem tendo até agora. É verdade, não vai ser um frio que nem a gente teve durante esta situação entre a terça e a quarta, mas ninguém está dizendo que vai aquecer, então fiquem atentos porque a gente tem ainda frio e com umidade. E quando a gente junta frio e umidade, a sensação de frio ela cresce bastante sobre o estado. Então, muita atenção com essa sensação de frio que a gente tem aqui no estado do Rio Grande do Sul neste período. E a expectativa depois, a partir de segunda, entre segunda e quarta, talvez quinta, mas segunda e quarta com certeza na semana que vem, um frio seco, voltando a baixar as temperaturas de forma mais incisiva. Eu não acredito que vai ter temperaturas negativas, mas o frio não é só quando a temperatura é negativa. O frio, abaixo de 5 graus, a gente tem que ficar atento, abaixo de 10 já é um frio significativo para boa parte das pessoas. Então, fiquem atentos com relação a isso, a gente tem frio nesses próximos dias, de imediato essa situação de entrada de umidade na direção do fim de semana e um ar mais seco no começo da semana que vem, mas só o começo da semana que vem, porque a segunda metade da próxima semana deve ser marcada de novo por umidade. Há uma expectativa que a segunda quinzena do mês de julho seja mais chuvosa em todo o estado do Rio Grande do Sul.
0: Muito obrigado, Cleocum, com a previsão do tempo. É, e tem outra, né? Temperatura, por exemplo, que o Cleo falou aí, o frio, né? De 9, 8, 7. E se tiver vento, a sensação térmica já cai para 2, 3, dependendo da situação aí, né? É, tem isso também. Agora não tem vento forte no Rio Grande do Sul, nada disso. O tempo é bom, o céu está estrelado em todo o estado. E as temperaturas são as seguintes. Porto Alegre está com 10 graus agora. Caxias está com 8. Canoas está com 8. Pelotas, 9. Santa Maria, 8. Nova Petrópolis, 8. Vacaria, 7. Região da Campanha, Bagé está com 9. Fronteira Oeste, Uruguaiana, 9. Litoral, Capão da Canoa, 11. Vale do Caí, Montenegro, está com 7 graus. No norte do estado, Carazinho está com 9, Passo Fundo com 9. E em Santa Catarina, tempo bom também, céu estrelado. Garopaba, nesse momento, tem 12 graus. Palhoça, mais perto de Florianópolis, está com 13 graus. É, e deixa eu ver aqui, Florianópolis mesmo, né? Florianópolis está com 11 graus neste momento. São 2:10. 2:10. Para você participar do programa, o número é 996-995218. 996-995218. E tem também o meu Instagram no arroba Rafael.Collin. Por sinal, hoje é um dia que o número de seguidores aumentou bastante, tem bastante gente na audiência. todos os momentos aqui que eu falei do Instagram, vieram mais uns 4, 5 seguidores. Olha só, a última foi há uma hora atrás, quando chegaram como novos seguidores aqui o Maicon Carvalho, o Ayrton Leonardo Willen. Grande Ayrton, chega mais, seja bem-vindo aí. O Diego Mendes também está com a gente. Diego é gremista. São 2:12. O Marlon Santos. E agora é só chegar mais aí no @rafael.colin. Tá bom? Tá combinado? Olha só, mais mensagens. O Caio Moreira. Sou o Caio Moreira, da cidade de Triunfo. Estou na escuta do programa, voltando para casa, depois do turno de trabalho, prestando serviço na John Deere, em Montenegro. Grande abraço, Caio Moreira. Bom retorno, meu amigão. Bom retorno para casa e, na sequência, um bom descanso aí, né? Isso aí. O Clóvis Moreira. Um foi o Caio Moreira, agora foi o Clóvis Moreira. Acho que não são parentes, mas tudo é possível. Em Rio Grande, o Clóvis. Ouvindo a gaúcha. Sempre, né, Clóvis? Que legal. Que bacana. Quem mais aqui, ó? 996995218 e @rafael.colin no Instagram. O Maurício Gonçalves é o mais recente seguidor aqui, ó. Foi agora há pouco. O grande Maurício Gonçalves aí, seja bem-vindo, tá? Meu abraço agora vai para Novo Hamburgo, né? 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São 2:14. A Ana Nazário traz agora curiosidades da Copa do Mundo.
2: Muito bom dia, Rafael Collin, a todos os amigos aqui do programa Esporte Companhia. Estou de volta, Barão, para a gente continuar trazendo curiosidades históricas das Copas do Mundo para os nossos ouvintes. E como hoje é dia de França e Marrocos, a gente vai relembrar um pouco o retrospecto desse confronto e qual que é a importância dele no cenário político e também histórico do país França e Marrocos. Bom, a gente vai voltar a quase uns 100 anos atrás, porque acho que o que muitos não sabem é que Marrocos foi um protetorado francês de 1912 a 1956. Ou seja, a França anexou diretamente como parte do território do país. E hoje, a comunidade marroquina na França é uma das maiores do país europeu, somando bem mais de 1 milhão de pessoas. Tudo isso. No total dos dois elencos para a Copa do Mundo, são 29 jogadores nascidos na França. E de um lado, do elenco francês, tem 23 dos 26 convocados. Mas muitos jogadores, né, que têm ascendência africana. Como, por exemplo, o Kylian Mbappé, né? Por parte de mãe, ele tem laços fortes com a Argélia e até o Cherki, que tem dupla nacionalidade. E na África subsaariana, as ligações dos atletas são com Mali, Senegal, Camarões e outros países, mas esses três sendo os principais. E além disso, Colin, os únicos três nascidos fora do território francês são Olise, que nasceu na Inglaterra, Marcus Thuram, na Itália, e Brice Sambak, que nasceu na República Democrática do Congo. Bom, isso a gente falando da equipe francesa. Agora, falando da seleção de Marrocos de 2026, ela é composta por muitos jogadores nascidos na diáspora europeia. 19 dos 26 convocados são de fora do país. Até o mesmo técnico, o Mohamed Ouabi, que nasceu em Schaerbeek, na região de Bruxelas, na Bélgica, e é filho de imigrantes marroquinos. E mais, Colin, 6 deles são franceses de nascimento. Então, isso mesmo, a gente tem jogadores que nasceram na França disputando a Copa pela seleção de Marrocos. E entre eles, a gente pode incluir a joia marroquina, que está fazendo um sucesso danado, que é o meio-campista Boadi, de 18 anos, um dos destaques da seleção. Ele chegou até, Colin, a ser capitão da seleção francesa sub-21, antes dessa Copa de 2026. Mas depois de um bom trabalho aí de convencimento com a Federação Marroquina, ele optou por defender os africanos, então, no Mundial. E o retrospecto das seleções mundiais, na verdade, só teve um, que foi na última Copa, né? Em 2022, aquela histórica semifinal do Mundial lá no Catar. A França venceu o Marrocos com um gol de Théo Hernandes, que, além de tudo, ele ainda é titular da seleção francesa, e outro de Randal Kolo Muani. Então, foi o único confronto entre as duas na história, por isso que muitos estão pintando esse confronto que vai acontecer hoje, às 5 horas da tarde, pelo horário de Brasília, pelas quartas de final da Copa do Mundo, como uma revanche de Marrocos. E lembrando, né, Barão, teremos transmissão ao vivo aqui da Rádio Gaúcha para a gente acompanhar esse duelo que atravessa gerações e tem um contexto que vai muito além do futebol. Um abraço!
0: Abraço, Ana Nazário, com as curiosidades da Copa do Mundo. 2:18 da manhã, nesse momento, temperatura em Porto Alegre é de 10 graus. Bom, e da Ana, com as curiosidades, nós vamos para Helena Brum, porque tá passando aí, ó, tá passando na tua frente o Expresso da Copa, o Expressinho.
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4: Muito bom dia, Colin. Bom dia a toda a audiência do Esporte Companhia. A gente vem para falar um pouquinho sobre entretenimento. Isso porque a FIFA anunciou que a final da Copa do Mundo desse ano vai ter um show do intervalo e vai contar com atrações mundiais. Essa é a primeira vez que o intervalo da final da Copa conta com shows. A ideia é parecida com o que acontece no Super Bowl da NFL, a principal liga de futebol americano dos Estados Unidos. Vão participar desses shows diversos cantores de várias nacionalidades diferentes. O canadense Justin Bieber, a colombiana Shakira, o grupo sul-coreano BTS, a americana Madonna, o nigeriano Burna Boy, o venezuelano Gustavo Dudamel e o grupo britânico Coldplay. Além do entretenimento, o show faz parte de uma iniciativa de campanha para arrecadação de ampliação ao acesso à educação e ao futebol para crianças em situação de vulnerabilidade. Segundo a entidade, mais de 50 milhões de dólares já foram arrecadados, impulsionados principalmente, entre outras ações, pela doação de $1 a cada ingresso vendido para as partidas da Copa do Mundo. A gente lembra que 8 seleções seguem na disputa pelo título. De um lado da chave estão Espanha e Bélgica, e também França e Marrocos. Já do outro lado, Argentina e Suíça, e também Inglaterra e Noruega. Com o Expresso Copa, para a Rádio Gaúcha, Helena Brum.

0: São 2:21. 2:21. Daqui a pouco tem mais Pitaco do Sala de Redação. 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Agora temos 2:23. Mais mensagens dos ouvintes no WhatsApp e também no Instagram. WhatsApp é o 996995218. DDD 51 996995218. E o Insta é @rafael.colin. Tá bom, meus amigos? Sempre essas formas de interatividade para você participar. E no caso do WhatsApp, vale para toda a nossa programação da Rádio Gaúcha, tá? Sempre é bom ter esse número aí para passar um recado, para dar uma opinião, enfim, para participar da nossa programação. Por exemplo, aqui, ó, Thiago Pizarro. Bom dia, Colin. Estou aqui em Uruguaiana, na escuta do programa, e bem tapado de cobertor, porque tá muito frio. Forte abraço. Grande Thiago Pizarro, né? Muita gente acompanhando o programa debaixo das cobertas, né? O Esteban Ezequiel Castro. Sempre escuto teu programa, muito bom. Um abraço, Esteban, que é de Rivera. Olha só, está nos ouvindo no Uruguai nesse momento. Certamente com frio também, né? Certamente uma madrugada fria nos nossos vizinhos uruguaios. Agora temos 2:24. Quem mais está participando aqui, ó? O Paulo Siqueira, ele diz que não vê a hora da dupla Grenal voltar a campo. Mesmo mal tecnicamente, mesmo com desempenho deixando a desejar, prefiro mil vezes acompanhar os jogos da dupla Grenal do que a seleção brasileira. É muito mais emoção, é muito mais adrenalina e a corneta sempre está na ativa, diz ele aqui, né? Valorizando também a própria disputa Grenal aí, né? Um ganha, outro perde, aí a corneta pega. É a nossa rivalidade sempre muito forte aqui no Rio Grande do Sul. 2:26. 2:26. Esporte e Companhia aqui na Gaúcha. 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Agora temos 2 horas e 26 minutos. 2h26. Já já nós teremos os pitacos do Sala. Na verdade, é agora, né? Vamos nessa, porque a partir de agora temos um pitaco do Sala de Redação.
1: Quanto tempo faz o Romero na missa?
2: Não, eu vou todos os domingos.
1: Todos os domingos?
2: Eu geralmente pego a das 8. Quando eu perco do azar, pego a das 10 depois. Mas eu vou todos os domingos. Eu só não ajoelho.
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0: O Sala de Redação avaliou o desempenho de Carlo Ancelotti na seleção brasileira. Essa eu quero ouvir agora, na próxima meia hora do programa, o Sala debatendo o Ancelotti e até essa questão aí dele não ter vindo para o Brasil, né? Assim que terminou a Copa com a eliminação brasileira, ele não veio aqui para o Brasil. Vamos ouvir atentamente.
4: Da detalhe. Bom, nós vamos saber agora cada detalhe de tudo que aconteceu. E uma coisa, Maurício, me incomodou. Quero começar contigo, tu é o mais experiente, o mais velho.
5: É o segundo que vem logo abaixo de você e é um orgulho pra mim.
4: Ah, bem. O avião da seleção brasileira voltou com um jogador.
5: Ah, boa.
4: O técnico da seleção brasileira foi pro Canadá.
5: Grande.
4: Ninguém foi na sede da CBF, ninguém marcou uma entrevista coletiva para dizer quais as dificuldades, quais os problemas, o que será feito daqui por diante. Ou seja, nós levamos um currupio do time da Noruega. O Haaland terminou conosco nessa Copa do Mundo e a gente não sabe o que estão pensando aqueles que dirigem a CBF, não sabe o que pensam os jogadores, por que eles não conseguiram parar aquele time de um país que tem apenas 5 milhões e 600 mil habitantes e nós que temos 230 milhões não conseguimos terminar com eles. Enfim, me conta aí, Maurício.
5: Meu senador, Vossa Excelência acerta na primeira pauta.
4: Muito obrigado.
5: Porque a primeira pauta é autoexplicativa. A legenda do que o Brasil fez aqui, 11º lugar, a pior campanha desde 1966. O técnico italiano do Brasil dizendo que a Copa do Brasil foi boa. A legenda, na verdade, bifurca em dois caminhos. Um avião que volta para o Brasil vazio, não tem jogador, não tem treinador. E as férias com cara de infinito do treinador da seleção brasileira, que claro que merece férias, mas volta a trabalhar no fim de agosto. O Brasil tomou uma roda da Noruega, simbolicamente, está fora nas oitavas. O Brasil trocou metade dos passes da Noruega. O Brasil teve 30% de posse de bola. E o trabalho deveria começar ao som do primeiro tambor do Haaland registrado pelo Eduardo Gabardo na jornada da Gaúcha. Mas não começou lá. E não vai começar tão cedo. Porque o Ancelotti, o treinador, que foi mal na Copa, o Ancelotti que não deu entrevista na saída e botou o filho a falar... Este Ancelotti vai ter férias até o fim de agosto, início de setembro. Se isso é o início do novo ciclo, oremos ao Senhor.
4: E aí, Vaguinha, 2 amistosos contra a Austrália.
6: É, não, mas aí a gente pode ficar tranquilo que depois ele volta e tem esses 2 grandes jogos, né, contra a Austrália. Nunca aconteceu.
4: Com grande chance de vitória.
6: Não. Nunca aconteceu na história do futebol brasileiro esse tipo de situação, de 2 amistosos contra uma seleção sem tradição, sem justificativa alguma. Nada. Mas o grande erro, Maurício, e talvez a gente tenha falhado naquele momento da divulgação da renovação de contrato.
5: Precipitado, claro.
6: Eu tô falando aqui, não sei se alguém se posicionou naquele momento. Eu, por exemplo, não me posicionei.
5: Eu achei precipitado, estava aqui, mas agora já foi.
6: É, mas renovar o contrato de um treinador antes da disputa da Copa do Mundo, sem saber o que poderia acontecer, como, por exemplo, um fiasco, que aconteceu, que é a eliminação para a Noruega, de forma assim precoce e da forma como foi, sem o Brasil jogar nada, absolutamente nada, com erros cometidos pelo treinador, aquilo ali foi um absurdo. E hoje a gente não pode nem aqui debater se a gente tem que trocar ou não o treinador, não vai trocar. Nós vamos só perder tempo, não vai trocar o treinador. Então, é uma série de equívocos, Pedro, que fazem com que eu pense... Por exemplo, puxa vida, eu tô aqui, nós estamos debatendo futebol aqui, debatendo, tentando encontrar um caminho para a seleção brasileira, mas aí a gente olha para realmente aquilo que está acontecendo e a forma como as coisas são encaradas, e a gente olha e pensa, talvez a gente esteja perdendo tempo.
4: CCD, o que dizer,
7: Pedro,
4: do avião ter voltado com apenas um jogador e o técnico ter ido para o Canadá?
7: Sabe que tem uma expressão, uma definição... que às vezes a gente precisa, se a gente quiser crescer na vida, a gente precisa ter, que é vergonha. O jeito que não tem vergonha, ele nada constrange.
4: Ele não cresce, né?
7: Nada constrange. Ele não tem vergonha, então o que está faltando para nós, às vezes, quando a gente fala em garra, em raça, está faltando é vergonha, sabe? Vergonha, a gente sentir vergonha de alguma coisa. Uma seleção que chega um avião com uma pessoa, é o descaso do descaso e principalmente a relação que eu tenho do futebol brasileiro hoje. O futebol brasileiro não é um esporte coletivo. A maneira como a gente transformou o negócio no futebol, transformou o futebol num esporte individual. Então cada um pensa em cima da sua realidade, do seu momento, e trabalhando o seu momento, deixa de fazer ou faz, nunca pensando na coletividade, nunca pensando que ele representa algo mais. Para mim, esse é o exemplo do futebol brasileiro. O futebol brasileiro não é um esporte coletivo, o futebol brasileiro é um esporte individual.
8: Pois é. Eu penso, Pedro, eu até não vejo tanto problema. Os jogadores geralmente termina a Copa do Mundo, cada um vai para o seu canto, ele já tem estrutura financeira suficiente para terminado o jogo ter um jatinho esperando no aeroporto. O Vini Júnior, por exemplo, estava em Ibiza um dia depois do jogo. O Endrick foi visto lá em Morristown jantando num restaurante, tirou uma foto com o chefe. Aí terminou, ok, cada um segue seu caminho, eles vão voltar a temporada ali adiante, é férias. O Ancelotti sai de férias também. O que me preocupa é que esse ciclo que está começando com o Ancelotti, que o ciclo que terminou foi tudo de improviso. O Ancelotti fez 17 jogos, se não me engano, com a seleção brasileira. Não existe ciclo de 17 jogos, não existe ciclo de um ano. Ele montou o time que era possível, num modelo que talvez desse mais segurança, depois abandonou o modelo no final do jogo e o Brasil perdeu. Ok. Mas o que me preocupa é, a gente tem agora um novo ciclo. Quem é o técnico da Sub-17? É o Carlos Patetucci. O Carlos Patetucci, ele está alinhado com...
9: O sobrenome é piada pronta, né?
8: Ele está alinhado com o trabalho do Ancelotti.
4: Mas quem é?
8: É como são os técnicos das seleções de base. Se a gente for olhar o histórico dos técnicos da seleção de base, são caras ali que a CBF escolhe. O que me preocupa é isso. Teria que ser um técnico da comissão técnica do Ancelotti. A seleção sub-20 que vai disputar o Sul-Americano, que inclusive está treinando, teve convocado o Luiz Eduardo, o Gabriel Carvalho. A seleção sub-20... tem que ter um técnico da comissão técnica do Ancelotti. Sabe por quê? Porque esse menino de 17, o 17 ele está atropelando o sub-20 porque eles estão surgindo cada vez mais cedo, ele tem que ser da comissão porque em 2030, Maurício, ele vai ter 21.
9: Sim,
8: o da
9: idade de Copa.
8: O da sub-20 vai ter 23. Outra coisa, eu quero saber se é o Ancelotti que vai comandar a seleção no pré-olímpico, se tiver o pré-olímpico e na Olimpíada. Porque esse cara...
4: Eu acho
0: tem
4: importante.
0: Tem que ser, Léo. Tem que ser.
8: A base
0: tem que
8: da
0: ser.
8: Olimpíada, Vaga, vai ser a base da seleção. A Olimpíada tem que servir como base. Ah, eu sei que tem a dificuldade do pré-olímpico, os clubes europeus não liberam, mas tem que ir lá lutar para liberar, para fazer do pré-olímpico um ensaio para a seleção nova, porque ele vai ter de montar uma seleção nova. Então esse trabalho ele tem que estar encadeado desde a sub-17, e eu não vejo, isso me preocupa mais.
9: Passa a
0: régua toda, eu acabo não dando.
9: Boa tarde, Diogo.
0: Boa tarde para todo mundo.
4: Eu pensei seriamente em não te deixar falar, mas
9: ficou por último para ser
0: apagado. Olhou para mim, mas aí alguém entrou. Nós não podemos sequer cogitar essa possibilidade de tu não dar a opinião aqui no programa.
9: Nem assédio moral isso. Pode processar e ganhar o apartamento do Vaguinho.
0: É fácil ter testemunha. Eu acho o seguinte, uma brincadeira, uma piada, obviamente.
8: Se processar aqui, Diogo ganha um apartamento aqui em Nova York.
0: Eu acho que a gente tem uma condição para a permanência do técnico Carlo Ancelotti no comando da seleção brasileira, Pedro. Ele tem de dar uma entrevista coletiva e dizer o que ele quer como conceito para o futebol do Brasil. Se for o futebol do medo, se for o futebol de ter medo da bola, de ter 30% de posse de bola, que eu sei que tu odeia, mas é um ingrediente, 30, contra a Noruega, uma seleção de segunda prateleira do futebol, aí ele tem de sair, Pedro.
6: Mas como é que nós vamos ter essa resposta,
0: Diogo? Ele tem que falar.
6: Não, mas tu acha que ele vai responder assim?
0: O que ele vai fazer, eu não sei. O que ele vai fazer, eu não sei. Eu não moro com ele, eu não sou filho dele. Ele tem de fazer isso.
6: Não adianta só a gente perguntar, nós temos que ter um jeito.
0: Eu tenho que cobrar,
6: Não, mas o que ele vai fazer? Aí que tá. O debate é bom.
0: Se ele não fizer isso, se ele ficar lá no Canadá de férias, então ele tem de sair. Ele tem de dizer, porque não tem cabimento o Brasil, que é o país do futebol, jogar com medo de ter a bola.
10: Isso vai causar um prejuízo terrível para as próximas gerações.
6: Eu acho
10: gerações.
6: O debate bom.
10: É simples.
6: Eu não quero perder a linha do debate. O debate é bom. Só que não vai ser o Ancelotti que vai dizer na primeira entrevista coletiva, que eu também concordo contigo que ele tem que dar uma entrevista, como é que ele vai jogar. Nós temos que ter exemplos de como é que ele vai jogar. Só que não vai ser jogando contra a Austrália.
10: Não, mas ele tem que dizer, né?
6: Eu quero começar. Dizer, ele tem que mostrar.
10: Se ele não falar,
6: só que não tem chance de. Não é sério.
10: Não, ele vai...
6: É isso que eu quero dizer. Não é sério.
10: Ele vai começar
6: mostrando.
10: Quem marca
6: amistoso contra a Austrália, um atrás do outro, não quer seriedade para a sua seleção.
10: É, mas é o meu. Eu quero ir para o meu primeiro incômodo do chato, já que o cabelo branco, nasci chato, depois só piorou, Pedro.
11: Piorou bastante.
10: Me incomoda profundamente que um treinador que comanda a seleção brasileira na pior campanha desde 66, que para nas oitavas para a Noruega, jogando menos e tocando menos na bola que a Noruega, tenha 50 dias de férias. Não pode, tá errado. Ou ele determinou o próprio tempo e ele não pode mandar no próprio destino porque ele é assalariado, ou quem é chefe dele autorizou 50 dias de férias e tá errado. Como é que você perde 50 dias de férias para um treinador que trabalhou mal na Copa? Trabalhou mal na Copa. 50 dias. Que isso?
7: Tá no pacote, Maurício.
10: Não, tá errado.
7: Isso aí tá no pacote. Quem treina a seleção sul-americana não trabalha. Não trabalha. Não é trabalho. Seleção sul-americana, no modelo atual, joga 15 jogos em 4 anos.
6: Não vou dizer que não é trabalho, porque é forte, mas ele tem uma vida bem tranquila, né, Léo? Tem uma vida
11: assim,
6: tranquila,
11: o Tite,
6: lá
11: por
6: no
11: exemplo,
6: Rio de Janeiro, praia, sol.
11: Não, mas aí, é o status que ele adquiriu.
6: Home office legal.
11: O salário dele é o salário que ele merece porque ele adquiriu, porque ele ganhou o técnico mais Liga dos Campeões. Isso não acontece.
10: Mas é para trabalhar,
11: assim,
10: né, Léo?
11: O que eu valorizo sempre, e eu vou sempre elogiar o Tite, e até pela grande pessoa que é, eu gosto muito do trabalho do Tite. O Tite estabeleceu na seleção brasileira uma rotina de trabalho que a gente não tinha visto. O Tite criou processos e um modelo de trabalho.
10: Maurício e eu fomos lá ver isso, né, Maurício?
11: Exato.
10: No dia a dia. Tinha que bater ponto.
11: Maurício, a comissão técnica dele, Vaga, conversava direto. O preparador físico dele tinha o contato dos preparadores físicos de todos os clubes grandes da Europa, onde estavam os jogadores, e trocavam relatórios, recebiam relatórios. O Tite criou processos de quem trabalhava no dia, ele dava expediente na seleção.
6: E o Tite apanhou mais, mas muito mais em duas Copas do Mundo do que o Ancelotti agora.
10: Do mais longe.
6: Muito mais.
10: Eu quero fazer uma pergunta que não é retórica para você, Pedro. Você acha que o Tite, nem vou para qualquer outro treinador brasileiro, o Tite que foi das Copas anteriores, você acha que o Tite, depois de cair nas oitavas para a Noruega do jeito que caiu, ficaria 50 dias de folga?
11: Claro.
10: Nunca,
11: que não.
10: Jamais.
11: Claro que não. O problema é que o próximo jogo oficial da seleção brasileira é
10: Austrália.
11: Médico.
10: Austrália,
11: é
10: próximo,
11: de setembro.
10: Próximo jogo competitivo oficial, então.
11: Deve ser daqui 2 anos.
12: Com o time que nós temos, pode voltar a trabalhar hoje de tarde. Nós vamos perder igual pros caras. Nós não temos qualidade.
10: Mas eu ainda prefiro trabalhando, Guerrinho. Eu ainda prefiro trabalhando para ver se melhora.
12: Vai perder cansado.
10: Vamos.
12: Exatamente.
10: Eu fecho esse acordo aí.
12: É isso aí. Mas não é por trabalhar ou não trabalhar, nós não temos qualidade. O Egito chegou.
11: Mas ele ajudou a deixar
12: não,
11: mais
12: é outro
11: pior
12: problema.
11: Ainda.
12: Ele escalou,
11: né?
12: Eu acho que ele escalou mal, acho que ele mudou mal. Isso tudo é verdade. Ele no jogo tem muitos erros. Mas não é por isso. Nós não temos qualidade. O nosso protagonista é o Vini Júnior. Para aí, vamos parar com a brincadeira. Nós tínhamos Ronaldo, Ronaldinho, Ronaldo Gaúcho. Para aí um pouquinho, rapaz. Nós estamos vivendo outra época. Nós estamos vivendo uma seleção que não tem time. Joga quem? Joga o Igor Thiago. Quem? Igor Thiago. Ah, bom. Então está resolvido o problema. Para aí um pouquinho. Está resolvido.
6: Mas aí, Guerrinha, eu acho que daí é o seguinte, aí entra na linha de trabalho, entra o seguinte, tá, ele tem uns dias para tira os dias, volta lá e se reúne na CBF, cria uma rotina de trabalho e vai pesquisar para saber como vai fazer para na próxima Copa não ter o Igor Thiago, que é o que o Léo disse aqui, pré-olímpico, como é que vai ser? Pré-olímpico tem que ser o cara do Ancelotti, Léo, vou mais longe. Sim, não é integrante da comissão dele.
11: Ele. Eu acho que a sub-17 a 20 tem que ser um cara
6: isso.
11: Da comissão. A olímpica.
6: Pré-olímpico
11: tem que ser
6: ele. E olímpico.
10: Mas antes,
6: tem que ser ele.
10: Antes disso,
6: então,
10: a gente
6: poderia
10: tem saber.
6: Sim estar trabalhando e encontrando alguma solução no trabalho para iniciar, de repente, algum projeto. Como é que nós vamos fazer essa captação? O que a gente pode conversar com os clubes? O que a gente pode fazer? Isso é trabalho.
10: Antes disso, se não for o Ancelotti, que seja o Rodrigo Caetano, alguém da comissão técnica,
13: técnica, alguém que comanda a CBF, tem que dizer o que, que o Brasil quer da vida. Eu concordo com o Guerrinha, a geração é muito pior do que algumas que ganharam e que perderam, inclusive. Isso a gente falou antes, inclusive, da Copa. Fechamos essa ata, é uma geração terrível do tamanho da seleção brasileira. Mas ainda se tinha aquela ideia, porque jogam em times grandes da Europa, podiam fazer melhor. Se o Brasil for ser um time de contra-ataque, Pedro... Porque mesmo com a Noruega, mesmo com esse time muito limitado que o Guerrinha referiu, o Brasil não pode ter 30% de posse de bola contra a Noruega, Pedro. Isso não é o Brasil.
4: Não, eu vou um
13: então, assim, ó,
4: adiante,
13: primeiro tem que dizer, o que vocês querem? Olha, o Brasil vai jogar assim. Porque se não for para jogar assim, eu não quero o Ancelotti. Escolhe outro. Tá. E dá 4 anos para ele fazer um 5.
4: Vamos fazer o seguinte, o campo quem tem 100
12: seria,
4: metros.
12: Quem seria o lateral direito sem o Ancelotti? Quem seria o lateral esquerdo sem o Ancelotti?
4: Não temos.
12: É, já não começa por aí. Bom, aí quem seria o primeiro volante sem o Ancelotti?
4: Não temos
12: time, rapaz. Não temos
4: não,
12: time.
4: Não, isso é verdade, Guerrinha. Mas o treinador que se propõe a ter 30% de posse de bola, ele chama o adversário para dentro do seu campo. E o adversário tinha um cara que era centroavante que fazia gols. E ele parece que não se deu conta disso. Mas então, ele... pelo menos fica com a bola, tenta jogar lá em cima, longe do Haaland, não deixa a bola chegar perto dele.
8: Mas foi o que ele tentou fazer. Pedro, quando ele tentou ficar com a bola, ele tomou...
12: O Brasil teve a chance de ganhar o jogo. O Brasil teve um pênalti, teve uma bola do Endrick, que não pode errar o gol.
4: É, pênalti o Messi perdeu aí, também, se perde,
12: isso
4: aí, né?
12: Isso é do jogo.
9: Mas pelo seu próprio raciocínio, eu concordo com o raciocínio de que você precisa encontrar mais qualidade para fazer um melhor time, mas se a qualidade é tão menor do que em outros tempos, tão maior é a necessidade de trabalho.
4: Maurício,
9: tão maior é a pesquisa,
4: é a preparação. Da seleção brasileira, me disseram que o craque da seleção brasileira era o treinador. E eu acreditei, eu sou um babaca, Maurício. Não. O treinador fez um fiasco contra Marrocos e outro fiasco contra a Noruega.
9: É que são coisas
4: eu sou um otário, Maurício.
9: Não, são coisas diferentes. Ele continua sendo, porque eu não tenho autoridade para desfazer a carreira de um cara multicampeão com ele. Então, ele é um dos melhores treinadores do mundo, sim. Em paralelo a isso, ele fez um trabalho ruim na Copa. E me assusta que ele tenha dito que a Copa do Brasil foi boa. Me assusta que ele tenha tido a desfaçatez de não dar a entrevista que ele era obrigado a dar logo depois do jogo e botou o filho a falar. Me assusta que ele não tenha percebido que a Copa, sim, será determinada pelas estrelas, coisa que ele negou mais de 2 vezes. Então, se essa visão que ele tem no momento, me assusta muito o Ancelotti da seleção brasileira. O anterior eu sei que é muito bom, que é dos 5 melhores do mundo. O da seleção brasileira não foi. E o da seleção brasileira era o técnico mais bem pago da Copa. Para fazer o que fez, não me serve.
13: A entrevista do Ancelotti, que não aconteceu depois do jogo, era a mais importante dos últimos tempos da seleção brasileira. Porque ali ele tinha que ter dito assim, olha, eu fiz o que pude, porque foi um ano e pouco de trabalho, peguei na emergência, tive muitas lesões, eu fiz o que era possível, um time de emergência, contra-ataque, a bola para o adversário. Agora, daqui para diante, com o ciclo, eu quero fazer isso, isso, isso. Se eu vou conseguir ou não, vocês vão me julgar, o país vai me julgar, meu chefe vai me julgar, mas é assim que eu vou fazer. Só que ele não fez isso. Tá e bom. A gente não sabe que Brasil a gente vai ter. Eu quero um conceito, só isso.
4: Imagina,
13: uma ideia.
4: Tu imagina se ele aparece em Porto Alegre para conferir os jogadores da base de Grêmio Internacional, jogadores que estão indo sub-20, quase chegando a profissional. A gente leva ele numa churrascaria, vai comer aquela carne maravilhosa que tem lá no Rio Grande do Sul, levamos para passear, para Canela, pra Gramado, vamos pro Di Paolo, vamos para tudo quanto é lugar. Ah, Di Paolo, aquele grande galeto, que eu acho que ele nunca provou o grande galeto da Di Paolo, tá? E aí ele vai dar uma olhada nesses 50 dias que ele está de férias, quem sabe 30 desses dias ele entrega para observar clubes, passeando por aí, vendo as maravilhas do Brasil e trabalhando.
8: Acredito que ele vai fazer isso, acredito que isso esteja alinhavado. A seleção tem no comando um cara que é ultra competente e o trabalho, a estrutura montada para a seleção, o ambiente da seleção foi muito bom. O Rodrigo Caetano é um mestre nisso, só que acima do Rodrigo Caetano tem uma direção da CBF que ela precisa também se comunicar, porque ela está terceirizando para o Ancelotti. O presidente da CBF, o que ele pensa do futebol do Brasil?
9: Nós não ouvimos o presidente da CBF pós-eliminação. Mandou uma nota oficial via inteligência artificial, que é um texto que qualquer inteligência artificial faria.
8: Ele esteve sábado lá no treino, no CT do Red Bull, passou ali, cumprimentou a imprensa e tal, mas
11: O que, que ele pensa de futebol? Porque ele é o chefe do Ancelotti. Ou a gente vai imaginar que o Ancelotti vai decidir que vai jogar de forma reativa, vai ser
14: positivo. Mas é óbvio, ele é o técnico. Jogar...
7: Vocês ouviram a manifestação?
11: Não, não, ele é o técnico.
14: Ele que tem que escolher.
11: Ele é o técnico, mas tem que ter um alinhamento com o que a CBF pensa.
14: Fazer esse planejamento
15: do Brasil, gente. Tu vê a CBF organizada a esse ponto, Léo?
14: Não, de sentarem lá e dizer assim, agora nós vamos definir uma linha de trabalho, é isso que a gente quer da seleção brasileira.
11: A gente está imaginando que o Ancelotti sente na frente dos microfones e diga, gente, o Ancelotti, apesar de ser o técnico 5 vezes campeão da Liga dos Campeões, ser um dos 3 melhores do mundo, ele ainda é funcionário da CBF e não é ele
15: problema,
11: que tem que definir.
15: Mas tu acha que o Sabir Chaldi sabe de bola?
11: O presidente está lá para isso, sabe. Né?
4: Tem um problema mais grave ainda, trazido pelo CCD dias atrás aqui, que diz respeito aos enfrentamentos da seleção brasileira. Fico enganando com eliminatórias da Copa do Mundo, com amistosos contra seleções tipo Austrália e o time, hein, CCD? É. E o time, a qualidade do time para enfrentar os melhores.
7: Hoje pela manhã o Vaguinha estava me mostrando uma opinião do Zico sobre a geração, né? E não sei se vocês tiveram a oportunidade de ouvir. E o Zico, em determinado momento, ele fala sobre a falta de importância da vitória na construção do jogador. As pessoas não estão mais preocupadas com as vitórias coletivas.
15: Com o jogador vencedor.
7: O jogador que ganha. O histórico dele qual é? Ele ganha. Ele é um campeão dentro do campo, ele ajuda o time dele. Se tu olhar o histórico do jogador brasileiro, eles são grandes vitoriosos nas questões individuais da vida profissional deles, no sentido financeiro.
14: Mas o Brasil ganhou, o Brasil foi penta, assim. O que está acontecendo agora que não é mais?
7: Mas não é isso. Mas é bem diferente.
15: A opinião do, deixa eu falar sobre a opinião do Zico, tá? Ele fala que tem muitos jogadores que jogam em clubes que não estão acostumados a ganhar, que são acostumados a fazerem campanhas médias, entendeu?
7: Ele não cita os jogadores,
15: mas nesse corte algumas pessoas colocaram ali.
7: Perfeito,
15: a pessoa que fez o corte, qual é a diferença? Ela coloca lá o Igor Thiago, coloca o Bruno Guimarães, coloca o Ederson, né? Vai colocando jogadores assim
7: O que que aconteceu para eles, na cabeça deles? Aconteceu o que eles aprenderam. Eles estão lá para fazer muito dinheiro, não para necessariamente ser competitivo e ganhar. Aconteceu na Copa do Mundo exatamente
15: o que acontece na carreira deles. Não é isso, César, não é isso. Acho que o jogador que está lá quer ganhar. O jogador que está lá, ele quer ter o espírito vencedor. Só que ele não tem.
7: Para saber,
15: ele não tem. Ele não conseguiu, ele não está acostumado com vitórias, com grandes conquistas, né? Então, eu acho que é nessa.
11: Alguns. Porque tu vai pegar a seleção.
15: Ele fala alguns.
11: Alisson. Um super clube, né?
7: Campeão no
11: Danilo.
7: O Danilo tem uma
11: carreira de Juventus, PSG? Manchester City.
4: Mas é mais velho que o Maurício.
11: Marquinhos. A gente pegar. O Douglas Santos joga no Zenit São Petersburgo. Mas o Zenit ganha tudo lá na Rússia. Alguns sim. O Bruno Guimarães é de um clube médio para grande da Inglaterra. O Paquetá jogou no West, agora está no Flamengo. Enfim, é um clube vencedor. Alguns sim, mas. E vou te dizer. Rafinha. Vinícius Júnior. Pô, os caras jogam, o Casemiro joga no United, o Matheus Cunha joga no United. Ninguém joga no United para ser participante de campeonato. Eu acho que o Zico tem razão nesse ponto, do jogador pensar no individual dele. E aí é um trabalho que eu estou batendo muito nessa tecla. A gente tem que discutir formação de jogadores, porque a gente forma. A gente forma jogador. O Brasil é uma fábrica de jogadores. Mas a gente forma para vender. O que, que a gente forma? Extrema veloz.
15: Mas quem é que tem que discutir isso, Léo?
11: A CBF?
14: Eu acho que a CBF ela tem que chegar assim, ó. Estrangeiros, limita de 10, é 10, né? De 10 para 5, 4, 3, 9.
15: Tá, 9, isso aí não vai resolver o problema que
14: não
15: o Léo
14: vai resolver. Vai ajudar a resolver. Assim, porque o que, que os clubes estão fazendo? Os clubes, eles formam um ponteiro de velocidade, porque o mercado paga mais, e aí pega o dinheiro que vende para um caminhão de dinheiro. Tem algumas exceções, mas a maioria são ponteiros de lado. Aí pega o dinheiro para pagar dívidas, e a outra parte contrata jogadores que disse, que é o meia, é o zagueiro, é o lateral direito. Assim, e aí tu tira espaço de jogadores da base que podem trabalhar em outras posições. A gente não tem nem qualidade e quantidade de jogadores.
11: Mas aí, Diogo...
14: É duro de achar um meia, é duro de tu achar um lateral esquerdo bom, um lateral direito.
11: Não, é porque não forma, assim, né, Diogo? Mas
15: como
11: assim,
15: como é que tu resolve o problema do clube, Léo? Tá, como é que resolve o problema do clube?
11: Eu acho que, assim, tem...
15: Aí tu chega lá, o CBF vai chegar no clube lá e vai dizer, gente, agora nós vamos pensar na Copa de Portugal e Espanha. Nós vamos ter que formar jogador aí, se virem pra formar jogador pra seleção.
11: Primeiro, esse é um processo que ele não é para a próxima Copa. Esse é um processo que tu começa agora para daqui 8 anos. A França ficou fora da Copa de 90 e os caras disseram, opa, só um pouquinho, a gente tinha o Platini, aí veio o Papin e acabou a nossa safra de jogadores. O que nós vamos fazer? Criaram o Clairefontaine, não foram à Copa de 94, chegando na Copa de 98. E hoje a França tem 3 seleções, se quiser. Tem 3 seleções. Então, assim, é um processo longo, mas tem que mexer na estrutura da base, nos conceitos, nos processos, para a gente formar mais jogadores. E, em paralelo a isso, é um trabalho que a CBF já disse que vai discutir a base, e aí a justiça que se faça. O Schaldi disse isso, olha, nós vamos discutir a base, nós temos um grande programa para reformular o processo de formação. E, em paralelo a isso, fortalecer clube. Porque, senão, o clube ele vai vender o almoço para comer a janta.
14: É, mas o que houve com o projeto da Alemanha? Que tinha um projeto também de formação através da federação para formar jogadores e manter aquela ideia de, primeiro, revogar a ideia de futebol anterior, que era uma ideia de força e contra-ataque. E passou a ser um futebol bem jogado, tanto que ganhou o 7-1.
11: O meu receio
14: era assim, ó, agora a gente pega o exemplo de o francês da Clairefontaine, que é maravilhoso. E não encontra o nosso, a gente tem que encontrar o nosso projeto.
11: Mas aí você discutir para que a gente pare de formar jogador para vender, e isso são 2 processos. O primeiro é discutir a formação, como a Noruega fez. A Noruega tem como princípio o jogador que vai entender o jogo. Eles formam jogadores defensivos, agora não, precisamos de cara que entenda o jogo, com uma cognição alta e um sentido de grupo. Tu não vê o Haaland sendo a estrela da companhia, né? Ele é um cara que tu vê que ele é mais um ali no grupo, Léo, mesmo sendo a super estrela.
15: Só pra não perder o debate. Como é que resolve o problema do Grêmio? O Grêmio formou. Vou pegar o Grêmio porque o Grêmio vendeu ponto mais
16: esquerda,
15: jogadores.
16: Ponto
15: o Grêmio vendeu. O Grêmio fez uma linha de produção de venda de ponteiros esquerdos, certo? Ganhou muito dinheiro. Salvou a vida do clube financeiramente.
11: Segue salvando.
15: Porque
11: vendeu o Alisson e o Gustavinho.
15: Isso. E tá entrando dinheiro lá. Eles usaram mal o dinheiro. Tudo bem, isso é outro papo. Mas como é que tu resolve o problema? Se ele não vende esse jogador, faz o quê?
17: A resposta na pergunta, Léo. Desculpa, Vaga. Você diz assim, formou, aí segue comprando o jogador. Comprando quem? Comprando por quanto? Maurício, aí você faz o negócio...
15: Deixa eu refazer a pergunta então. Vamos lá. A pergunta é, vocês querem que o futebol brasileiro pare de produzir jogadores de lado de campo, jogador de característica, porque é só o que se tem para montar uma seleção brasileira. Esse é o resumo. Como é que o clube faz o quê daí? Eu vou parar de produzir porque a CBF precisa de zagueiro.
11: Olha só, lá no início eu disse, são 2 processos que precisam correr em paralelo. Primeiro é o processo de discutir formação, o modelo de formação. Nós temos os clubes que formam, mas temos que discutir um modelo de formação. E segundo é um processo que já está acontecendo com o fair play financeiro de fortalecimento dos clubes, de ajudar os clubes, de dar robustez financeira para os clubes, para que eles possam depender dessa venda.
16: Não, e se o fair play financeiro não acontecerá, porque os clubes não têm a mínima condição, vai ter que mudar tudo, porque do jeito que eles querem não dá mais 3 anos.
15: De que forma o fair play financeiro fortalece os clubes, Léo?
11: Fazendo com que os clubes se reorganizem financeiramente, disciplinando a organização financeira. Não, mas o fair play começou agora em janeiro.
15: Os presidentes vieram aqui nos Estados Unidos para tentar de alguma forma outra linha de crédito.
14: Mas o presidente da CBF, o Samir Schaldi, que é o mesmo que, eu acho que tu concorda, Léo, que é o mesmo que não dá opinião sobre modo de futebol, conceito de futebol, que está terceirizando, como é que eu vou acreditar que ele vai fazer? Cara, eu adoraria que o fair play financeiro funcionasse, porque eu acho que é a salvação dos clubes para a gestão financeira.
11: É o ponto.
14: Mas não tem.
11: Tu quer ver, Diogo, além desse ponto da reestruturação dos clubes, de fortalecer os clubes, que são os clubes os formadores, é preciso que tenha um posicionamento da CBF, dos clubes, das lideranças do futebol, a lei tem de ser mudada. Tu não pode ter o primeiro contrato num jogador de futebol de 3 anos.
15: Aí não pode.
11: Aí tu vai falar.
15: Aí eu acho isso que estamos chegando num ponto importante.
11: Isso é fortalecimento dos clubes. Mas os dois processos eles correm em paralelo. Só que assim, não acreditem que vai acontecer em 4 anos. Isso é um processo de 8, 10 anos. É porque para destruir.
15: Só se os guris
11: não, a gente não se dá conta, mas vai destruindo a cada dia. E aí a gente está 20 anos fazendo o mesmo erro. A gente quer que em 4 anos resolva.
17: Eu não duvido que o processo tenha que ser mesmo mais longo do que um ciclo de Copa do Mundo centenária de agora 2030. Mas eu preciso, se eu me disponho a pagar a baba de dinheiro que eu pago para o meu treinador, claro, eu preciso que ele seja competente o suficiente para esse processo seja acelerado, que ele trabalhe no sentido de trazer esse tempo menos e qualidade mais, porque senão eu não preciso pagar 5 milhões por mês para o técnico Carlo Ancelotti. Eu preciso de outra coisa.
15: Maurício,
17: preciso botar esse dinheiro em outro lugar.
16: Para 2030. Eu disse aqui uma vez, tá? E debocharam de mim, me chamaram de tudo que é outra coisa, inclusive das redes sociais.
17: Bobo feio.
16: E vocês aqui, tá? Que o Brasil, desse treinador que custa 5 milhões... O mesmo Brasil, a mesma seleção brasileira que tinha o Diniz e o Dorival.
17: Eu não vou a esse exagero, mas eu preciso ter um critério que é o que eu estabeleci. Cada vez que o Borré e o Valência perdiam gols imperdíveis e eu pancadeava porque não podem perder pelo que eram pagos, o meu critério é o seguinte: o que, que eu diria se o alemão tivesse perdido? Se o alemão tivesse perdido esse gol, eu dava o quê? Eu dava uma pancada no alemão? Dizia que ele era muito ruim? Então, eu não acredito que o Ancelotti tenha feito um trabalho tão menor do que esses dois, tão igual a Fernando Diniz e a Dorival Júnior. Mas eu acredito, porque os fatos do campo me mostraram, que ele fez um trabalho escandalosamente insuficiente para o que é pago para ele. E o comportamento pós-Copa dele, eu não estou gostando. Sabe o que é pior, Léo? Isto é irreversível, porque o contrato foi renovado precipitada e antecipadamente, e ele será sim o cara do...
18: E com os pitacos do Sala, o Esporte e Companhia vai ficando por aqui. Tchau!

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0: 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Em nova ofensiva, Estados Unidos atacam cerca de 90 alvos militares no Irã. 10 meses após inauguração, cadeia pública de Porto Alegre chega a 96% de ocupação. Termina hoje prazo de inscrições para concurso do IBGE. Céu sem nuvens em Porto Alegre agora faz 9 graus. 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
0: A RS-476 em São Francisco de Paula, na Serra, terá bloqueio total nesta quinta-feira. De acordo com o Dyer, serão substituídas as madeiras da ponte do Passo do Inferno, no quilômetro 10. O trânsito vai ficar interrompido entre 8 da manhã e 4 da tarde.
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0: A Polícia Civil confirmou a morte do menino de 3 anos que havia sido espancado pelo pai em Viamão, na região metropolitana. A criança estava internada em estado gravíssimo no Hospital de Pronto-Socorro de Porto Alegre desde domingo. O pai, um missionário norte-americano de 33 anos, confessou as agressões e permanece preso. O nome dele não foi divulgado. Conforme a investigação, o homem afirmou que espancou o filho porque a criança não lhe deu bom dia. O caso ocorreu na região de Águas Claras. De acordo com a Polícia Civil, há registros em pelo menos outros 2 estados que indicam que outros 3 filhos dele, de 5, 7 e 9 anos, também sofreram agressões. O número de mortos pelos terremotos na Venezuela subiu para 3.811. De acordo com o novo balanço, 16.740 pessoas ficaram feridas e quase 18 mil estão desabrigadas. A tragédia atingiu principalmente o estado costeiro de La Guaira, onde mais de 800 prédios foram danificados. 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Da redação, Gustavo Gossen.
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3:06. Começamos com as nossas lentas desta quinta-feira. Shania Twain, para você aqui na nossa trilha sonora, um clássico dos anos 80. E tem muita coisa legal, romântica nesta quinta-feira, dia 9, que você vai acompanhar aqui no nosso Madrugada Gaúcha. Mande seu recado pelo 996995218. 8 graus é a temperatura aqui na Érico com a Ipiranga, lá também no Instagram de GZH e também no meu Instagram, Marcelo Drago Oficial. Obrigado pela companhia, você que está ligado conosco, acompanhando aqui o nosso Madrugada Gaúcha e as lentas na veia para você hoje. Quem gosta de lenta vai adorar a nossa trilha sonora, a nossa seleção musical deste dia 9 de julho. Olha só os primeiros recados que chegam por aqui. Bom dia, Drago, Décio, Ricardo, Rec Júnior de Capão Novo, ligado com vocês aqui no Madrugada Gaúcha. Paulo Aquiles também com a gente. Bom dia, Drago, embaixo das cobertas, hein? Escutando o teu programa, muito frio aqui em São Gabriel. Eu acho que hoje não teremos temperaturas abaixo de zero, mas daqui um pouquinho Gustavo Gossen já vai trazer as informações e nós saberemos se temos ou não temperaturas abaixo de zero. 996995218 para você participar e também lá no Instagram. Madrugada Gaúcha com muita informação, previsão do tempo e, é claro, também o nosso ouvinte sendo o nosso repórter, o nosso quinto elemento, mandando o seu recado e participando aqui da nossa programação de hoje, desta quinta-feira. Vamos juntos até às 5 horas da manhã. E agora, mais uma Murica para estourar o coração, bater forte aqui na nossa trilha sonora com as lentas desta quinta-feira. Música.

0: Chicago pra você na trilha sonora, mais um clássico das lentas dos anos 80 e 90, na verdade. Eu, Monique e Rubens, pegamos aí essas duas décadas que marcaram época. Vamos agora à nossa central de jornalismo, acompanhar todas as informações da nossa ronda com Gustavo Gossen, Lucas Oliveira, parceria de Raí Quadros, nosso colega da RBS-TV. E começamos com o Gossen. Bom dia, Gossen.
1: Bom dia, Drago. Bom dia a todos. Tudo certo?
0: Tudo certo, meu amigo. Quinta-feira, dia 9 de julho. Como é que nós fechamos ontem, a nossa quarta-feira? Estamos na madrugada até essas 3 horas e 12 minutos.
1: A gente teve há pouco um acidente na RS-040. Um pedestre ficou ferido ao ser atropelado por uma moto em Viamão, na RS-040. No quilômetro 9, por volta de meia-noite e meia, ali perto do McDonald's. O condutor da moto fugiu do local, o pedestre recebeu atendimento médico, ficou ferido, mas nada mais grave, felizmente. Também em Portão, aí um pouquinho antes da meia-noite, mais cedo, teve um incêndio que atingiu uma residência na rua Carvalho, no bairro São Jorge, lá de Portão. No térreo, a casa ficava no segundo andar, fica no segundo andar, no térreo, funcionou um açougue. O açougue não foi atingido pelas chamas. De acordo com o Corpo de Bombeiros de Portão, ninguém ficou ferido e a causa do incêndio está sendo apurada. A gente teve uma atualização, que eu trouxe há pouco do Notícia na Hora Certa, do caso do menino de 3 anos que havia sido espancado pelo pai, um missionário norte-americano.
0: Uhum. Oi? Aham, uhum, eu falei.
1: Um missionário norte-americano de 33 anos. Uma apuração da Júlia Osório com Lucas de Oliveira. A Polícia Civil confirmou a morte, então, desse menino. No domingo, né, ele havia sido levado em estado gravíssimo para o Hospital de Pronto-Socorro. O pai, esse homem que não teve o nome divulgado, ele confessou que espancou o filho porque o menino não deu bom dia para ele, né? Esse foi o caso que teria, segundo a palavra do próprio cara, né, que foi esse o motivo que fez com que ele agredisse o menino, a ponto de ser levado em um hospital em estado gravíssimo, e agora, né, a gente tem a confirmação da morte, imagino, né, o quanto ele deve ter descarregado um ódio, né, por conta desse não bom dia que o menino deu. Então, a polícia está investigando nesse caso, a gente não tem ainda outras informações da morte, né, qual foi o motivo, né, cara, a agressão é claro, mas qual foi o tipo de agressão, como é que foi, qual foi o tipo de lesão que ele acabou acarretando nesse menino, mas mais importante aqui, que infelizmente a gente tem a confirmação da morte. E estava lendo aqui a matéria da Júlia Osório, que a Polícia Civil informou que há registro em pelo menos outros 2 estados que indicam que outros 3 filhos dele também já têm histórico de terem sido agredidos por ele. Tu vê, né, Dra?
0: Que tristeza, né, Gossen? Meu Deus do céu, né? Que tristeza, tia. Tá preso esse homem, né?
1: Segue preso. Ele confessou que agrediu, porque ele levou o menino para o hospital, né? Daí o pessoal viu as lesões, desconfiou. Chamou a polícia e, de chamar a polícia, ele acabou confessando que tinha espancado o menino.
0: É, triste realmente essa situação, assim. É, a gente fica muito consternado, ainda mais com essa informação que a gente está, né, confirmando, é a morte desse menino. Mas que tristeza uma notícia como essa, assim. Gossen, de Ronda é isso que nós temos até agora?
1: De Ronda é isso, estamos atentos aqui a todos os fatos.
0: E serviço para esta quinta-feira?
1: A gente tem hoje um bloqueio total na RS-476 em São Francisco do Dyer. Foi o São Francisco de Dyer. Uhum. São Francisco de Paula, porque o Dyer é que informou que vai ter esse bloqueio total. Eles vão trocar ali o tabuleiro ali das madeiras da ponte do Passo do Inferno, no quilômetro 10. Então, por conta disso, das 8 da manhã até as 4 da tarde, esse trecho vai ter bloqueio total. Então, RS-476, São Francisco de Paula, quilômetro 10, na ponte do Passo do Inferno, vai ter bloqueio total ao longo de quase todo dia por conta dessa troca das madeiras. Termina hoje o prazo de inscrições para o concurso do IBGE, para trabalhar no 12º Censo Agropecuário, Florestal e Aquícola. São 8.238 vagas temporárias para 5 funções de agente censitário para todo o país, né? Aí os salários variam de R$ 2.128 a R$ 4.008, tem os benefícios também. O cadastro é feito exclusivamente pela internet no site do IBFC, que é a banca organizadora. Taxa de inscrição de R$ 53,00. Concurso do IBGE, esse prazo ia até quarta passada, mas foi prorrogado o prazo até as 2 da tarde de hoje.
0: Ok. Gostei. Mais algum recado que você queira nos passar aí nesta quinta-feira?
1: Por hora é isso. Seguimos aqui atentos. Esperamos, né, já seja uma madrugada tranquila, que não tenhamos nenhuma outra ocorrência de gravidade aí nas nossas próximas horas.
0: Ok, obrigado, Gossei.
1: Valeu, abraço.
0: 13h16, a temperatura marcando neste momento 8 graus aqui na Érico com a Ipiranga. Você ligado na nossa programação, acompanhando todos os fatos desta noite. Mas deixa eu ler aqui uns recados, me chamaram o Cleocum. Vamos ver quem já mandou recado aqui pelo nosso WhatsApp, 996995218. O bom dia, Drago, para toda a equipe também. Quem é que está mandando aqui? É o Lino, acho, né? Acho que é o Lino. Vamos ver aqui também quem mandou mais recado aqui, ó. Bom dia, Gilberto Bittencourt de Tramandaí, sempre na escuta. Abraço embaixo das cobertas, 13 graus por aqui. Obrigado, meu amigo. Buenos Aires, Drago, Anderson na escuta. Falta pouco para sexta-feira, concordo contigo. Já fiz um pedido aí para o Duda te chamar no assado, hein? Imagina, hein? Boa conversa, um assado top. Valeu, meu amigo. Estamos juntos, estamos juntos. Agora, 3 horas e 17 minutos. Quem mais está aqui com a gente? Bom dia, que maravilha. Essas lentas de dançar juntinho no tempo. A gente tem aqui uma expressão, né? Que até não usa mais, né? Mas que usava muito, né? Que é o Melo, assim, vamos deixar assim. Um abraço, Renato de Porto Alegre. É do nosso tempo, né, Renatão? Agora, quem mais aqui? Ó, mandou foto do Poçante, foto da estrada. Bom dia, comandante Drago. Ótimo programa para você, Gosto em equipe. Diego de Porto Alegre, indo para Passo Fundo. Abraço para a gurizada que acelera na 386. E um abraço aí para o meu pai, o Wilson de Ipanema, na escuta. Valeu, guri. Um abraço especial aqui para o nosso ouvinte, o Diego, e o paizão, o Wilson, meu vizinho lá de Ipanema. Bom dia, amigo. 8 graus aqui na região de Veranópolis, céu limpo, show a trilha sonora. Abraços do César Bavaresco no trecho. Valeu, César, e vem coisa boa por aí, César, hein? 7 graus em Santo Ângelo, Drago. Bom dia do Edemar. Estamos juntos e misturados, é isto aí. Ó, tá lá no Instagram também, para quem não me segue, Marcelo Drago Oficial. Marcelo Drago Oficial, para você mandar o seu recado. Também deixar lá seu abraço, começar a seguir, curtir, compartilhar. Bom dia, de agudo, Jaime na escuta, mandando aquele abraço especial. Começando agora a jornada rumo a Pelotas para as férias, Gilberto de Linhares, Espírito Santo. Ó, que beleza, tchê. Vem aqui, vai visitar o Rubens lá em Pelotas, né? O Rubens é pelotense. Aqui, aqui o nosso ouvinte... pessoal, sobre essa questão desse menino, a matéria é completíssima ali em GZH, tá bom? Tem toda a matéria e o acompanhamento, não só de hoje, da matéria que já vinha sendo feita, né, sobre esse caso horrendo ali em GZH. Butiá, 7 graus, ótimo dia, Avani. Bom dia, foto de carne, sacanagem vocês, hein? Brincadeira, tchê. Aqui, ó, bom dia, Drago, ligado aí, Adalberto Rojas. Valeu, Adalberto, mostrando aqui carne assada. Um buenos dias para todos nós, José Coelho, Uruguaiana. Tudo isso aqui no WhatsApp, 996995218. E quem está chegando aqui no meu Instagram, Marcelo Drago Oficial. Bom dia, agora 7 graus Celsius em Santa Maria. Bom tempo, já estou com saudades do verão. Forte abraço, eu também, meu amigo. Ulisses Rodrigues Albuquerque, com a gente aqui também, mandando aquele abração no meu Insta. O Diego Monte, grande Diegão do Rico Vinho, está se cuidando, cuidando da saúde. Cláudio Ataíde também, um abraço, Cláudio, estamos juntos. Susan Helena Sauer, um beijo para ti, Susan, obrigada pelo carinho. A Vanessa Marchant, Vanessa, um beijo para ti. A Vanessa, que é esposa do meu grande parceiro, é isto aí, né? Vanessa, um abração para ti, obrigado pelo carinho. E pela sintonia, pessoal, aqui com a gente, na madrugada, ligadinho, acompanhando tudo o que está acontecendo. Vanessa, que é a esposa do Fabiano Brasil, também jornalista, comunicador, um grande parceiro, um grande amigo, grande Fabiano Brasil. Estamos juntos aí, Vanessa, um beijo para ti. Quem mais chegou aqui no meu Instagram? Deixa eu ver aqui o pessoal que está com a gente, mandando recado, participando. Aqui a Janaína Andrade, Janaína, um beijo, Janaína, que é engenheira civil também. Aqui a Ellen e o Marcos com a gente, obrigado. Gilberto Fernandes, um abraço. Quem mais está aqui com a gente, mandando aquele recado? Giovanni Fofonca, Ângela Trindade é nova aqui, já colaborando com o nosso momento quinta série. Muito obrigado, Ângela, mandou já ali charadinha. Gustavo Festel, é isso? Festel. Gustavo aqui com a gente, um abraço, Gustavo, novo aqui também no Insta, valeu, meu amigo, muito obrigado. Marcelo Drago Oficial, para quem está chegando agora, Giovanni Fofonca, bom dia, mestre, abraço a todos aqui do Centro Histórico, obrigado, Giovanni, um grande abraço para você. E quem me segue lá no Instagram, uma coisa legal, sempre é uma parceria, né, de comentar, curtir, compartilhar os posts que você gosta, é claro, eu dou aquelas dicas de vinho, mostro a rádio um pouco às vezes aqui, né? No Instagram você pode também compartilhar, que o Instagram acaba entregando para mais pessoas lá. Agora, 3 horas e 22 minutos, o Cléo está chegando e trazendo informações. Não, antes do Cléo, meu amigo Murica, vamos tocar uma música, depois a gente faz o Cléo, daí tu chama o Cléo direto, né? Toca a música o Cléo direto, porque a gente vai hoje fazer esse especial dessa trilha sonora, né? Muito legal, para você relembrar os velhos e bons tempos com a nossa trilha sonora. Aquela lenta que mexe com o coração da gente. É tudo contigo, Murica.

O tempo no estado apresenta uma quantidade grande de massa de ar mais aquecida, entrando especialmente no período da tarde desta quinta-feira aqui no estado. O problema não está na entrada da massa de ar quente, o problema está é que junto com essa massa de ar um pouco mais aquecida, porque ainda vai estar frio durante a quinta-feira, só não é tão frio assim, o que é que a gente tem também? A entrada de uma quantidade expressiva de umidade. E essa umidade já vai deixar o céu bastante nublado na parte do litoral sul, da campanha e da fronteira oeste. E a gente tem que levar em consideração, eu até vi alguns simuladores colocando para o final da quinta-feira alguma chuva na fronteira com o Uruguai. Praticamente todos os simuladores estão deixando a sexta-feira com tempo instável aqui no estado. Pancadas de chuva, principalmente à tarde, espalhadas pelo estado ainda de forma bastante irregular, mas já marcando que na sexta-feira já muda. Então a gente tem o frio diminuindo durante a quinta, de manhã já, durante o período da tarde de quinta, um ligeiro aquecimento e entrada de umidade, e a expectativa de chuva na sexta-feira. Se não de manhã em todo o estado, principalmente durante a tarde, na maior parte das áreas do estado do Rio Grande do Sul, teremos pancadas de chuva. E a previsão está indicando um final de semana de tempo instável, porque a gente tem chuva no sábado, se não todo dia, quase o dia todo aqui na região. Não chega a ser uma chuva forte, pelo que deu para a gente perceber, mas em alguns pontos pode chover de modo moderado, isso é comum. E a gente tem depois no domingo, começando com chuva, mas já melhorando. Deve melhorar já no oeste de manhã cedo, mas nas outras áreas vai melhorar entre a tarde e a noite, quando a chuva vai cessar. A previsão é de um tempo seco e frio na primeira metade da semana que vem, segunda, terça e quarta-feira, em todo o estado do Rio Grande do Sul.

0: 13h31, temperatura marcando 8 graus. Você conferiu aqui antes do Cleo, Everything I Do com Bryan Adams e I You Stand By You com Pretenders. Aqui nas nossas lentas, as românticas desta quinta-feira. E quanta música legal até agora, hein? Que maravilha! Ao som de Pretenders, alguns recados à nossa audiência. Boa noite, Drago Adeli. Um abraço desde Rivera, ligada no programa. Um beijo para ti, Nelly. Bom dia também, amigo, trabalhador, trabalhando e na escuta do programa 9 Graus em São José do Norte, o Volney. Aqui também o nosso amigo José Coelho de Uruguaiana. Valeu, meu amigo. Quem mais está aqui com a gente? O Regis, aqui na sintonia. Valeu, Regis. Aqui também, bom dia, Drago, madrugador de sintonia obrigatória. E momento quinta série, hein, de descontração para bem começar o dia. Um abraço aí, a gente está soltinho, né? O Jorge Quino, de Formigueiro, valeu, Jorge, estamos juntos. Tem momento quinta série, com certeza, o Júlio César mandou áudio, vou escutar em seguidinha. Júlio, muito obrigado. Essas lentas lembram as reuniões dançantes nas garagens. Nossas turmas de colégio se reuniam para dançar agarradinho, Drago, com as meninas. E as meninas com os meninos. Silvino Calegari, filho do Celito Calegari. Casualmente, Silvino estava pensando no seu, né, o Celito Calegari há pouco tempo. Ele tinha perdido meu telefone, né? Daí o Bassani me ligou. Um abraço aí para ti, Silvino. Um abraço para o Celito Calegari. O Celito Calegari, ele tem um boliche, o boliche do Calegari, que eu sempre falo aqui seguidamente, ali em frente a Trevo. E até esses dias eu estive lá comprando queijo e ele me mostrando a quantidade de mel que ele trouxe do interior, tá bom? Aquele mel natural, né? Sem adição de nada, aquele mel lá do interiorzão, assim, é muito bom para esses, é muito bom para tudo, tá? Acho que o mel para fazer comida, tem saladas que você faz com mostarda e mel, aquele molho para salada que fica maravilhoso. Você tem alguns queijos, né, que você utiliza o mel também, para ter uma ideia. Mas também o mel, ele faz muito bem à saúde, é quase que, né, um antibiótico natural para a nossa saúde. Nesses momentos de inverno, o própolis, o próprio mel, uma colherinha todos os dias faz muito bem para a nossa saúde e para a nossa garganta também. Mas eu gosto muito do mel para colocar no pão com manteiga, né? É muito bom. Uma manteiguinha, o mel, é algo realmente espetacular. Então ele está mostrando lá a quantidade de mel que ele recebeu, né? Que ele buscou no interior, né, para os clientes. Os queijos nem se fala, né? Tanto parmesão, quanto queijo colonial, queijo massa branca, massa mais mole, mais curado, essas coisas todas. O queijo parmesão ralado também. Eu compro no Celito uma coisa que eu adoro, é banha do interior, tá? Não, nada contra a banha, né, do mercado, mas essa banha lá do interior é muito bom. Tu bota uma colherinha de café, eu coloco assim, colherinha de café. Ou se for um pouco mais, uma colher de sopa, né, para fritar um bife, para fazer um ovo, sabe? Isso é bastante coisa. Se é só um ovo, um bifezinho, uma colherinha de café já é suficiente, tá? Ainda mais nós usamos cada vez mais aí as antiaderentes, né? Se não for antiaderente, pode até ser duas colherinhas, né? Que precisa um pouquinho mais, né? E fica, não fica gorduroso, fica saboroso, tá bom? E já é comprovado que tanto o azeite de oliva, né? Quanto a própria banha, né? Que é uma gordura animal, né? É muito mais saudável que a gordura vegetal. Mas só para deixar claro, então, eu compro muito banha lá do Celito, queijo colonial e o mel. E, é claro, também os embutidos, salame, copa, aquele salame, tem um salame mais curado, salame mais verdinho, mais verde, que eu digo, é um salame mais, né, fresco, né, e aqueles, a copa também, a copa sim, a copa tem que ser um pouquinho mais curada, são alguns produtos que eu compro lá do Celito. E fora vinho colonial, cachaça de alambique, essas coisas todas, então, e eu acho que o Celito, não sei se ele está vendendo mocotó esse ano, né, também tinha o mocotó, mas eu não tenho essa certeza do mocotó. Fica ali em frente a Trevo, e Coronel Massou. Para quem é da região da Zona Sul, ou quem vai passar pela Zona Sul, guarda aí, em frente à Trevo tem um boliche. Só deixando claro, quando eu falo boliche, não é um local estilizado, né? Aquela coisa toda decorada, não. É um boliche mesmo, é uma venda, né? Um boliche como tinha no interior. O Celito é do interior também, como tinha. Então, você encontrar um boliche raiz ali, como tinha no interior. Então, ali em frente à Trevo, um abraço aí, o Silvino e que ajuda o pai dele de vez em quando, né? Colabora com o pai dele lá. O Celito já está com 80 e quantos? Acho que 80 e vai lá alguma coisa, 85 para cima, né? Ou 85, então já tem uma idade, mas está lá firme e forte. Às vezes está com dor nas costas, dor no braço, ele me disse um pouquinho, mas não deixa ele trabalhar todo dia. Não, não fica em casa de jeito nenhum. Um abraço ao meu amigo Celito Calegário, que está firme e forte lá no Bolicho, aí na Zona Sul de Porto Alegre. Agora 3 horas 36 minutos. Quem mais está aqui com a gente? Ó, mandando um abraço aqui, sou o Jaime. Se for possível tocar a música, como é que é? Que o nosso ouvinte pediu, eu vou dar uma olhada aqui, tá bom? Também aqui, Bah, Drago, vocês quebram o peão, muita dor de cotovelo. Eu senti com essas músicas, com esse som, que maravilha, hein? Diego Gabriel de Erechim, assim é pra matar, tchê. Essa é a ideia, essa foi a ideia, realmente foi a nossa ideia. Bom dia, Drago, amigo. Drago José Rodrigues, Caxias do Sul, na sintonia. Mestre, aqui, ó, vamos ver aqui nosso ouvinte. Meu amigo do rádio, Wagner Fortes, vigilante noturno de Maçambará, aqui no estado. Preocupado com o meu Grêmio, hein? Se não melhorar, será rebaixado. Olha, foi assunto até que eu vi o Colin conversando com o Manhago sobre isso, né? Os dois, né? A dupla Grenal como um todo. Mas esse amistoso do Grêmio mostrou que realmente a situação está bem complicada. Eu chamo de venda ou de bodega, mas é bolicho, tá? Dá para dizer um bolicho aí, porque ali realmente é o bolicho. A venda ela tem mais ingredientes, né? O que eu vejo por venda, né? Que eu me criei, né? Com venda, né? A bodega já nem tanto assim. A bodega, mas hoje eu conheci bodega já como um lugar que vende bebida, né? A venda, ela tem ali feijão, arroz, daí tem outras coisas, né? Tanto, né, tinha querosene, tinha não sei o quê, tu comprava, como é que é, milho para os patos e pro porco, né? Para as galinhas de saco, né? Coisa assim, né? Fume rolo, essas coisas todas, né? Assim que era geralmente que eu via por venda, né? Que eu conheço por venda. E bodega, mais a questão da bebida. E o bolicho, né? O bolicho também no interior tem bastante coisa, né? Mas eu uso o bolicho, a gente usa o bolicho porque o Calegari traz coisas do interior, aquilo que a gente não encontra no dia a dia aqui nos supermercados. Não que do supermercado não seja gostoso, né? Não tem o seu valor, não é isso, mas é um produto industrial, né? O que o Celito vende, na sua grande maioria, né? Acho que quase ali, pode botar ali seus 70%, 80%, são produtos coloniais, tá? São produtos coloniais que a gente lembra e sente aquele gostinho de antigamente, como se diz, né? Aquele gostinho de antigamente. Mas também tá certo, venda e bodega, né? Tá tudo parecido. Bom, agora 3 horas 39 minutos. Obrigado pelo carinho. Depois eu vou no Instagram, tem muitas mensagens no meu Insta. Marcelo Drago Oficial, muito obrigado mesmo pelo carinho de vocês. Daqui a pouquinho eu vou aqui ler os recados que chegam no Instagram também, tá bom? Porque agora eu vou ao intervalo comercial e volto em seguidinha.
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0: Ele mesmo. A tosse até tá passando, mas engasguei com a erva aqui, ô moleque. Engasguei com a erva, então deu uma puxada no chimarrão aqui, deu uma engasgada com a erva aqui. Bom, pessoal, obrigado de novo pelo carinho. Um abraço aqui ao Leonardo Toledo, mandando um recado grande, Léo. Aqui também, Marcelo, aqui em Bento, 9 graus, sensação de frio. Tenha uma abençoada apresentação do Madrugada Gaúcha. Abraços afetuosos a tia família Odila e seu Vicentim, lá de Bento Gonçalves, esse casal maravilhoso, na nossa sintonia diariamente. Aqui no meu Instagram, o nosso querido amigo aqui, ó, Marilene Correia Paulo. Aí, Marilene, ela chama de boteco. Também dá para dizer boteco, Marilene, boteco. Aqui no meu Insta, Marcelo Drago Oficial. Boa noite, Drago, abração, música do meu tempo, amém. Heloísa Rolo Ferreira, a Heloísa que é bezendeira, né? Então tá sempre aqui com a gente também. Bom dia, Drago, sou o Inacir. De encantado, ouvindo o programa e tomando aí um chimarrão daqui a pouco, viajando a Porto Alegre, depois rumo a São Paulo, visitar meu filho que mora lá. Um abraço e bom dia, obrigado. E Nacir também com a gente aqui, então, da Silva, no Eli Premaor, no Insta. Eu acho legal, a galera também, independente da idade, que nem eu, né? Começando a se integrar nas redes sociais também. Ô, Noeli, um abração para ti, obrigado, meu amigo. Grande abraço mesmo. E tem gente nova chegando aqui, o Antônio Carlos Flores chegou agora, para quem não me segue, tá lá o convite. É só seguir Marcelo Drago Oficial, bom dia Drago aqui, Antônio do Samba, Santa Maria, abraços e ligado no programa. Muito obrigado pelo carinho para vocês com a gente. Quem mais aqui? Luiz Alberto Costa, ligado na programação, obrigado Luiz Alberto. E Marcos Vendruscolo, bom dia Drago. Aqui ó, maravilha, né? Aqui o nosso amigo Marco de Porto Alegre, falei de Barbacena ontem, ele tá aqui falando sobre lá, quando eu era pequeno lá em Barbacena, né? Tem essa brincadeira. Valeu, Marcão, obrigado aqui no meu Insta também, chegando por aqui. Agora 3h44, na verdade, 3h44, vamos de reportagem especial nesta quinta-feira, dia 9 de julho, e quem está chegando é a repórter Gabriela Plentes. 10 meses depois de ser inaugurada, a cadeia pública de Porto Alegre já está quase lotada. Só 13% dos detentos foram condenados definitivamente. Os demais seguem sem sentença final. Gabriela Plentes nos apresenta esta reportagem especial.
11: Bom dia, Drago. Bom dia aos ouvintes. Nesta semana fecham 10 meses do funcionamento da nova cadeia pública de Porto Alegre, que foi reinaugurada lá em setembro, no dia 10, e no dia 11 começou de novo a receber presos. Esse espaço, que ficou 3 anos em obra, uma obra que custou 139 milhões de reais. E ali, onde antes funcionava o antigo Central, o presídio Central, que foi considerado, inclusive, um dos piores da América Latina por conta da falta de saneamento, de motins, mortes, de fugas e ainda, né, da superlotação. O presídio Central chegou a contar com cerca de 5 mil presos custodiados no local em um dos seus ápices. E essa é uma das preocupações que a gente foi atrás de entender como está na cadeia pública de Porto Alegre, após a reforma, para entender como está a ocupação atualmente. Uma das questões que a gente perguntou e a resposta é que estamos em 96% da capacidade nessa semana. Os antigos pavilhões do Central foram derrubados e substituídos por módulos de convivência que têm 1.884 vagas. Agora, dessas 1.884, 1.820, 1.830 estão ocupadas nas últimas 24 horas. Por que nas últimas 24 horas? Porque a cadeia e os presídios, eles são para presos provisórios. Então, esse número acaba flutuando, porque tem entrada e saída de presos. Outra questão importante também de ressaltar é que, com a superlotação do sistema prisional como um todo, no antigo central, muitos dos presos continuavam ali mesmo com a condenação. Então, a gente foi atrás de dados e conseguimos com o Núcleo de Execução Penal da Defensoria Pública do Estado para entender quantos desses 1.820, 1.830 presos são provisórios e quantos são condenados. A grande maioria realmente são presos provisórios, ou seja, cumprindo a função da cadeia. Só que tem por aí cerca de 260 condenados dentro da cadeia pública de Porto Alegre. Cerca de 80 deles foram justamente levados para trabalhar no funcionamento das dependências. Até a diretoria defende que isso foi uma medida justamente para que mantenha, né, esses funcionamentos mesmo com a rotatividade dos presos. Mas outros possivelmente são alguns deles que chegaram presos provisórios, foram condenados durante esse período e agora aguardam vaga no sistema penitenciário. Bom, a gente entrou na cadeia na semana passada, conversou com o diretor da cadeia, o policial penal Renato Pena de Moraes, e também com o secretário de Sistemas Penal e Socioeducativo do Rio Grande do Sul, César Curtis Rossato. A gente, falando com o secretário, ele garantiu que a capacidade de engenharia não vai ser ultrapassada, que quando chegar a 1.884 presos, o sistema vai parar de enviar mais pessoas para a cadeia pública de Porto Alegre e que também o governo do estado vem buscando fazer investimentos e ampliar as vagas em outras unidades, outros projetos, como em Sapucaia, em Canoas e também em Osório. Bom, o que restou do antigo central da estrutura? Praticamente só o prédio administrativo. Uma coisa que me chamou a atenção quando a gente entrou lá é que bem no começo ali da estrutura tem uma maquete de como era o antigo central e fotos também nas galerias que demonstram o que a gente tinha e teve por muitos anos. O central, quando inaugurou, lá em 1959, 1962, foi quando ficou mais pronto mesmo, ele também foi inaugurado como um presídio modelo. E depois, por falta de investimentos, enfim, por suscetíveis problemas, ele foi se tornando um dos piores presídios da América Latina. Então, tem ali fotos que mostram, né, o esgoto a céu aberto, a estrutura muito corrompida realmente do presídio central que a gente teve ali como uma referência muito ruim aqui em Porto Alegre. Agora, o prédio administrativo foi mantido, mas foi reformado. A gente entrou por ali, viu o acesso da revista, a unidade de saúde, presos até fazendo prova numa sala de aula. As principais diferenças que já aparecem, né, para além da questão do saneamento, é que a gente não sentiu mais aquele cheiro, né, de esgoto também, foram realmente as regras. A gente tem presos utilizando uniformes, são uniformes laranjas, toda a roupa oferecida, né, pelo Estado, é fornecida pelo Estado. Eles também não ficam mais abarrotados nas galerias, agora eles ficam dentro das celas, celas que ficam fechadas e elas são abertas por os servidores penais que ficam numa passarela construída no nível acima do corredor, de onde então os servidores fazem a abertura e o fechamento das celas. Cada cela conta com capacidade para 8 presos. Então, a gente viu várias dessas diferenças nas estruturas, nas regras. Os presos também agora trabalham na cozinha e todos os alimentos são feitos ali. Antes, a gente tinha a questão das cantinas, que em alguns momentos, alguns locais, começaram a ser utilizadas até por facções para depois revender os produtos com valores mais altos e com um instrumento de poder ali dentro. Agora, a administração defende que o estabelecimento funciona com presença plena do Estado. Antes, era controlado basicamente pelas facções criminosas. As celas continuam sem tomadas. Algumas coisas que me chamaram a atenção, assim, passando por lá, eu e também o fotógrafo Renan Matos, que foi comigo fazendo essas imagens da cadeia pública. A gente não vê muito sinal, assim, realmente dessa ocupação dos presos desde esses 10 meses. Eu vi ali, em um dos pátios, a gente tem umas pinturas assim na parede simulando goleiras de futebol, tem uma amarelinha pintada no chão, mas fora isso, pouca manifestação mesmo, assim, pinturas, né? A gente não teve acesso de fato às celas, por questões de segurança, né, não foi nos permitido, mas vimos um pouco dessa movimentação dos presos também trabalhando em diversos pontos da unidade. Não tive sensação de nenhum tipo de cheiro, enfim, só realmente bastante frio. A gente foi na quinta-feira da semana passada lá dentro, estava chovendo, estava com bastante frio, tinha um pouquinho de algumas situações que a gente vê realmente dá sensação de frio. O governo afirma que a estrutura foi construída a partir de um material em que deixa que as celas tenham uma sensação térmica melhor do que o que a gente sentiu naquele corredor ali onde ficam os servidores penais, que estava bastante frio. As celas seguem sem tomadas, e aí o que eles fizeram? Colocaram ventiladores para o verão no corredor, né, ligados no corredor e virados para dentro das celas. Bom, a gente passou pela lavanderia, na lavanderia até chamou a atenção, né, que tinha algumas mantas que realmente elas podem ser trazidas pelas visitas, e a gente até chegou a pedir um número de apreensão por conta de sistema antidrone, mas não nos passaram por conta de segurança. A gente teve dois episódios de ocorrências que foram registradas em outubro na cadeia pública de Porto Alegre. Uma por questões de presos que incendiaram algum tipo de colchão, algum tipo de item, e outra que eles chegaram aí para o corredor. O presídio, né, a direção do presídio classificou os eventos como eventos que foram controlados justamente por ali, foram pontuais e num período ainda de ocupação, que era um período mais conturbado. A gente, conversando, né, com o diretor, ele disse que viu o documentário, né, o documentário do nosso colega Renato Dornelles, né, que mostra ali o central, e disse que ele nem reconhece o mesmo local e explica que os processos que estão sendo feitos agora garantem que o local não vai voltar a ser o que era antes.

0: 4h57, Richard Marx para você nas nossas lentas desse primeiro bloco. Segundo bloco tem novidade para você aqui. Cléo chegando e trazendo informações da previsão do tempo.
1: A previsão está indicando para o estado, segundo a gente tem para estes próximos dias, um comportamento de tempo voltado aí para uma quantidade expressiva de umidade entre sexta, sábado e domingo. E essa umidade que fica forte entre sexta, sábado e domingo já chega por aqui com um bom tamanho durante o período ali da quinta-feira na fronteira com o Uruguai. A gente tem então essa expectativa. Para os próximos dias, o que chama a atenção? Primeiro lugar, a manutenção do ar frio. Claro que a gente tem aí essa entrada de umidade, tem a chuva entre sexta, sábado e domingo, e essa chuva faz com que a gente tenha chuva misturada com o frio. O frio não é grande? Não, mas não vai estar quente. É bom a gente salientar isso. Ah, mas o frio vai ser menos intenso do que o frio que a gente vem tendo até agora. É verdade, não vai ser um frio que nem a gente teve durante esta situação entre a terça e a quarta, mas ninguém está dizendo que vai aquecer, então fiquem atentos porque a gente tem ainda frio e com umidade. E quando a gente junta frio e umidade, a sensação de frio ela cresce bastante sobre o estado. Então, muita atenção com essa sensação de frio que a gente tem aqui no estado do Rio Grande do Sul neste período. E a expectativa depois, a partir de segunda, entre segunda e quarta, talvez quinta, mas segunda e quarta com certeza na semana que vem, um frio seco, voltando a baixar as temperaturas de forma mais incisiva. Eu não acredito que vai ter temperaturas negativas, mas o frio não é só quando a temperatura é negativa. O frio, abaixo de 5 graus, a gente tem que ficar atento, abaixo de 10 já é um frio significativo para boa parte das pessoas. Então, fiquem atentos com relação a isso, a gente tem frio nesses próximos dias, de imediato essa situação de entrada de umidade na direção do fim de semana e um ar mais seco no começo da semana que vem, mas só o começo da semana que vem, porque a segunda metade da próxima semana deve ser marcada de novo por umidade. Há uma expectativa que a segunda quinzena do mês de julho seja mais chuvosa em todo o estado do Rio Grande do Sul.
0: Obrigado, Cléo. Quase chegando 4 horas, temperatura marcando 8 graus aqui na Érico com a Ipiranga. Obrigado pela participação de todos vocês aqui pelo 996995218. Em seguida eu chego aqui com mais informações, né, da nossa audiência e também lá no meu Instagram, Marcelo Drago Oficial, e no Instagram também da Rádio Gaúcha, @rádio.

0: bases norte-americanas no Kuwait, Catar e Bahrein. Céu limpo em Porto Alegre, agora faz 8 graus. A quinta-feira deve ser ensolarada e com temperaturas amenas em todo o estado. Na capital, mínima de 8 e máxima de 20 graus. 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
0: Fluxo tranquilo nas ruas e avenidas de Porto Alegre. A IPTC não registra nenhuma ocorrência no momento. Também não há relatos de ocorrências nas rodovias estaduais e federais.
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0: O Rio Grande do Sul já registrou 168 mortes por influenza desde o começo deste ano. O número representa uma redução de 67% em relação ao mesmo período de 2025, quando havia 511 mortes apontadas. Os dados são do painel de monitoramento da Secretaria Estadual de Saúde. A quantidade de casos também apresentou redução. No ano passado, o estado tinha 2.734 casos confirmados de influenza. Em 2026, são 1.845 confirmações até o momento. As principais vítimas são pessoas não vacinadas. Cerca de 85% dos mortos não tinham se imunizado contra a influenza. O cenário é semelhante entre os pacientes hospitalizados, em que quase 94% não tomaram a vacina contra a doença. Começam hoje as quartas de final da Copa do Mundo. França e Marrocos se enfrentam às 5 horas da tarde, reeditando a semifinal do Mundial de 2022, quando os franceses levaram a melhor. Na sexta-feira, às 4 horas da tarde, a Espanha encara a Bélgica. No sábado, a Noruega joga contra a Inglaterra, às 6 horas da tarde. No mesmo dia, Argentina e Suíça jogam às 10 da noite. A final da Copa será disputada no dia 19 de julho. 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Da redação, Lucas de Oliveira.
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2: Vamos ao Rio de Janeiro mais uma vez, Josimar Farina.
3: Um morador aqui da Penha, carioca, ouvinte da Rádio Gaúcha, me abordou aqui, Thiago Bandeira.
4: Vim caminhando aqui agora pra cá pra encontrar vocês, porque eu tava ouvindo a Gaúcha, né? Ouço a Gaúcha aqui o tempo todo, à noite também. E falei, pô, vou dar um pulo lá falar com o Josimar.
3: Obrigado, viu, Thiago? Obrigado aí pela audiência.
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0: Começando esse segundo bloco com Eric Clapton, aqui na nossa trilha sonora, as nossas lentas no dia de hoje, no dia desta quinta-feira, hoje dia 9 de julho de 2026. Obrigado pela companhia, pelo seu carinho, você que está ligado com a gente, tanto aqui no WhatsApp 996995218, como também lá no Instagram de GZH e no meu Instagram, Marcelo Drago Oficial. Obrigado mesmo pela parceria de todos vocês. Agora, 4h08, nós vamos direto à nossa central de jornalismo. Para quem está ligando o rádio agora, para quem está chegando, ficar por dentro de todas as informações da nossa ronda. Trânsito, serviço, segurança, o que fechou a noite de ontem, de tarde para noite, é claro. As principais informações e também a madrugada desta quinta-feira. Lucas de Oliveira. Seja bem-vindo, Lucas. Muito bom dia.
1: Muito bom dia, Drago. Bom dia a todos os nossos ouvintes.
0: E o que, que nós temos, Lucas, desde ontem à noite até esta madrugada na nossa ronda, meu amigo?
1: Olha, Drago, na noite de ontem tivemos um incêndio em Portão, aqui no Vale dos Sinos, por volta das 8 horas da noite. Esse incêndio foi em uma residência na rua Carvalho, no bairro São Jorge. No térreo deste imóvel funcionava um açougue que não foi atingido pelas chamas. De acordo com o Corpo de Bombeiros ali de Portão, ninguém ficou ferido e a causa desse incêndio está sendo apurada, mas esta residência, então, ela sofreu aí danos parciais. E também tivemos agora, já no início dessa madrugada, por volta da meia-noite, um pedestre, ele foi atropelado por uma moto na RS-040 em Viamão. Conforme o comando rodoviário da Brigada Militar nos passou, este acidente ocorreu no quilômetro 9 da rodovia e o condutor desta moto, ele fugiu do local após o acidente, então ele ainda não foi identificado. O pedestre sofreu ferimentos leves, recebeu atendimento médico e, a princípio, não corre risco de vida. E ainda na tarde de ontem, um corpo em avançado estado de decomposição, ele foi localizado no bairro Maria Regina, em Alvorada, lá na região metropolitana. Este corpo ele foi localizado após um homem que foi preso em ação do DENARC contra o tráfico de drogas revelar a localização e contar aos policiais que ele auxiliou a ocultar este cadáver. Então, o caso ele está agora em investigação pela Polícia Civil. A vítima, né, este corpo ele ainda não foi identificado. E este caso está em investigação. E nesta madrugada, a Polícia Civil nos confirmou, então, a apuração da nossa colega Júlia Osório, a morte do menino de 3 anos, que foi espancado pelo pai, um missioneiro norte-americano em Viamão, na região metropolitana. Este caso que ocorreu lá no domingo, na manhã de domingo. Este homem ele está preso desde o domingo. A criança estava internada no Hospital de Pronto-Socorro aqui de Porto Alegre em estado gravíssimo, sofreu diversas lesões e infelizmente não resistiu. A Polícia Civil nos confirmou o falecimento nesta madrugada.
0: Triste, Lucas, realmente triste. Lucas, e o que nós temos de serviço?
1: Temos serviço no trânsito, Drago, principalmente para quem é da Serra. A RS-476 em São Francisco de Paula, ela vai ter bloqueio total nesta quinta-feira. Este bloqueio ele vai ser entre as 8 horas da manhã e as 4 horas da tarde no trecho do quilômetro 10. De acordo com o Dyer, serão substituídas as madeiras da Ponte do Passo do Inferno, que fica ali no trecho do quilômetro 10, então fica o registro para quem circula pela região, bloqueio total da RS-476 em São Francisco de Paula entre as 8 horas da manhã e as 4 horas da tarde. E aqui em Porto Alegre, a unidade móvel de saúde animal da prefeitura, ela vai estar na Praia do Lami, lá na Avenida Beira Rio, das 9 horas da manhã ao meio-dia, oferecendo atendimento veterinário gratuito ali para os moradores da região com seus pets.
0: Ok, vamos à nossa... os nossos destaques de GZH.
1: Vamos lá. No cenário internacional, após ameaças, Estados Unidos realizam novos ataques contra o Irã. Então, a escalada novamente aí no conflito entre Estados Unidos e Irã lá no Oriente Médio, né, no Estreito de Hormuz. Aí essa matéria, né, informação que acabamos de trazer da Júlia Osório, morre criança de 3 anos que foi espancada por missionário norte-americano em Viamão. Polícia Federal apreende espingarda em nome de Jair Bolsonaro no Rio Grande do Sul, este caso que ocorreu ontem, né? Aí, Copa do Mundo, quem chega mais forte? Os números das 8 seleções que seguem vivas na Copa do Mundo. Justin Bieber é confirmado no show da final da Copa do Mundo ao lado de Madonna, Shakira e BTS. FBI investiga a Federação Argentina de Futebol por movimentação suspeita de 260 milhões de dólares, diz jornal. Argentina é a seleção com mais pênaltis a favor nas últimas 2 Copas do Mundo. Aí temos o ranking completo aqui das seleções e o número de penalidades que elas tiveram nas últimas Copas. Aí o destaque da nossa colega Gabriela Plentes, que trouxe há pouco no Madrugada Gaúcha, o relato sobre a cadeia pública de Porto Alegre. E lá em GZH, então, temos a matéria completa com fotos e vídeos, inclusive, para quem quiser ver, por dentro da cadeia pública de Porto Alegre. Reportagem mostra como está o local 10 meses após a reabertura. Dupla Grenal, Grêmio muda estratégia para tentar contratar lateral do Goiás. Inter negocia com goleiro do Barcelona do Equador. E aí a previsão do tempo. Até quando vai o sol? Quinta-feira tem geada antes da frente fria mudar o tempo no Rio Grande do Sul. E claro, nossos colunistas com diversos temas e destaques.
0: E agora a nossa notícia do bem, Lucas.
1: Vamos lá, Drago. Nessa semana nós comentamos sobre a foto dos passarinhos no fio do poste, tirada lá em Santana do Livramento pelo fotógrafo gaúcho Paulo Pinto, que ela virou sanfonia e ganhou um prêmio recentemente lá em Cannes. Não sei se tu te lembra.
0: Sim.
1: E pois agora nós temos outra fotografia gaúcha premiada. Foi uma foto registrada lá em Pelotas, no sul do estado, que venceu a categoria livre do 12º Concurso História e Significado da Fine Art Association, uma plataforma internacional que reúne fotógrafos de diferentes países. A foto é de autoria de Antônio Rocha e ela mostra uma mãe amamentando o filho mais novo, enquanto acompanha, né, com um olhar ali, fica cuidando a outra filha que está ao lado. Essa fotografia ela foi tirada em agosto de 2024, durante a campanha da Secretaria de Saúde de Pelotas voltada à promoção da amamentação. E aí fica o nosso convite aos ouvintes, para quem
0: Sim.
1: quiser ver a foto, saber mais sobre essa história por trás dela, também saber um pouco mais sobre o fotógrafo Antônio Rocha, procurar pela coluna do nosso colega Frederico Feijó, em GZH Zona Sul. O nome da matéria é Fotógrafo Gaúcho Conquista Reconhecimento Internacional com foto de mãe amamentando. Então, aí nessa semana, dois fotógrafos gaúchos, né, em destaque aí no cenário internacional.
0: E essa aqui está bem em destaque mesmo, é só baixar um pouquinho, descer um pouquinho, né? Ou subir ou descer, né? Não sei como vocês falam isso, né? Está aqui a foto na categoria de Viver, né? Na editoria de Viver tem essa foto bonita aqui e a reportagem do Frederico Feijó. É isso, Lucas.
1: Por enquanto é isso, seguimos aqui acompanhando a situação aí do trânsito e da segurança pública, mas no momento tudo devidamente informado.
0: Valeu, muito obrigado, Lucas. Um abraço.
1: Um abraço, tchau, tchau.
0: Cléo Kuhn chegando com as informações do tempo. É tudo contigo, Cléo.
2: O tempo no estado apresenta uma quantidade grande de massa de ar mais aquecida, entrando especialmente no período da tarde desta quinta-feira aqui no estado. O problema não está na entrada da massa de ar quente, o problema está é que junto com essa massa de ar um pouco mais aquecida, porque ainda vai estar frio durante a quinta-feira, só não é tão frio assim, o que é que a gente tem também? A entrada de uma quantidade expressiva de umidade. E essa umidade já vai deixar o céu bastante nublado na parte do litoral sul, da campanha e da fronteira oeste. E a gente tem que levar em consideração, eu até vi alguns simuladores colocando para o final da quinta-feira alguma chuva na fronteira com o Uruguai. Praticamente todos os simuladores estão deixando a sexta-feira com tempo instável aqui no estado. Pancadas de chuva, principalmente à tarde, espalhadas pelo estado ainda de forma bastante irregular, mas já marcando que na sexta-feira já muda. Então a gente tem o frio diminuindo durante a quinta, de manhã já. Durante o período da tarde de quinta, um ligeiro aquecimento e entrada de umidade e a expectativa de chuva na sexta-feira. Se não de manhã em todo o estado, principalmente durante a tarde. Na maior parte das áreas do estado do Rio Grande do Sul, teremos pancadas de chuva. E a previsão está indicando um final de semana de tempo instável, porque a gente tem chuva no sábado, se não todo dia, quase o dia todo aqui na região. Não chega a ser uma chuva forte, pelo que deu para a gente perceber, mas em alguns pontos pode chover de modo moderado, isso é comum. E a gente tem depois no domingo, começando com chuva, mas já melhorando. Deve melhorar já no oeste de manhã cedo, mas nas outras áreas vai melhorar entre a tarde e a noite, quando a chuva vai cessar. A previsão é de um tempo seco e frio na primeira metade da semana que vem, segunda, terça e quarta-feira, em todo o estado do Rio Grande do Sul.

0: 4h20, aguenta coração, as lentas pra você. Depois vai ter um especial aqui, curtinho, do rock de galpão, ainda nesse bloco pra você que está acompanhando o nosso Madrugada Gaúcha, ok? 4h20, recado da audiência, muitos recados, e tem aqui um recado também, deixa eu só buscar aqui, me perdi no recado, ah, urgente aqui. Tem um áudio urgente que é um alerta de animais na pista. Vamos acompanhar o que diz nosso ouvinte aqui? Vamos lá.
1: Bom dia, Drago. Avisando o pessoal do trecho aí. Entre a Polícia Rodoviária Federal e a Arena do Grêmio, sentido litoral, capital, 2 cavalos na pista. É mole? E vamos aliviar o pé ali. Eduardo do TAC 4714.
0: Obrigado, Eduardo. Fico alerta para os nossos motoristas. Bom dia, Drago. Frio, sul, Rio Grande do Sul, Arroio Grande, tchê. Sabe que hoje, claro, 8 graus, como é que eu vou dizer que não está frio, né? Com 8 graus, né? Eu estou brincando com a galera, né? Só que a sensação é que não está tão frio. O Raí daqui a pouquinho participa conosco e vai nos dizer se está frio ou não, se está muito frio ou não aqui no nosso estado. 4h22, a temperatura marcando 8 graus neste momento. Você ligado aqui na Rádio Gaúcha, e tem um recado aqui do nosso ouvinte, o Pedro Ferraro. O Pedro é da Sociedade, né, Italiana do Rio Grande do Sul, tchê. E tem um convite aqui para todo mundo, hein, Drago? Quero convidar a todos que querem aprender italiano. Ainda neste inverno, exatamente nesse ano, e dá um salto aí, né, no seu currículo, Drago, planejar sua próxima viagem também. Ó, as inscrições estão abertas para o curso intensivo de italiano nível A1. Então é a chance aí dos ouvintes, quem tem interesse, né, em aprender o idioma de forma muito rápida e também prática. O curso acontece 13 a 30 de julho. Então, de 13 a 30 de julho é intensivo, tá? Todos os dias, com aulas de segunda a sexta-feira. São 15 encontros no total e as pessoas vão poder escolher, então, a opção aí na parte da manhã, das 9 às 11h30, ou totalmente online, à noite, das 7 até as 21 horas. As inscrições vão até hoje, por isso que ele está mandando recado. Drago, hoje é o último dia para as inscrições, dia 9 de julho, então hoje, tá bom? Então, quem quiser garantir a vaga, entra lá no Instagram da Sociedade Italiana aqui do Rio Grande do Sul ou liga para lá para a Sociedade Italiana. Até mandou o telefone aqui, mas é difícil anotar, né? Mas olha aí, 51, né? 999-57-1221. Até bem fácil. 51-999-57-1221. Para quem quiser aprender italiano, lá na Sociedade Italiana aqui do Rio Grande do Sul. O Paulo Ferraro aqui mandando o recado, nosso amigo, ele que é um dos professores, é claro, da Sociedade Italiana, que vai ensinar italiano para quem tem interesse. Tem um convite legal também aqui, José Armando Pascoal, de toda a equipe do Mundo dos Vinhos, sabe que nós, né, até foi aprovado o Dia Nacional do Vinho, né? Mas tem também o Dia Estadual do Vinho, que ele já, na verdade, o Dia Estadual, ele é no segundo final de semana, segundo domingo, né, do mês de junho. Mas em função de data, de preparação, organização, acontece a 23ª edição do Dia Estadual do Vinho, que começa hoje também e vai até o dia 12 de julho. Lembrando que o Dia Estadual, ele reúne, né, boa parte das vinícolas aqui do estado do Rio Grande do Sul em um evento de 4 dias, onde é celebrado a cultura vitivinícola. Tem shows, obviamente, né? Tem palestras, workshops, conversas com produtores, enólogos e sommeliers também. Além, é claro, das bancas que vão oferecer seus vinhos para degustação. Você vai poder degustar, vai poder comprar seu vinho também. E o mais legal é conversar com os produtores e os responsáveis, enólogos, produtores responsáveis pelas vinícolas. Essa é a parte cultural mais legal do evento. Tá bom? Você conhecer, poder entender, pegar tomar um vinho ou provar um vinho, ou se você já conhece, e conversar com alguém que é responsável pela vinícola, o enólogo, o sommelier da vinícola, né, ou o proprietário daquela vinícola, tirar dúvidas, entender como é que foi feito aquele vinho, conversar sobre a história da família. Então, tudo isso, além de ter workshops gratuitos também, sobre degustação, história do vinho, né, harmonização também, tem show, pocket shows também que acontece, e a entrada é gratuita, é franca. Então, é um evento cultural que acontece aqui em Porto Alegre neste final de semana, como é dentro do Barra Shopping Sul, no espaço de eventos. Então não teria problema aí se vai chover, não vai, se faz, o tempo vai estar bonito ou feio. Então é totalmente fechado. Fica o convite de 9 a 12 de julho, entrada gratuita no Barra Shopping Sul. O evento, esse evento cultural, 23ª edição desta feira, né, que celebra o vinho gaúcho, Dia Estadual do Vinho. Também tem comes lá, com certeza, alguns vinhos de outros estados, tá? Que até o momento celebrava o Dia Estadual do Vinho, se celebra ainda, né? Mas hoje a porta está aberta, porque a produção de vinhos também está além Rio Grande do Sul, né? Está em outros estados também. Então fica aí o convite para a 23ª edição, que começa hoje, dia 9, vai até o dia 12. Eu vou estar lá hoje, com certeza, na abertura, 19 horas começa a abertura oficial, né, desse evento. Estarei lá representando lá como sommelier a BSRS, também representando o setor vitivinícola. Então, a partir das 19 horas, estarei lá no Dia Estadual do Vinho, 23ª edição, entrada gratuita aqui no Barra Shopping Sul, aqui na Zona Sul de Porto Alegre. Agora, 4 horas 27 minutos, 4h27. Bom, Rock de Galpão tem show amanhã aqui em Porto Alegre, na capital também. É isso aí, show no dia 10. E o Rodrigo Ferraz, em nome do Rock de Galpão, faz o convite para esse show. É tudo contigo, Rodrigo.
2: Bom dia, Drago. Bom dia, ouvintes da Madrugada Rodrigo. Gaúcha. Sou o Thiago Ferraz, faço parte do Rock de Galpão, junto com o Guilherme Goulart, com o Guilherme Gull, com o Gustavo Viegas e com o Mestre Có. E estou aproveitando aqui esse espaço para fazer um convite a todos. No dia 10 de julho, a gente vai estar no Rancho Tabacaraí, mostrando as músicas que compõem esse nosso primeiro trabalho autoral, claro que junto com as releituras que nos fizeram chegar até esse momento. E, inclusive, quero te pedir para te mostrar uma dessas músicas para o pessoal, para a audiência do Madrugada Gaúcha, a música que dá nome da turnê, dá nome ao disco, é uma parceria com o poeta Luiz Coronel, querido amigo Luiz Coronel. A música chama-se De Buena, Alpargata e Bombacha. Roda aí, meu irmão.
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4h30, um abraço, Thiago Ferraz e toda a equipe do Rock de Galpão. Nós vamos a um breve intervalo comercial, voltamos em seguida.

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5: 4:32, temperatura marcando 8 graus, você ligado aqui na Rádio Gaúcha, nesta sexta-feira, hoje 9 de julho, e o Rock de Galpão tem show aqui em Porto Alegre, um momento muito especial aqui na nossa capital gaúcha, e quem faz o convite é Thiago Ferraz, que é o vocalista representando aqui o Rock de Galpão. É tudo contigo, Thiago.
6: Minha gratidão, Drago, por esse carinho que tu está tendo conosco aí de fazer um especial com a banda, né, para os teus ouvintes, para os ouvintes do Madrugada Gaúcha, conhecerem um pouco mais do trabalho autoral da banda e reforçar o convite para o dia 10 de julho no Rancho Tabacaraí, né, alusivo ao Dia Mundial do Rock. O Rock de Galpão vai estar lá mostrando as releituras, mostrando essas músicas novas, né, e para quem quiser adquirir o ingresso é só seguir o Rancho Tabacaraí. E tudo acontece pelo Simpla. Próxima música que quero pedir para ti é uma parceria com o Túlio Urac, uma história muito maluca, chamada Os Vikings do Jaral. Inclusive, para quem quiser ver o vídeo, a gente tem no YouTube, no canal do Rock de Galpão, o vídeo, uma animação feita pela Cria Ideias, meu amigo André Salt, muito massa, sobre essa história maluca dos Vikings do Jaral.

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0: 4h37, rock de galpão para você aqui na nossa trilha sonora. Agora a temperatura marcando 8 graus, vamos com mais destaques da nossa reportagem. Você que está acompanhando aqui as nossas informações nesta sexta-feira, perdão, nesta quinta, hoje dia 9 de julho. Bom, quem chega agora com as informações é a Isabela Daut. 75% das internações por doenças respiratórias em Porto Alegre são de crianças e idosos. É com você, Isabela.
1: Bom dia, Drago, ouvintes. No total, foram 6.078 internações por síndromes gripais no primeiro semestre deste ano na capital. Destas, 75% foram de crianças menores de 5 anos e pessoas acima dos 60. As principais doenças respiratórias são a gripe, covid, pneumonia, meningite e bronquiolite. A média de internação é de 12 crianças por dia e de 7 idosos de até 74 anos. Ao mesmo tempo que lideram as hospitalizações, a cobertura vacinal dessas faixas etárias está abaixo da meta, mesmo sendo grupos prioritários. Cerca de 33 mil crianças menores de 6 anos já se imunizaram contra a gripe, o que corresponde a 46% de cobertura. Já para idosos, o alcance está em 62%, com mais de 196 mil doses aplicadas. A meta é de 90% para cada grupo. De acordo com a Secretaria da Saúde, é comum que doenças respiratórias circulem mais no inverno. Por isso, a importância de manter a vacinação em dia. O imunizante contra a gripe, pneumonia e bronquiolite está disponível em todas as unidades de saúde de Porto Alegre. Já os locais que aplicam a vacina contra a Covid podem ser conferidos no site da Prefeitura.
0: Obrigado, Isabela. Agora, Júlio Osório chegando, porque instituições de saúde que atuam aqui no Estado é alvo de processo por falhas na proteção de dados a 500 mil pacientes. É com você, Júlia.
2: Bom dia, Drago. Bom dia também aos ouvintes que nos acompanham. A informação foi divulgada ontem pela Agência Nacional de Proteção de Dados, que instaurou um processo de sanção contra o Instituto Saúde e Cidadania. A organização social tem sede em Brasília e atua na gestão de várias unidades públicas de saúde, incluindo no Rio Grande do Sul. Segundo o órgão, a ação diz respeito a um ataque cibernético ocorrido em 2025 nas plataformas do Instituto. Dados de identificação, estado de saúde de pacientes teriam sido sequestrados e tornados inacessíveis. De acordo com a agência, o episódio pode ter atingido cerca de 500 mil pacientes. A Rádio Gaúcha, o Instituto, afirmou que análises técnicas realizadas não identificaram evidências de extração, exfiltração ou divulgação indevida de dados pessoais. E, por esse motivo, alega não ter pacientes afetados no Rio Grande do Sul.
0: Muito obrigado, Júlia. Agora 4h40, neste momento a temperatura marcando 8 graus. Mais destaques aqui da nossa reportagem para você que acompanha o Madrugada Gaúcha. Uma iniciativa no Rio Grande do Sul quer identificar os sinais que antecedem um feminicídio. A parceria entre o Ministério Público, Governo do Estado e Unijuí vai ouvir familiares de vítimas e agressores presos para ajudar na prevenção do crime. Pâmela Rubim tem mais detalhes.
3: O Ministério Público, a Unijuí e a Secretaria de Sistemas Penal e Socioeducativo irão investigar a trajetória de vítimas de feminicídio no Rio Grande do Sul. O objetivo é identificar sinais que indiquem o risco da escalada da violência. Um termo de cooperação entre os órgãos foi firmado nesta semana. A iniciativa prevê entrevistas com as famílias e análises dos contextos que antecederam os assassinatos. O trabalho amplia e une dois projetos já existentes. Um deles é o Pedros e Marias, voltado ao atendimento às vítimas indiretas e que agora passa a contemplar também os casos de vicaricídio. O outro projeto, o Sobre Eles, já ouviu 140 homens presos por crimes de violência contra a mulher e traçará um perfil dos entrevistados. A proposta é reunir essas informações e orientar políticas públicas voltadas à prevenção da violência.
0: 4h41, Adriana Iron com as informações agora, porque o autor de ataque que matou estudante em estação permanece sob medida socioeducativa. É com você, Adriana.
4: Bom dia, Drago. O adolescente que matou um estudante de 17 anos durante o roubo de um celular na estação Fátima do Transurbe em Canoas, em 2 de maio, teve o caso julgado e terá de cumprir medida de internação sem possibilidade de atividades externas na Fundação de Atendimento Socioeducativo, a FASE. A medida tem duração máxima de 3 anos, sendo reavaliada a cada 6 meses. A vítima, Daniel Tissen Pinheiro, morava e estudava em Venâncio Aires e naquela tarde tinha ido a Canoas para visitar a mãe. Zero Hora fez um levantamento sobre a trajetória do adolescente infrator. Ele estava no sistema de acolhimento há 1 ano e 1 mês e já havia tido 24 registros de evasões, ou seja, situações em que ele saiu dos abrigos e não voltou no mesmo dia. Também tinha 14 registros policiais como autor de atos infracionais análogos a tráfico, dano, ameaças, descumprimento de medida protetiva contra a mãe, vias de fato e lesão corporal. O adolescente ingressou no sistema protetivo aos 15 anos, quando teve um surto psicótico pelo uso de drogas e foi internado no postão da Cruzeiro, na zona sul da capital. Ele foi levado pela mãe, mas ela teve que deixar o local quando foi flagrada em um banheiro da unidade de saúde fumando crack. Nenhum familiar apareceu para buscar o adolescente, que passou 1 mês internado no Hospital Psiquiátrico São Pedro e, ao ter alta, foi pela primeira vez para um abrigo. Segundo órgãos que integram o Sistema de Proteção à Infância e Juventude, o adolescente precisava ter recebido tratamento de saúde mental, o que nunca ocorreu enquanto esteve em abrigo sob a tutela da Prefeitura e do Governo do Estado ou na FASE, durante internações provisórias de 45 dias.
0: 4h43, 8 graus a temperatura, recado aqui da nossa audiência pelo 996995218, Nenito Sarturi com a gente, mandou áudio aqui em seguidinha, vou rodar, Nenito. A Marlina escuta da Costa Gama, já tomou café, Drago? Já tomei, tô até no mate agora, Marli. Aqui também mais nosso ouvinte aqui em Parobé, 7 graus, céu limpo, Kleber Chornadier, todas as madrugadas com a gente. Também aqui quem mandou recado, bom dia, senhor Drago. Fez curso sommelier? Sim, meu amigo, sou formado sommelier internacional pela BSRS, Edson de Pelotas, é um bom curso, tá? E tem um curso também de enologia muito bom, que ele não é muito antigo, né? Tem poucos anos, mas está se tornando um dos grandes cursos de enologia em Dom Pedrito, lá na campanha, e também aqui em Caxias do Sul, tá bom? E quem quer fazer sommelier, a ABS é a indicação. Aqui, bom dia, Drago. Frio, é isso aí, meu amigo, frio. E excelente para a cultura da uva, hein? Vamos terem uma grande safra, Jair, como em distrito de Palma, Santa Maria, na sintonia sobre a questão do Dia Nacional do Vinho, né? E também essa feira que acontece a partir de hoje ali no Barra Shopping Sul, né? Com as vinícolas do nosso estado, comemorando o Dia, né, Estadual do Vinho. Bom dia, Drago, na escuta em Cachoeirinha, Ademir Machado, no fretamento Turispinho. Não está muito frio hoje, diz aqui o nosso ouvinte, hein? Um abraço para o Macedo na portaria também, está ligadinho na madrugada. Obrigado, meu amigo. Nossos evangelizadores, como se diz, né? Pessoal que escuta, que curte, né? Só escuta lá a madrugada da gaúcha. Ele está me contando. O pessoal vai indicando um para o outro, é muito legal isso aí também. Aqui estamos na escuta em Valência, na Espanha, Drago. Torrando no calor europeu, hein? Olha só, até dá uma saudade aí do frio, Drago. Mas nem tanto aqui. Quer dizer que o nosso ouvinte, grande abraço e boa madrugada aí, João Libardoni, acho que é isso, né? Libardoni, natural de Porto Lucena e morando em Valência, na Espanha. Agora 4h46, Tiago Ferraz, Rock de Galpão, que tem show nessa sexta-feira, nesse dia 10, aqui em Porto Alegre, no Rancho Tabacaraí, na Zona Sul aqui. É um lugar muito lindo mesmo, espetacular. Quem coordena o nosso amigo é o Topador. Tiago Ferraz tem mais um convite para você.
5: Bom, e para encerrar esse especial gentileza do meu amigo Drago, um dia eu estou aqui sugerindo as canções autorais do nosso disco recém-lançado, De Boi Não Para Gato e Bombacha, para os amigos do Madrugada da Gaúcha, da audiência da Gaúcha. Eu reforço, então, o convite para esse show no dia 10 de julho, lá no Rancho Tabacaraí, onde a gente também vai, é lógico, cantar as releituras, né, que consolidaram a nossa história até então. Vai ter Vento Negro, vai ter Amigo Punk, Recuerdos a 28, vai ter O Sol do Sul, enfim, Ali é um lugar tão bacana que a gente fica à vontade e geralmente a gente passa do tempo estipulado, de tão bom que é estar naquele galpão maravilhoso, com uma comida especial, né? Uma atmosfera intimista, uma gastronomia preparada na parrija pelo mestre Otopador. É um encontro de pessoas que gostam do que fazem, né? Para reunir família, amigos e compartilhar um pouquinho da vida. Inclusive a música que eu quero sugerir para fechar a tampa aí e também convidar os amigos para seguirem o Rock de Galpão nas redes, né? No Instagram, no YouTube, no Facebook. É só colocar Rock de Galpão que tu nos acha lá. A música que eu quero encerrar aí chama-se Canção em Mi Maior. Uma reflexão sobre a amizade, né? Sobre os amigos que a gente tem, os amigos que já passaram, enfim. É uma música para dedicar ao amigo querido. Eu dedico ela ao meu querido amigo Mário Pirata, que fez a letra comigo e que está num outro plano, torcendo pelas canções e pela trajetória do Rock de Galpão. Muito obrigado, meu amigo Drago. Deus abençoe a todos aí. Aquele abraço.

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1: 4:50, temperatura marcando 8 graus. Bom, queria mandar um abraço especial, lembrando aí para o Thiago Ferraz, que faz show amanhã, né? Lá no Rancho Tabacaraí, que fica aqui na Vicente Montege, na Zona Sul. E um abraço especial também ao Antônio Costa Guta, é o topador, que é o administrador, ele que coordena lá o Rancho Tabacaraí. Ele que levou esse sonho, conheceu aquele local que estava fechado há muitos anos, né? Eu, quando criança, via sempre fechado aquela região e transformou ali o rancho, transformou a sede que era do rancho, né? Tá muito lindo, vale muito a pena conhecer. É o topador Antônio Costa Guta, meu amigo assador, né? E é claro, tá com esse programa maravilhoso, Tempo Bueno, aqui na RBS TV. Tô acompanhando também. Um abraço, Antônio, e sucesso, meu amigo. E também ao Thiago Ferraz, ao Rock de Galpão, que tem esse evento amanhã aqui na capital gaúcha. E já no embalo do Thiago Ferraz, eu vou trazer as informações da nossa agenda cultural também para esta quinta-feira, começando com o Verso Voz, é isto mesmo. Verso Voz tem um convite também, né, para você. É um projeto musical que transforma, né, momentos da vida das pessoas, da trajetória, de amores ou de viagens, né, de relação de casais, de pai e filho, mãe e filho, né, de pais e filhos também. Transforma em música. A Rê Caran e o Paulo Barban também, essa dupla, né? É um casal que cria essas músicas emocionantes também do Verso Voz. Vale a pena acompanhar. A RBS TV fez uma reportagem muito legal com eles também, GZH, falando um pouco da história da Verso Voz. Eles têm um recado para você agora. E depois vem Jacques Machado, Denise Cruz, edição de Vicente Nolasco, também com a nossa agenda cultural.

0: vai cantar. Então...
1: Bom dia, Drago!
2: Bom dia, ouvintes da Rádio Gaúcha!
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0: Te esperamos lá.
1: Obrigado, a equipe do Verso Voz. Eu chamo a agenda, mas Raí Quadros pediu passagem. Nosso colega da RBS TV. Raí, seja bem-vindo. Bom dia.
2: Oi, Drago, bom dia para você, bom dia aos amigos da Rádio Gaúcha. Mais uma madrugada gelada, um pouco menos gelada do que as anteriores. É? Nossa equipe circulando pelas ruas da capital, hoje sentindo um pouquinho menos de frio, viu, Drago?
1: Tô vendo. Essa fungada aí. Não, mas o.
2: Não, mas essa aí pode estar assim, 16 graus, ela acontece.
1: Muito bom. Não, mas o pessoal está comentando sobre isso. Apesar que no termômetro mostra ainda 7 graus, né? Então não dá para dizer que não está frio, mas uma sensação. Hoje está mais cascudo. Exato. Ou está com mais roupa, Raí. Ou está, né, acostumou com frio um pouco mais, eu também tenho a sensação, porque eu acho, eu não tenho certeza, né, só no achômetro, porque está seco por enquanto, né, não está úmido, né, e isso ajuda numa sensação menor, né.
2: Certamente, certamente, a gente tem esses últimos dias mais secos, e aí quando a temperatura não está tão baixa, isso ajuda, a questão do vento também, né, tem dias que tem um vento mais forte, aí tu vai sair na rua, aquele vento gelado te bate, e aí realmente tu sente bastante frio. Quando está chovendo, umidade também piora, a sensação de quem está na rua, principalmente ainda durante a madrugada, que não tem nem um fiozinho de sol ainda, né, para te esquentar, às vezes acaba ajudando. Então, realmente, o tempo mais seco, ele contribui para a gente sentir menos frio. E claro, a gente vai se acostumando um pouquinho, né?
1: Perfeito. Em termos de Ronda, o que nós temos?
2: Olha, a gente tem uma madrugada bastante tranquila, Drago, aqui em Porto Alegre, região metropolitana, até o momento sem ocorrências mais graves, tá? A gente está repercutindo ainda a situação que o Lucas e o Golsen já trazem aqui, né, durante o programa. A gente vai trazer também no Bom Dia Rio Grande sobre a morte dessa criança de 3 anos que foi agredida pelo pai lá em Viamão, infelizmente, confirmada pela Polícia Civil. E aí a gente vai também falar um pouco desse assunto, essa triste notícia, né, logo mais no Hora 1 e também no Bom Dia Rio Grande, Drago.
1: Tá certo. Um abraço para ti, bom programa. Daqui a pouquinho no Gaúcha Hoje, logo mais com imagens no Bom Dia Rio Grande, Raí. Um abraço, meu amigo.
2: Valeu, Drago. Um forte abraço.
1: Agora 4 horas 56 minutos, temperatura marcando então 7 graus. Ele, Gustavo Gossin, voltando. E tem mais informações para você da nossa ronda também, aqui na madrugada da Gaúcha. Gossin.
3: Drago, um pedestre ficou ferido ao ser atropelado por uma moto na RS-040 no início da madrugada em Viamão. O motociclista fugiu do local, o pedestre recebeu atendimento médico, não ficou ferido com gravidade. Foi no início da madrugada. E um incêndio em uma residência em Portão, no segundo andar fica a residência, no primeiro piso do imóvel fica um açougue, que não foi atingido pelas chamas, o fogo ficou só na parte de cima na casa, não houve feridos, causa do incêndio sendo apurada. Foi em Portão, na rua Carvalho, bairro São Jorge. Não mais nenhuma outra ocorrência de gravidade nessas últimas horas na nossa ronda.
1: Obrigado, Gossen. Grande abraço.
3: Abraço, boa quinta a todos.
1: 4 horas 57 minutos, temperatura marca neste momento aí na casa dos 7 graus aqui na nossa Érico com a Ipiranga. Antônio Carlos Macedo, a galera está dizendo que não está tão frio com 7 graus. Macedão, bom dia.
4: Olha, meu controle aqui está com 5 de novo, como ontem, viu?
1: É, tá
4: com 5 graus. Eu acho que o pessoal se acostuma com o frio, deve ser isso, ou talvez não tenha vento, mas o frio continua pegando e pegando para valer. Agora, deixa eu revelar aqui, acho que não é só minha indignação, por esse caso de Viamão aí, o que, que se faz com um traste desses que mata o próprio filho porque o filho não lhe deu bom dia a uma criancinha de 3 anos de idade? Mata, não acredito que ele tivesse a intenção de matar, mas agiu para com a possibilidade de, por espancar violentamente a criança a ponto dela ir parar no hospital. O que, que a gente faz com uma figura dessas? É missionário ainda, ou seja, pressupõe-se que o missionário seja alguém que pregue a paz, que pregue a esperança, que pregue a palavra de Deus, que tenha uma missão, e aí me faz isso com os filhos, já tinha histórico em relação a outras crianças de violência. Ah, para com isso. E a rede de proteção, onde é que está? Ah, mas queriam num primeiro momento, já sabiam que havia atos de violência, mas num primeiro momento queriam manter o vínculo familiar. Tá aí, mantiveram o vínculo familiar e o que que deu? Uma criancinha morta. Essas redes de proteção, vou te contar, lembra o caso Bernardo lá em em Três Passos, né?
1: Sim, sim.
4: Aquele caso que o menino chegou aí até as autoridades pedir ajuda, pedir socorro e não lhe atenderam, caíram na conversa do pai, mantiveram ele em casa, não, o menino que está exagerando, etc e tal, e morreu. Ah, essas redes de proteção que a gente paga, vou te contar, hein, tem que levar um bom puxão de orelhas e um bom ajuste. Quer dizer, tem sinal de violência? Preserva a criança. Preserva a criança, não o vínculo familiar, preserva a criança, preserva o menor, preserva aquele que não tem sequer força para se defender, né? Uma pessoa dessas aí é um covardão acima de tudo, né? Porque bate numa criancinha de 3 anos, queria ver ele bater num do tamanho dele, né? Garanto que não bate, não. Mas uma criancinha de 3 anos bate a ponto de provocar lesões que levam à morte. Eu fico indignado com esse tipo de coisa.
1: É triste, né, Marcelo? Triste, triste mesmo, assim. São aquelas notícias e informações que mexem com a gente, que estragam o nosso dia, Marcelo.
4: Isso, é isso aí. Estraga o dia. Começa o dia já ruim por conta de um fato desses aí. Eu já estava com isso engasgado aí desde que surgiu a notícia da simples agressão.
1: Sim,
4: da simples. Da agressão,
1: da agressão, né?
4: Da agressão, da violência na agressão. Mas agora com a morte, então o caso ganha uma repercussão muito maior e deixa a gente com uma indignação também.
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Opa! Bom dia, bom dia! 5:02, 5,5 graus a temperatura, e eu estou aqui para te fazer companhia nesta quinta-feira. Como é que você tá por aí? Tudo certo? Hoje, dia 9 de julho. Vamos junto, né? Até as 6:10 da manhã, o nosso amanhecer cantando está no ar. E vamos começar logo com o modão aí, né? Tinha um Carreira e Pardinho, Furacão,

Caramba, 5 e 8, bom dia! Temperatura marcando 5 graus e 4 décimos. 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Agora 5 e 10, 5 e 10, 5 graus e meio a temperatura, bom dia!

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7: Hora certa para você, 5h14, bom dia. Temperatura 5 graus e meio. Vamos de Berenice Zambuja.

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6: 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Aliás, o Portal vai estar agora dia 2 de agosto. Uma grande festa em Linha Guarani. Alô, Linha Guarani! 2 de agosto tem Portal do Sul por aí. Mesmo lugar. Esse é o grande sucesso do momento do Portal do Sul. Estourou essa música em muitas e muitas milhares de pessoas ouvindo e baixando no YouTube. E o Portal vai estar também dia 23 de agosto em Alto Cascalho, Irani. É verdade, então 2 de agosto em Linha Guarani, 23 de agosto festa em Alto Cascalho também com matinezão lá no Irani, né? Portal do Sul. É aqui de Concórdia, Rodrigo Marquinhos encaixou com uma luva essa dupla cantando, né? Coisa mais linda, rapaz.

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7: Vamos lá, 5h24, 5 graus, 2 décimos a temperatura. Baixou um pouquinho a temperatura, 5.2. Essa semana, ontem, acho que a dona Loiva... Alô, dona Loiva da Silva, bom dia, como é que tá por aí? Já tá tomando chimarrão, minha amiga? Então tá bom, né? A dona Loiva pediu o esquema montado, e eu vou rodar hoje, né? Esquema montado com Delay e Dorival, né? Essa piazada aí, cantando bonito demais.

Baita cartão de visita, né? Se apresentou bem o rapaz. 5:28, 5 graus a temperatura. Bom dia. Esse é o nosso Amanhecer Cantando.

Vamos lá, 5h29, bom dia, bom dia, bom dia. Vamos levantar, como é que tá o chimarrão aí, tá tudo certo? Tá bom o mate? É, tá usando Armato Simeone? Bom, tenho certeza absoluta que o chimarrão tá muito gostoso, porque o chimarrão bom tem nome, né? Simeone, minha gente, que beleza, que beleza. Um abraço aqui pro Hernani, para a Regiane, que já estão de pé. Bom dia, alemão, Rudimar Alves na audiência no Itaíba. Valeu, Rudimar, aquele abraço, bicho velho. Dona Valéria Reinheimer, Rancho Grande, tô ligado no alemão, escutando as músicas. Valeu, obrigado, né? Inácio, já sai tua música aí, meu amigo. Mauri Welter, bom dia, bom dia, bom dia. 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Olha aí, o pedido aqui, esse é pro Inácio. O Inácio pediu aqui, o Inácio Klein, lá do Frenesi 2, oferecendo para o irmão, para a família toda aí. Ele disse, alemão, toca pra mim, menina da aldeia, mas claro que toca, homem do céu. Aqui na sequência, aqui, ó. Depois do Teodoro e Sampaio, falta 6 segundos, vai entrar Lourenço do Animal. Tá bom, vem aí, menina da aldeia, Lourenço do Animal.

5h35, atendendo o pedido então do Inácio. Valeu, Inácio, aquele abraço pra você, obrigado pelo carinho, pela companhia. Esse é o nosso Amanhecer Cantando. 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

0: um dia me ensinaram que da onde vem o pão não se come a carne, né? Então cuidado, viu, tchê?
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1: Eu tô com a senhora, mas se mandar a empregada embora.
0: Perde o filho, né?
1: Eu vou com ela.
0: 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Olha! Da Schiedel Kanschê, né? Olha só, vem aí, dia 25 de julho, na Rua Coberta, é a festa da imigração alemã no Brasil, em Concórdia, né? Pratos típicos, chope, tradições, cultura germânica, muita alegria, concentração para o desfile já às 6 da tarde, 18h30, desfile na Maruri, com cara alegórico, banda, grupo de dança, uma festa muito bonita, hein? 19h30, apresentação do grupo de danças, show com banda Shop Motorrádio e dupla Felipe e Karine. Essa dupla canta muito, né? É 25 de julho, então a Lemoada vai se reunir todo mundo na Rua Coberta. 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E falando nesse ritmo aqui, ó. Falando em Alemoada. 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Bom dia! 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
14: 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Mapa do Tempo diz que hoje vamos ter sol com nuvens durante o dia. À noite o céu com nuvens também, né? A temperatura pode chegar a 4 no clareado do dia aí, né? 4 graus. Vamos ver como é que fica aí para sexta-feira. Sol com nuvens, pode ter pancada de chuva à tarde, 2 ou 3 milímetros, né? Sábado mostra aqui chuvoso, né? Sábado, sol com nuvens e chove rápido durante o dia, né? Manhã, tarde e noite, qualquer hora pode chover. Sábado é previsto até 20 milímetros de chuva. É bastante chuva, né? Mas ela é distribuída um pouco de manhã, de madrugada, tarde e noite. Domingo também tempo bom, né? Segunda-feira tempo bom também. Terça, quarta e quinta da semana que... Aliás, semana que vem até sábado, todo dia tempo bom, né? É 17, 18, né? Todos os dias 19. Semana que vem tempo bom e temperaturas mais agradáveis. De 15 a 30 pode chegar aí, né? 15 a 28, que coisa, né? Esse é o nosso tempo!
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14: Que nós cantamos mesmo, né? 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Quem tá aniversariando hoje, Taine Loman. Alô, Taine Loman, parabéns a você. Claudicir Kleman, também Loiri Kist, né? A Loiri Kist lá de Pumirim. Loiri foi nossa professora lá na Arabutã, né? É verdade. Dona Elda Arnold, ô, Dona Elda, a mulher das bolachas. Como é que tá? Tudo bem? Mas a bolacha é só no Natal e na Páscoa, aquelas especial, né? Felipe Ball, Noeli Bach, Jéssica Stein, quem mais aqui? Marinês Robaert, Cassiele Casagrande, Ana de Castro, Claudio C. Clemen, já falei, Maurício Henrique, Paula Mor, Viviane Suzin, nossa vizinha lá na imobiliária, né? Valeu, Vivi, parabéns pra você também. Vamos de musical real de Nova Petrópolis.

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15: Vamos lá, 5,57, 5 graus a temperatura. 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O Senhor Hermínio da Noeli, atendendo você. Eu achei esse louvor aqui muito legal, de uma coletânea de louvores antigos, né? O valor de uma alma. Vamos ouvir?

0: Agora 6:02, lindo louvor, né? O valor de uma alma, linda, linda canção. A gente refletir, né, nesta manhã, antes aqui da palavra que hoje vem da paróquia de Arabutã, né? A pastora Jéssica vai trazer a mensagem para a gente hoje. Bom dia!
1: Bom dia a todos os ouvintes. Sou Jéssica Mels, pastora da paróquia evangélica de Arabutã. Que o amor de Deus, o nosso Pai, e a graça de Jesus Cristo possam conduzir o nosso dia. Qual foi o dia de maior alegria em toda a sua vida? Para alguns, certamente foi o dia do casamento. Para outros, talvez tenha sido a formatura da escola ou da faculdade. Para outros, ainda pode ser que tenha sido o dia em que os seus filhos nasceram. A única certeza que temos é que um dia feliz, cheio de alegria, é aquele que transbordamos os sentimentos do nosso coração e partilhamos isso com as pessoas que estão ao nosso redor. Dificilmente, os momentos mais alegres da nossa vida foram vividos sozinhos, quando nós estávamos isolados. Mas provavelmente foram na presença dos nossos amigos e de nossos familiares. Jesus Cristo, o nosso Senhor, é aquele que traz uma alegria sem medida à nossa história, e nada pode se comparar ao que Ele nos oferece. Não há maior alegria do que nós recebermos o perdão de todos os nossos pecados e saber que, ainda que um dia possamos morrer, Jesus nos dá uma vida nova e eterna. Essa é uma alegria que não tem fim na nossa vida. E por isso, ainda que muitas coisas nos alegrem em nossos dias, nós devemos buscar com toda a intensidade essa alegria que Jesus Cristo nos oferece, porque ela também não é vivida sozinha, mas é vivida junto com o corpo de Cristo, com a Igreja de Nosso Senhor. É assim que Neemias, no capítulo 8, versículo 10, diz: "Porque a alegria do Senhor é a sua força, nele nós somos fortalecidos." É o que o próprio Jesus Cristo, em João 15, versículo 11, diz: "Tenho dito essas palavras para que a minha alegria esteja em vocês e a alegria de vocês seja completa." Busque intensamente essa alegria que Jesus Cristo tem para a sua vida e se permita viver naquilo que o Senhor tem projetado sobre a sua vida. Deixo ainda de aviso que no dia de hoje teremos grupo de oração das mulheres às 19h30 na Casa da Comunidade. Que Deus abençoe o seu dia.
0: Cortou aqui o final, pastora Jéssica. Que pena, né? Mas provavelmente é que Deus abençoe o seu dia e sua vida, né? Vamos lá, 6:05, temperatura marcando 4:09 agora.
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0: 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É um recado aqui chegando do seu Jacir. 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
1: Câmbio, meu amigo alemão, tudo certo? Tudo dominado, linda canção, meus parabéns. Viu, alemão, bem rapidão. Sabe por que o Brasil perdeu para a Noruega? Porque cada um tem que cuidar da sua vida.

0: E o Brasil cuidou muito da vida do Haaland naquela semana. E olha o que o Haaland deu de resposta. Dois a pneu no Brasil. E deu nisso. Bom dia, sem mais. Cambia!
1: Tá bom, Jaci. Câmbio pra você também. Esse cara é uma figura, né? Eita, nós. Vamos lá.
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1: 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Obrigado aí pela parceria de sempre, né? 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Alô, meu amigo Fonseca, aquele abraço, obrigado pelo carinho, né? Seu Darcy Zanella, Janete Sulenta, pessoal, tá todo mundo acordando aí, cedinho, ouvindo a gente. 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Obrigado pelo carinho, pela companhia. Mas antes de encerrar, te mandar um abraço aqui pro Mauri, pra Lia, pessoal do frigorífico Helping. Eu sempre pego mercadoria com eles lá, produto deles é muito bom, né? Valeu, aquele abraço do seu Neri lá em Serra Alta, né? A dona Marlise, ouvindo a gente também. Parentaiada lá dos Fields, mano, lá do Arabutã, né? Beleza? Vamos embora então, terminou mais um Amanhecer Cantando. Obrigado pelo carinho, pela companhia. Até amanhã. Pedro Hortaça fecha todas.

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0: Arno Pandolfo, presidente da Fecoagro, diz que se não tiver seguro agrícola e nem renegociação das dívidas rurais, Plano Safra 2026-27 pode fracassar. Cooper Alfa de Chapecó, Santa Catarina, recebe jovens cooperativistas do Planalto Norte catarinense. Essas e outras notícias logo após a nossa mensagem cooperativista.
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0: Alô, amigos gaúchos e catarinenses, eu sou o René Roberto. E hoje é quinta-feira, edição de 9 de julho de 2026. E essas são as notícias. A Cooperalfa de Chapecó, Santa Catarina, recebeu um grupo de aproximadamente 50 jovens, associados e ou filhos de associados, do Planalto Norte Catarinense, para uma visita ao Complexo Industrial da Cooperativa, na linha Tomazelli, e também para conhecer estruturas na matriz em Chapecó, Santa Catarina. A visita faz parte do cronograma de atividades do programa Alfa Jovem, que busca aproximar novas gerações do cotidiano operacional e administrativo da cooperativa. A recepção do grupo foi liderada pelo presidente da Cooperalfa, cooperativista Romeu Betti, que enfatizou o papel vital da juventude para a longevidade da instituição. Para Romeu Betti, a visita é uma oportunidade para jovens despertar para a necessidade de dar continuidade ao projeto cooperativista e formar uma opinião sólida como sócios. Ele destacou: é um momento importante e a gente percebe que eles estão muito atentos para extrair o máximo possível de conhecimento e de ter a certeza de que a cooperativa dará uma boa sustentação para eles. O analista de desenvolvimento cooperativista Eduardo Tecchio explicou que a visita é um componente prático da grade curricular do curso Alfa Jovem, que este ano atende turmas de Rio Negro e Mafra, turma Rio Mafra, Canoinhas, Felipe e Major, turma Canoinhas. Com uma carga horária total de 156 horas, o programa aborda desde a gestão financeira até o relacionamento familiar e liderança. A gente entende que isso fortalece o vínculo dele com a cooperativa, visando fazer essa ligação para eles poder compreender mais o sistema e conseguir se inserir no texto dos negócios. Destacou Tecchio, reforçando que o estudo é a ferramenta necessária para a transição geracional nas propriedades. Para os jovens que participaram da jornada, ver de perto a escala da industrialização trouxe uma nova perspectiva sobre o próprio trabalho no campo. Camila Schuppel, jovem de Canoinhas, ressaltou a importância de ver a transformação do produto que sai das suas propriedades. Ela pontuou que o curso ajuda a mudar a visão sobre a agricultura que no passado era associada apenas ao sofrimento. Hoje, com a tecnologia auxiliando, a gente consegue trabalhar de uma forma mais tranquila e segura. Precisa mesmo preparar o jovem para essa sucessão, declarou Camila. O sentimento de profissionalização também foi compartilhado por Gustavo José Antonovitch, também de Canoinhas, que se disse impressionado com o capricho e a organização da cooperativa Alfa. Gustavo salientou que o contato com as lideranças experientes ajuda a sanar dúvidas e a construir uma visão mais empreendedora da propriedade familiar. Concluiu o jovem dizendo que a gente se torna uma pessoa mais confiante, começa a ter uma visão mais abrangente para a nossa propriedade, visando principalmente o futuro e o nosso crescimento pessoal e profissional. Além do complexo industrial de forma total, silos, esmagadora, biodiesel e demais estruturas, foi visitado o CD, uma breve passagem para conhecer a estrutura, depósitos e UBSs, matriz, indústria de trigo, logística, feijão, SEMAC, comercial, crédito Cooperalfa, imprensa e departamento técnico. Cooperativa de crédito Sicoobi Credial de Cunha Porã, oeste de Santa Catarina, inaugurou sua nova agência no município gaúcho de 3 de maio. A cerimônia foi aberta à comunidade e contou com pronunciamentos, visitação à nova estrutura, show da banda São Francisco e sorteio de uma moto elétrica Tui para o público presente. A nova sede foi construída no padrão nacional do Sicoobi e possui cerca de 1.500 metros quadrados de área construída, com auditório amplo, estacionamento interno, dois elevadores e ambientes modernos preparados para oferecer mais conforto, acessibilidade e qualidade no atendimento aos cooperados. Para o presidente da cooperativa, Márcio Luiz Schmidt, a inauguração destacou a força de uma instituição que está entre as maiores do cooperativismo financeiro do Brasil. Disse: esta nova agência representa a consolidação do Sicoobi em 3 de maio e reafirma nosso compromisso de crescer junto com a comunidade, gerando relacionamento, desenvolvimento e novas oportunidades para a região. A programação continuou nesta semana com a exposição Dinheiro e Sustentabilidade. A mostra fica aberta à visitação até sexta-feira e deve receber cerca de 800 estudantes das escolas de 3 de maio. A exposição apresenta painéis sobre a evolução das cédulas brasileiras, destacando a fauna nacional, representada nas notas, além de moedas e cédulas de diversos países. Nesta semana, a nova agência também recebe encontros com empresários e uma programação do projeto Agricultores em Ação, ampliando o relacionamento do Sicoob com diferentes públicos da comunidade. Com o objetivo de aprimorar o manejo reprodutivo e elevar a qualidade genética dos rebanhos leiteiros, o Sistema FAESC-SENAR e o Sindicato Rural do município de Seara, Oeste Catarinense, promoveram o curso Melhoramento Genético de Raças Leiteiras. Realizado no mês de junho, a capacitação reuniu 12 produtores rurais. Conduzido pelo instrutor Henrique Rodrigues da Fonseca, prestador de serviço do SENAR Santa Catarina, o treinamento abordou temas fundamentais para a evolução da atividade leiteira, com foco no aumento da produtividade, na sanidade dos animais e na sustentabilidade das propriedades. Entre os conteúdos trabalhados estiveram as novas tecnologias genéticas, com ênfase na antecipação de gerações, a endogamia na bovinocultura de leite, o cruzamento no rebanho leiteiro, as doenças genéticas, o acasalamento leiteiro, além da conformação e das principais características das raças leiteiras. O encontro contou com a presença do supervisor regional do Senado de Santa Catarina, Helder Jorge Barbosa, além de representantes do Sindicato Rural de Seara, que acompanharam a atividade e reforçaram a importância da formação continuada para o fortalecimento da pecuária leiteira na região. Para o presidente do Sindicato Rural de Seara, Valdemar Zanlucchi, a realização do curso representa uma oportunidade para produtores poderem ampliar seus conhecimentos e aplicar novas estratégias nas propriedades. A atividade leiteira exige cada vez mais profissionalização, planejamento e acesso à informação de qualidade. Esse curso, então, permite que os produtores entendam melhor o potencial genético dos seus rebanhos e tomem as melhores decisões em relação à produção. Helder Barbosa destacou que o treinamento oferecido pelo Sistema FAESC-SENAR, neste caso em parceria com o Sindicato Rural de Seara, proporciona ao produtor a oportunidade de ampliar seus conhecimentos e a sua visão sobre a condução da atividade. Com isso, ele consegue identificar gargalos, encontrar soluções e implementar técnicas, gestão e manejo adequados, o que permite evoluir em todos os aspectos da produção, afirmou Helder Barbosa. Presidente do Sistema FAESC-SENAR, José Zeferino Pedroso, ressaltou que a iniciativa integra o conjunto de ações do Sistema FAESC-SENAR, que oferece capacitações gratuitas voltadas ao desenvolvimento do setor agropecuário catarinense. Afirmou, por meio de cursos de formação profissional rural, a instituição contribui para que produtores e trabalhadores rurais estejam preparados para enfrentar os desafios do mercado e aproveitar novas oportunidades. E a seguir, depois da nossa mensagem cooperativista, nossa última notícia. Aguardem.
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0: E agora atenção para a última notícia. A avaliação do Plano Safra 26-27 precisa ser analisada com cautela, disse o presidente da Fecoagro, o cooperativista Arno Pandolfo. Embora o governo federal tenha oficializado um volume expressivo, R$ 525,1 bilhões para a agricultura empresarial e mais R$ 97 bilhões para a agricultura familiar, o crescimento real dos recursos é insuficiente diante da inflação. O aumento anunciado para a agricultura empresarial ficou próximo de 1,7%, enquanto a inflação acumulada ficou em torno de 4 a 5%. Na prática, isso significa que o plano não cresceu, perdeu força de compra e reduz a capacidade efetiva de financiamento para o produtor. Outro ponto que merece atenção é a redução dos juros. O governo federal, destaca ele, queda média de até 1,5% em algumas linhas de financiamento, o que é positivo, mas limitado. Parte dessa redução acompanha o movimento de queda da taxa Selic. Portanto, não representa necessariamente um esforço adicional significativo para aliviar o custo financeiro do produtor. Em algumas linhas, a queda será pequena, enquanto boa parte dos recursos dependerá dos recursos da rede privada, com juros livres e muito superiores aos praticados no crédito controlado. Isso pode levar produtores a contratar financiamentos com taxas elevadas, especialmente em um cenário de margens apertadas e custos ainda altos. A principal fragilidade do Plano Safra, porém, está na ausência de uma política mais robusta de seguro agrícola. O crédito sozinho não resolve o problema. Se o produtor assume o financiamento, enfrenta uma frustração de safra por seca, excesso de chuva ou outros eventos climáticos e não conta com proteção suficiente para se recuperar. O documento oficial menciona medidas de apoio climático, ajustes no Proagro e renegociação das dívidas, mas isso não substitui um seguro rural amplo, acessível e estruturado como instrumento de segurança para quem produz. Sem seguro agrícola efetivo, o Plano Safra financia o risco, mas não protege adequadamente o produtor quando a safra falha. A solução para o endividamento rural, que afeta os agricultores, é fator primordial para que sejam viabilizadas as liberações dos recursos do Plano Safra, disse Arno Pandolfo, presidente da Fecoagro. Do contrário, além dos riscos de não serem disponibilizados os recursos equalizados com juros menores, o agricultor fica impedido de tomar os financiamentos nos bancos, concluiu o presidente da Fecoagro, Arno Pandolfo. 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

0: Hora de notícias, bom dia para você ligado com a Rádio Rural em toda a região, hein? Hoje é dia 9 de julho, são 6 horas e 30 minutos, 5 graus a temperatura. Vamos trazer os destaques do dia, as principais informações de hoje, hein? O Visão Geral está no ar a partir de agora. Saúde de Concórdia transporta em média 800 pacientes por mês a outros municípios. Daqui a pouco tem entrevista com o pré-candidato a deputado federal, Valdir Cobalcini. Senador defende união de lideranças para reforçar reivindicações na concessão da BR-153. Doenças respiratórias causam 299 mortes e levam 1.600 pessoas às UTIs neste ano em Santa Catarina. Doses da vacina continuam disponíveis em Concórdia. Destaques, informações dos assuntos que você acompanha a partir de agora.
1: Segurança Pública, Polícia, aqui no Visão Geral.
0: Os destaques do setor de segurança pública. Bom dia, Serginho.
2: Muito bom dia, amigos. Olha, a BR-153 terá pedágio eletrônico a partir de 2027. Van é destruída por incêndio no acesso à comunidade Nova Estrela, em Arbutã. Polícia Civil encontra corpo de adolescente sequestrada no Oeste Santa Catarina. Suspeitos já foram presos. Homem é preso por violência doméstica em Jaborá. Homem é preso e 3 adolescentes são apreendidos por tráfico de drogas em Concórdia. 2 gatos maracajá são encontrados mortos na área central de Chavantina. A adolescente registra boletim de ocorrência por importunação sexual durante carona em Capinzal. 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
0: Muito bem, 6 horas e 32 minutos. Agora a temperatura 4 graus e 9 décimos. Vamos trazer os destaques dos principais jornais que circulam pelo país. Folha de São Paulo, Trump retoma ataques ao Irã, põe acordo em dúvida e estremece mercados. Mais destaques, o Globo. Estados Unidos voltam a atacar o Irã. Estado de Minas alerta nas estradas. Zero hora, Trump anuncia fim da trégua. Correio do Povo, debate sobre Malha Sul, revela impasses entre estados e União. E ainda, os destaques aqui dos principais jornais que circulam pelo país hoje. Valor Econômico, decisão dos Estados Unidos sobre PCC e Comando Vermelho pode afetar empresas no Brasil. 6h33.
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0: Essa aqui é mais uma clássica do José Augusto, cantor e compositor José Augusto, de 1986, Sonho por Sonho. Começando o seu dia, começando a sua manhã com música popular brasileira. Bom dia você que já está chegando com a gente, que já está interagindo conosco, 3030-9370-637. Vamos dar ênfase ao setor de segurança pública agora, como já é de praxe. Vamos começar com as notícias do setor de segurança pública para você, hein? Convidando, claro, conclamando você que está ligado em toda a região para participar, para interagir conosco no 3030-9370. Hoje o dia começa com uma temperatura não tão baixa quanto ontem, mas ainda assim, claro, estamos com um dia de muito frio aqui em toda a região. BR-153 terá pedágio eletrônico a partir de 2027, no trecho que passa por Concórdia, hein, Serginho?
1: Será 2027, né? Até lá muita coisa pode acontecer, mas motoristas que utilizam a BR-153 no trecho que passa pela região de Concórdia devem começar a pagar pedágio eletrônico a partir de 2027. A previsão faz parte do cronograma do Ministério dos Transportes para a concessão das rodovias federais em Santa Catarina. O projeto ainda está em fase de audiência pública, mas a expectativa é que o sistema entre em operação entre os meses de maio e junho do próximo ano. O novo modelo utilizará o sistema de livre passagem, conhecido como Free Flow. Com isso, não haverá praças de pedágio. A cobrança será feita por pórticos eletrônicos instalados ao longo da rodovia. E o motorista pagará apenas pela distância percorrida. Além da BR-153, o projeto contempla trechos da BR-282, 470 e 480. No Oeste Catarinense, a concessão inclui a BR-153 entre a divisa com o Paraná e o entroncamento com a BR-282, passando pela região de Concórdia. Segundo o Ministério dos Transportes, o objetivo é tornar a cobrança mais justa, substituindo então o modelo tradicional de pedágios por um sistema que cobra apenas pelo trecho efetivamente utilizado pelos motoristas. Mas isso é lá em 2027, audiências estão sendo feitas, né, sobre a questão desse pedágio. E o que eu entendi na nota do Ministério dos Transportes, Paulo, seria até o Trevão, Irani. Uhum. Não teria esse trajeto nosso aqui, então, que passasse aqui por Concórdia, né? Na BR-153. Pelo menos essa é a informação que está na nota do Ministério, então, dos Transportes e que repercutiu bastante nos últimos dias na imprensa local e regional.
0: Olha, a van é destruída por incêndio no acesso à comunidade de Nova Estrela, em Arabutã.
1: Uma van Citroën foi completamente destruída por um incêndio na noite desta quarta-feira no acesso à comunidade Nova Estrela, em Arabutã. O corpo de bombeiros voluntários foi acionado por volta das 22h45 e, ao chegar ao local, encontrou o veículo totalmente tomado pelas chamas. Para controlar o incêndio e realizar o trabalho de rescaldo, foram utilizados aproximadamente 2 mil litros de água. De acordo com os bombeiros, 6 combatentes atuaram na ocorrência, com apoio de uma unidade de resgate e também de um caminhão de combate a incêndio. Os dois ocupantes da van não sofreram ferimentos. Eles relataram que perceberam um forte cheiro de queimado e logo em seguida visualizaram as chamas no interior do carro. Diante da situação, pararam a van, deixaram o local em segurança e acionaram o corpo de bombeiros. Após a conclusão dos trabalhos, a ocorrência foi repassada à Polícia Militar de Arabutã, que ficou responsável pelos procedimentos no local. As causas do incêndio não foram informadas. Informação completa, com fotos e imagens, estão em nosso portal Rádio Rural.
0: Agora são 6h41.
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0: Ok, Serginho, agora são 6h41.
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4: 6h42.
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0: Essa é de 1992, um dos sucessos da banda Yahoo na época, Amor Escondido, um dos grandes sucessos do Yahoo, 1992. 6h46, para você que está no trânsito, bom dia. Olha, tem muita informação, tem muita notícia para você nesta quinta-feira. Hoje é dia 9 de julho de 2026, 4 graus, 8 décimos a temperatura. Vamos trazer mais destaques do setor de segurança pública. Polícia Civil encontra corpo de adolescente sequestrada no oeste de Santa Catarina, hein, Serginho?
1: Pois é, a Polícia Civil de Santa Catarina confirmou a localização do corpo da adolescente de 17 anos de idade que estava desaparecida desde o último sábado em Maravilha, no oeste do estado. A vítima, ela foi encontrada em uma área de mata no interior de Nova Erechim, com marcas de tiros no rosto e no tórax. As investigações apontam que a jovem foi retirada à força da residência onde estava por dois homens armados que invadiram o imóvel e fugiram com ela em um veículo. O caso foi investigado ou está sendo investigado pela Divisão de Investigação Criminal, a DIC de Maravilha, que iniciou as diligências logo após o registro do desaparecimento dessa jovem. Com o avanço da operação, os suspeitos foram identificados e uma operação foi realizada com apoio de policiais da Regional de Maravilha e da Polícia Militar. A Polícia Civil segue investigando o caso para esclarecer a motivação do crime e localizar todos os envolvidos. A vítima foi identificada como Luana Bolzing, de apenas 17 anos de idade, a jovem que havia desaparecido no último sábado. Ontem, um exemplo, a polícia, ontem à noite, um terceiro suspeito do envolvimento no sequestro, do homicídio e ocultação do cadáver da adolescente, de 17 anos, da Maravilha, ele foi pego. Um investigado foi localizado na cidade de Confresa, no Mato Grosso, enquanto tentava fugir para o Paraná. A prisão foi possível graças ao trabalho conjunto entre as polícias civis de Santa Catarina e Mato Grosso, que compartilharam informações da inteligência durante as investigações. Com a captura, todos os três suspeitos que foram identificados como suspeitos de cometer esse crime estão presos. A Polícia Civil segue investigando o caso para concluir o inquérito e esclarecer todos os detalhes do homicídio. Ninguém sabe o que motivou eles irem até a casa da jovem de 17 anos, sequestrar ela, a menina, e matá-la.
0: Que crime terrível, né?
1: Não, terrível, terrível. Uhum. Dois foram pegos aqui em Santa Catarina, ainda durante a madrugada e a noite, né? Um fugiu e foi pego no Mato Grosso, estava indo para o norte do país, estava indo para o Pará. Agora, a motivação do crime está sendo investigada, segundo informou a Polícia Civil. 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
0: Agora são 6h49, 4 graus, 8 décimos a temperatura. Portal NSC Total, agora destaques deste momento. Integrantes do gabinete de Marco Buzzi afirmam em depoimento que sabiam dos relatos de assédio contra a funcionária. É destaque de agora aqui do portal NSC Total. Depois da trégua, Santa Catarina entra em nova sequência de temporais com risco de transtornos e Defesa Civil faz alerta. 6h49, temperatura 4 graus e 8 décimos. Vamos ao ND+, agora, destaques de agora. Irã reage e ataca bases dos Estados Unidos após ofensiva norte-americana. É um dos destaques de hoje. Terremotos na Venezuela, mortes chegam a 3.811. A grande tragédia na Venezuela. Violência contra idosos cresce 12,2% em Santa Catarina e ultrapassa 21 mil casos. Também destaque aqui do portal ND+ de hoje. Agora são 6h50.
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0: Bastidores de hoje. Tem uma palavra aqui do deputado federal Paulo Excel, líder do PT em Santa Catarina, falando sobre essa postura do governador do estado, Jorginho Melo, de não receber o presidente Lula aqui no estado. Vamos acompanhar o que disse o líder do PT em Santa Catarina.
3: Lula já veio 4 vezes para Santa Catarina e nenhuma vez teve a presença do governador. Isso já falei publicamente várias vezes, porque eu fui deputado estadual com o atual governador Jorginho Melo. O Jorginho era deputado estadual e foi eleito também em 2002, quando eu fui eleito. Ele teve vários mandatos, eu tive só um naquele momento, depois eu fui prefeito. E o Jorginho Melo era uma criatura, Lohan, de fino trato. Uma criatura que, do diálogo, uma criatura que, qualquer governo que tinha, estava se relacionando. Tanto é que o Jorginho Melo foi apoiador da presidenta Dilma. O DENIT, aqui de Santa Catarina, no tempo da Dilma, ficou nas mãos de quem o Jorginho Melo indicou, né? Então ele tinha um relacionamento amplo e, como ser humano, ele era uma pessoa que fazia isso de agregar, buscar, né? E hoje Jorginho é uma outra criatura. Então eu digo, eu não sei se o personagem Jorginho Melo é o atual ou é aquele que eu conheci há 23 anos atrás, porque são duas criaturas distintas. Veja bem, eu sou governador do estado, o presidente da república vem a Santa Catarina. Posso não gostar do presidente, posso ter feito campanha contra, posso ser de partido contrário. Cara, mas eu sou governador, o povo me elegeu para ser governador e o presidente o povo elegeu. Pouco me importa, né, da minha simpatia por ele ou não, mas eu tenho uma liturgia do cargo a cumprir. E algo que eu não admito na postura do atual governador, isso me parece a antipolítica. O presidente Lula já veio 4 vezes para Santa Catarina, mas acho que quase 30 ministros, 30 vezes ministros já vieram para cá nesse período, e nenhuma vez teve a presença do governador. Eu fui superintendente do Ministério do Trabalho e Emprego aqui por 3 anos, e por 2 vezes o ministro do Trabalho, Luiz Marinho, teve em Santa Catarina, e eu sempre encaminhava convite para o governador Jorginho Melo. Né? E numa vez ele encaminhou um representante, mas nunca apareceu, nunca teve presente.
0: 6h52, este é um dos embates políticos de Santa Catarina, a ausência do governador nos atos da presidência da República, no caso do presidente da República e também dos ministros. 6h53, CPI aponta desvio de 8,4 milhões da Prefeitura de Joaçaba. Mas destino do dinheiro ainda é desconhecido. Mais destaques: projeto regulamenta a circulação de motos elétricas, bicicletas elétricas e patinetes em Chapecó. É destaque agora aqui do portal Oeste Mais. 6h53, vamos falar de saúde aqui no Visão Geral. 4 graus, 8 décimos a temperatura. O repórter Ederson Vilas Boas já está chegando com informações para a gente. Saúde de Concórdia transporta em média 800 pacientes por mês e a outros municípios. Mais detalhes aí, Ederson Vilas Boas.
4: Nesta semana falamos sobre a programação que acontecerá entre domingo e segunda-feira de um mutirão para exames de ultrassonografia no Centro de Saúde de Concórdia, que fica no Jardim Europa, no bairro Parque de Exposições. Profissionais da secretaria estarão entrando em contato nas próximas horas com pacientes para informar qual dia e horário devem comparecer para a realização do procedimento. Mas claro que outros procedimentos também acontecerão fora de Concórdia. Por quê? Porque a prefeitura fechou parceria com outros municípios, por exemplo, como Capinzal e também Chapecó. Para esses pacientes, a prefeitura confirma, e o secretário de Saúde, o Rudi Zanella, confirmou que a prefeitura fará o transporte desses pacientes com carros próprios para esses locais. A Secretaria de Saúde, que faz o transporte mensal de aproximadamente 800 pacientes para tratamento fora do domicílio. São pacientes que se deslocam por meio do Sistema Único de Saúde para consultas, exames e tratamentos em outros municípios. O secretário de Saúde, Rudi Zanella, explica que somente de janeiro a abril deste ano foram cerca de 415 pacientes por mês transportados, por exemplo, até Joaçaba. Ele ressalta que a frota de veículos passa de 40 unidades compostas por automóveis, carros de aplicativo, ambulâncias e micro-ônibus.
5: A saúde de Concórdia segue avançando. Então, o nosso prefeito, Fábio Ferri, autorizou a compra de mais 3 veículos. Esses veículos já estão no município, já estão trabalhando, atendendo nossos pacientes. Então, nós ampliamos a frota de veículos destinada ao transporte de pacientes SUS que serão utilizados para o deslocamento para consultas, exames, cirurgias e também tratamentos especializados em outros municípios. Hoje, a Secretaria de Saúde conta com uma frota de aproximadamente 40 veículos, entre eles vans, ambulâncias e agora um micro-ônibus. é mais conforto, é segurança no transporte dos pacientes do município de Concórdia.
4: Na última semana, por exemplo, a Secretaria de Saúde se deslocou até Balneário Camboriú para trazer um novo veículo repassado pelo governo federal para auxiliar no transporte dos pacientes, um micro-ônibus com capacidade para 28 passageiros. Mais informações no nosso portal radiorural.com.br.
0: 6h56, daqui a pouco pode informar para a gente, já tem jogos, as oitavas da Copa começam nessa semana, hein, Serginho e Rafael? É hoje, né? Hoje. Começam as oitavas da Copa do Mundo, agora vai se afunilando cada vez mais, e grandes seleções como França, Inglaterra, Espanha estão lá, né? Argentina, França, Inglaterra, Espanha, Argentina, Noruega, seleções que estão...
1: Suíça
0: também classificada. Ou seja, agora começa a funilar, né, essa perspectiva de Copa do Mundo. O Brasil, claro, eliminado precocemente, mas aquelas seleções que antes da Copa eram consideradas grandes favoritas, como França, Inglaterra e Espanha, principalmente, continuam lá buscando o título, hein, Rafael Martini?
6: Exatamente, Paulo. Hoje, então, 5 da tarde, tem França e Marrocos. Partida válida pelas quartas de final. Hoje, quinta-feira, 9 de julho. Amanhã, sexta-feira, dia 10, às 4 da tarde, tem Espanha e Bélgica. No sábado, 6 da tarde, Noruega e Inglaterra. 10 da noite, Argentina e Suíça. Os jogos, então, das quartas de final da Copa do Mundo.
1: No ninho dos favoritos, quem está fora aqui, no meu ponto de vista, é Noruega e Suíça, que está nesse ninho, né? Porque
0: sim,
1: senão
0: claro,
1: Espanha
0: claro.
1: É favorita, França é franca favorita, Argentina cada vez mais favorita, e a Inglaterra também é uma das favoritas. Então, Noruega e Suíça estão nesse ninho aqui, que não são favoritos.
0: Exatamente, concordo plenamente, é isso aí. E a Copa vai chegando à sua reta final, claro que sempre podem acontecer surpresas, mas os favoritos, eles, como eu disse, continuam ali, na labuta, continuam... em busca do título mundial.
1: Não é meu setor, mas eu deixo dar parabéns para a CEF, que ontem venceu fora de casa, o Blumenau, pela Liga Nacional. Está viva agora, de vez.
0: Olha que legal, né? Que boa notícia.
1: E que jogo assisti ontem? Que jogo? Perdia. Uhum. 2-0, virou para 3-2, num jogo épico de força e determinação. Olha, o novo técnico que está aqui, cara, não errou em nada nas substituições, na parte uhum. tática, depois que a equipe estava perdida em quadra, conseguiu ajustar e virou o jogo. 3-2 num jogo emocionante. Fazia tempo que não assistia um jogo tão bom assim, tá? Agora é o seguinte, dia 15 tem a CEF, tem Concórdia e Dracena em Concórdia, no Centro de Eventos, tá? Dia 15, portanto, é a próxima semana. Uhum. E, meu amigo, é quarta-feira que vem, é jogo para ter casa cheia, porque uma vitória, aí sim, encaminha de vez a classificação de Concórdia para a próxima fase da Liga Nacional.
0: É uma campanha de reabilitação, uma campanha de recuperação, né?
1: Recuperação, porque a hora começou muito mal. A gente até uhum. brincava aqui de quanto vai ser a derrota.
0: Pois é.
1: No começo da Liga Nacional estava muito ruim, né? Mas a diretoria, percebendo isso, mudou a comissão técnica e mudou alguns jogadores. 3 jogadores vieram para essa nova fase agora e estão fazendo a diferença. É o goleiro, um back uhum. e um pivô.
0: É verdade. É, o time conseguiu se ajustar, conseguiu resultados importantes e está aí na luta, está aí em busca da classificação.
1: Como eu disse, não é o meu métier de esportes, né? Mas me surpreendeu, viu?
0: Daqui a pouco tem mais informações sobre isso com o Ederson Vilas Boas. 6h59, bom dia. 4,5 graus a temperatura.
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0: Vamos trazer a previsão do tempo para as próximas horas. Bom dia, Ronaldo Coutinho.
9: Bom dia. O tempo segue no geral bom na região. Temperatura baixa, né? Vamos ter mínimas aí na faixa de 4 a 6 graus, um pouco mais, um pouco menos. e à tarde passa do gente e tempo bom. Na sexta, já tem chance de chuva, alguma chance já de manhã, tendendo mais à tarde e noite. Chuva, alguma trovada, período melhor e temperatura amena. Sábado também, não dá para descartar chuva, trovada e período de melhor e temperatura amena. Domingo começa com alguma chuvinha, garoa, nevoeiro e depois melhora e esfria. Fica mais frio à noite. Segunda e terça, bom com frio de novo. Da Climatea, Ronaldo Coutinho.
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0: Um homem de 47 anos de idade foi preso na noite da última terça-feira por violência psicológica contra a mulher em Jaborá, ou seja, violência doméstica. A ocorrência foi atendida pela Polícia Militar lá do município por volta das 18 horas. De acordo com a PM, a vítima, de 27 anos de idade, relatou que o companheiro chegou à residência em visível estado de embriaguez e passou a ofendê-la com palavras de baixo calão e também humilhações. Segundo a mulher, esse tipo de comportamento é recorrente e tem provocado intenso abalo psicológico. Durante o atendimento, os policiais militares presenciaram novas ofensas dirigidas à vítima, confirmando a situação denunciada. Diante dos fatos, o homem recebeu voz de prisão e foi conduzido à delegacia da Polícia Civil, onde foram realizados os procedimentos legais e cabíveis com relação ao caso.
1: E ainda mais um destaque pra gente, Serginho. Homem é preso e 3 adolescentes são apreendidos por tráfico de drogas em Concórdia.
0: Um homem foi preso e 3 adolescentes apreendidos na tarde desta quarta-feira, por volta aí início da tarde, por tráfico de drogas e posse de entorpecentes para o consumo pessoal no bairro Floresta, aqui em Concórdia. De acordo com a Polícia Militar, a ocorrência ela foi registrada após denúncias informando que 4 homens estavam reunidos no final de uma rua em frente a uma residência com som em volume elevado e supostamente realizando a comercialização de drogas. As guarnições se deslocaram até o endereço e, informado, realizaram então a abordagem dos suspeitos. Durante as buscas, os policiais encontraram 1,1 grama de cocaína, 77,7 gramas de maconha em posse desse grupo. Diante da situação, o homem recebeu voz de prisão enquanto os 3 adolescentes foram apreendidos. Todos foram encaminhados à delegacia da comarca de Concórdia, onde foram adotados os procedimentos cabíveis por tráfico de entorpecentes e corrupção de menores. A Polícia Militar não divulgou a identidade e nem a idade dos envolvidos. Era isso. Daqui a pouco eu volto, retorno e com mais informações aqui na programação.
1: Obrigado, meu amigo Serginho Priman. 7:04, agora a hora certa para você que está acompanhando o Visão Geral. Vamos trazer mais destaques, vamos trazer mais informações para você ligado em toda a região. Daqui a pouco tem uma entrevista do Rafael Martini com o senador Espiridião Amin, que esteve em Concórdia ontem. Daqui a pouquinho, né, Rafael? Nós vamos reproduzir essa entrevista. Por falar em política, Lucas Wieringer entrevista agora o pré-candidato a deputado federal, Valdir Cobalcini.
2: Muito bom dia, Paulo Gonçalves. Estamos recebendo aqui nos estúdios da Rádio Rural o deputado Cobalcini, que está visitando Concórdia e região. Deputado, seja bem-vindo ao programa.
3: Muito obrigado, Lucas, pela oportunidade de conversarmos um pouco com Concórdia, com toda a região do Alto Uruguai de Santa Catarina. Nós estamos aqui para participar de alguns compromissos já programados há algum tempo. Estamos fazendo encontros regionais de prestação de contas do nosso mandato. Ao longo desses 4 anos, quase 4 anos de mandato, nós já tivemos aqui inúmeras vezes na região, em cada um dos municípios, atendemos 100% dos municípios do Grande Oeste de Santa Catarina e nesta região, a Regional de Concórdia, nós viabilizamos mais de R$20 milhões em emendas parlamentares, sem falar também da Regional de Seara, onde também atendemos a todos os municípios, inclusive tivemos uma reunião ontem à noite com todos os municípios que compõem a Regional de Seara, assim como também tivemos uma reunião em Presidente Castelo Branco na terça-feira à noite, reunindo os municípios que compõem a Regional de Concórdia. Como deputado federal, eu tenho defendido pautas que interessam aos municípios de Santa Catarina, portanto, pautas municipalistas. Os problemas, eles estão aqui no município e os recursos, eles precisam vir aqui no município, que é o município que resolve os problemas. Eu também sou muito ligado à questão do agro, integro a Frente Parlamentar da Agropecuária em Brasília, como também a Frente Parlamentar do Cooperativismo.
2: Tivemos recentemente o Dia Mundial do Cooperativismo, né? Uma grande força aqui da região.
3: Inclusive fiz um post no Dia Mundial do Cooperativismo.
2: Foi no sábado.
3: Pela ligação que eu tenho com o cooperativismo e tudo o que o cooperativismo significa para o nosso estado e para o Brasil. Eu também, Lucas, defendo muito uma pauta que é a infraestrutura.
2: Falando da infraestrutura, deputado, só desculpa interrompê-lo, mas estamos passando

0: Para uma semana aí movimentada em relação às audiências, principalmente da BR-153, mas também as outras rodovias. Em que pé está esse tratamento, digamos assim, com as BRs, principalmente aqui no Oeste Catarinense?
1: A ANTT, com o Ministério dos Transportes, fez um estudo, e esse estudo foi nos apresentado. Eu participei em Chapecó e também participei em Brasília, e vou participar de outras quantas audiências públicas nós tivermos, assim como foi no dia de ontem em Joaçaba, também foi na terça-feira em Concórdia. Quer dizer, os estudos que nos foram apresentados, Santa Catarina não pode concordar de forma alguma, porque as nossas rodovias federais, né, que foram construídas há 50 anos atrás, 60 anos atrás, a partir daí não teve nenhuma ampliação.
0: Revitalização,
1: E
0: né?
1: ao passo que a frota de caminhões, de veículos, quadruplicou, quintuplicou, né? Então, os estudos que indicam é que a BR-282 terá 30 quilômetros de duplicação ao longo dos próximos 30 anos de concessão da rodovia, é inaceitável. Como também é inaceitável os estudos que foram apresentados da BR-153, que obviamente que corta Concórdia, que vem do Rio Grande do Sul, né, que vai para o Paraná e que vai Brasil afora, que é a Transbrasiliana. Então, nós não aceitaremos de forma alguma, eu diria para você e para quem nos ouve, a bancada de Santa Catarina no Congresso Nacional não pode aceitar, né, uma proposta como essa que ofende o nosso Estado, desrespeita o nosso Estado. Nós queremos rodovias duplicadas, concessionadas sim, mas duplicadas é o que nós merecemos. Imagina. Se daqui a 30 anos nós não tivermos essas nossas rodovias
0: É
1: duplicadas.
0: raro ver até o que está sendo estudado, né, em relação a pedagiar antes das obras começarem, em relação também a uma rodovia operada por uma concessionária não duplicada, né? São coisas estranhas, digamos
1: Você
0: assim.
1: veja o seguinte, você que tá me ouvindo, em outros estados. São muitas as rodovias concessionadas, mas duplicadas. Então você paga um pedágio justo, mas você tem uma rodovia boa, uma rodovia duplicada, uma rodovia que dá mais mobilidade, né, que dá mais agilidade, que é mais segura. Veja o que é Santa Catarina se comparado com outros estados. Nesse mesmo momento está acontecendo no Paraná, vizinho município nosso aqui, quatro rodovias concessionadas que estão sendo duplicadas. Então, são 1.700 quilômetros de rodovias duplicadas pela mesma ANTT. E aqui em Santa Catarina, se oferece 80 quilômetros de duplicação. Então, obviamente que nós não podemos permitir que isso aconteça em Santa Catarina. O que nós temos que fazer é nos mobilizar, seja a bancada federal, mas também todo o setor produtivo, todo, digamos, as lideranças também, além de empresariais, as lideranças políticas, precisamos nos levantar nesse momento e não aceitar a proposta que nos foi feita e buscarmos, sim, a concessão. Não vejo outro caminho, mas é que venha com a concessão, que venha a rodovias duplicadas.
0: Deputado, nosso tempo já estourou aqui. Eu queria agradecer a tua presença aqui na Rádio Rural e seja sempre bem-vindo em Concórdia.
1: Muito obrigado a você, Lucas. Muito obrigado à Rádio Rural. Um grande abraço a todos aqueles que nos ouvem nesse momento. Foi muito bom ter estado aqui para a gente falar alguma coisa sobre o nosso mandato.
2: Agora são 7h11, 7h11, 4 graus, 7 décimos a temperatura. Aqui no portal do Piara, a AMIN reforça a mobilização por mudanças nas concessões das rodovias federais após audiências da ANTT no Oeste e no Meio-Oeste. É só, Rafael, daqui a pouco tem a sua matéria aí, mas repercute também já em nível de Estado essa questão das concessões aqui na nossa região. Tem que reverter esse processo. A região está muito mobilizada. Concórdia foi um exemplo disso, pessoal colocando camisetas, inclusive mostrando a
3: Sim, Paulo.
2: organização. A unicidade, né, em torno de uma causa que é a BR-153.
3: Também, além da 153, ontem teve audiência pública em Joaçaba, Paulo, sobre a BR-152. onde está se reivindicando também a duplicação da rodovia. Já já a gente vai ouvir o senador Esperidião Amin, que vai falar sobre essa audiência que teve aqui em Concórdia. E o que chama atenção, né, o Lucas conversou também agora com o deputado Valdir Cobalcini, essa cobrança de pedágio, né, antes as obras estruturantes e as reivindicações feitas pelas entidades. Segundo informações, as entidades não vão aceitar de jeito nenhum que o trecho seja cobrado pedágio antes que as melhorias reivindicadas sejam feitas, Paulo. Já já tem mais detalhes com o senador.
2: Muito bem, agora são 7h13, bom dia, boa manhã para você em casa, para você no trânsito, 4 graus, 7 décimos a temperatura.
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2: 7h15.
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2: 7h19, já estamos de volta. 7h19, bom dia. 4 graus, 8 décimos a temperatura. Vamos trazer mais informações para você ligado com a gente. Agora sobre a audiência pública ainda, sobre os reflexos da audiência pública realizada nessa semana e a presença do senador ex-prisão Amin. O Rafael Martini conversou com o senador ontem. Aliás, já tem matéria repercutindo até em nível de Estado sobre essa mobilização da região, capitaneada pela SIC, com SETCOM, enfim, para que a região de Concórdia seja efetivamente contemplada. Ainda bem que nós temos entidades que nos representam, que nos defendem e que, nesses momentos, principalmente, mostram toda a capacidade de mobilização, de lutar por aquilo que é um direito da região. Ter uma rodovia de qualidade, ter uma rodovia com duplicação, com segurança, bem sinalizada, uma rodovia condizente com aquilo que a região entrega em termos de agronegócio, em termos de economia para o Estado e para o Brasil. Rafael Martini.
3: Exatamente, Paulo. A audiência pública realizada na última terça-feira, dia 7, aqui em Concórdia, para discutir o projeto de concessão da BR-153, marcou o início de uma nova etapa na mobilização das lideranças do Oeste Catarinense em busca de melhorias para a rodovia. Em entrevista à reportagem da Rádio Rural, na manhã de ontem, o senador catarinense Esperidião Amin destacou que o encontro representa um avanço no processo, mas reconheceu que o momento agora exige organização e união para que as reivindicações da região sejam incorporadas ao projeto da Agência Nacional de Transportes Terrestres.
24: Pior é se nós não tivéssemos tido a reunião. Acho que esse foi o empenho das entidades representativas, começar pela Associação Comercial e Industrial de Concórdia, e eu procurei contribuir para isso. A segunda parte é a avaliação todos nós devemos fazer do custo e do benefício. Eu tenho ouvido que se pensa, acompanhei a reunião, ainda que remotamente, com dois assessores aqui participando, me informando online, eu tinha que participar de uma discussão do Senado ontem. Então, agora nós temos um prazo relativamente curto, até dia 15 de julho, nós temos que apresentar as nossas reclamações, sugestões, críticas e propostas. Espero que a gente possa fazer um trabalho profundo. Nisso aí, sem dúvida alguma, a FETRANSESC, o nosso amigo Dagnor, vai ser muito valioso. E procurar apresentar uma manifestação mais unificada possível, com as prioridades. O mais difícil é ordenar as prioridades. Quer dizer, qual o maior problema? Qual o maior problema que ficou de fora? Quer dizer, se nós pudermos ter unidade também nesse diagnóstico, nós ficaremos mais fortes. Evitar a dispersão, ou seja, procurar uma resposta mais clara e identificada possível. E a partir daí, vamos fazer cada qual a nossa parte.
3: 7:23 e durante a entrevista, o Esperidião Amin também informou que acompanha as discussões sobre a concessão da BR-282, cuja audiência pública ocorreu ontem em Joaçaba. Ele destacou que a situação da rodovia é ainda mais sensível por se tratar do principal eixo rodoviário de Santa Catarina.
24: Lá é mais sério ainda, eu acho, porque se envolve um trecho da 282, que é a coluna vertebral do estado. Se a transbrasiliana, assim chamada, é a coluna vertebral do Brasil, passa por Santa Catarina, nós temos que saber o que vai ser feito nos outros. Interessa somente a nós. Então temos que ter uma posição mais unificada ainda, porque o tratamento que está sendo dado pelo governo federal é ruim para nós. Só um trecho da 282. Quer dizer, vamos usar um pedaço e o outro, como é que fica? O restante da 282. Mas vamos participar. E também nesse caso, temos que ter uma unidade tão grande quanto possível na nossa manifestação.
3: 7:24, Paulo. E ontem, informações sobre a audiência que ocorreu em Joaçaba, referente à audiência pública lá em Joaçaba, referente à BR-282, os debates envolveram os pacotes de concessões dos lotes 1 e 3, que contempla mais de 680 quilômetros de rodovias federais catarinenses, abrangendo trechos das BRs 153, 282, 470 e 480. O projeto ele prevê investimentos em melhorias na infraestrutura viária, incluindo a duplicação de aproximadamente 10% da extensão da BR-282, o que é muito pouco aqui para nossa região. O deputado estadual ontem, o Neudi Sareto, também fez duras críticas ao projeto e defendeu alterações antes da conclusão do processo. Ele disse que é inegável que está muito ruim. Ele disse que não vai aceitar pacificamente. É preciso incluir as travessias urbanas na duplicação e, caso a concessão seja efetivada, o elevado do trevão do Irani já precisa estar concluído. Também participaram ontem da audiência os senadores Esperidião Amin, conforme a entrevista à Rádio Rural, os deputados estaduais Altério Silva e Valdir Cobalcini, além de outras lideranças políticas, como os prefeitos Wilson Sartori de Joaçaba e Ronaldo da Rosa de Erval do Oeste. Tá, então, Paulo, assim como Concórdia, o que foi exposto pela NTT ontem em Joaçaba também não foi de agrado das entidades e lideranças aqui da região, Paulo.
2: É isso aí, a região precisa continuar mobilizada, porque não adianta a NTT fazer uma audiência em Brasília, desagradar as lideranças regionais e vir para a região com os mesmos projetos, né, sem nenhuma alteração, sem nenhum tipo de modificação ou ao menos projeção de que poderemos ter obras mais impactantes, obras mais estruturantes aqui, tanto na 153 quanto na 282. 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
2: Estamos de volta com você aqui na Manhã da Rural, 7 horas e mais 29 minutos. Boa manhã para você. É quinta-feira, está chegando mais o final de semana, hein? 7h29, vamos trazer mais informações, vamos trazer outros destaques do dia com a nossa equipe de jornalismo, hein? Nesta quinta-feira, hoje dia 9 de julho. Outros destaques: doenças respiratórias causam 299 mortes e levam 1.600 pessoas às UTIs neste ano em Santa Catarina. Doses da vacina continuam disponíveis em Concórdia. Ederson Vilas Boas.
5: Santa Catarina registrou mais de 6.600 casos de hospitalizações por síndrome respiratória aguda grave. De acordo com os dados do Centro de Informações Estratégicas para a Gestão do Sistema Único de Saúde, mais de 1.600 pessoas tiveram de ser internadas em unidades de terapia intensiva. 299 mortes foram confirmadas devido às doenças respiratórias ao longo deste ano no território catarinense. O diretor de Vigilância Epidemiológica do Estado, João Fucchi, analisa a circulação dos vírus causadores destas enfermidades no atual inverno em Santa Catarina.
7: A gente está num período de sazonalidade, né? Período que a gente vê mais casos dessas doenças causadas por vírus respiratórios. E, de fato, é o que os dados têm mostrado. A gente tem visto muitos casos de síndrome respiratória aguda grave nas últimas semanas. A gente está numa estabilidade bastante elevada, com mais de 450 casos sendo registrados semanalmente. O inverno tem impactado, né, na circulação desses vírus. É claro que quando a gente compara a 2025, a gente não vê um impacto tão importante como foi no ano passado. No passado a gente chegou a ter semanas com mais de 700 casos registrados, mas de qualquer forma a gente está falando de um número importante, de uma sazonalidade com uma transmissão importante. Claro, isso reflete nas hospitalizações. Desses casos aí, a gente teve mais de 20%, né, precisando de leitos de unidade de terapia intensiva, infelizmente quase 300 óbitos.
5: Entre as 299 mortes causadas por doenças respiratórias neste ano em Santa Catarina, 36 tiveram ligação comprovada com o vírus influenza da gripe e 79 foram motivadas pela Covid-19, além de 35 óbitos relacionados ao rinovírus e 12 ao vírus sensicial respiratório. O diretor de Vigilância Epidemiológica, João Fucchi, avalia o impacto desses agentes infecciosos no cenário catarinense.
7: Quando a gente olha esses casos, a gente está falando de forma geral, mas você vê alguns vírus com impacto importante, como é o caso da influenza, que tem vacina disponível, do rinovírus, do vírus sensicial respiratório, enfim. Então, são vários vírus circulando, mas é claro que alguns aparecem mais em evidência, né? E acho que a influenza é um deles, que a gente tem visto uma transmissão importante, mas nas últimas semanas também aparecendo o vírus sensicial respiratório, o rinovírus também se destacando. Então, acho que esse é o nosso cenário de momento, olhando para a transmissão dessas doenças.
5: Lembrando que as vacinas contra o vírus
6: vírus influenza causador da gripe estão disponíveis para toda a população com mais de 6 meses de idade aqui em Concórdia. Também são ofertadas imunizantes contra a Covid-19 com foco nos grupos mais vulneráveis, como crianças e idosos. Já as gestantes podem buscar nos postos de saúde a vacinação contra o vírus sensicial respiratório, garantindo proteção para os bebês. Mais informações no nosso portal radiorural.com.br.
2: Obrigado pelas boas, trazendo mais informações para a gente aqui na manhã, hein? Olha, partidos e federações fazem definição oficial dos candidatos para as eleições 2026 a partir deste mês. A Rede Acaerte, Cadu Reis.
8: Começa neste mês de julho o período estipulado pela Justiça Eleitoral para a realização das convenções dos partidos e federações que vão disputar as eleições 2026. Os encontros que ocorrem a partir do próximo dia 20 oficializam as decisões das legendas sobre seus candidatos aos cargos de deputado estadual, deputado federal, senador, governador e vice e presidente da República e vice. O processo de definição ocorre a partir das regras estabelecidas no Estatuto de cada sigla. O secretário judiciário do Tribunal Regional Eleitoral de Santa Catarina, Max Sobral, explica.
12: As convenções partidárias, elas materializam essas movimentações políticas que vêm ocorrendo e ali os partidos de fato, de direito, vão indicar aqueles que irão concorrer ao pleito e com quem ele pretende se coligar para as eleições majoritárias. É um grande encontro, é o ápice da democracia intrapartidária, é ali que o partido vai se reunir com seus filiados. Os partidos têm total autonomia, uma autonomia garantida inclusive pela Constituição, então eles são os senhores desse eventos. O que a Justiça Eleitoral avalia é se as convenções observaram as regras estatutárias. O que não pode ocorrer é que um estatuto, por exemplo, preveja a ampla participação e no dia das convenções ele restringe essa participação.
8: As chapas majoritárias para a disputa das eleições à Presidência da República, Governo do Estado e Senado podem ser compostas por diferentes legendas em coligações. Já as nominatas dos postulantes que concorrem às vagas na Câmara dos Deputados e Assembleia Legislativa de Santa Catarina são formadas separadamente por cada partido ou federação, como detalha o secretário judiciário do TRE catarinense, Max Sobral.
12: Para deputado federal e estadual, o partido concorre de forma isolada. Ele não pode mais se coligar a outro partido. Para a eleição majoritária, Senado e governador e, em âmbito nacional, presidente, os partidos podem se reunir para formar uma coligação. Com o surgimento do Instituto da Federação, o que ocorre? Dois partidos podem se fundir por um prazo determinado, que é no mínimo de 4 anos, para disputar a eleição de forma conjunta. Então, dois partidos ou mais se juntam, né, e passam a formar uma federação. É um ente provisório, passam para a Justiça Eleitoral funcionar como um único partido. Isso tem impacto na eleição proporcional, e aí eles têm que observar um limite de vagas para os dois partidos, como se fosse um só.
8: O prazo para a realização das convenções partidárias para as eleições 2026 vai até o dia 5 de agosto, conforme o calendário definido pelo Tribunal Superior Eleitoral. Após a definição oficial dos candidatos, os partidos e federações têm até o dia 15 de agosto para registrar as candidaturas junto à Justiça Eleitoral. De Florianópolis, da Rede de Notícias Acaerte, Cadu Reis.
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E a cantora Bonnie Tyler se despede, né? Aos 75 anos, morreu a cantora Bonnie Tyler. Uma voz inconfundível que ganhou o mundo, que conquistou o mundo com suas músicas marcantes, com suas letras também fortes. A informação foi confirmada por nota nas redes sociais da artista britânica conhecida pelo hit Total Eclipse of the Heart. Foi internada em maio, quando passou por uma cirurgia de emergência e foi colocada em coma induzido. A cantora Bonnie Tyler, conhecida por sucessos como Total Eclipse e outras canções marcantes, faleceu aos 75 anos. A família e a equipe de Bonnie estão profundamente consternadas em informar que a cantora faleceu inesperadamente na noite passada em um hospital em Portugal.

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2: 7h38.
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2: Ontem, o deputado federal Valdir Cobalcini esteve em Concórdia, visitou veículos de comunicação, falou sobre sua campanha em busca da reeleição e também tratou de alguns temas da política do estado, por exemplo, o apoio ao projeto do João Rodrigues. Claro, o MDB está com o João Rodrigues e o Cobalcini também diz que vai seguir o que o partido está determinando, apoiando o pré-candidato a governador João Rodrigues do PSD, apoiado pelo MDB, pelo PP. Também, Cobalcini também voltou a defender aqui, durante sua passagem por Concórdia, que o MDB tenha, nas próximas eleições, um candidato ao governo do estado, um candidato a governador. Ele reiterou que o partido é grande, que o partido tem muitas prefeituras e, por isso, precisa voltar a ser protagonista no estado, lançando um candidato a governador.
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2: Sete e 42, vamos às dicas. Bom dia, Simone.
12: Bom dia. Entre o domingo, dia 19, e a segunda-feira, dia 20 de julho, a Secretaria de Saúde realizará um mutirão para exames de ultrassonografia no Centro de Saúde Concórdia. Profissionais da Secretaria entrarão em contato com os pacientes para informar qual dia e horário devem comparecer para a realização do procedimento, também com disponibilidade de atendimento em horários noturnos. A Secretaria também firmou parceria com novos prestadores de serviço para algumas áreas. A primeira é para exames de ressonância magnética e ultrassonografia. Para esses procedimentos, além dos prestadores que o município já dispõe, poderão ser realizados exames também na cidade de Capinzal. Já para consultas de urologia, cirurgia vascular e exames de colonoscopia, além dos prestadores do município, pacientes poderão ser atendidos em Chapecó. Para todos os exames, caso a consulta ou exame seja agendado para fora do município, o paciente será transportado até o local para a realização do procedimento por meio da Secretaria de Saúde.
2: Olha a vitória reabilitadora da ACF. Vamos trazer informações, Ederson Vilas Boas.
13: Bom dia, Paulo. E ontem a CF Concórdia Futsal conquistou uma vitória importante na Liga Nacional Silver ao derrotar Blumenau pelo placar de 3-2 fora de casa. A 12ª rodada da competição. Depois de sair perdendo pelo placar de 2-0, a equipe mostrou poder de reação, virou o placar e voltou para a Concórdia com 3 pontos fundamentais na luta por uma vaga na próxima fase da competição. A equipe da casa chegou a abrir 2-0, como citei, mas Concórdia diminuiu ainda no primeiro tempo com o Titon. No início da segunda etapa, o goleiro Léo marcou um golaço da metade da quadra. E aí, no segundo tempo também, quando o Blumenau tinha tido um jogador expulso, Caio balançou as redes fazendo 3-2. E aí, Concórdia se superou, segurou o resultado, segurou a pressão do adversário e garantiu esses 3 pontos importantes, que deixam Concórdia agora na 12ª colocação, dentro da zona de classificação para a próxima fase da Liga Nacional Silver. Concórdia é o 12º com 11 pontos. A liderança é do América de Natal com e o Chopinzinho, que tem 27, os dois com 27. São Caetano, terceiro, com 24. Camaquã com 23. Vasco com 22, São Lourenço com 20, o Dracena tem 20, o oitavo Apodi com 19, Joaçaba em nono com 14, décimo Blumenau com 13, 11º São Miguel com 12, 12º Concórdia com 11 pontos ganhos. Mas tem gente correndo atrás ali, Lages e Sport se enfrentam na noite de hoje às 20 horas e ambos, se vencerem, podem passar Concórdia e tirar Concórdia desta zona de classificação. Lages tem 10, Sport tem 9, Juventude tem 8 e o Balsas, o Lanterna, com 4 pontos ganhos. Na tabela de jogos, os resultados dessa 12ª rodada foram os seguintes. São Lourenço 3-1 no Juventude, Camaquã 12-0 no Balsas, Dracena e Apodi empataram em 0-0, Chopinzinho 2-0 no Joaçaba, Vasco e América de Natal 3-3 e um resultado importante ontem à noite. São Miguel e São Caetano empataram em 5-5. O São Miguel, que é o adversário direto de Concórdia, também não se desgarrou na classificação, acabou ficando um pontinho na frente de Concórdia, e aí Concórdia tem mais um adversário para brigar por uma dessas 12 vagas à próxima fase da Liga Nacional Silver. Próximo jogo de Concórdia, na quarta-feira que vem, dia 15 de julho, às 19h, no Centro de Eventos, aqui em Concórdia, contra o Dracena. Um jogo difícil, o Dracena, que a equipe de Concórdia já enfrentou nesse ano, enfrentou pela Copa da Liga e acabou perdendo lá em São Paulo para a equipe paulista. 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
2: E tem opinião chegando. Marcos Feijó está com a gente aqui. Opinião na área esportiva. Bom dia, Feijó.
14: Olá, satisfação. Olá, gente. Forte abraço. Ainda substituindo o Hertha no turno de folga. Gente, essa contagem da cobrança do lateral, penso que deveria ser já utilizado e ampliado para todo mundo, né? Principalmente aqui no Brasil, acabar com essa cera, reposição lateral, a contagem de 5 segundos não reverte. Te digo até mais. Olha, se não cobrasse o lateral em 5 minutos, além da reversão, até amarelo poderia ser aplicado, viu? Tem que acabar com essa cera. Tá funcionando na Copa do Mundo. Aqui ainda ficariam mesmo com 5 segundos sambando em cima da linha marginal, né? 3 metros para frente, 3 metros para trás. Aliás, o que reclamam, brigam por uma cobrança de lateral e depois não sabem cobrar, né? Lateral beneficia o adversário, porque não conseguem ficar com a posse da bola cobrando o lateral. Dito isso, um comentário que eu faço, né? E que eu gostaria que acontecesse o fim da prorrogação. Vejo que é uma tortura. Tortura para quem joga, tortura para quem apita, procura, tortura para quem transmite, tortura para quem assiste. Vai direto para as penalidades máximas. Agora, também, onde há VAR, onde há tecnologia, claro que não dá para aplicar o que eu vou falar agora em todos os campeonatos, mas poderia muito bem ter o Golden Goal, o gol de ouro de volta, né? Começou a prorrogação, saiu o gol, terminou ali. Claro, ficou empatado 0-0, vai para os pênaltis, né? 15 minutos cada lado, se conclui o tempo de prorrogação, mas aí o gol termina. Mas aonde tiver o VAR, para não ter injustiça aí de gol questionado e tal, enfim. Bom, gente, apurei, recebi uma informação ontem, mas seguem as verificações até para ter mais fontes, mas uma fonte muito boa me disse que o Concórdia poderá abrir mão de disputar a Copa Santa Catarina, que deverá começar no final de agosto. O Concórdia fala, essa minha fonte em reestruturação ainda acontecendo, essa transformação para a SAF, e optaria então por não disputar mais futebol profissional em 2026. Vou continuar apurando, não tenho opinião formada sobre isso, o povo está um pouco ávido aqui pela volta do futebol profissional, mas se realmente for para quando voltar em janeiro no Campeonato Catarinense estruturado, ok, dá para entender. 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Eu volto amanhã nesse horário. Até lá. Boa quinta.
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2: Vamos às últimas, em 7h49, agora a hora certa, começando com o Serginho Prima. As últimas notícias do Visão Geral de hoje com os nossos repórteres. É com você, Sérgio.
16: Um fato lamentável aconteceu lá em Capinzal. Um adolescente registra boletim de ocorrência por importunação sexual durante uma carona em Capinzal. Uma adolescente de 15 anos de idade registrou um boletim de ocorrência na manhã desta quarta-feira, dia 8 de julho, em Capinzal, após relatar ter sido vítima de importunação sexual durante a carona. Conforme o registro policial, a vítima informou que havia solicitado o deslocamento para buscar doações. Durante o trajeto, o motorista teria iniciado contatos físicos sem consentimento, deixando a menor assustada. Ainda segundo o boletim, na sequência, o homem teria insistido nas ações, agarrando a vítima e tentando beijá-la à força. A adolescente relatou que conseguiu reagir e posteriormente procurou ajuda em um estabelecimento comercial. O caso foi registrado pela Polícia Militar e deverá ser encaminhado para investigação pelas autoridades competentes. A mãe da menor também registrou um boletim de ocorrência após descobrir o que havia acontecido. Com informações, repórter Serginho Prima.
2: Ok, Sérgio, agora faltando 10 minutos para as 8 horas da manhã. Rafael Martini.
17: Paulo, Grupo de Atuação Especial de Combate às Organizações Criminosas, o GAECO, do Ministério Público de Santa Catarina, deflagram na manhã desta quinta-feira, dia 9 de julho, a Operação Gaiola Digital. Ao todo, estão sendo cumpridos 17 mandados de busca e apreensão em 7 cidades do estado. Destaque aqui para a região oeste, no município de Irani. A investigação apura uma suposta organização criminosa que teria fraudado licitações para a contratação de sistemas de gestão pública em diversos municípios. Segundo o Ministério Público, o esquema envolvia direcionamento de editais, pagamento de propinas e lavagem de dinheiro. Só entre 2022 e 2026 foram identificadas movimentações de milhões de reais incompatíveis com a atividade da empresa. O nome Gaiola Digital faz referência ao uso da tecnologia para restringir a concorrência nos processos licitatórios. A operação busca coletar provas, como documentos e equipamentos eletrônicos. O inquérito segue em sigilo. Mais informações, detalhes e a matéria completa sobre esse assunto e as cidades envolvidas, incluindo o município de Irani, aqui na nossa região oeste, está no nosso portal de notícias, Paulo.
2: E agora é hora da previsão do tempo, Ronaldo Coutinho.
18: O tempo segue aí frio na região. As mínimas hoje também ainda vão ser baixas, né? Estamos aí com mínimas na faixa de 4 a 6, por aí, um pouco mais, um pouco menos. E a tarde não passa muito aí dos 20, 22 graus. Já fica uma tarde mais confortável. Um dia bem aproveitável para atividades ao ar livre em geral. Da Climatera, Ronaldo Coutinho.
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2: Tem opinião, chegando mais opinião. Bom dia, Alexandre.
19: Bom dia. O Departamento de Estudos Intersindicais, de Estatística e Estudos Econômicos, o DIESE, faz o levantamento da cesta básica sempre. E neste ano eleitoral, o meio sindical está mostrando para Lula, que é oriundo desse meio, representa esse meio, um dado que não é bom para ele candidato à reeleição. É que a cesta básica subiu em todas as capitais do país. E vejam só que diferença de números. Em Fortaleza, subiu 21%. E em São Luís, subiu 4%. Mas subiu em todas. E sabe o que mais subiu? Feijão e arroz, que é o prato básico do brasileiro. E mais, o Diese diz que o salário mínimo, que segundo a Constituição tem que ser a renda mensal que propicie o mínimo de sobrevivência para o trabalhador em comida, transporte, aluguel, vestuário, né? Material escolar, material de limpeza para casa, o salário mínimo deveria ser R$ 8.110,00. E é 1.621. Enfim, são dados que importam muito numa campanha eleitoral. O governo Lula está desaprovado, mesmo por aqueles que lhe dão 45% frente a Flávio, 40%, no caso, a pesquisa Meio Ideia, que saiu há pouco, mas desaprovam o governo 48,5%. Né? E só 33% acham que Lula está fazendo uma boa gestão. Bom, queria falar para vocês um assunto que diz respeito à saúde de você que me ouve, da sua família, de todo mundo. É o excesso de escolas de medicina no Brasil, formação de médicos. O Brasil é o campeão do mundo em número de escolas de medicina, em números relativos. Só perde para a Índia por pouco. Só que a Índia tem 1,5 bilhão de habitantes. Está chegando a 1,5 bilhão. E a Índia tem 650 escolas. E o Brasil tem 500. E o Brasil tem 215 milhões de habitantes. Estados Unidos. Pessoas, puxa, medicina nos Estados Unidos. Estados Unidos tem 350 milhões de habitantes. E não chega a ter 200 escolas de medicina. O Brasil tem praticamente 500. E essas 500 formam, assim, médicos aos borbotões. Não tem um hospital suficiente para recebê-los como residentes para terminarem o aprendizado. Não tem laboratórios, agora tem cobrança, 10 mil por mês de mensalidade, aí dá dinheiro. Não tem laboratório, será que tem professor? Professor que possa ser professor? Eu sei de casos que a pessoa não teve nem tempo de exercer medicina, mas já é professora de escola de medicina, recém-formada. É incrível, é perigoso. E aí eu queria reclamar porque o presidente da República, mesmo sabendo que está tramitando um projeto de lei para obrigar um exame para saber se a pessoa tem conhecimento, tem técnica, tem domínio da medicina, exame chamado de proficiência, né? É uma proposta do senador astronauta Pontes, está com um médico oftalmologista, o senador doutor Irã, de Roraima, como relator, está tramitando, dando a solução. Qual é a solução? Assim como a OAB, que é uma autarquia, outra autarquia, o Conselho Federal de Medicina, é que faz a prova de proficiência, não é? A OAB não faz, para virar advogado, precisa de passar, não basta passar pela escola de direito, tem que passar pelo exame da OAB. E aí já faz uma filtragem. E aí, para que tenha também esse exame no Conselho Federal de Medicina. Para não acontecer como aconteceu em Manaus, por exemplo. Morreu uma criança porque a médica não sabia o que fazer. Por causa disso, o senador Eduardo Braga, por exemplo, que era contra esse projeto, está votando a favor do projeto. Aí o que faz o presidente Lula com a medida provisória que se mete a legislar? Manda fazer esse exame no MEC, que é o mesmo ministério que autorizou aquelas escolas abundantes de medicina. Não faz o menor sentido. Ao menos tivesse mandado para o Ministério da Saúde, né? Mas o óbvio é, a OAB faz, o Conselho Federal de Medicina faz também. Só para a gente ver em que mãos está um assunto tão importante quanto a vida e a saúde das pessoas. De Brasília, Alexandre Garcia.
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2: 7h57, vamos finalizando mais um Visão Geral. Bom dia, meu caro César Luiz.
21: Bom dia, PG. Bom dia, Gauchão.
17: Bom dia, rádio ouvintes.
21: Bom dia, certo? Grandão. Mas ô grandão, hein? O selenção vermelho no pescoço.
17: É isso aí.
21: É.
17: Proteger do frio, né, César?
21: É um revolucionário. Ou revolucionalista, como é que seria?
17: Não.
21: Não?
17: Gauchão só mesmo. Defendendo o nosso chão, só isso.
21: De lenço vermelho no pescoço, está aí o grandão, começando com a gente mais um dia.
17: É nóis.
21: A primeira caderneta de poupança, tu se lembra, grandão? Você teve ou não, na infância? Ou não? Primeiro cofrinho.
17: Sim, o porquinho, né?
21: Porquinho.
17: Sim.
21: É, na nossa época era quase obrigatório ter o porquinho.
17: Verdade.
21: Lá na nossa infância, né? Quem é que lembra ainda aí? Os pais, um tio, o pai, enfim, o avô. Houve um tempo em que poupar era um dos primeiros ensinamentos que os pais passavam para os filhos, né? As crianças ganhavam um cofrinho. Geralmente, na nossa época, era um porquinho, meu caro PG.
17: Uhum.
21: Né? Porquinho. Não sei qual é a relação do porquinho com o poupar, né? Até vou buscar informações sobre isso. Onde se guardavam moedinhas de 10 centavos, de 50, de 25. Quando se colocava uma grande de um real, então, Deus o livre, né? A pessoa ficava até aquela... Empurrava, mas não queria que entrasse, né? Um real colocando no cofrinho, no porquinho. Quando ganhava, às vezes, um troquinho de um avô, uma moedinha que sobrava num supermercado, a pessoa saía saltitante, feliz, e corria colocar no cofrinho. Ia poupando, mas nos apertos, aí, quando se apertava para comprar um picolé e tal, a gente tirava com uma faca, colocava a faca naquele espaçozinho onde entravam as moedas, viu, PG?
17: Uhum.
21: Uma faca de mesa e bem com jeitinho, sacava ali uma de um real, duas, três, e daí gastava uns troquinhos, de repente colocava mais um pouco de volta. Era uma verdadeira lição de paciência também, encher o cofrinho, moeda por moeda, e depois chegar lá no banco, na agência bancária, e aí o bancário cortava aquele cofrinho, né? Esparramava todas aquelas moedas em cima da mesa e começava a separar as de 10 centavos, as de 5, as de 25, as de 50, as de 1 real, né? Era um costume comum entre as pessoas. Nos primeiros anos de vida da criança já, muitos pais iam ao banco abrir uma caderneta de poupança em nome do filho. Quase todo mês faziam pequenos depósitos. Vou guardar um pouquinho por mês para ele, para o meu filho. Não importava se era pouco, mas era um hábito. O importante era criar o hábito de guardar, de poupar um pouco para o futuro. A caderneta de poupança representava segurança futura e esperança. Né? Era um dinheirinho para ajudar, eles diziam sempre, lá na frente, quando você precisar para os estudos, quando você precisar para uma necessidade maior, né? Quando enfrentar algum momento difícil, você tem essa reserva, né? Essa cadernetinha de poupança. O valor podia não ser grande, mas a disciplina de economizar valia muito mais. E como era bom, PG, eu tive caderneta de poupança, inclusive uma poupança na época, depois do cofrinho, mais tarde, onde a gente economizava um pouquinho por mês, e quando ia lá e precisava de um dinheiro, e a gente via que podia contar com aquele dinheirinho que estava depositado. O valor podia até não ser grande, mas a disciplina de economizar valia muito mais. Os antigos costumavam dizer, quem guarda um pouco hoje, passa menos apertos no dia de amanhã. Era uma geração que confiava, que conhecia o valor do trabalho, que confiava no esforço e também na prudência. Antes de pensar em gastar, se pensava em poupar. Os antigos eram muito com aquele sentimento de fazer capital, de construir capital, de guardar, de economizar, para não passar necessidade futura, né? Talvez essa seja uma lição que continua atual aí para muitas pessoas. Em um mundo de compras por impulso, de crédito fácil, de empréstimo fácil, né? Quem sabe voltar a ensinar as crianças a usarem um cofrinho e a guardarem um pouquinho por mês, terem o hábito de guardar também. Que há um ditado que eu levo comigo, o importante não é quanto você ganha, PG, o importante é quanto você guarda.
1: É, exatamente.
21: Se a pessoa ganha 5 mil reais por

0: poupança ensina a responsabilidade às crianças de que é preciso ter planejamento futuro, é preciso guardar. Planejar o futuro e ter, quem sabe, um pouco mais de tranquilidade nos dias futuros, meu caro PG. Quem sabe o pai que está me ouvindo, a mãe que está me ouvindo, o avô, a avó, ainda voltem esse hábito. Uma pena, né, que os bancos não incentivam mais, né? Não tem talvez o interesse, porque antigamente todos os bancos distribuíam o cofrinho, né? Distribuíam aquele cofrinho para você. Nem sei se hoje existem lojas que talvez tenha venda, né? Mas não sei onde se encontram hoje os cofrinhos para incentivar as crianças a pouparem, meu caro PG.
1: É importante. É a educação financeira que tanto a gente fala. Eu, praticamente, não tive na minha infância, né? Essa educação financeira que é muito importante, que é fundamental que as famílias trabalhem isso no dia a dia, principalmente com as crianças, que as escolas trabalhem isso também, né, César? Para que desde cedo essas crianças passem a ter a consciência do quanto vale o dinheiro e o quanto é importante, né, ter aquela receita, guardar aquele dinheirinho para quando for necessário.
0: Tá ok, PG. Bom dia, bom dia. 8h04.

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5: É 8 horas.
6: É, minha gente, é 8 horas. É 8 horas. Estávamos falando aqui do porquinho, né? Da caderneta de poupança. É, firme e forte aí, meu amigo Eduardo Marquezine. Tudo certo aí? Um abraço pra você aí. Sobre guardar dinheiro, César Luiz. É, temos que criar nossas crianças aí a mentalidade, né, de investir, de guardar para alguma emergência. Temos que ter reservas, né, especial para alguma emergência. Esse hábito é muito importante. Realmente, Eduardo, né, é preciso que as pessoas, que os pais têm esta responsabilidade, né, de fazer a criança ter o hábito de guardar, né? Isso é muito importante, gente, muito importante mesmo. E oi, Lely, tudo bem? César, ainda temos esse costume aqui em casa. Meus dois filhos, o Pedro tem 15 anos e tem sua caderneta. A Pietra, com 6 aninhos, também já tem o seu cofrinho e sua caderneta de poupança. Olha aí, importante isso, viu? Muito importante realmente isso, que os pais realmente, eles incentivem os filhos. 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Tava vendo aqui, viu, Sérgio Prima? Opa. Da onde veio o hábito, da onde veio o símbolo da caderneta de poupança, o porquinho? Você também tinha porquinho na época, não? Não era um porquinho? Porquinho pra guardar os níqueis, os moedinhas?
7: Ah, sim, tinha.
6: É?
7: Tinha. É? O primeiro que eu tive foi a nona que me deu, e era de louça.
6: De louça.
7: Pra não quebrar. Eu não queria
6: Nossos
7: quebrar.
6: Eram de plástico.
7: Depois veio os de plástico.
6: É, né, e eu tive já de louça, agora lembrei, verdade. Não, se me fez voltar aqui, eu tive de louça também. Uhum. E chegava no banco, o cara pegava aquele cofrinho de louça, dava uma pancada na mesa.
7: Bem isso mesmo.
6: Moía, espalhava as moedas e começava a contar, né?
7: Exatamente, bem isso mesmo.
6: Quebrava mais fácil. Meu porquinho.
7: A nona não queria que nós tirássemos o dinheiro de dentro, por isso, pra não quebrar. E aí, o outro que eu recebi era de plástico, mas daí na bundinha embaixo, né? Aí tinha como desbloquear para cair.
6: Não,
7: né?
6: os que eu tive sempre não tinha. A gente tirava com uma faca, pelo por cima, assim, ó. Uh-huh. Um jeitinho, né? Tirava umas moedinhas para comprar um sorvete, um picolé, né? O porco sempre foi visto por muitos países como um símbolo de fartura. Sabia, Nelson Nardi? Símbolo de fartura, prosperidade, de boa sorte. Assim, o cofre em forma de porco se tornou um incentivo para guardar dinheiro no porquinho, né? No cofrinho que simboliza, o símbolo era o porquinho, né? Por isso que foi adotado ele como símbolo da caderneta de poupança, especialmente para as crianças também, era um incentivo, era um bichinho. Por isso, durante décadas, bancos e companhias de educação financeira adotaram o porquinho como grande símbolo de poupança. Até hoje, quando alguém fala em economizar dinheiro, vem a imagem do cofrinho. Costuma ser a primeira que vem à mente, né? Quando você fala em caderneta de poupança, muitos ainda vêm à mente o cofrinho e o símbolo dele, então, o porquinho, né? O porquinho. Alguém ainda tem um em casa aí, de repente, aí? Aqui, ó. Mas a minha amiga aqui tem um outro bichinho. O que é esse bichinho aí? Que bichinho é esse aí, Sérgio Prima? Você que assiste bastante desenho animado, hein? Que o ouvinte mandou pra nós.
7: Esse aí eram os popançudos da caixa.
6: Como é que é? Os popançudos da caixa?
7: É, os popançudos da caixa.
6: Esse não é o porquinho, não é o porquinho, é o
7: popançudo. Era o comercial da Caixa Única, quando a poupança tinha um valor legal, entendeu? Eles criaram o popançudo da caixa. Aí era um cofrinho também, como usaram os fãs porquinhos, né? Mas eram os monstrinhos criados pela caixa.
6: O Aguinaldo diz, você tirava com a faquinha, é isso aí, as moedas. Escreveu aqui, por isso que até hoje, quando o cara se aperta, passa a faca no porco. passa a faca no porco, é verdade, viu? Mas eu tava falando aqui, então, do porco ser o símbolo. A primeira coisa que vem à cabeça é o porco. E quem que não lembra aquela frase, né? Quando você está viajando e sente o odor, o cheiro do... O cheiro do esterco aí de porco, né, Sérgio Prima? Aí os caras falam, isso aí é
7: dinheiro.
6: Cheiro de dinheiro.
7: Cheiro de dinheiro.
6: Cheiro de dinheiro.
7: Na época do vô, sim.
6: É.
7: A felicidade dele era quando chegava o caminhão do porco para carregar. Meu avô tinha chiqueirão em Santa Clara, né? E entregava pro Panocelli.
6: Uhum.
7: O frigorífico Panocelli em Herval do Oeste, que hoje é a Perdigão, né?
6: É, agora chegou um porquinho aqui bem focinhudo, né? E é daqueles, olha esse porquinho aí, ó. Esse de porcelana, será, Sérgio?
7: Não.
6: Não? É, o ouvinte mandou pra nós aqui. Bem bonito, realmente.
7: Pode explicar o que é, César, mas eu tô achando que é...
6: Deixa eu ver aqui. Família Funesa aí, né? Família Funesa aí tem um porquinho, realmente.
7: Eu acho que é de louça também, César.
6: De louça, deve ser. Parece que é de louça, né?
7: É, mas porquinho. É uma cor diferente, né?
6: Vamos ver se alguém mais tem aí, mande foto pra nós. Acho que tá chegando mais um aqui, da Lésia, né, Lésia? Aqui tem um, ó. Copérdia distribuiu, é? Porquinho, ó. Aqui da Copérdia, então. Copérdia, tinha um porquinho branco da Copérdia, ela tá mandando pra nós aí.
7: Isso é de plástico, né?
6: É, acho que não, acho que é de louça, viu?
7: Será?
6: Acho que é de louça esse aqui, esse branquinho aqui da Lésia Lorenzetti, né, Lésia? Abraço aí pra Lésia também. Fala aí, meu amigo André Bach.
8: Bom dia. Também um resumo aí sobre o porco aí. Antigamente as pessoas tinham o costume de fazer a criação doméstica, né? Criação mais na família aí, daí sobrava os restos de comida, restos de legume e alguma coisa que era migalhas mesmo, eles costumavam tratar os porquinhos, né? E depois, algum tempo, o porco crescia e ele enchia sua despensa aí de fartura, né? Então, por isso também o símbolo do porquinho aí para economia, né? Então, dava o que sobrava aí, depois com o tempo ele te retribuía com uma grande fartura na sua mesa, na sua despensa, na sua geladeira, né?
6: Olha, mais um cofrinho aqui, o Gersi, obrigado Gersi pela foto que mandou para nós aqui também, a Gersi Duarte também, a outra ouvinte aqui também, família Magro Klein, aqui já é um, que é isso aqui, um cofre,
7: não,
6: né?
7: Esse é um cofre, né? Esse não tem nada a ver com porquinho.
6: Esse já é um cofre, mas um cofre de antigo, ferro, hein?
7: Antigo, antigo.
6: Deixa eu ver aqui.
7: Esse pesava 200 quilos,
6: o cofre. O Magro Klein, é isso? Margo. Aqui o celular é do Margo. Margo Klein, agora 8 horas 20 minutos, mandando um cofre.
9: Bom dia, César
6: Bom
9: Luiz.
6: Bom dia.
9: Esse é o meu cofrinho que o meu falecido avô abriu a poupança no banco de Alto Bela Vista.
6: Alto Bela Vista, olha só, hein? Fala aí, Gauchinho, tu tem cofrinho aí também, Gauchinho? Ah, o Gauchinho tem um cavalo, só podia. O cofre do Gauchinho é um cavalo, ó, Sérgio Prima.
7: O Gauchinho podia ter um pouco, ele tinha um cavalo.
6: É, Gauchinho, Gauchinho Amaral, né, Gauchinho Amaral?
10: Nós lá do Rio Grande é cavalo, tia.
6: É, ele tem formato de cavalo, hein? Ei, meu amigo.
11: Oi, César Luiz.
6: Oi.
11: Tô escutando, eu tô gostando.
6: Hã?
11: Eu tenho 78 anos, mas ainda tenho meu cofrinho aí.
6: Aham. Ainda tem cofrinho, 78 anos. Esse aqui dilata, ó. Chegou um de latinha agora aqui da Gessi também, né? Mandou aqui a imagem do cofrinho de lata. Um latinha com um furinho em cima. É, só que essa aqui dá pra abrir, né, Sérgio?
7: Ah, dá pra abrir.
6: É, o pão é aquele que não dava pra abrir. Aquele que não tinha jeitinho de tirar por baixo e tal.
7: Só levava pro banco quando tava cheio.
6: Só quando tava cheio, não tinha como abrir.
7: Não, não tinha.
6: Era meio forçado o negócio, né? 8 horas e 20 minutos, agora 8h20 da manhã.

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1: Rico.
2: Pegava os cofrinhos.
1: Saía do colégio, passava na caixa econômica.
2: Enchia de moeda. Papelão com a tampinha de lado, com um cortezinho em cima. Pô, César, tu faz a gente voltar no tempo, cara. Abraço.
1: Mas é, gente, é interessante porque é uma prática antiga que poderia ser dado continuidade, né? As pessoas precisam ter o hábito de poupar, de guardar um pouco por mês. Não importa o quanto você ganha, o importante é quanto você guarda, né? Ô, Bombacha, tu tem o cofrinho, mas acho que o cofrinho tá seco, né? É... Gastou tudo. Agora 8h23.
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0: mandando aí, gente. Vão mandando aí, vão mandando os modelos de cofrinhos aí. Vão mandando que tá bem interessante. Tô gostando de ver aqui na telinha do nosso computador aqui no 3030-9370, viu? 3030-9370. A Dirlene mandou o filhinho dela quebrando o cofrinho, inclusive com o martelo, né? É, César Luiz, o cofrinho, quando está cheio para depósito em sua conta do banco, sofre, deixa eu ver aqui, sempre enfatizo que o dinheiro guardado não é para comprar supérfluo, mas sim para juntar e usar numa hora de dificuldade. Então, ok, valeu minha amiga, é isso aí, hein? É, isso aí. É, César, bom dia, professor Bazejo. Meu primeiro cofrinho foi levado no Banco Sul Brasileiro, que ficava onde hoje é o Santander. A moeda da época era o Cruzeiro, César. Portanto, eis aí, célebre frase, sogro rico e porco gordo, só dá lucro... Tá louco, tio? Só dá lucro quando, Nard? Sogro rico e porco gordo só dá lucro quando, Nard?
1: Depois de morto.
0: Essa é uma frase. Frase essa... de para-choque de caminhão. Sogro rico e porco gordo só dá lucro depois do... Matu tá louco, né, tio? Olha, 8h28, agora 8 horas e 28 minutos aqui na Rural. 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Frei Curioso da paróquia, Frei Xandão, bom dia!
2: Caro amigo César Luiz, paz e bem. A você, nosso ouvinte fiel que nos acompanha nas suas residências no interior ou na cidade, aquele abraço do tamanho do Frei Xandão a vocês todos. A você que agora toma seu café e degusta aquele pão caseiro com salame, com queijo, ou com uma manteiga ou um doce de frutas e um cafezinho, bom dia! Hoje o abraço vai para todos os devotos e devotas de Santa Paulina. Hoje a igreja celebra a memória dessa santa muito popular e querida pelo povo catarinense. Quem nunca foi ao santuário em Nova Trento, deveria montar sua caravana, seu grupo e ir até lá visitar. Vale a pena e a fé também. Uma abençoada quinta-feira a todos vocês, meus estimados. Um abraço à família Resmini, da linha São Paulo, à Irene do Saracura, à Mulher do Pão do São Geraldo e aos amigos da comunidade Cristo Redentor do Vista Alegre, aos amigos de Irani e Arabutã que estão ligadinhos com a gente agora. Um abençoado dia a você, César, e a toda a equipe da Rádio Rural, a sua rádio em Concórdia. Paz e bem e até a próxima.
0: Ok, Xandão, agora 8 horas e 30 minutos, 8 e meia.
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19: Olha, 8 horas e 35 minutos. Fala aí, meu amigo Amarildo. Amarildo Berta encontrou aí uma identidade, é isso?
20: Bom dia, César. Anunciei esse.
19: Bom dia.
20: Senhor aí perdeu uma identidade aqui no pátio do frigorífico aqui. Nós achamos aqui a identidade dele.
19: Acharam a identidade?
20: Acho que levei ontem aqui.
19: Quem
20: acabou
19: é?
20: Perdendo aqui na frente aqui.
19: Beleza. Deixa eu dar uma olhada aqui, então, no nome do homem que perdeu a identidade lá no pátio do abatedouro São Clemente. É o Darlan Furtado Rodrigues. Ah, não, os pais aqui. É Milton César Rocha Rodrigues. Atenção, Milton César Rocha Rodrigues. Tua identidade, Milton. Milton César Rocha Rodrigues, tua identidade. Tá lá no, com o pessoal do abatedouro São Clemente. Ô, Zanol, tudo bem, meu amigo? César, me lembro da primeira caderneta de poupança que eu tive. Foi na Acarpesc. Olha aí, Acarpesc. Acarpesc, agista em Joaçaba, verdade. É, não lembro o valor, mas era garantida pelo governo estadual e foi na década de 70. Hoje não existe mais. Acarpesc. Olha do que o meu amigo Zanol lá da Tupeças, bairro Santa Cruz, lembrou aí da Acarpesc. É, 8 horas e 36 minutos, agora 8h36. A Luísa Pazinato também está ouvindo aí o nosso programa aí, Luísa. Obrigado pela companhia, obrigado pela audiência. 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A Andri Nespolo também mandou a foto do cofrinho e muitas outras pessoas aqui. E agora hora de notícias então, Sérgio Prima.
14: Destaque então das últimas horas, César Luiz, olha só. BR-153 terá pedágio eletrônico a partir de 2027 no trecho que passa por Concórdia. Detalhe, esse trecho pedagiado, César, não é o nosso aqui, tá? É até o Trevão do Irani, do Trevão até o Paraná.
19: Ok, até o Trevão na, no sentido, então, Ponte Serrada, Xanxerê...
14: Não, não, ali é 282.
19: Tá. Ah, será na 153?
14: Na 153 que vai para... Tá Campina, da, Campina Alegria, da Alegria, então. Para lá, para Água Doce, Campos de Água Doce, aquela
19: vai,
14: região
19: vai
14: ali.
19: Vai lá para a região lá de General Carneiro.
14: Isso, isso.
19: Ou entra Palmas, é aquela, aquela região ali que será pedagiada.
14: Exatamente, César.
19: Governo adia reunião que definiria aumento da mistura de etanol na gasolina.
14: Polícia Civil encontra corpo de adolescente sequestrada no oeste de Santa Catarina. Uma menina foi sequestrada, César, em Maravilha, dentro de casa no sábado e foi encontrada morta na noite de ontem.
19: Após o fim do cessar-fogo, petróleo volta a subir e preocupa mercado internacional.
14: Homem é preso por violência doméstica em Jaborá.
19: Nova pesquisa nacional aponta Lula à frente de Flávio Bolsonaro, praticamente repetindo os mesmos números do mês passado.
14: Homem é preso e 3 adolescentes são apreendidos por tráfico de drogas em Concórdia.
19: 2 gatos maracajá são encontrados mortos na área central em Chavantina.
14: Estados Unidos voltam a atacar o Irã após o rompimento do acordo de paz.
19: Adolescente denuncia importunação sexual durante carona em Capinzal.
14: Justiça mantém condenação e Trump terá que pagar indenização de US$ 5 milhões por abuso sexual.
19: Pesquisa aponta empate entre Lula e Flávio Bolsonaro no estado de São Paulo.
14: Van é destruída por incêndio no acesso à comunidade Nova Estrela, em Arabutã.
19: São 33 prefeitos presos ou desligados das prefeituras em Santa Catarina já, em 33.
14: E agora tem operação do GAECO em Santa Catarina. Município de Irani é um dos municípios que faz parte desta operação.
19: No futebol, a CF vence de virada Blumenau em jogo emocionante. E agora busca classificação para a próxima fase da Liga Nacional.
14: Quartas e final da Copa começa hoje com França e Marrocos às 5 da tarde.
19: Um jogo hoje, um jogo amanhã, 2 no sábado.
14: Inter vence o Cerro Largo por 2-0 em jogo treino. Cerro Largo é do Uruguai, César.
19: Grêmio enfrenta o Cruzeiro em amistoso no próximo domingo no estádio Mané Garrincha.

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16: Olha aí, 8h43, agora 8h43 aqui no programa. Meu caro PG, qual é a informação?
17: César, após dias de frio intenso e tempo firme, o sistema meteorológico, combinado com a atuação de um rio atmosférico e a chegada de uma nova frente fria, provoca mudança importante nas condições do tempo. O sistema eleva o risco de tempestades intensas, granizo e chuvas volumosas nos três estados da região sul. A maior atenção fica por conta do norte do Rio Grande do Sul, a Serra Gaúcha, oeste catarinense e oeste e sudoeste do Paraná, onde há previsão de temporais isolados, rajadas de vento e também queda pontual de granizo. Ok, César?
16: Tá ok, meu caro PG. Obrigado pela informação. Agora são 8h44. 8h44. Mais informação, Sérgio Prima.
18: Faleceu, César, infelizmente, Bonnie Tyler. Bonnie Tyler acabou falecendo, César. Ela que estava com 75 anos de idade, estava tratando problemas de saúde, né, querida? E tinha ficado internada alguns dias, né? E dessa vez não resistiu e acabou, portanto, falecendo. Então, a Bonnie Tyler, cantora, né? Conhecida, né? Em todo o mundo, né, César? Com músicas maravilhosas, né? E a gente observa que o mundo hoje fica mais triste. Tem uma das vozes roucas mais lindas do mundo internacional, né? Da música internacional. Morreu então Bonnie Tyler, 75 anos, ícone do rock pop dos anos 90. A cantora galesa, ela, segundo informações, né, oficiais do porta-voz da comunicadora, ou seja, da cantora, a voz de Bonitário então se enterra, né, ela que era cantora de grandes hits internacionais. A família e a equipe de Bonitário está desoladas ao anunciar que ela faleceu inesperadamente na noite passada em um hospital em Portugal, em decorrência da doença pela qual ela estava sendo tratada. Ela já tinha ficado internada, estava na UTI, passou mal com vários dias internada, estava bem debilitada, né? Mas não resistiu e acabou falecendo. Essa voz aí, ó, Bonnie Tyler, hein? O nome verdadeiro da Bonnie Tyler é Gaynor Hopkins. E ela nasceu no país de Gales, em 8 de junho de 1951. Artista já cantava estilos como country, rock, rock ou operático, né? Quando precisou passar por uma cirurgia para retirada de nódulos vocais em 1977. Ela era considerada César Rod Stewart, feminino, né? Por causa da voz rouca parecida com a do Rod Stewart.
16: Olha aí, ó, grande, grande voz, né? É, Total Eclipse of the Heart, uma das mais tradicionais também da Bonnie Tyler, né? Olha aí, ó, isso aqui, vou contar, hein? Foi a música de muitos casais, de muita gente, ó. Total Eclipse of the Heart. Belonir e Ademir, ligados no programa. Trabalhando no piso, na cerâmica, aí é isso. Ô, duplão aí, Belonir e Ademir. Um abraço aí pra vocês, um abraço pro meu amigo Scooby-Doo.

Essa vai aí do amigo Jaime também. Sabe onde é que o Jaime está nos ouvindo? Ingleses, Florianópolis, César, 22 anos, que saí de Concórdia, mas sempre ouvindo a Rural. Poxa vida, hein? Que privilégio, meu amigo. 22 anos fora de Concórdia, Sérgio, e sempre ouvindo a Rural. Deus abençoe aí, Jaime. Deus abençoe vocês aí. Praia dos Ingleses, 12 graus, diz o Jaime neste momento. Aqui 5 graus, meu amigo, viu? Aqui 5 graus, uma diferença então de 7 graus aqui de Concórdia para Ingleses, a Praia dos Ingleses, uma praia muito linda, para alguns a mais bonita até de Santa Catarina. Aí o pessoal se... cada um com seus gostos, né? Tem gente que acha que o Inglês é uma praia mais bonita, outro acha que é o Canasvieiras, outro acha que é a praia do... ali de Palmas, enfim. São as opiniões, mas é uma praia realmente muito linda, onde mora então o nosso amigo Jaime. Agora 8 horas e 49 minutos.

0: 8:50, agora 8:50, manhã fria ainda, 5 graus de temperatura, em 5 graus de temperatura, o programa Concórdia Legal foi aberto aí para você regularizar aquele teu imóvel, que a obra avançou um pouquinho, um canto aí de repente da casa, de um quarto a mais que você fez, de um salão de festas que você fez e não ficou aí dentro da legalidade, né? 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Facilidade na venda, na hora de vender não vai estar enrolado, né? 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

0: 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Vou mandar um alô aí também pro pessoal que está nos ouvindo, acompanhando o programa. Mandar um alôzão aí à turma que está ligada com a gente aí, acompanhando a nossa programação. É, fala aí, dona Clarice, tudo bem? Tudo certo? Como é que estão os bichinhos aí? Como é que estão os cachorrinhos aí, Clarice? Tão bonitos, é? Tão coisa linda, tão coisa linda. Vamos em frente com o programa, minha gente. Ô, Scooby-Doo, tudo bem aí, Scooby-Doo? E as pizzas do vovô, Scooby-Doo, estão sendo entregues aonde, Scooby-Doo? Um abraço aí pro Scooby-Doo. Alô, dona Berna aí no bairro da Gruta também, ouvindo o nosso programa aí. Bom dia, bom dia. 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Vou mandar um recado aí também pro pessoal que está nos ouvindo aí. Bateu aquela tosse, Sérgio Prima. 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
0: Olha aí, olha aí, olha aí. 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
0: Aqui é o problema da ervinha do chimarrão, que deu uma bicada no chimarrão aqui. Tem uma bicadinha aqui, estamos tertulhando por aqui, com erva mate, tertulha também. Um abraço pessoal aí da Tertulha Jaborá, obrigado pela companhia de vocês. Vai um abração também aí o pessoal que está nos ouvindo lá na linha Lajado Andrade. Obrigado pela audiência também aí, pela companhia, hein? Ô, meu amigo Lazarotto, como é que está o industriário aí, Lazarotto? Tudo certo? Mandar um alô para Clarice Perondi também na companhia do programa. 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E o Teixeirinha, Nardi. Quero ver o meu repórter do Mercosul, Teixeirinha. 80 anos nas costas desse cidadão. Muito pra mim representa. É este velho de 80. Fala, Teixeirinha.
5: César Luiz, bom dia aos ouvintes.
0: Bom dia.
5: Ontem eu estava afastado por motivo de sinal. Ah. Hoje aqui nas cidades de Oliveiras, Minas Gerais, o clima aqui 13 graus positivo, o céu brilhando novamente. Aqui sempre no sol.

0: Fala aí, meu amigo Luiz Carlos, o senhor está à procura de trabalho?
1: Bom dia, meu amigo César Luiz. Ah. Luiz Carlos, por cá, falando com o senhor aí. Viu, seu César?
0: Diga.
1: É, um pedreiro, carpinteiro, essas coisas aí. Estamos precisando de serviço aí.
0: Pedreiro, serviço? Pedreiro?
1: Assim. Não tem nada aí para nós aí.
0: Ah. Carpinteiro?
1: Não tiver com o senhor aí, alguma pessoa que o senhor sabe, talvez está precisando de alguma coisa para fazer aí.
0: Aham.
1: Pode ser por dia ou sei lá, né?
0: Aham. Telefone do homem, 991-65-1858. 991-65-1858. Quer trabalhar aí de pedreiro, de carpinteiro?
2: Bom dia, gostaria de me chamar Turato, da Barra do Rancho Grande, que é o seu aniversário hoje.
0: Opa, já vai, em seguidinho, aniversariante, 94.
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6: Feliz aniversário, parabéns.
0: Parabéns, parabéns. Olha, tem uma amiga no interior aí, criaram três pincher, aquele tamanho de 0 para 1, é bem pequeno, tá, gente? Bem pequeno. Ela tá vendendo, aí ela tem um machinho à venda ainda, e criaram já mais uns 15 dias, aí ela tá entregando, viu? Tá entregando, já vão estar comendo, já estão caminhando os pincherzinhos. Ela manda a foto do pai, da mãe. São bem pequenos, tá, pessoal? Bem pequenos. Quem tiver interesse no machinho ainda aí, pincher, ligar para o 988562995. Ela tá vendendo, né? Ela tá vendendo, é acima de milão aí, acima de milão. Mas é os bem pequenininhos, tá? 988562995. 988562995. Se alguém tiver interesse, é acima de R$1.000 que ela tá pedindo, tá bom? Vamos lá, 9:06. Agora 9:06. Quem é que tá de aniversário aí, comadre? Quem é que a comadre aí falou que tá de aniversário, hein?
2: Gostaria de manejar a Carmen Turato, Carmen, da Barra do Rancho Grande, que está de aniversário hoje.
0: Uhum.
2: É a Márcia, amiga dela, a Márcia.
0: Aham, Márcia.
2: Por aí o trabalho dela.
0: Valeu, Márcia, pra Carmen Turato. Estão pedindo aí, Nardi, a vaneira de respeito para rodar agora aí. O senhor não tá mais rodando faz dias, estão me falando aqui.
7: Perdeu.
0: A vaneira.
7: Ela perdeu o encanto.
0: A vaneira de respeito.
7: Perdeu o encanto.
0: César, hoje o aniversário do meu neném, o neto, o mais novinho de todos, João Arthur. Meus parabéns, felicidades, meu pequeno. Homenagem da Mari, né, Mari? Pro pequeno Arthur, que tá de aniversário hoje, então, o pequeno Arthur. Alô, pessoal daqui, Bailaço, estão me ouvindo aí? Já é quinta-feira, né? Sabadão aí tem bailão, né? Tem fandango de formatura. E o Arthur também, aí o Arthur Dalmazo aí da Agrolua, quer ir pro fandango aí, pessoal daqui, Bailaço. Me dei um alô aí que o Arthur tá querendo levar uma companhia aí pro fandango, tá? 9:07. Quem mais de aniversário, Sérgio?
8: Hoje vamos cantar parabéns, né? Pra mãe do Teixeira. Ah, o Teixeira está no aniversário hoje, Teixeira.
0: O nosso Teixeira? Amigo,
8: né? Teixeira, mãe dele.
0: Teixeira Pirituba?
8: Aqui, de Concórdia.
0: Ah, daqui.
8: O Teixeira, Teixeira. É aniversário da dona Geni Vanzo. Ela completa hoje 91 anos de idade.
2: Tudo bem.
8: Então, parabéns para ela e muitos anos de vida. O Heraldo Freitag, a Alzira e também a Puliana estão homenageando aí o Heraldo Freitag Júnior, que também hoje está de aniversário. Na minha lista segue aqui com o Leandro da Rosa, aniversário, Amanda Faoro, a Luíse Macanhã Varnava também de aniversário, Adriana Kate de aniversário, Paula Schumacher Moore, hoje também completando mais um ano de vida, Juliana Leorato e também o Sigmar da Silva. A Viviana Suzinho também tem aniversário hoje. Beijo pra ela e muitas felicidades, César.
0: Ô, meu amigo Nene, Nene Peças aí, bom dia.
9: Bom dia, César Luiz. Aqui nós estamos tudo bem, graças a Deus.

0: solzinho bonito. Só agradecer a Deus, né? Estamos bem, graças a Deus. E vocês, então, tudo dominado?
1: Graças ao bom Deus, sempre bem, viu? Aí pertinho dos campos do Balbinote tem a Nene. Nene Peças aí, um abraço pro Valdecido, popular Nene. Fala aí, dona Salete Quintino.
2: Oi, César Luiz.
1: Oi.
2: Eu tenho a minha netinha, Antonella, que tá de aniversário hoje, completando um aninho.
1: Antonella.
2: Desejar para ela muita saúde, muita paz.
1: Uhum.
2: Que é uma gatinha aqui dentro de casa.
1: Valeu, dona Antonella. Parabéns aí então pra Antonella. Um feliz aniversário, Antonella.
3: Bom dia, meu amigo César Luiz, tudo bem?
1: Aqui Cauãzinho, fala, Cauã.
3: Cauã do Pário Primavera. Quero homenagear Mano Israel, que tá de aniversário hoje. E quero pedir uma música aí de Chão Batido, Os Serranos, tá bom? Um abraço, meu amigo, se cuide. Tenha ótima quinta-feira.
1: Vamos, vamos, vamos, Cauã. Vamos, 9:09 agora, Nardi.
4: Olha, aniversário hoje é lá em Linha Santa Terezinha. É a titia da dona Marli, da dona Juraci, da Neuci, da Geni, do Laércio, né? É a dona Tere, é a dona Tere Vivan, lá de Linha Santa Terezinha, recebendo as homenagens das sobrinhas, a Juraci e a Marli, o aniversário da Tere Vivan, César.
1: Fala, vó Júlia, tudo bom?
5: Bom dia, meu amigo César, tudo bom com você ali? Tá frio?
1: Não, não, aqui tá calor, dona, é. E ali tá frio? 9:10 Olha a vaneira de respeito aí pra quem pediu. É, olha a vaneira aí de respeito.

0: Gente, 9h14, agora 9h14. Alô, Tatiane, tudo bem aí, dona Tatiane? Bom dia, bom dia. É, um abraço para todos que estão nos ouvindo aí. A Irene, como é que tá, guria? Vai fazer o que de bom hoje aí no bairro Industriário? Tem bingo, dona Irene? Irene Vargas, a Ilse Pop, tudo bem, dona Ilse? César, coisa boa, uma música dessas. Verdade, dona Ilse, é verdade. Um abraço aí para a Ilse também. Obrigado pela companhia e pela audiência da Ilse. Vamos ver se temos mais aniversariante aqui, embaixadora.
1: Hã? Hoje é aniversário a Hã? Dona Romilda Duarte dos Santos. Hã? E a Ionara Barpe, aqui do bairro, as duas minhas amigas.
0: Valeu. A Marlu de Castro Gartner, né, Marlu? É, parabenizando hoje a Ilse Moreto, do bairro Petrópolis. Quem deseja muitas felicidades, Marlu de Castro Gartner. Valeu, dona Marlu, abração para você. César Luiz, eu quero homenagear meu filho e minha nora. Estão de aniversário hoje, Alessandro do Prado e Sara Ribeiro. Desejo muitas felicidades, muito sucesso e saúde aos aniversariantes. É a Ivânia que está mandando abraço a eles. Vamos ver se temos mais gente aí. E esse cachorro bonito aí, hein?
2: E César, anexa essa foto de um cachorro que está perdido aqui na Praça do Gelogós.
0: Na praça?
2: Se alguém deu falta dele, ele é muito dócil, bastante brincalhão, deve ser de criança.
0: É, um cachorro porte médio para grande, branco, né, Rosângela? Branco com manchas marrons, né? É branco com manchas marrons, bem cuidado, é pitoco, ele tá na praça aí. Alguém mais do centro, bairro próximo ao centro aí que deu falta, esse cachorro tá aí na praça. 9h16.
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0: 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Valeu! 9:23, agora 9:23. 9:23. Vão vendo aqui, ó, vão vendo aqui. Eu tenho uma pessoa aí que tem um pincher, então a venda, ela tem, nasceram 3, né? 2 ela já vendeu, né? Inclusive um o César Luiz comprou dela aí também, porque é daqueles pequenos, né? Dos pequenininhos. ela tem mais um machinho. Se alguém interessar aí, mais uns 15 dias, já estão com mais de 30 dias, viu? É mais, 45 dias ela entrega. Então, se alguém tiver interesse nesse pequenininho aí, é 988-562995. 9, ela tem para vender, tá? 988-562995, daqueles bem pequenininhos. Quem tem também para venda, quem também tá vendendo aí uns pincherzinhos, aí eu não sei, nasceram três na ninhada, né, Cristiane? A Cristiane também tem aqui num outro número, aqui já é uma outra pessoa, né? É a Cristiane, que fica aí pertinho do Compre Tudo Supermercado, também nasceu uma ninhada de três. Já estão comendo praticamente aí, já estão comendo os pequenininhos, eu acho que já estão comendo já, tá? Se você quiser falar com a Cristiane, você pode ligar para ela no 999-458391. 999-458391. A primeira ouvinte é no interior, aí próximo à Barra do Tigre. E essa segunda ouvinte é aqui na Vila Jacob Isus. 924, meu caro Sérgio Prima. Chegando com a informação sempre na manhã, a polícia lá no Irani, operação do GAECO, já falou? Não? Não? Está investigando fraude, então, em licitações e lavagem de dinheiro, Sérgio?
1: Isso mesmo. O município de Irani, na região aqui de Concórdia, está entre as cidades alvo da operação Gaiola Digital, deflagrada na manhã desta quinta-feira pelo Grupo de Atuação Especial de Combate às Organizações Criminosas, GAECO, e pelo Grupo Especial Anticorrupção. No município, foi cumprido um dos 17 mandados de busca e apreensão expedido pelo Tribunal de Justiça de Santa Catarina. A operação investiga um suposto esquema de fraudes em licitações, corrupção e lavagem de dinheiro envolvendo a contratação de sistema de gestão pública em municípios catarinenses. Além de Irani, as diligências ocorrerão em Blumenau, Rio do Sul, Lages, Penha, Balneário, Camboriú e Canoinhas. De acordo com o Ministério Público de Santa Catarina, a investigação teve início a partir de informações obtidas em acordos de colaborações premiadas, hein? A operação indica que uma organização criminosa teria direcionado licitações por meio de aproximação de agentes públicos, elaboração de editais com cláusulas restritivas à concorrência e pagamento de vantagens indevidas para garantir a contratação e a renovação de contratos. Os investigadores também identificaram indícios de lavagem de dinheiro com movimentações financeiras que somam milhões de reais entre os anos de 2002 e 2026. Nessa época da Operação Gaiola Digital, as equipes buscam apreender documentos, equipamentos eletrônicos, registros digitais e outros materiais que possam fortalecer as investigações. O Ministério Público, então, informou que o processo tramita sob sigilo e que novas informações serão divulgadas quando houver autorização por parte, então, do GAECO. Bom, César, então, é Irani, deixa eu pegar aqui, ó, Irani, Blumenau, Rio do Sul, Lages, Penha, Balneário Camboriú e Canoinhas são os municípios que foram visitados hoje, então, pelo GAECO. 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
0: Ok, Sérgio, 9 horas 27. 9 horas 27 minutos do mês de julho, é o mês do aniversário de Concórdia, né? Concórdia, 92 anos de história. 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

0: tá aí, minha gente, né? É, eu quero, quero. É, não é bem a dança do quero, quero, mas daí é do cacareco, né, meu amigo Nardi? É a dança do cacareco, então, hein? O pessoal tá me ouvindo aí, ó. Esse é o cacareco. E o pessoal da Academia Que Bailaço faz a formatura agora no próximo sábado, na linha São Paulo. Quem vai pra lá vai falando aí com a Que Bailaço. César, um recado aí, nós estamos precisando de um peão solteiro, é, acima de 50 anos, para fazer par com uma prenda no curso aqui da linha Salete, no domingo à noite, um peão com mais de 50 anos solteiro. Olha quem nós teria na mão aí no momento, seria o meu amigo Sony, é, de repente, para fazer esse curso, de repente o meu amigo Magrão, lá da sonorização, podia ser também, né? Quem mais que nós temos aí meio... assim, meio solteirão no momento... Hã?
1: Meio avulso, né?
0: É, pra fazer o curso de danças gaúchas bairro Salé. Temos uma prenda, César, tá faltando o peão. Também precisamos uma prenda, uma moça, uma mulher de 30 a 40 anos. De 30 a 40, tem alguém aí? Tem alguém que tu sabe aí, Sérgio Prima?
1: Não.
0: Então é dois. Precisamos de um peão acima de 50.
1: E uma prenda.
0: E uma prenda de 30 a 40 anos, domingo... aqui no bairro Salete, viu?
2: O Cadori não tá avulso?
0: É, como?
2: O Cadori não tá avulso? É,
0: não, não, o Cadori não tá avulso, não. O Cadori tá compromissado, ele tá com compromisso. Não, botar o Cadori,
1: né? Ele agora tá fazendo reunião com o Milei. Tá compromissado.
0: É, tá fazendo campanha pro Milei agora, lá na Argentina.
1: Na Argentina.
0: 9 horas e 35 minutos, 9:35, mas enfim. Peão, então, com mais de 50, é, senhor acima de 50 e uma prenda de 30 a 40 anos. Pra domingo à noite aí no bairro Salete.

0: Valeu, valeu, valeu, valeu. 9:38. 9:38 aqui no programa. Tem que estar ligado comigo aí, ligada com a gente aí. Bom dia, bom dia. 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E o César Luiz está sorteando aqui 3 ingressos então para o Teatro Biriba. Estamos sorteando um ingresso para macarronada e carne suína, carne de frango, festa da colheita em Rancho Grande. Aí, meu amigo Schumacher aí também, bom dia. 9:39.
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0: Bom dia aí, minha amiga Claudete Lodge, aí na Casa de Queijos, entrada do Industriário. Obrigado aí pela companhia, pela audiência de vocês aí também. Obrigado pela audiência aí. Vamos que vamos aqui, né? Ô, meu amigo Valdeciro Nene Peças, como é que tá aí, meu amigo? Tá muito frio aí pro lado de cima? Ah, como é que estão as coisas ali, meu guri? Certinho? Bah, mas que beleza, hein? Ah, tá frio aí, é?
8: Bem, graças a Deus.
0: É, Nene.
8: Solzinho bonito.
0: Opa.
8: Só agradecer a Deus, é.
0: Isso, tá chique então aí, meu amigo Nene, Nene Peças, pertinho dos campos aí do Balbinote. Antigamente o rico da Euromec era vizinho, agora o rico veio mais aí pro centro, né? Vamos mandar um alô lá pro Irani, o povo do Irani aí. Tudo certo com vocês aí, família Savenhago também aí no Irani. Família Campagna também é de lá, será ou não? Olha, 10 horas da manhã, daqui a pouquinho, as manchetes principais do programa vão ao ar também. Vou ouvir daqui a pouco o Ronaldo Coutinho do Prado. E aí, meu amigo Vanderlei, como é que estão as cucas aí, meu amigo? Tudo em cima da pinta, graças a Deus, tudo certo? Meio corrido aí, vários eventos no final de semana aí com atendimento da Casa das Cucas do Vanderlei e do Santa Cruz, né, Vanderlei? O homem vai lá para Rancho Grande, o homem vai lá para Cedebrum, vai lá para Serrinha e Pumirim. Vai se virar em 3-4 aí no final de semana. Diga aí, Sérgio Prima, qual é a informação?
9: César, uma van Citroën foi completamente destruída por um incêndio na noite desta quarta-feira, no acesso à comunidade de Nova Estrela, em Arabutã, tá? O corpo de bombeiros voluntários foi acionado por volta às 22:45 e ao chegar no local, encontrou o veículo totalmente tomado pelas chamas. Para controlar o incêndio e realizar o trabalho de rescaldo, foram utilizados aproximadamente 2 mil litros de água, de acordo com

0: bombeiros, 6 combatentes atuaram na ocorrência, com apoio de uma unidade de resgate. E também de um caminhão de combate a incêndio. Os 2 ocupantes da van não sofreram ferimentos. Eles relataram que perceberam um forte cheiro de queimado e logo em seguida visualizaram as chamas no interior do veículo. Diante da situação, pararam a van, deixaram o local em segurança e acionaram o corpo de bombeiros. Após a conclusão dos trabalhos, a ocorrência foi repassada à Polícia Militar de Arabutã, que ficou responsável pelo procedimento no local. As causas do incêndio, elas não foram informadas. César, eu quero repassar para vocês aí que foi encontrado, tá? Uma identidade, tá? Uma carteira de identidade em nome de Larissa Locatelli Voz. Atenção, Larissa Locatelli Voz, a carteira de identidade sua está aqui na portaria da emissora. Meu amigo, minha amiga, hein? 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
1: Vamos lá, gente, 9 horas e...

0: Sinardi. E aí, Sinardi?
1: Isso, meu amigo, é o grupo Variação.
0: Variação.
1: É, Igomar.
0: Ah.
1: O Jacaré.
0: Ah, o Jacaré também, é.
1: Ele ontem ele pediu, Nani, tu tinha que tocar uma das nossas.
0: Mas o Jacaré tempo. Carregava as caixas só ou fazia alguma outra
1: não,
0: coisa?
1: Não, de vez em quando ele subia no palco e olha, tirava todo mundo de cima.
0: Olha aí.
1: Ah, o Jacaré era caprichoso. Olha o timbre do. Olha o timbre do gurizinho.
0: A macarronada beneficente do Jacaré é domingo agora.
1: É domingo,
0: né? Domingo agora lá no Nazaré, né? Um abraço, Jacaré. Olha o Jacaré aí, ó.
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0: Bicho velho, hein?
1: O bicho era indomável.
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0: Mandar um alô pra Solange Asman, também acompanhando o programa. Alô, alô pra Ivete Merfort, também ouvindo a gente aí. Dona Ivete Merfort, obrigado pela companhia, pela audiência. Vamos ver quem mais está comigo no programa também aqui. 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
0: Fala aí, 9:51, agora 9:51, tudo certinho aí, povo de Deus. Bom dia, vamos se organizando, né? Já começou hoje, dia 9, aí a venda de produtos lá em São Cristóvão da festa. Já começou hoje, quinta-feira. A festa é só no final da semana que vem, hein? O pessoal já começou a venda de produtos hoje lá em São Cristóvão. Vai das 10 da manhã até as 8 horas da noite. É o período de vendas lá no pavilhão, lá em São Cristóvão. Começando hoje, então, vá para lá, compre seus produtos, suas bolachas lá em São Cristóvão. E já tem venda, tá, pessoal? 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

É, e no dia 19 vai ter aquela carreata, aquela bênção também dos motoristas aí, viu? 9:50 dos carros e motoristas, 9:53 aqui na Rural, a maior prestação de serviços do rádio. 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Tá valendo o ingresso pra festa da colheita, Rancho Grande. Estamos sorteando aí, ó. Ingresso pra festa da colheita, Rancho Grande.

Valendo prêmio aí pra Barra do Tigre também hoje, tá valendo também aí pra Barra do Tigre, né? Pro Kerp de Barra do Tigre, tá valendo ingresso também aqui no programa hoje então. O Kerp é sábado agora, sábado à noite, lá na comunidade de Barra do Tigre, um dos mais tradicionais Kerps da nossa região. São muitos e muitos anos de Kerp, né? Abraço, Barra do Tigre. Alô, meu amigo Ponat, como é que tá aí, Ponat? Tudo certo? Abraço para vocês aí também, o Ponat, o pessoal que está nos ouvindo aí também aí na Barra do Tigre. Abraço para vocês aí, então, aí pro Ponat e o pessoal da Barra do Tigre também, viu? Daqui a pouco vou falar aqui também, aqui no programa, do Folven, Centro de Reabilitação Funcional. Daqui a pouquinho, vamos falar aqui do Folven, aqui no programa. Pessoal aí do Folven, aí do bairro Imigrantes, aí estiverem aí nos ouvindo, um bom dia para vocês aí também. 9:57, agora 9:57. 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Meu amigo Carlinho Centofante ficou meio apavorado, disse que eu errei a hora aí, né, Carlinho? O Carlinho tava fazendo a comida, que correu para olhar o relógio, diz, será que tô ficando louco? Não, meu amigo, não. Às vezes aqui a gente mesmo aqui que tá meio louco, né? E erra aqui, tá pensando em 3, 4 coisas ao mesmo tempo, olhando o comercial, olhando notícia, olhando o zap, a gente fica meio louco aqui, daí erra, né? Daí é nós que estamos falhando aqui, viu? Principalmente aí, quando a coisa acumula por aqui. Anneli Schmidt, quero participar do sorteio do ingresso pro Biriba. Ingresso pro Biriba, vou sortear 3, lá da Fischer Móveis, viu, né?

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0: Para Rancho Grande, então, festa da colheita no próximo domingão aí, ó, macarronada, carne de porco e carne de frango. 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
4: Olha aí, 10 horas e 10 minutinhos. Vamos ver os recados aqui, vamos ver os recados. Meu amigo Arthur Dalmazo, confirmado pro baile, então, Arthur, tá confirmando presença aí na formatura, né? O seu Arthur Dalmazo tá confirmando presença na formatura de sábado em Linha São Paulo, daqui bailaço aí, seu Arthur, beleza? Um dos maiores dançadores de shot afigurado da região. Agora 10 horas e 11 minutos. Vamos ver quem mais aqui no programa também. Oh, temos um queijo, hein? 1 quilo de queijo Miller. Alô, Claudete, aí da loja de queijos, da Casa de Queijos Lodge, entrada no bairro Industriário, sorteando 1 quilo de queijos Miller. Vai um alô pra Sayonara, ela diz que não trabalha, ela diz que é mulher troféu. Já ouviu essa expressão, Nádia, de mulher troféu? Hein? Um abraço então para elas que é mulher troféu. Nunca tinha ouvido isso. Que é uma mulher troféu, hein, Nardi? Explica pra nós. Primeiro, deixa eu mandar um alô pra dona Angelina, a dona querida dona Angelina, no Irani, pro Amauri, que trabalha também no transporte, e pra mulher troféu. Que seria mulher troféu, Nardi?
5: É aquela que fica sempre em cima da prateleira.
4: Ah, na prateleira.
5: É, só na prateleira. Seria não, sai dali.
4: É um troféu pro marido, não precisa trabalhar muito, não precisa se preocupar com as contas.
5: Não precisa se pintar.
4: Hã? Não, ela se pinta, ela se arruma, ela fica bonitona o dia inteiro pro marido, entende? Reservada pro marido. É. Né? Não precisa se estressar, não precisa.
5: Ela se pinta pra todos, menos pra mim.
4: Essa eu acho que seria essa.
5: Eu acho que essa se pinta pra todos, menos pra mim.
4: Seria essa aí, pessoal. A mulher troféu, hein? Me explique aí, dona Adélia Zucchi. Dona Adélia, fala pra mim o que é uma mulher troféu, que agora fiquei com duas orelhas atrás da purga, viu? Eu sou mulher troféu, César Luiz. Ô José, um abraço aí pro José, obrigado pela companhia, pela audiência, José, acompanhando o nosso programa também. Mandar um alô aí também o pessoal da farmácia que estão nos ouvindo aí, farmácia da dona Vânia. Dá som aí na boiadeira aí. Dá som na boiadeira aí. Renova pra mim aqui, né? Também dá som na boiadeira aí.

0: 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E aí, minha amiga Adélia?
1: César, ah. Mulher troféu é aquela que tá sempre à disposição.
0: Ah.
1: Deve ser.
0: Deve ser. Bom, a senhora sabe, né, dona Adélia? A senhora já passou dos 70, o que é uma mulher troféu, então, é? E a minha amiga Sayonara diz que é mulher troféu, não trabalha, né? Não trabalha, é mulher troféu. É a primeira vez que eu ouço essa expressão, César, eu sou mulher troféu. Olha, 10 horas e

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14: E 23, Lombardi Gás. Bom dia, meu amigo Lombardi. Carlos Girardi, como é que tá, Carlos? Um abraço aí, dona Vânia Hubert, como é que tá aí, dona Vânia? Tá na sintonia, tá em viagem. Obrigado aí pela audiência aí, uma boa viagem. A Cleci Gerhard também acompanhando o nosso programa. Pessoal do Centro Recreativo, aí do Cores e Amores, Ângela Maria. Tudo bem, Ângela Maria? Obrigado pela companhia aí, Ângela Maria. Abraço pra você aí, bom dia. Tá valendo um queijo de um quilo aí da Casa de Queijos. Lodi, é um queijo da Miller, né? Da Casa de Queijos Lodi, um queijo Miller, que nós vamos sortear daqui a pouquinho aqui no programa, tá valendo. Olha, 10 horas 24 minutos, a informação, Serginho Prima.
15: Olha, homem é preso por violência doméstica em Jaborá, César. Um homem de 47 anos de idade foi preso na noite da última terça-feira, dia 7, por violência psicológica contra a mulher em Jaborá, violência doméstica. A ocorrência foi atendida pela Polícia Militar por volta das 18 horas. E de acordo com a PM, a vítima, uma mulher de 27 anos de idade, relatou que o companheiro chegou à residência em visível estado de embriaguez e passou a ofendê-la com palavras de baixo calão e humilhações. Segundo a mulher, esse tipo de comportamento é recorrente e tem provocado intenso abalo psicológico na vítima. Durante o atendimento, os policiais militares presenciaram novas ofensas dirigidas à vítima, confirmando então a sua denúncia. Diante dos fatos, o homem recebeu voz de prisão e foi conduzido à delegacia da Polícia Civil, onde foram realizados os procedimentos legais e cabíveis, conforme prevê Lei Maria da Penha. 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
14: Agora 10 horas 26. Agora 10 horas e 26 minutos aqui no programa. Vamos mandar um alô para a família Pazinato também ouvindo o nosso programa aí. Obrigado pela companhia, pela audiência. 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
14: Olha aí, 10:30, agora 10:30, daqui a pouquinho o recado aí dos amigos aí da Safra Boa, GK Celulares, alô Gil, alô Dani, manda um recado aí da GK pra mim, meu amigo. 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Agora 10:31, eu tenho vaga em granja. Alô povo aí de Santo Antônio, ó, fica aí praticamente em cima do asfalto, comércio próximo, tudo, um local excelente, moradias ótimas para trabalhar o homem e a mulher em granja de suíno. Informações pelo 991474142, 991474142. 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Padre Ezequiel Del Pozo, bom dia, padre.
0: Faz a vida ter outro sabor.
1: Olá, meu amigo. Olá, minha amiga ouvinte. Eu sou o Padre Ezequiel. Esse é o momento de despertar para o amor. Eu queria falar hoje sobre a importância de nós estarmos com a nossa mente sintonizada com a mente de Deus. Muitas vezes tem uma moda de pensar que ter fé, acreditar em Deus, é coisa do passado, é coisa de gente velha. Na verdade, é coisa de gente inteligente e que quer vencer na vida. Essa que é a verdade. Porque quando a gente harmoniza a nossa mente, o nosso pensamento com o infinito, a gente sente que essa força do infinito, a força de Deus, de alguma forma nos conduz e faz com que a vida flua muito mais. Muitas pessoas, a mente comum é a mente da grande maioria das pessoas do planeta. Ela se compõe de bons pensamentos e de maus pensamentos, mas é predominante uma mente cheia de temores, de dúvidas, de superstições, de ódio, de ciúme, de ambição, de inveja daquilo que o outro conseguiu. Não, na verdade, nós temos que nos erguer acima do negativismo. E erguer acima do negativismo é falar menos de coisas negativas, perceber quando a gente está falando coisas negativas, porque a palavra é energia, é força e ela constrói a realidade, e perceber se nós estamos conectados com uma vida plena, feliz. Se as ideias que nós temos são ideias de bênção, de inspiração, ideias que edificam a alma, que engrandecem a vida, o ser humano e assim por diante. Por isso, harmonize a sua mente com aquilo que é melhor e não com aquilo que é negativo, porque você vai perceber a diferença que isso faz na vida. Você pode se erguer acima de qualquer servidão e não ficar naquela mente comum que está sempre dizendo coisas negativas e falando palavras que não são construtivas. Exalte o Deus que mora dentro de você. Reconheça que o amor dele está em você, que te enche de sabedoria, que enche a tua alma, que faz com que os teus pensamentos sejam pensamentos construtores, pensamentos de progresso, pensamentos de abundância, de saúde, de paz para o seu coração e para as pessoas que estão ao redor de você. Pense nisso hoje. Que Deus, fonte da bênção, fonte da luz, abençoe o teu trabalho, que o teu trabalho seja uma fonte de bênção para você, para a tua família e para todos. Deus te abençoe em nome do Pai, do Filho e do Espírito Santo. Amém.

0: Chegou aqui finalmente a definição do que é uma mulher troféu, Nardi. É uma esposa elegante, bem cuidada, uma parceira que apoia o marido e se orgulha da família. É uma mulher que gosta de cuidar da casa, da aparência e do relacionamento, mesmo podendo ter carreira e independência financeira. Ela prefere cuidar da casa, dos filhos, do relacionamento, da aparência. Uma mulher que se cuida, elegante, sincera, é a mulher troféu. Ok, Nardi? Agora tá explicado, né? Tá explicado aí pra quem ficou curiosa aí sobre o que é uma mulher troféu. Teve uma ouvinte aqui que me falou hoje pela manhã que é mulher troféu, né? Viu? E que é uma mulher troféu?
1: Agora sim, agora sim. Agora entendi. Também fica dando apelido.
0: É. Da aula. Não tinha escutado ainda essa.
1: Não tinha escutado.
0: Essa definição aí de mulher
1: essa,
0: troféu.
1: Essa pegou pesada, hein?
0: É, Chopp Falbir, 2 litros, 14,99. Tem mais alguma mulher troféu me ouvindo aí ou não? 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Vale lá com a dona Juliana. Meu amigo Nadir Pontim, prefeitão aí da Vargem. Como é que tá aí, Pontim? Grande abraço aí, hein? É, prefeitão aí da Vargem Bonita. César, minha mãe perdeu o celular dela na rua. Tem como anunciar na rádio? É um celular Samsung A14 com a capinha preta meio descascada. Capinha preta, a Letícia tá informando aqui, né, Letícia? Ela perdeu, ela tem ideia mais ou menos aí em que trajeto mais ou menos que ela perdeu o celular aí, daí a gente informa, tá? 10 horas e 38 minutos, agora 10h38. 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

0: é cuidadora, tá precisando trabalhar, então, no período da manhã, se alguém precisar cuidadora no período da manhã, me chama aí que eu passo o contato da Nilda. Valeu, dona Juliana, aí na Casa da Melancia também, obrigado aí pela sintonia e pela audiência. A Divanir no bairro Sunte, também acompanhando o nosso programa. A Salete Visoto ligada comigo, a Marinês da Silva, obrigado pela companhia e pela sintonia de todos vocês, hein? Oi, oi, oi, fala dona Adélia, dona Adélia Zucchi.
1: Esse queijo aí é bom, faz tempo que eu consumo queijo Miller.
0: Queijo Miller.
1: É muito bom.
0: É bom, né?
1: Mas comprava lá, ainda quando a falecida, se ela era viva, a gente pegava sempre lá.
0: É.
1: Queijo Miller é ótimo, é bom demais.
0: Tá valendo aqui, ó, um quilo do queijo Miller da Casa de Queijos Lodge, tem aquele todo separadinho no plástico, para facilitar a vida das lasanheiras, das cozinheiras também, dona Dilete, obrigado pela companhia aí, o Ninja, tudo bem, Ninja? Cuidado, Ninja, cuidado, não te solte demais, Ninja. 10:40, agora 10:40, Ferragens Concórdia, alô família Zeredo, foi lá buscar o teu mel, Sérgio, lá nas Ferragens Concórdia?
2: Não, não,
0: não,
2: o Milton
0: foi ainda.
2: O Milton vou trazer.
0: Ah, ele vai trazer aí o mel.
2: Ele trouxe pra mim ontem à tarde.
0: E o meu?
2: Ele passou.
0: Que teu?
2: O meu mel.
0: Não sei.
2: Meu mel.
0: Sabe aquela música, Nath?
2: É do mel. Marquinhos Moura.
0: Marquinhos Moura. Pois é, o Milton tinha lá um frasco pra ti e um pra mim.
2: É, eu não consegui passar lá e o Milton ficou com dó de mim. Então, se pode levar, vovô.
0: O meu é pra ir buscar, então. O teu ele traz aqui.
2: É, porque eu sou mais querido que tu, né?
0: Ah.
2: É, essa é a diferença.
0: Bom dia. Fala, Irene Grando. Tudo certo? Com a Solange Carvão, tudo
3: bom
0: bem?
3: Bom dia, César.
0: Bom dia. Bom dia. Quero Leciane, tudo bem, Leciane? Bom dia. Bom dia também aqui pra Indianara, bom dia. Bom dia, o pessoal que tá participando aí, ó. Cadê o Azeredo? Cadê o meu mel, Azeredo?
4: Bom dia, César.
0: Cadê o meu mel?
4: Tudo bem? Viu? Eu preciso ganhar esse queijo, pois eu vou receber visita, fazer uma sopa de anioline com um queijinho, meio como vai bem, né?
0: Nossa.
4: Então eu queria concorrer esse queijo e desejar a todos um feliz fim de semana.

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8: Olha, 10 horas e 46, daqui a pouquinho, governador perdeu a paciência com os índios. Governador Jorginho disse, olha, vão tudo a puta que pariu, mas que parte. Como? PQP?
9: É, não se fala palavrão no rádio,
8: não se fala PQP. Puta que pariu?
9: Não, é PQP, não? É PQP.
8: Que? Não se fala, rapaz.
10: Cara, hoje está tudo na tua...
9: Ah, tá liberado?
8: 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Especial, né? Abrindo novas possibilidades, então, para muitos trabalhadores desta área. 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Vamos ver a confusão aqui que estava ontem o governador. O governador, então, mandou tudo a PQP. PQP. Tudo anjada lá, puta que pariu. Puxa vida, hein? Mas que bate.
10: Como é que é o nome da comunidade, José?
8: Vamos ver aqui.
10: É Boitê, José Boitê.
8: Põe no ar aí o governador ali.
10: Ele tava dando entrevista, tá, César?
8: Conversando com os índios lá e tal. Cadê o som? Não tem som?
11: Tem.
8: Aí, ó.
11: Eu sou
8: Ô, vai a merda, o governador.
11: Essa barragem aqui tá dentro da terra indígena. Essa barragem aqui tá dentro da terra indígena. Você vai a merda.
8: Nossa.
11: Você quer se eleger.
8: Nossa. E tem uma cacique lá, né, Sérgio?
10: É uma cacique.
8: Então, ele disse, deixa eu ver aqui, vai para PQP, puta que pariu, governador visita a barragem de José Boitops, e discute...
10: Boitê.
8: isso, e discute com indígenas e mandou a cacique a merda. Mas
10: no começo já fala isso, Zé. Ouça.
8: Aqui é ele. Mas não achei que eu vi isso aqui um dia, né? O governador mandando a leitora aí, a cacique é a merda, né? Mas que bate.
12: Eu conheço. Eu vim aqui filmar, a senhora não quer saber.
8: Esse é o governador.
11: Essa barragem aqui tá dentro da terra indígena. Essa barragem aqui tá dentro da terra indígena. Você vai a merda. Você quer se eleger?
8: E tava bom o clima ali, né?
10: Mas tava bem tranquilo.
8: Tava boa coisa, ó. Aqui.
12: Eu
11: sou cacique, respeita eu.
8: Eu sou cacique e eu conheço.

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4: 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Agora 10:53.
5: Pique,
4: os caras ainda pagam pra fazer a propaganda,
5: não,
4: né?
5: Não.
4: Ô, Jerry, um abraço, Jerry, aí no Cestão. Diga aí, Sérgio
5: hoje
4: Prima.
5: Hoje ele tira o comercial. Homem é preso e 3 adolescentes são apreendidos por tráfico de drogas em Concórdia. Um homem foi preso e 3 adolescentes apreendidos na tarde desta quarta-feira por envolvimento com tráfico de drogas e posse de entorpecentes para consumo pessoal no bairro Floresta, em Concórdia. De acordo com a Polícia Militar, a ocorrência ela foi registrada após denúncias informando que 4 homens estavam reunidos no final da rua, em frente a uma residência lá. Tava com som alto, né? E também realizando a comercialização de drogas, né? Um solzinho e vendendo, né? Um cigarro do capeta, né? Um pozinho branco. Aí as guarnições se deslocaram até o local, nesse endereço, né? Que foi informado por moradores, abordou suspeitos, nem que estavam mesmo comercializando, César. Durante as buscas, os policiais encontraram 1,1 grama de cocaína, 77,7 gramas de maconha em posse do grupo aí. Diante da situação, o homem recebeu vozes de prisão, enquanto os 3 adolescentes foram apreendidos. Todos foram encaminhados para a Delegacia de Polícia Civil de Concórdia, também acompanhados pelo Conselho Tutelar e os responsáveis, os pais, ou seja, os maiores de idade responsáveis pelos menores que estavam junto com esse adulto vendendo entorpecentes ali no bairro Floresta. 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
4: Na verdade, fui eu que errei lá no Cestão, viu, Sérgio Prima?
5: Ah, como?
4: É, porque eu peguei por cima, viu?
6: Mas aí eu não tenho culpa se o César não escolheu bem, né? Tem que pegar por baixo.
4: Por baixo.
6: Por cima, mano. Vai ter uma branquinha certa, mas se tu der uma viradinha na banca, por baixo vai ter só preta e marinho.
4: Eles botam por cima, daí tem uma escura, uma cinza, uma preta e uma branca no conjuntinho de 3,6, né? Botam as branquinhas por cima pro cara levar, né? Aí ir largando, porque a maioria não quer branca, porque vai trabalhar e tal, aí vai usar meia branca, né?
5: Meia.
4: Mas aí eles mandam as branquinhas junto por cima.
5: Ah, por cima.
4: Por baixo, daí se tu olhar por baixo e tal, tem as. Daí tem as escuras. Olha aí, ó.
5: Tá bom, então.
4: Mas que bate. 10:56, o que mais, Sérgio?
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4: O doutor Cezinha da Lacoste quer ouvir um pouquinho daquela música do Moraes Moreira, Sintonia, Nardi. Conhece a sintonia do Moraes Moreira?
7: Conheço, mas conheço a do Terceira Dimensão com as Meias Novas.
4: As Meias Novas. As Meias Novas é nos que é concessão, então.

3 minutinhos para as 11 horas, 3 minutinhos para as 11 horas da manhã. 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

0: Aqui, ó, tá valendo ingresso para o Teatro Biriba. Quem é que quer ir pro Biriba domingo à noite, ou compra hoje lá na Fischer Móveis, ou participa aqui do sorteio no programa, né? Ingresso para Rancho Grande, Festa da Colheita no próximo domingo, tá valendo ingresso aqui também. Tá valendo também um queijo Miller da loja de queijos, da Casa de Queijos Lodi. Tá valendo o que mais aqui, César Luiz? Que mais tá valendo aqui? Ah, o ingresso também. Ingresso também, então, pra Rancho Grande. Já pra, pro Kerp, né? Kerp da Barra do Tigre. Tudo certo? Valeu, dona Baixinha Carla. Baixinha Carla tá fazendo umas guloseimas aí, ouvindo o nosso programa aí também. A Maria José, César Luiz, tudo bem? É, Letícia Box, César, minha sogra, falou que você, você está com, o César tá com a boca suja hoje, né? Que a sogra falou, o sucesso tá com a boca suja. Vamos ter que cuidar um pouco então aí, né? Vamos ter que cuidar, porque andamos falando umas besteiras de manhã aí. Mas vocês perdoem a gente aí, né? Vamos nos perdoando, nós também erramos de vez em quando. Agora 11 horas.
1: Mas não foi nós que falamos besteira. Quem falou foi o governador. Tu só
0: Ele que falou.
1: Tu só transmitiu a informação.
0: Tudo AM. Então foi ele que falou, né? O governador que falou lá pra, pra cacique da aldeia.
1: Isso.
0: Agora 11 horas e 1 minuto. Ao piquete, os informes, Gaú.
2: Bom dia, César e ouvintes da Rural. 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Olha, gente, neste sábado, da 1 às 5 da tarde, na Rua Coberta, a Igreja Adventista, através da ASA, vai estar promovendo um varal solidário com roupas e calçados grátis para quem precisa, para quem realmente precisa, tá bom? Será então neste sábado, da 1 às 5 da tarde, na Rua Coberta. Se você precisa, venha pegar gratuitamente. E você que tiver para doação, você pode estar levando também, que o pessoal vai fazer a distribuição para quem precisa também nas escolas, ok? Neste sábado, da 1 às 5 da tarde, na Rua Coberta.
3: Bom dia, Raul. Nós temos mais uma vaga aqui, que a Balk está contratando uma pessoa para trabalhar com o recebimento de produtos. Mais informações, 4999802-0029.
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2: 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Sucesso esse queijo que estamos sorteando aí da Miller para retirar na Casa de Queijos, lote entrada do bairro Industriário. 11:10. Amanhã vai ter sorteio, amanhã de novo. Amanhã vamos ter sorteio de novo, então aí, lá para o almoço, para o espeto corrido, né? Amanhã vai ter sorteio de novo, tá, pessoal? É. Vamos fazer sorteio de novo amanhã, sexta-feira. 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É domingo agora e amanhã tem sorteio de ingressos, Sérgio.
3: César, vejo bem como a desinformação pode prejudicar muitas coisas, né? Eu tenho uma amiga minha, César, eles são em 6 na família, tá? 6. Ela foi a única que se vacinou, César.
4: Uhum.
3: Foi lá, tomou a vacina e coisa e tal. Foi 6.
4: 5 não se vacinaram.
3: Ela tomou a vacina e coisa e tal. Ela tava me explicando agora há pouco, né? Porque eu pedi pra ela como é que tá a família e coisa e tal. E ela me explicou.
4: Estão todos com gripe, né?
3: Todos com gripe, César. E todos com o vírus influenza B.
4: Uhum.
3: Esse vírus da gripe, da influenza B, é um tipo diferenciado do A, tá? Por quê? Ele existe, sim, existe e é diferenciado do A, porque o tipo A, o tipo B pode causar epidemias locais, complicações graves como pneumonias para as pessoas mais velhas. Pessoas que não tomaram a vacina podem pegar a pneumonia, César. E aí ela falou, olha que loucura, eu tomei a vacina, eu não tô gripada, não tenho nada, não sofri nada. Em compensação, os outros 5 estão todos com influenza B. Muita dor no corpo, muita febre, e agora o mais velho de todos, que seria o patriarca da família, tá com pneumonia, César, porque não aplicou a vacina. Uhum. Tá aí, portanto, é interessante a gente passar essas informações para algumas pessoas que não acreditam que a vacina contra a gripe ajuda. O César tomou vacina, César.
4: Ah, eu pago a minha vacina.
3: Cara, e eu não vejo o César gripado, cara. Eu também comecei a fazer o que o César faz, tomar vacina todo ano para evitar, então, que haja a gripe. Mas bacana esse exemplo que essa nossa ouvinte nos passou, essa nossa amiga aí, César, então, né?
4: Olha aí, isso aí, tá aí o benefício para ao alcance de todos, né? Usufrui quem quer teimar, teima, e cada um faz do jeito que quiser, né? Cada um faça o que quiser. 11:13, agora 11:13. O pulo do gato de hoje, meu amigo Zanella aí do Pesca e Pague com o Zanluque, é profundo, Nardi. É profundo. Ó, o pulo do gato, segura a gataiada aí, segura. É. Ó.
5: Bom dia, César.
4: Bom dia.
5: O pulo do gato de hoje é o seguinte. Não tem como pescar peixe grande em rio pequeno. Então veja qual é o rio que você está pescando.
4: Não tem como pegar peixe grande em rio pequeno, Nardi. Veja qual é o rio que você tá pescando, tá? Se você quer pegar um peixe grande, vai pescar num rio maior, tá?
3: Negócio aí pro
4: Agora, tu
3: Amazonas.
4: Quer pescar lambari, daí você vai no rio pequeno.
3: Uma sanguinha.
4: Uma sanga, tem lambari. Como é que tu vai pegar, por exemplo, um dourado...
3: Tucunaré?
4: No rio dos Queimados.
3: Não pega.
4: Não pega.
6: Tem pescador de
4: Isso serve aí para o seu trabalho, serve aí para as coisas. Ó, é uma reflexão profunda, realmente. Vamos colocar de novo, tá?
3: É muito boa.
5: Bom dia, César.
4: Bom dia, Zanluque.
5: O pulo do gato de hoje é o seguinte: não tem como pescar peixe grande em rio pequeno. Então veja qual é o rio que você está pescando.
4: A ver, tu tá pescando numa sanga ali com caniço, quer pegar. Por exemplo, um tucunaré.
6: Ah, mas leva o Sandoval junto que ele... Duvido.
4: É, ele pega.
6: O Sandoval, e não, ele acha peixe do tamanho que tu quiser em qualquer
4: não
6: sanga.
4: Não tem como pegar, né, o Zanuque, o homem da erva mate, o homem dos eucalipto aí mandou muito, uma boa hoje aqui.
3: Não, viu? Não, muito bom, Zanuque.
4: Vamos ver onde é que estamos pescando primeiro antes de querer pegar o tamanho do peixe, tá?
3: Exato.
4: 11:15.
3: Informação de Brasília veio agora, tá? O Gerson Menezes é candidato a governador, né? Aqui em Santa Catarina.
4: Governador.
3: E numa conversa em Brasília dos bastidores, diz o seguinte: caso Menezes não se eleja a governador de Santa Catarina e o Lula se eleja a presidente, Lula tem interesse em muito de colocar ele como ministro das Minas e Energias.
4: Uhum.
3: Sabe que ele iria?
4: Minas e Energias.
3: É um baita ministério, César.
4: Não sei se ele iria para as Minas e Energias ou não, né?
3: Porque ele é.
4: Ele é possível, né? Vai ser candidato a governador. Pode ser que vá lá para as Minas e Energias, então.
3: Uhum.
4: Mas é cedo, né? Nem começou a eleição, gente. O pessoal fica perguntando e tal. A eleição, nós estamos falando aqui, mas o povo, aí o povo, né? A maioria do povão tá aí com Copa do Mundo e tal. Nem sabe, muita gente ainda nem sabe quem são os candidatos, viu? Então vamos aguardar ainda, vamos aguardar.
7: Tudo bem?
4: Bom, fala aí, meu amigo. O senhor tá pescando em peixe? Tá pescando em rio pequeno?
7: Se quer pegar tubarão, é só ir em Brasília. Nem rio não tem, mas tubarão estão lá.
4: Estão lá em Brasília, viu? Não precisa nem em rio, viu, Zanluque? Tu vai a Brasília que tu pega peixe grande lá. Aliás, o Gaeco tá pegando peixe grande pela região também, sem ir em rio, né, Sérgio?
3: É verdade, é verdade.
4: Estão pegando peixe grande aí.

0: vamos lá. Opa, Salete.
1: Oi. São Cristóvão. Salete. Gostaria também de colocar meu nome
0: Salete
1: para ganhar o queijo.
0: Moraes quer ganhar o queijo Miller da Casa de Queijos Lodge, entrada no bairro Industriário. Valeu, guria. Temos aqui então, ó. Temos aqui ingresso para Rancho Grande, Festa da Colheita. Diga aí se você quer ir para a Festa da Colheita domingo. Macarronada, carne de porco, carne de gado, domingo em Rancho. Carne de porco e carne de frango, né? Domingo em Rancho Grande. E o patrãozaço aí, nosso querido amigo patrão aí do Fronteira da Querência, convidando então para o dia 28, grande fandango de aniversário de Concórdia, um convite. 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

0: Queixa.
1: Quem é que vai pra. Quem é que vai lá pra. Pra pro Teatro Biriba? Vai mandando aí quem vai pro Teatro Biriba. Vai mandando a participação aí que nós vamos daqui a pouquinho fazer o sorteio, hein? Quem vai pro Teatro Biriba? Cadê o homem que disse que teve lá na. Na aldeia dos índios lá, hein? Ah, não é, não é o Itacir, né? E o homem foi lá fazer, viu, Sérgio? Eu acho que tá aqui, né? O homem que trabalhou na, na barragem lá. Hã?
0: Bom dia, Sérgio.
1: Bom dia.
0: Oh. Eu, Cláudio.
1: Hã?
0: Viu, nós trabalhamos naquela barragem de José Boitê.
1: Ah, lá do...
0: Rapaz do céu. Fui eu, tava eu, Renato Quirini, nós temos uma boa equipe, trabalhamos num colégio lá. Rapaz do céu. Aquilo lá é terrível.
1: É bicho feio.
0: Aqueles índios lá é meio complicado. É,
1: pois é
0: complicado.
1: É. Eu nunca tinha visto um governador mandar alguém a M. Vai a M, vai a M. É, tá aqui, ó, ó. Quem não pegou antes pra colocar mais um pedacinho. Nunca tinha visto isso. Ele mandou a cacique dos índios lá. Mandou a cacique, vai a M, vai a M. Não, não é a M, Nard, o que, que é mesmo ali? Como é que é? Põe no ar pra dar um pedacinho, vamos ver. Vamos ver. É.
2: É merda mesmo.
1: Mas é a merda mesmo, né? Então não adianta. É, mas que barbaridade, que confusão.
3: Não. Que respeita eu. Isso. Eu sou paciente.
2: Eu vim aqui filmar, a senhora não tá vendo.
3: Essa barragem aqui tá dentro
1: da... A senhora não se meta aqui, cacique.
3: Terra indígena. Essa barragem aqui tá dentro da terra indígena. Você vai a merda.
1: Seu governador.
3: Você quer se eleger.
1: Meu Deus do céu. Olha, 11 horas 23, agora 11:23. Quem é que vai? Quem é que vai então lá para pro Teatro Biriba? É, vai mandando pro César Luiz colocar no sorteio aí. Quem quer concorrer ao queijo? Muita gente concorrendo aqui. 90% concorrendo ao queijo. Quem vai para Rancho Grande? Diga aí que vai para festa da colheita domingo. Quem vai também lá para Barra do Tigre, vai mandando a participação aí, tá? Sobre o celular perdido, César foi nas proximidades do Teatro Luísa de Matos, Casa da Cultura. Ah, achamos o celular? Ah, ok, minha amiga Letícia Olivo. Já foi encontrado então o celular. Agora 11 horas 23 minutos.
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6: Agradecimento. Esposa Wanda Zanini Broeto. Filhos Felipe Zanini Broeto, Felipe Alvieri Broeto e Matheus Zanini Broeto. Nora, Gabriela e neta Sophie e demais familiares, ainda consternados com o falecimento do esposo, pai, sogro e avô Romeu Broeto, agradecem a todos que prestaram apoio e solidariedade nos momentos de dor. A família convida para a missa de sétimo dia, domingo, dia 12, às 9h no Santuário Salete. Agradecimento. A família Zanella de Planalto, ainda consternada com o falecimento da mãe, sogra, avó e bisavó, Deunilde de Martini Zanella, agradecem. Funerárias Concórdia São Francisco, SAMU, Bombeiros Voluntários de Concórdia, enfermeiras e médicos do Hospital São Francisco, Comunidade de Planalto, Secretaria Municipal de Saúde, Posto de Saúde de Planalto, Padre Rudinei Parisotto, Ministros da Palavra de Planalto, Grupo de Idosos de Planalto, Apostolado da Oração, parentes, amigos, vizinhos e todos que de alguma forma manifestaram solidariedade nos momentos de dor. A família convida para a missa de sétimo dia, sexta-feira, dia 10, às 19h30, na comunidade de Planalto. Ela era uma mulher mãe e guerreira. Venceu batalhas em silêncio para ver a gente sorrir. Hoje só cabe gratidão por tudo que a senhora fez em vida. Descanse em paz, mãe. Agradecimento. Esposo Lauro Cipe de Linha Pelotas Arabutã, juntamente com filhos e demais familiares, ainda consternados com o falecimento da dona Lori Cipe, agradecem bombeiros de Arabutã, equipe dos hospitais Arabutã e Concórdia, em especial os médicos e enfermeiras, agradecem ainda a pastora Kátia e toda a equipe, diretoria da Igreja Evangélica de Nova Estrela e funerária Arabutã, parentes, amigos e vizinhos e todos que ajudaram nos momentos de dor. A família convida para o culto em sua memória, dia 11, às 19h, na Igreja Evangélica de Nova Estrela, informou o funerário Arabutã. Agradecimento. Esposa Bernardina Anzilago Coldebella, juntamente com filhos Nilva, Genira, Agenor, Alzira e Zenilda, genros, nora, netos, bisnetos e demais familiares de Santo Antônio, ainda consternados com o falecimento do esposo, pai, sogro, avô e bisavô, Albino Coldebella, agradecem bombeiros voluntários, assistência funeral Nossa Senhora do Rosário, Padre Tiago, ministros e comunidade de Santo Antônio, Espaço Cuidar, parentes, amigos, vizinhos e todos que estiveram presentes e enviaram palavras de conforto ou de alguma forma mostraram carinho e solidariedade nos momentos de dor. A família convida para a missa de sétimo dia domingo, dia 12 de julho, às 8:30, na paróquia de Santo Antônio. Pai, nós só temos que agradecer pelos bons exemplos que o Senhor nos deixou e jamais te esqueceremos. Te amaremos para sempre. Descanse em paz.
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5: Agora 11:34, agora 11:34, a hora certa, gente, 11:34, safra boa. 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Alguma comunidade do interior aí que tem aí, ó, 15, 20 espetos que tenha feito a troca, talvez, né? Uma pessoa vai fazer um aniversário, tá precisando comprar aí 30, 40 espetos aí, de alguma comunidade, daqueles que não atendem mais à exigência da vigilância. Se alguma comunidade do interior tiver para venda aí, algum presidente tá nos ouvindo, ligar para o 999-210403. 999-210403. E o homem tá comprando aí os espetos, tá legal? Quem mais, quem mais, quem mais que vai aí pro Teatro Biriba? Tenho aqui os ingressos, daqui a pouquinho sai o sorteio. É domingo, os ingressos estão à venda lá com o Luciano Fischer, Fischer Móveis. Quem é que vai pro Teatro Biriba? Vai mandando aí. Ingresso para a festa da colheita, Rancho Grande. Barra do Tigre também.
6: Gostaria de concorrer ao queijo.
5: Fala, Ivete, quero ganhar o queijo da Casa de Queijos Lodi. Um alôzão aí também para Nirley Becker. A minha amiga Antônia Pimentel. Quero ganhar o queijo, César Luiz. Valeu, Antônia. O Valdori Petri também tá na sintonia do programa. Quero ir para a festa da colheita. Olha aí, o Petri vai para a festa da colheita em Rancho Grande, domingo.
6: César Luiz,
5: oi.
6: Bom dia.
5: Bom dia.
6: É a dupla aqui, ó. Ademir e Beloni.
5: Ademir e Beloni concorrendo também. Todo mundo que mandou mensagem aqui, ficam concorrendo, tá, pessoal? Agora 11:36, 11:36, e que nós temos de recado ainda aqui, olha, atenção, hein, gente? Atenção aí, amigo, amiga, né? Amigo, amiga que está ouvindo o show do César Luiz nesta manhã, um recado muito, muito especial também hoje vai para os nossos idosos, né? Os nossos idosos que estão ouvindo o nosso programa aí, acompanhando a nossa programação, falar para vocês aqui também que estão nos ouvindo, acompanhando o programa do envelhecimento, traz mudanças, mudanças naturais, né? Traz mudanças naturais. São muitas as mudanças que podem ser tratadas. Às vezes a pessoa sofre com muita tontura e tal, e não imagina que dá para tratar isso. Seu idoso anda com tonturas, perde o equilíbrio, tropeça às vezes na calçada, anda enroscando o pé muitas vezes, tropeçando, precisa se apoiar nos móveis, depende muito de corrimão para subir escada. É importante procurar fazer uma avaliação. Talvez a fisioterapia possa reabilitar você, meu amigo. Tu tem muitos anos de vida com qualidade pela frente, tá? Esses sinais aumentam o risco de quedas. Pais aí que estão, filhos que estão acompanhando os pais, né? Podem estar nos ouvindo. Esses problemas podem estar relacionados a doenças como Parkinson ou a perda da força e do equilíbrio. A fisioterapia é uma grande aliada, inclusive na recuperação pós-operatória. Mas principalmente com problemas de calçada, a pessoa vem enfrentando, tropeçando, enroscando o pé. 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

0: 11:52. Agora são 11:52. 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
0: 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Fichas pro espeto corrido de Sede Brum. Alô, pessoal aí de Sede Brum. É fichas com o Bazejo aí na Gerpagro Agropecuária. Mandar um abraço aí pra turma aí da Chelsea Tecidos. Alô, turma boa aí da Chelsea Tecidos, bom dia. Bom dia, bom dia, meus amigos das mudanças e fretes Casemiro. Abraço aí pro pessoal das mudanças e fretes Casemiro. Obrigado pela companhia também, pela audiência aí de vocês, né? Pessoal que tá com a gente no programa nesta manhã aí. Vai um alôzão aí também, a turma que tá ligado comigo aí, então, precisou fazer uma mudança, um frete. Chama aí o pessoal das mudanças que fazem 5, 10 pagamentos, né? Eletrônica Mil Mac, alô Vanderlei, alô Zanetim, Vanderlei, aí no bairro Santa Cruz, a Eletrônica Mil Mac, obrigado pela companhia também de vocês aí, obrigado pela audiência, a Chapeação MW Autocromo, bairro Industriário, quer comprar o feno pré-secado para te organizar aí pro invernão aí pelo El Niño que vem pela frente. Fala com os irmãos Galvão, né? Fala aí com os irmãos Galvão. 5 para o meio-dia. 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

Cristiane, tudo certinho aí, né? É, Verlin. Alô, Cristiane, tá na mão aí o teu ingresso, então, também, né? Tá na mão o teu ingresso lá pra Barra do Tigre, tá bom? É sábado à noite, Teatro Biriba, o Pedro, Pedrão aí, Pedro Usker, né? Pedro, tu retira teu ingresso hoje à tarde, lá na Fischer, tá? Mirna Patzla também vai retirar hoje à tarde o ingresso também, viu, Mirna? Também você retira o ingresso lá na Fischer Móveis, ali pertinho da prefeitura, e também ganhou o ingresso a Anneli Schmidt pro Teatro Biriba, tá? Tá certinho? Então é Teatro Biriba, viu? É Teatro Biriba pra domingo à noite na Casa da Cultura. A Salete Riva ganhou ingresso para a festa da colheita e a Salete Riva, bairro Natureza, e a Berna Guetter da Gruta retiraram ingresso para a festa da colheita aqui na portaria, tá? Tem que retirar aqui na portaria da Rádio Rural. Tá combinado? Retirar na portaria da Rádio Rural. E ainda eu tenho também aqui a Cleciane Pazinato. Alô, Cleciane Pazinato, você vai ganhar um queijo da Casa de Queijos Lodi, tá bom, amiga? Vai retirar então lá o queijo lá com a equipe da Casa de Queijos Lodi. Valeu. Obrigado você, amigo, amiga, que esteve comigo aí, que Deus abençoe, que Deus proteja, né? Que Deus abençoe, que Deus proteja você, amigo, você, amiga, que está aí nos acompanhando durante toda a manhã, né? Que tenha um abençoado dia, uma ótima quinta-feira. Pai nosso que estais no céu, santificado seja o vosso nome, venha a nós o vosso reino, seja feita a vossa vontade, assim na terra como no céu. Pão nosso de cada dia, Senhor, nos dai hoje. Perdoai nossas ofensas, assim como nós perdoamos a quem nos tem ofendido. Não nos deixe cair em tentação e livra a gente, ó Pai, de todo mal. Amém, amém, amém. Meio-dia, estamos encerrando mais um programa. Pedindo a Deus aí que fique com você, meu amigo ouvinte. Amanhã, se Deus quiser, sextou por aqui amanhã. Estaremos de volta.

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0: de combate ao feminicídio. Hospedando Concórdia reúne acervos dos museus e espaços de memória do município em uma exposição única. Ainda, a comissão aprova projeto que amplia a fiscalização sobre partidos políticos para evitar lavagem de dinheiro. E também a gente vai falar do esporte. Ontem a CF conseguiu uma grande vitória na Liga Nacional e está dentro, nesse momento, do G12, né? Aquele grupo dos 12 que classificam para a próxima fase da Liga Nacional. Baita vitória fora de casa. Daqui a pouco a gente fala mais sobre esse grande resultado. Essas e outras informações a partir de agora aqui no Visão do Meio-Dia. Esse é o Visão do Meio Dia na Rural. 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
0: São 12 horas mais 7 minutos. Vamos a Climaterra em São Joaquim, saber do Ronaldo Coutinho como é que fica o tempo para as próximas horas. Boa tarde, Ronaldo.
3: É, o dia começou friozinho, entre 5 e 7 graus, e vai subindo a temperatura e provavelmente deve chegar ao passar dos 20 graus à tarde. Então vamos ter aí uma elevação gradual da temperatura e um dia assim bem aproveitável na região. Mantém a tendência de tempo bom no decorrer dessa quinta. Na sexta, pode ter alguma chance de chuva e trovada já pela manhã e à tarde, com períodos de melhora, temperatura amena, diminui em relação a hoje, mais a máxima. No sábado também tem chuva, trovada e períodos de melhora, e vai melhorando no domingo a partir da tarde, caindo a temperatura. Tempo bom na segunda e terça, com frio de manhã e à noite. Da Climaterra, Ronaldo Coutinho.
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0: São 12 horas mais 10 minutos, de volta com você aqui na programação. Vamos a alguns destaques do NSC Total. Prefeito é um dos alvos de operação contra a corrupção milionária em contratos em Santa Catarina. Ah, então daqui a pouco o

0: O Rafael Martini vai trazer essa informação, né? Deve ser essa mesma informação do Rafa, mas é destaque também, a Operação Gaiola Digital é essa mesma, né? Em que aparece aqui o prefeito de Irani, segundo o NSC, que estaria envolvido nesta situação aqui. Funcionários de empresa de TI em Blumenau foram dispensados pela polícia durante operação por fraudes em prefeituras. Vice assume comando de município de Santa Catarina após afastamento de prefeito por suspeita de fraudes no mercado de shows. Evite áreas alagadas. Santa Catarina entre alerta para chuva forte, ventos e granizo. São a situação aí do final de semana, né? Tava olhando aqui no mapa. Deixa eu olhar agora, que é muito muito dinâmica essa coisa aqui, né? Às vezes vai mostrando, daqui a pouco já vai mudando, né, o tempo, mas é uma tendência de muita chuva nesta sexta e principalmente no sábado. Deixa eu ver aqui o que tá mostrando nesse momento aqui, ó. Quinta-feira sem chuva, sexta-feira tá mostrando 52 milímetros, hein? Amanhã, sexta-feira, tá mostrando 52 milímetros, já pode começar aí por volta de umas 10 horas da manhã, e no sábado 46 milímetros, ou seja, quase 100 milímetros entre amanhã de sexta-feira e principalmente, eu tava vendo aqui, amanhã de sábado, né? Não, sábado à noite, aqui à tarde tem mais alguma coisinha, mas principalmente aí durante a madrugada de sábado, tava vendo aqui, tem momentos aqui que vai ter 30 milímetros de chuva aí entre a meia-noite e as 6 horas da manhã. Então é bastante coisa, né? Bastante coisa nesta sexta e sábado tá mostrando. Claro que pode ainda mudar, são 24 horas antes, ainda pode mudar alguma coisa, mas principalmente na noite da sexta-feira e também no sábado, durante todo o dia, muita chuva aqui na região de Concórdia. Aí no domingo, tempo tende a melhorar, mas é um alerta aí que está sendo destacado aqui no NSC neste momento. Espingarda em nome de Bolsonaro foi encontrada a mais de 2 mil quilômetros de distância da casa do ex-presidente. Morte do ator Jeff Machado, acusado de distrair e ajudar a esconder corpo dentro de baú, é condenado. Aliás, é morte do ator, isso mesmo. Ah, tá. Acusado de distrair e ajudar a esconder o corpo dentro de um baú, é condenado, né? Sobre aquele caso da morte do Jeff Machado, que é ator. Enfim, são destaques que você pode conferir aqui no www.nsctotal.com.br. Algumas manchetes nesse site estadual. Van é destruída por incêndio no acesso à comunidade de Nova Estrela, em Arabutã. Serginho Prima.
1: Uma van Citroën foi completamente destruída por um incêndio na noite desta quarta-feira no acesso à comunidade Ninha Nova Estrela, no interior do município de Arabutã. O corpo de bombeiros voluntários foi acionado por volta das 22 horas e 45 minutos. Ao chegar no local, encontrou o veículo totalmente tomado pelas chamas, mas, para controlar o incêndio, realizou então um trabalho de rescaldo, onde utilizou 2 mil litros de água. De acordo com a equipe dos bombeiros, 6 combatentes atuaram na ocorrência com apoio de uma unidade de resgate e também de um caminhão de combate ao incêndio. Os dois ocupantes da van não sofreram ferimentos. Eles relataram que perceberam então um forte cheiro de queimado dentro do veículo. Em seguida, visualizaram as chamas no interior do automóvel. Diante da situação, eles pararam a van ao lado da via e deixaram o local em segurança e acionaram a equipe dos bombeiros. Após a conclusão do trabalho, a ocorrência foi repassada à Polícia Militar de Arabutã, que ficou responsável pelos procedimentos no local. As causas do incêndio não foram informadas. Com informações, repórter Serginho Prima.
0: Obrigado, Sérgio. 12 horas mais 14 minutos, 12 e 14. Um bom início de tarde para você que está nos acompanhando. Eu tenho aqui o pessoal que está mandando o recado, Annelise Calco. Está acompanhando a gente. Obrigado, Aneli, pela companhia. Ela tem aqui um cartão Santin Segala, é isso, né? Santin Segala. Ela tem um cartão aqui que ela encontrou, né? Um cartão do SUS que ela encontrou. Então, eu já vou ouvir o áudio que ela me mandou aqui, mas ela achou aqui Santin Segala. Se alguém conhece, é familiar e tal, manda mensagem pra gente que eu vou repassar o contato dessa nossa ouvinte, né? Olha, rapaz, tá alto pra caramba isso aqui, né? O pessoal usa alto esse trem aqui desse retorno, né? Então deixa eu baixar aqui para não dar problema. Boa tarde, na escuta Edith Gelaim, Jardim Ângela. Obrigado aí pela companhia, Edith Gelaim. Nosso ouvinte, o Jair Ângelo Frari, também ligado com a gente. Daqui a pouco vou ouvir o recado aqui. Eu não consigo ouvir nesse momento, você viu que tentei botar algo para ouvir aqui. Quase fiquei com problema de audição. 12:15. Vou agora para essa informação. Operação Gaiola Digital mira fraude em licitações e cumpre mandados em 7 cidades. Irani está entre os alvos. Rafael Martini.
2: Uma operação contra suposto esquema de fraudes em licitações em Santa Catarina. Na manhã desta quinta-feira, foram cumpridos 17 mandados de busca e apreensão em 7 municípios catarinenses, entre eles Irani, aqui no oeste do estado. A Operação Gaiola Digital investiga uma suposta organização criminosa suspeita de fraudes em licitações, corrupção, lavagem de dinheiro e outros crimes contra a administração pública. A ação é coordenada pelo Ministério Público por meio do GAECO. Segundo as investigações, o grupo teria direcionado licitações para a contratação de sistemas de gestão pública em diversos municípios, por meio da manipulação de editais, restrição da concorrência e pagamento de vantagens indevidas para garantir contratos. As apurações também apontam indícios de lavagem de dinheiro com movimentações financeiras milionárias consideradas incompatíveis com a atividade empresarial da empresa investigada, sediada em Blumenau. Demais municípios também são alvos desta operação: Rio do Sul, Lages, Penha, Balneário Camboriú e Canoinhas. Nesta fase da operação, o objetivo é recolher documentos, equipamentos eletrônicos e outros materiais que possam reforçar as provas. O caso segue sob sigilo e o Ministério Público informou que novas informações serão divulgadas quando o processo tiver publicidade. 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
0: São 12:17. Obrigado, Rafa. Aqui, ó, já achei aqui. Ô, Aneli, vou passar o teu contato aqui pra nosso ouvinte aqui, a Daiane. A Daiane é filha do seu Santim, tá? Vou passar aqui, já deu certo aqui, ó. Já chamo a filha do seu Santim aí, já que você tem o cartão dele do SUS. Um abraço pro Claudino Branco, tá aí na escuta. Ô, Claudino, grande abraço pra você. Anice Graff, o Wilson Graff, pessoal da linha 29 de julho também ligados aqui na nossa programação. Grande abraço para vocês aí. O Hervedo também mandou o recado aqui, ó. Seu Segala aqui reside em Tiradentes, né? Mas já vou mandar aqui o contato da Daiane, que é filha aí do seu Santim. Já vou mandar o contato para ela, da nossa ouvinte, que está com o cartão do SUS do seu Santim. 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Vou pro comercial, volto na sequência com mais informações.
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0: São 12:20, de volta com você. Eu tenho um recado aqui, deixa eu ver quem que mandou o recado aqui, ó, o seu Jair Ângelo Frari. Ele tá dizendo que tem uma vaga, é o pessoal que faz aquele transporte, né? Com combis, né? Deve ser com combi. Enfim, faz transporte da alimentação dentro da empresa BRF ou MBRF, também nas granjas, né? Então parece que tem uma vaga aí deve ser para motorista, né? Mas o interessado pode mandar recado aqui para cá. Manda recado que eu vou passar pelo WhatsApp o telefone aí do seu Frari. Para quem tiver interesse, então, daqui a pouco, né? Uma vaga de emprego aí. Um serviço, que é uma empresa terceirizada que faz esse transporte aí da alimentação dentro da empresa e também para as granjas da empresa MBRF. Então, se você tiver interesse, manda mensagem aqui no nosso WhatsApp 3030-9370, que eu passo o telefone do seu Frari para vocês. 12 horas mais 21 minutos. Vou para mais um destaque. Destaque, agora eu vou até a rede de notícias Acaerte. Encontro com 170 universidades em Santa Catarina deflagra Movimento Internacional de Combate ao Feminicídio. Cadu Reis.
8: A segunda edição do Fórum Internacional de Universidades pela Paz foi realizada nesta semana em Santa Catarina. O encontro reuniu lideranças acadêmicas, pesquisadores e gestores públicos do Brasil e do exterior, com representação de mais de 50 países e 170 instituições. Este movimento tem como objetivo fomentar a cultura de paz por meio da cooperação com o desenvolvimento de iniciativas e projetos de impacto social. O coordenador-geral do Fórum Internacional de Universidades pela Paz e assessor de Relações Institucionais e Governamentais da ACAF, Associação das Fundações Educacionais de Santa Catarina, Adriano Rodrigues, explica.
9: O Fórum de Universidades pela Paz, ele reúne hoje 170 universidades de todo mundo focadas no ativismo científico. É construir uma cultura de paz por meio da ciência, da pesquisa e da inovação, usando aquilo que as instituições têm de melhor. Eu sempre digo que onde não há paz, sempre vai haver um agressor, um agredido e um espectador. Em todo ambiente que não há paz, há esses três atores. O nosso papel enquanto Fórum de Universidades pela Paz, nós temos sim as universidades que fazem estudos, fazem pesquisas, porque não, né? Acioná-las dentro de um propósito de protagonismo para que todos possamos juntos fazer esse enfrentamento. É um novo olhar das universidades protagonizando esse novo tempo que requer de fato tratarmos a paz como ciência, como pesquisa.
8: Ao final do encontro em Florianópolis, os participantes divulgaram a Carta das Universidades pela Cultura de Paz, que consolida os encaminhamentos debatidos na programação. O coordenador-geral do Fórum, Adriano Rodrigues, ressalta que foram definidas 6 ações a serem desenvolvidas a partir do evento.
9: Nós temos 6 ações bem definidas, um centro de estudos e pesquisas avançados pela paz, e o primeiro produto que nós vamos entregar é um estudo sobre feminicídio, que isso não é uma questão de Santa Catarina, de Brasil, não, é questão de mundo, é trazer 170 universidades do mundo para ver como é que está isso e oferecer para os governos, para a ONU, para as próprias universidades, como fazer essa correção. O segundo é um banco de boas práticas, tudo que acontece no mundo. Um terceiro é Jovens pela Paz. Outra entrega muito interessante é o Cidades Amigas pela Paz, juntamente com a Universidade de Cuenca, do Equador, e vamos discutir a paz também nas cidades. Não adianta ficar intramuros de instituição de ensino, e muito fortemente um projeto que estamos incorporando com a Unesco, a Universidade do Extremo Sul Catarinense, de Criciúma, um trabalho internacional que vamos correr os 5 continentes para discutir saúde mental entre alunos, professores e colaboradores das nossas instituições, que está sendo também notado como um grau elevado, e isso é a nossa entrega enquanto carta, enquanto propósito, até julho de 2027. É a nossa pauta.
8: O Fórum Internacional de Universidades pela Paz conta com a ação de voluntários para desenvolvimento dos projetos. Interessados devem se cadastrar pelo site do movimento no endereço foup.org. De Florianópolis, da Rede de Notícias Acaerte, Cadu Reis.
0: Obrigado, Cadu. 12 horas 24 minutos, 12 e 24. Um abraço aqui pro Gauchinho do Amaral. Quem mais está acompanhando a gente aqui? O Leacir Corrêa, né? O Corrêa tá aí fritando uma costelinha, né? Um arrozinho com mandioca, preparando o almoço, né? No fogão a lenha. Daqui a pouco vai almoçar. Obrigado pela audiência, pela companhia. Um abraço pro Zico. Mandou uma mensagem para cá, né? Pedindo o telefone aí do seu Frari. Já passei o telefone. Pessoal interessado daqui a pouco nessa vaga de emprego aí na MBRF. Não é da MBRF, mas sim de uma empresa terceirizada que presta serviço para a MBRF. Hospedando Concórdia reúne acervos dos museus e espaços de memória do município em uma exposição única. Lucas Williger.
10: Toda cidade é feita de lembranças. Algumas vivem nas pessoas, outras pertencem a objetos, fotografias, documentos e também nos lugares que atravessam gerações. Hospedando Concórdia reúne pela primeira vez no espaço Galeria do Hotel Alvorada acervos dos museus e espaços de memória do município em uma exposição única. única, que convida o público a olhar para os 92 anos de história da cidade com curiosidade e afeto. Realizada pelo Hotel Alvorada, a exposição conta com apoio da Casa da Memória César Pelizzaro, Memorial Atílio Fontana, Museu do Esporte, Museu Histórico Hermano Zanoni e a Sala da Memória Olavo. O evento acontece no Espaço Galeria do Hotel Alvorada, na rua Anita Garibaldi, 119, no centro da cidade. Começou no dia 6 de julho e vai até o dia 30 de agosto. Aberto 24 horas e entrada gratuita. Venha redescobrir Concórdia por meio das memórias que ajudam a contar a história de quem somos. A matéria completa você encontra no portal de notícias da Rádio Rural.
0: 12 horas mais 26 minutos. Esse é o Visão do Meio-Dia. Deixa eu conferir aqui, deixa eu trazer essa informação. Aliás, muito boa a informação, hein? Muito boa a informação que foi essa vitória ontem da equipe de Concórdia contra Blumenau. Blumenau saiu vencendo pelo placar de 2-0, dois gols de bateria. Ainda no primeiro tempo, o Titon descontou logo no finalzinho, né? Faltando poucos segundos aí para terminar o primeiro tempo. Aí o goleiro Léo empatou o jogo logo no início do segundo tempo, né? Chutou do meio da quadra, um golaço do goleiro Léo. E o Caio completou então o placar 3-2. Concórdia aguentou a pressão até os minutos finais, até os segundos finais, aguentou essa pressão e garantiu essa vaga, então, essa vitória, o que dá por enquanto uma vaga entre as equipes que estarão na segunda fase. Concórdia, nesse momento, é o 12º colocado. Lembrando que os quatro primeiros se classificam já para as oitavas de final e do quinto ao 12º fazem um mata-mata para disputar aí uma vaga ou disputar quatro vagas para ir para essas quartas de final, os oito melhores então disputando quem sobe para LNF, né, para o grupo principal. Então Concórdia com a vitória foi para 11 pontos, está com 3 vitórias, 2 empates e 7 derrotas na competição, né, ainda uma campanha muito aquém do que se esperava, mas mesmo assim, nesse momento, está entre os 12. E tem agora um jogo muito importante na próxima quarta-feira, já falando aí pro torcedor, né? Vá se preparando para esse grande jogo, quarta-feira que vem, partida que acontece no Centro de Eventos, às 19 horas, contra o Dracena. Então, na próxima quarta, 15 de julho, 19h, tem Concórdia e Dracena no Centro de Eventos, uma partida importantíssima, de extrema importância, para quem sabe Concórdia aí subir um pouco mais na tabela de classificação. É um jogo aí bastante complicado. Concórdia jogou há pouco tempo com o Dracena em São Paulo pela Copa da Liga, acabou perdendo o jogo, mas aí é um outro jogo, uma outra história. O Dracena que praticamente já está classificado aí para a próxima fase da LNF, né? Tá com a pontuação aí bem acima das demais equipes. Então, quarta-feira que vem, às 19 horas, o Centro de Eventos tem Concórdia e Dracena pela Liga Nacional Silver. 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Vamos pro comercial, volto na sequência com mais informações.
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0: São 12 horas mais 30 minutos. Vamos até Brasília, capital federal. Comissão aprova projeto que amplia fiscalização sobre partidos políticos para evitar lavagem de dinheiro. Rita Sardi.
12: Partidos políticos poderão ser obrigados a seguir as mesmas regras de prevenção à lavagem de dinheiro já aplicadas a outras instituições. A medida foi aprovada pela Comissão de Segurança Pública do Senado e agora segue para a Câmara dos Deputados, caso não haja recurso para votação no plenário. O projeto de lei determina que partidos e suas fundações adotem mecanismos para identificar e comunicar movimentações financeiras suspeitas, além de reforçar o controle sobre doações, contribuições e outras receitas. A proposta é de autoria do senador Alessandro Vieira e recebeu parecer favorável da senadora catarinense Ivete da Silveira, do MDB. Para a relatora, a medida fortalece a transparência, aumenta o controle sobre os recursos dos partidos e ajuda a ampliar a confiança da população nas instituições políticas.
13: Partidos políticos ocupam a posição central na mediação em sociedade e Estado, na seleção de candidaturas e na organização da disputa eleitoral. A sujeição dessas agremiações a mecanismos mais rigorosos de controle de fluxos financeiros e de identificação de operações suspeitas reforça a integridade do ambiente eleitoral e reduz espaços para infiltração de recursos ilícitos na atividade política.
12: Segundo o autor da proposta, o senador Alessandro Vieira, o objetivo é responsabilizar partidos que sejam beneficiados por recursos provenientes de lavagem de dinheiro. O senador afirma que a proposta foi motivada pelos debates sobre o uso de dinheiro ilícito em campanhas eleitorais. O projeto foi inspirado em uma das propostas do movimento Unidos contra a Corrupção, que reúne representantes da sociedade civil e defende medidas para prevenir e combater a corrupção no país. De Brasília, da Rede de Notícias Acaerte, repórter Rita Sardi.
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0: 12 horas 32 minutos, o comentário de hoje com Paulo Gonçalves. Boa tarde, Paulo.
15: Boa tarde, Vilas Boas. Ainda repercute muito a audiência pública realizada em Concórdia sobre a BR-153. Claro, a insatisfação é geral. A insatisfação da SIC, a insatisfação do SETCOM, da Câmara de Vereadores, da Prefeitura, da Fiesc, enfim, da CDL, de todos os representantes de entidades de prefeitos da região. É, a palavra que define é indignação, é frustração, até porque já havia sido realizada uma audiência pública lá em Brasília e a NTT, os representantes da NTT, já sabiam que as lideranças regionais não comungavam com o projeto que foi apresentado e estão pleiteando realmente investimentos significativos aqui, porque a região merece. A região altamente produtora, que tem uma representatividade muito grande na economia catarinense brasileira, não pode ficar desassistida. Então, claro que é frustrante aquilo que a NTT apresentou, mas de outro lado, é bom de se ver a mobilização das nossas lideranças e essa unicidade das entidades e dos representantes políticos em busca de uma solução para a nossa BR-153. Boa tarde e uma boa quinta-feira.
0: 12h34, valeu Paulo Gonçalves, temática de hoje, fechando por aqui mais um Visão do Meio-Dia, tá chegando por aí o Raul Piquete com o programa da tarde, obrigado pela sua companhia, pelo seu carinho, pelas mensagens recebidas aqui no 3030-9370. Gente boa, tô indo nessa. Volto amanhã a partir das 12 horas aqui no Visão do Meio-Dia. Um abraço pro Aldo Baldin, todo o pessoal que está acompanhando a gente, Fabrício Marques, né? Que está ligado aí também na nossa programação. Até mais.
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5: Pessoal, boa tarde, tudo certinho aí depois do jornalismo, depois das informações do Visão do Meio-Dia. Eu tô chegando com o programa da tarde, o programa do Raul começando hoje, quinta-feira, 9 de julho. Estamos aí para mais uma tarde, para mais um programa. Começando aqui na Rural, hein? Começando aqui na tarde com você. 3030-9370, o WhatsApp já tá liberado. Você já pode mandar aí o teu recado no 3030-9370. Manda aí a tua participação, manda o teu boa tarde e manda o pedido musical, né? Vamos lá, vamos juntos até as 4 horas aqui na Rádio Rural com música, com prestação de serviço. Programa do Raul começando na...

0: 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Pessoal mandando recado por aqui no 3030-9370. Vamos lá, Alô Sérgio Richard, boa tarde. Quem mais aqui tá mandando recado? Isabel, oi Isabel, tudo bem aí Isabel? Obrigado pela audiência, boa tarde.
1: Boa tarde, Raul.
0: Oi.
1: É a Salete, aquele quentinho.
0: Ô Salete.
1: Hoje quero homenagear a minha neta, Antoniela, que tá completando um aninho.
0: Um aninho.
1: E coloca a música na casa da vovó. Estão tudo aqui mesmo, né?
0: Valeu, minha amiga. Abração, Salete. Abração pra ti.
1: Meu Deus do céu, tava chamando tudo e Lucas.
0: Valeu, Salete. Abraço, querida. Obrigado pela participação aqui também, né? Quem já tá tomando Xarope Gabiru me mandou até a foto aqui já, né? A minha amiga Gessi. Ô, Gessi, pegou aonde esse Xarope Gabiru? E assina embaixo, ela mandou. Eu assino embaixo aqui no Xarope Gabiru. Valeu, amiga. Brigadão pela tua audiência aí. Um abraço, tá? 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Agora, meio-dia com 48, vem aí o Informativo Copérdia. Boa tarde.
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3: Boa tarde, associados. No ar informativo Copérdia, hoje é quinta-feira, dia 9 de julho de 2026. A diferença no custo de insumos agrícolas entre Brasil e Estados Unidos revela um contraste relevante na estrutura de concorrência dos dois mercados. Segundo Marcos Rubim, CEO e fundador da Veires, dados do estudo divulgados nesta semana mostram que o produtor americano pagou 68% a mais pela semente de milho do que o brasileiro entre os anos de 2023 e 2025. E no caso dos fungicidas, desembolsou mais que o dobro. A comparação exclui impostos e faz ajustes por paridade de poder de compra, o que afasta câmbio e tributação como explicações para a diferença. O mesmo padrão aparece em todas as faixas de tamanho de fazenda, indicando que a escala de produção também não responde pelo resultado. O ponto central está na estrutura de mercado. No Brasil, as 5 grandes fabricantes globais respondem por menos da metade da oferta de fungicidas, enquanto nos Estados Unidos a participação chega a 3/4 ou mais. A diferença também aparece na composição dos preços. Mais de 40% dos tratamentos fungicidas no mercado brasileiro estão na faixa de menor valor e menos de 10% no americano. O cenário é associado à presença de genéricos e à concorrência de produtos chineses, fatores que reduziram barreiras de entrada no Brasil. Nos Estados Unidos, em sentido oposto, a Bayer pede sobretaxas sobre o glifosato genérico importado. Na avaliação apresentada, essa configuração representa uma vantagem competitiva pouco discutida do agronegócio brasileiro. Além de condições de terra e clima, o país conta com um mercado de insumos mais aberto e concorrencial, capaz de ampliar alternativas ao produtor e pressionar os preços para baixo. Se você, produtor, trabalha com suínos e é integrado no sistema Aurora, participe dos encontros Suíno em Foco. Eles são fundamentais para debater o momento do negócio, o planejamento da Aurora Coop para os próximos 10 anos e a oportunidade de ampliação. Agende o encontro mais próximo e participe. As lojas agropecuárias da Copérdia de Concórdia e Seara dispõem de bolas de aveia inoculadas e picadas de 1,30 m, a partir de 350 cada, preço válido enquanto durar os estoques. O programa Terra Boa do Governo do Estado oferece kits como solo saudável, forageira e troca-troca de calcário. O troca-troca de sementes de milho também está à disposição em todas as unidades da Copérdia. Para participar, o produtor precisa estar adimplente com a cooperativa e o Estado e ter em mãos autorização fornecida pela Epagri. Atenção para o calendário dos núcleos femininos. No dia 14, haverá curso sobre croissant em linha Taquaral, Presidente Castelo Branco, às 13 horas. No dia 15, momento Mulher e Autocuidado, em Lajeado dos Pintos, Concórdia, às 13h30. No dia 16, haverá curso sobre pizzas, bordas e sabores, em Caraíba, Seara, às 13 horas. Oportunidade de negócio. Vende-se uma casa de alvenaria com 122 metros em terreno de 380 metros quadrados, em Concórdia, com uma suíte, 2 dormitórios, sala, cozinha, garagem e salão de festas. Tratar pelo fone 49-3441-4269 ou 49-3904-5144. A direção da Copérdia lembra que é importante o produtor manter o Cadastro Nacional da Agricultura Familiar, o CAF, em dia. A renovação deve ser feita no escritório da Epagri. Com o CAF atualizado, os associados têm acesso a linhas de crédito do Pronaf, com juros mais em conta. O Carimbo Somos Coop foi criado para ajudar as pessoas a identificar produtos e serviços de cooperativas. Assim, elas podem escolher consumir de forma mais consciente. Afinal, o Coop entrega qualidade, preço justo, responsabilidade socioambiental e promove o desenvolvimento das comunidades onde está inserido. Cotação do mercado agrícola, Praça de Concórdia. Mas atenção, os preços a seguir são valores de referência. Eles podem sofrer alteração até o final do expediente. Milho consumo compra R$ 57,00 a saca, posto no silo Concórdia, preço para associados. Soja compra R$ 120,00. Leitão preço base Aurora R$ 5,55. Suíno terminado preço base Aurora R$ 5,05. 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Apresentamos o informativo Copérdia. Boa tarde.

0: Boa tarde, Alexandre, meio-dia com 56. Quem tá mandando recado aqui no programa, o pessoal vai participando, vai deixando aqui o boa tarde, né? Oi!
1: Boa tarde, boa tarde.
0: Raul.
1: Tamo aqui tomando chimarrão aqui.
0: Oba!
1: Ainda não almocei.
0: Ainda não?
1: Mas é, já é de tarde já, né?
0: É, já quase uma.
1: Essa da casa da vovó aí é boa, viu?
0: É boa, né? Daqui a pouquinho
1: eu também rodar. Levei meus netos logo lá pra a escola.
0: Beleza, tá meu amigo.
1: Já montei nada aí.
0: Um abraço, Leacir Correia. Abração aí, Correia. Alô, Pedrão Flores. Tudo bem aí, Pedrão? Edite, bairro Jardim Ângela. Salete Rodrigues Nações, tá na escuta aí da Rural também, a Salete Rodrigues. Valeu, pessoal. Daqui a pouquinho tem mais recados aqui do WhatsApp, né? 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
2: 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Minuto do Agro. Uma produção do Sistema CNA Senar.
3: A Receita Federal estendeu para 1º de janeiro de 2027 o prazo para que as pessoas físicas que exercem atividades econômicas regular se inscrevam no CNPJ, condição necessária para a emissão de documentos fiscais eletrônicos. A medida assegura prazo adicional para a adaptação dos contribuintes e acompanha o desenvolvimento de um novo sistema simplificado de inscrição no CNPJ. Para a FAESC, o novo prazo traz segurança e previsibilidade para que os produtores com receita anual igual ou inferior a R$3.600.000 se adaptem às exigências. O produtor, pessoa física, precisará ter CNPJ para emitir o documento fiscal no novo modelo do IBS e da CBS. Minuto do Agro, uma produção do sistema CNA, FAESC, Senar e Sindicatos Rurais.
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0: Hoje não teremos informativo agropecuário MBRF. Então o programa vai seguindo por aqui, né? Hoje sem informativo MBRF. Uma boa tarde. É, manda aí o teu recado no 3030-9370. Manda aí a tua participação aqui pra mim, 3030-9370. O programa do Raul vai trazendo música sempre pra você. Vai trazendo aqui o Lourenço e Lorival. Vamos atender o pedido então?

0: Tony Marrone, a solidão é uma ressaca. É tarde de quinta-feira. Hoje, deixa eu olhar aqui. O pessoal tá mandando recado. Deixa eu primeiro pôr os recados no ar, né? Boa tarde.
1: Boa tarde, era tudo certo. Virou assim, que é um. Mas vai abrir uma vaga pra esse mês. Pra nós trabalhar ali dentro da BRF, vai abrir uma vaga pra quem tiver interessado. Daí o cara me ligou pena antes que eu mandei ali pro programa da Visão Geral, ele me mandou, só que eu não peguei o número dele. Daí se surgir, punhar esse anúncio aí pra mim, daí se ele puder ligar de novo pra mim tirar o número dele. Valeu,
0: tá aí, ó, tudo, né? De bom. Tá dado o recado, se puder retornar aí pro Frari, né? Retorna aí, quem ligou antes pro Frari atrás da vaga de trabalho, se puder retornar, ele tá aguardando aí. É, Raul, tudo bem? Eu tenho uma caixa d'água de polietileno de 1.000 litros com tampa e registro. Ela foi pouco usada, eu vendo ela por 100 pila a menos do que uma nova, né? Então vai vender R$100 a menos que uma nova o valor. É o Sérgio Richard, aqui do Industriários. Informações aí, chama o Sérgio, 991-60-0865, 991-60-0865. Aqui na Rural são 1:11, deixa eu ver aqui, recados ainda, bom, daqui a pouquinho eu coloco mais participações. 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

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Hoje vai ter aqui no programa, para você participar, um ingresso com janta pro Kerp em Barra do Tigre, um combo de cerveja e um ingresso com chapéu ou com a tiara. 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Manda aí teu WhatsApp e concorre. 3030-9370. 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

hora, 20 minutos. 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Meu amigo Bes, tá aí? Tudo certo, Bes? CB Calhas. Alô, Bes. Alô, turma aí da CB Calhas. É um abraço aí pros amigos aí ligadinhos, né? O meu amigo Claudecir e toda a equipe aí da CB Calhas. O meu abraço pra vocês aí, uma boa, ótima tarde, bom trabalho.

0: pessoal mandando recado por aqui, tá valendo ingresso com janta, pro Kerb Fest Bar do Tigre neste sábado. Tem também combo de cerveja, tem também ingresso com chapéu ou tiara. Presentes aqui do Kerp neste sábado em Barra do Tigre. Manda aí o teu WhatsApp 3030-9370. 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
0: Vamos nessa, 1:31 aqui na Rádio Rural. Tem bastante recado aqui no nosso WhatsApp já, né? Bastante participação. Boa tarde, Sônia Kirst, Capinzal. Alô, Nerci Henriques. Tudo certinho aí, Nerci? Tá concorrendo também. Boa tarde. Alô, Parazinho. Tudo certo aí, Parazinho? Um abração pro Jandir, o motorista, e o Jandir, abração pra vocês, uma boa tarde, 1:32.

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16: Agora 1h43, como é que tá o telhado aí na tua casa, hein? 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

0: Pra nós aqui na Gerpagro Agropecuária, Luana Paula, turma aí da Gerpagro Agropecuária, boa tarde. A Débora também tá ouvindo, ô Débora, tudo bem aí, boa tarde. A Neide Alebrande também tá ligada. A Andressa Sequim também tá concorrendo, boa tarde aqui pra Andressa Sequim. A Noeli Lúcia Sequim do São Cristóvão, quem mais? O Wagner lá no Tamanduá também tá me ouvindo, boa tarde. O pessoal vai mandando um recado aqui, tá valendo ingresso com janta, tá valendo combo de cerveja e também ingresso com chapéu ou tiara. Serão três pessoas sorteadas aqui pro Kerp de Barra do Tigre neste sábado. Tem Kerp Fest Barra do Tigre. 1:50.
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0: Já são 1:54, temperatura 16 graus, tem sol em Concórdia, quarta-feira. Daqui a pouquinho tem informações, tem destaques do jornalismo da Rural. Vai mandando aí, vai mandando teu boa tarde, manda aí teu recado, participa aqui do programa 3030 93.

0: Garçom, sabadão, vai estar no Kerp. Kerp Fest, Barra do Tigre, sábado vai ter. Banda Brilhação, Indústria Musical, Beer Fest. Tá valendo aqui ingresso com janta, tá valendo combo de cerveja, tá valendo também ingresso com chapéu ou tiara. Manda aí teu WhatsApp pra mim, 3030-9370, aqui na Rádio Rural, aqui no WhatsApp da Rural. Judite Bolk tá concorrendo comigo, Dirley Maziero. É, Raul, anuncia pra mim que eu tô à procura de uma casa pra alugar nas redondezas do bairro Itaíba, industriários, nessa região aí. Se alguém tiver uma casa pra alugar nessa região, chama aí, 999-58-3534, 999-58-3534. Alô, seu Neuri Paulo Schwarz, aí na linha Paraíso, grande abraço. Murilo Rupental, alô, Andréia Burilli Henriques, alô, bairro Portinari, fala aí, ô Tafarel.
1: Se eu era fã do Jorginho, agora sou muito mais.
0: Beleza aí, ô Tafarel.
1: Boa tarde.
0: Acho que era um áudio atrasado, era de manhã, eu botei aqui o da manhã, agora o da tarde. Boa tarde, tranquilo aí, meu amigo Tafarel Show. Loreni Rupental, boa tarde, agora são 2:02.

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0: 12h12, esse é o Ginigeno. Hoje tem sorteio também de cartela de bingo aqui, né? O bingo do Lions, que acontece sábado à tarde, a partir das 14h, no Pavilhão Cinquentenário. É o Lions Clube Concórdia Vila São Miguel que tá convidando. É neste sábado, bingo julino, a partir das 14h, no Pavilhão Cinquentenário. Vai ter muito quentão, pipoca, pinhão, cachorro quente e prêmios aí especiais, né? Muita diversão, prêmios em dinheiro, inclusive. É neste sábado, então, sabadão, dia 11, Pavilhão Cinquentenário, com início às 14h, o bingo julino, e eu tenho cartela aqui pro sorteio também. Vamos lá, participa comigo, 3030-9370. Você vai concorrer à cartela de bingo, é o bingo julino do Lions neste sábado no Pavilhão Cinquentenário. Tá valendo cartela aqui no 3030-9370. É, Raul, tô sempre ouvindo o programa, um abração aqui, Anir, um abraço, dona Anir, obrigado pela participação, tá? Vamos ver quem mais aqui, boa tarde.
1: Oi, Raul, boa tarde, tudo certo?
0: Tudo.
1: E eu sou a esposa do Jair, ele mandou antes no programa aí, do Raul, que tem uma vaga de, uma vaga pra trabalhar ali dentro da BRF, na JRT Transportes. E o cara, um aposentado, ligou, mas ele não conseguiu gravar o número dele. Agora tu podia mandar de novo um anúncio ali na rádio, se ele escuta, daí ele entra de novo em contato com
0: nós. Olha aí, ó, entra de novo em contato aí, né? Entra de novo em contato o pessoal que entrou aí antes com o Frari, ele não conseguiu anotar o número, tem que chamar ele de novo aí, liga de novo lá pra ele, tá?
2: Boa tarde, Raul.
0: Boa tarde.
2: Sandra Albani, do bairro Natureza.
0: Oi, Sandra.
2: Sempre na escuta do programa. Gostaria de participar do sorteio das cartelas de
0: bingo. Bem, tá concorrendo. 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Agora são 14h15.

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5: Convite para a missa de sétimo dia, esposa Anilda Camilo e filhos Valdecir, Claudete, Ademir e Claudemir, genros, noras, netos, bisnetos, ainda consternados com o falecimento de Violando André Camilo, agradecem a nossa sincera gratidão aos bombeiros voluntários de Concórdia, médicos, enfermagem e demais profissionais do Hospital São Francisco pelo atendimento, dedicação e cuidado prestados. É, Central Funerárias Concórdia São Francisco, Comunidade Ministros de Culto do Bairro Industriários, Comunidade Ministros de Linha 8 de Maio, Padre Tiago, parentes, vizinhos, amigos, enfim, a todos envolvidos durante a sua enfermidade. Convidam a todos para a missa de sétimo dia, que será realizada domingo, dia 12, às 8h30, na Paróquia de Santo Antônio. A presença e as orações de todos serão um grande conforto para a nossa família de Violando André Camilo. Agora são 2h19.
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5: Boa tarde.
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11h30. Quero ver aqui o recado do WhatsApp. Raul, quero concorrer. Marcos Stedley. A Sandra Mara Meneghetti também tá no sorteio. A Noeli Lúcia Sequim, do São Cristóvão. A Neca, ô Neca Escorteganha. Boa tarde aí, Neca. Obrigado pela audiência, Neca. Vamos ver quem mais aqui. O Jean Sebem. Alô, Jean. Valeu, a Natália Heidfeld Drescher também tá concorrendo. Vamos lá, pessoal, manda aí o recado 3030-9370. Tá valendo cartela de bingo, bingo do Lions, que acontece sábado à tarde. É o bingo, então, do Lions Clube Concórdia, Vila São Miguel. Sábado à tarde, no pavilhão cinquentenário, início 14 horas. Tá valendo uma cartela de bingo, vai ter muito quentão, vai ter pipoca, vai ter pinhão, vai ter cachorro quente. O pessoal tá convidando você, né? O bingo do Lions Clube Concórdia, Vila São Miguel, neste sábado, 14h, no pavilhão cinquentenário. Tô sorteando também aqui ingresso com janta pro Kerp de Barra do Tigre, ingresso com janta, combo de cerveja e também tô sorteando ingresso com tiara ou chapéu, né? Tiara ou chapéu, aí você que escolhe. Então tá valendo também presente pro Kerp de Barra do Tigre, pra quem mandar o WhatsApp aqui pra mim no 3030-9370. 3030-9370.

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6: 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Uma produção do Sistema CNA Senar.
7: A Receita Federal estendeu para 1º de janeiro de 2027 o prazo para que as pessoas físicas que exercem atividades econômicas regular se inscrevam no CNPJ, condição necessária para a emissão de documentos fiscais eletrônicos. A medida assegura prazo adicional para a adaptação dos contribuintes e acompanha o desenvolvimento de um novo sistema simplificado de inscrição no CNPJ. Para a FAESC, o novo prazo traz segurança e previsibilidade para que os produtores com receita anual igual ou inferior a R$3,6 milhões se adaptem às exigências. O produtor pessoa física precisará ter CNPJ para emitir o documento fiscal no novo modelo do IBS e da CBS. Minuto do Agro, uma produção do sistema CNA, FAESC, Senar e Sindicatos Rurais.
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14: Mandar uma boa tarde, pessoal de Rancho Grande acompanhando também o programa, né? Um abraço, alô Clodoaldo, alô Tatiane Varoto, o Darlan Miguel da Silva também. Tem mais, Marilei Magetans, alô Tamanduá, como é que tá aí o povo do Tamanduá? Tá tudo certinho, tá tudo tranquilo, beleza. É, será que o pessoal tá ouvindo aí? Será que o meu amigo Bez, o Bez, tá ouvindo aí? Alô, turma da CB Calhas, alô Bez, alô equipe aí CB Calhas, pessoal que trabalha ligadinho na Rural também, valeu Bez, bom trabalho aí, turma da CB Calhas, 2:35 agora.

0: 9h42. 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Alô, Jean Paulo Laval, alô, bairro Salete, abraço aí para ti. Meus amigos aí no Mercado Carlinhos, tá tudo bem aí? Alô, turma do Mercado Carlinhos.
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0: 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Quem mais mandou recado aqui? Boa tarde.
16: Ô, boa tarde, senhor.
0: Fala. Fala, seu Valdecir.
16: Coloca meu nome junto aí pra concorrer a janta e o combo de cerveja. Tu quer que tu faça um partido aí?
0: Tá bom.
16: Tu toca uma de quero pra nós aí. E amanhã chuva em Piritiba, os presidentes estão de folga ali.
0: Valeu, chuva valeu. Amanhã será? Será, cowboy? Que amanhã é chuva? Deixa eu olhar aqui a previsão. Bom, daqui a pouquinho o Coutinho vai falar pra gente aqui como é que fica o tempo. Mas o cowboy, segundo o cowboy, amanhã ele já tá de folga, né? Ele já sabe da chuva e já tá de folga. 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Agora são 2h48.

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2: Bruno Rosa, Lady Romário. Cerveja de socorro, meu amigo. Essa é pra sofrer, viu?

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1: Vamos lá, informações chegando aqui na Rádio Rural, tá o Lucas Williger aqui no estúdio com os principais destaques do jornalismo. Lucas, boa tarde.
2: Muito boa tarde, Raul, boa tarde, ouvintes da Rádio Rural. Vamos aqui então com as principais informações do dia. Homem é preso e 3 adolescentes são apreendidos por tráfico de drogas em Concórdia. A SIC cobra a revisão do projeto de concessão da BR-153 e rejeita pedágio sem obras estruturantes. A CF conquista grande vitória em Blumenau pela LNF Silver Cressol. Van é destruída por incêndio no acesso à comunidade de Nova Estrela, em Arabutã. O vereador propõe ação coletiva para limpeza das margens do Lago de Concórdia. E também, Hospedando Concórdia reúne acervos dos museus e espaços de memórias do município em uma exposição única. Essas e outras matérias você encontra no portal Rádio Rural. Já a nível internacional e nacional, intervenção dos Estados Unidos interromperá reabertura do Estreito de Hormuz, diz Irã. Também, o Ministério Público abre nova ação contra Virgínia e pede 120 milhões de reais em indenização por danos morais. Governo mantém alíquota de 12% do imposto de exportação de petróleo, Raul.
1: Muito bem, né? Tá aí algumas informações, a gente vai falar também de esporte, porque ontem não tivemos jogos, né, da Copa do Mundo, porém hoje retorna aí, hoje já temos um jogo, né, das quartas de final.
2: Isso aí, hoje é só um jogo hoje, né? Uhum. É às 17 horas, França e Marrocos, tá? Então, esse jogo aí vai decidir o primeiro semifinalista da competição. Tudo promete um jogão, né, Raul?
1: Verdade, jogão aí. O Marrocos numa boa fase já desde a última Copa do Mundo. A França nem se fala, né?
2: O melhor futebol hoje da Copa é a França, né?
1: É a França. Então, olha, hoje vai ser um jogão e uma forte seleção hoje vai embora, então.
2: É, infelizmente, né? A Copa do Mundo já tá acabando e são poucos jogos, mas amanhã tem mais um e sábado mais dois.
1: Isso aí, né? Então, a sábado 2?
2: Sábado 2.
1: A sábado é 2, então.
2: Isso aí.
1: Achei que era domingo, então domingo já não deve ter jogo de novo.
2: Não, domingo sem jogos.
1: Tá bom. Então, amanhã a gente vai trazer aí o classificado, né? Esse jogão é às 5 da tarde, Marrocos e França. Isso aí. Era isso hoje, Lucas.
2: Exatamente, Raul.
1: Valeu, Ronaldo Coutinho, tá chegando pra falar do tempo, vem chuva de novo, Coutinho, é isso? Boa tarde.
3: É, o dia começou friozinho, entre 5 e 7 graus, e vai subindo a temperatura e provavelmente deve chegar ao passar dos 20 graus à tarde. Então vamos ter aí uma elevação gradual da temperatura e um dia assim bem aproveitável na região. Mantém a tendência de tempo bom no decorrer dessa quinta. Na sexta, pode ter alguma chance de chuva e trovada já pela manhã e à tarde, com períodos de melhora, temperatura amena, diminui em relação a hoje, mas a máxima. No sábado também tem chuva, trovada e

0: períodos de melhora e vai melhorando no domingo a partir da tarde, caindo a temperatura. Tempo bom na segunda e terça com frio de manhã e à noite. Da Climatea, Ronaldo Coutinho.
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Quem tá ligado com a gente aqui, tá valendo ingresso com Tiara pro Kerp de Barra do Tigre, tá valendo ingresso com janta também, e ainda tá valendo combo de cerveja. Serão três sorteados hoje pro Kerp de Barra do Tigre. É, Raul, comunica aí que o Amadeu Pereira de Ávila perdeu a carteira com todos os documentos no trajeto da Mecânica 7 até as proximidades do Mercado Souza e Filho. Se alguém encontrou carteira com documentos de Amadeu Pereira de Ávila, ligar para 99825-7040. 99825-7040. É, Charline Letícia Altaus está concorrendo aqui para Barra do Tigre. Então é o seguinte, quem quiser concorrer aí também, cartela de bingo, o bingo do Lions Clube Concórdia, Vila São Miguel, sábado à tarde no Pavilhão Cinquentenário, também tem uma cartela aqui. Mais alguns minutos para você mandar o WhatsApp aqui no 3030-9370. 3030-9370 no WhatsApp da Rádio Rural. 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
1: São 3:22, tem recado aqui, ó, boa tarde, quero ver quem que tá mandando, oi.
2: Boa tarde, Raul.
1: Opa.
2: Quero participar aí dos prêmios aí da Rádio Rural aí.
1: Tá ó. Bom, beleza.
2: Os ingressos.
1: Claro,
2: da janta lá
1: tá
2: da Barra do Tigre. Meu nome aí é Rodrigo Juliano Correia.
1: Valeu, Rodrigo. Abraço pra ti.
2: Estamos na escuta de vocês.
1: Obrigadão, viu? Obrigadão pela companhia. Terezinha Azeredo, bairro Nações. O Primo Trevisan também tá me ouvindo aí, né? Primo Trevisan. Ah, Raul, tem uma Belina. Vendendo uma Belina ano 84 em ótimo estado de conservação. Meu telefone é o 98845-5972. 98845-5972. Alô, Sueli Zimmermann. Tudo bem, bairro Nações? Alô pra Claudete Miglioreto lá no Poente do Sol. A Jaine Larissa Alves também tá na companhia da Rural. Agora são 3:23.

Marília Mendonça. Agora são 3:30. Tá encerradas as participações por hoje. Alô, Valdecir Biglioreto. Um abraço. Ah, Raul, eu tenho um Fusca anos 79, 80. Tudo em dia. Transferência na hora. Tenho pra vender aqui um Fusca 79, 80. Ótimo estado. Mais informações, 99977-3478. 99977-3478. 99977-3478. 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

0: Esse é o Daniel, 3 horas e 34 minutos.
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0: É uma pessoa aqui que precisa de um guarda-roupa. Se alguém tiver aí pra vender um preço bom, daqui a pouco fazer uma doação também, né? É, o telefone é o 99901-8930, 99901-8930. E tem uma pessoa que precisa também da doação de uma centrífuga. Se alguém tiver uma centrífuga para doar, por favor, ligar para 99957-3248, 99957-3248. Tem uma pessoa que precisa de uma casa, um porão, né, para alugar. Casa ou porão para alugar, é um senhor sozinho que ele tá procurando. Casa ou porão para alugar, proximidades do bairro Santa Cruz. Se alguém tiver, entrar em contato, 48 99658 1127. 048 99658 1127. Agora 13h35, eu volto já tem os ganhadores.
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0: Boa tarde, na Rural, 13h37, depois da música eu vou anunciar os ganhadores por aqui.

0: 10h40, vamos aos ganhadores. Começo pela cartela de bingo. A cartela de bingo hoje. Hoje, quem levou cartela de bingo, bingo do Lions Clube, vai retirar sábado lá no Pavilhão Cinquentenário. Teu nome vai estar lá na lista. A ganhadora foi a Jaine Larissa Alves. Jaine Larissa Alves, ganhadora da cartela de bingo hoje. Retira no sábado, então, lá no Lions, né? Jaine, você foi a ganhadora da cartela de bingo. Sábado você retira lá no Pavilhão Cinquentenário. Vamos aqui ao Kerp, Barra do Tigre. É, combo de cerveja. Quem levou combo de cerveja foi Charline Letícia Altaus. Ganhou combo de cerveja para Barra do Tigre. Retira lá em Barra do Tigre. Vai estar o nome na lista em Barra do Tigre. Ingresso com janta. Quem ganhou foi Loreni Rupental. Loreni Rupental levou ingresso com janta em Barra do Tigre. E quem levou ingresso com chapéu ou tiara foi Andressa Sequim. Também, então, retira lá em Barra do Tigre, no sábado, né? Vai estar no nome da lista, lá no Kerp em Barra do Tigre. Ingresso com chapéu ou tiara Andressa Sequim, combo de cerveja Charline Altaus, ingresso com janta Loreni Rupental. O pessoal vai retirar, então, lá em Barra do Tigre, vai estar o nome na lista, lá na portaria do evento, ok? 3h42.
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0: Boa tarde, 15 para as 4, daqui a pouquinho tem Rural Notícias e Viva a Tarde com André Marques, já já, hein?

0: 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Vamos aos ganhadores mais uma vez então. A Jaine Larissa Alves ganhou a cartela de bingo. Jaine Larissa Alves ganhou a cartela de bingo, vai retirar sábado lá no Pavilhão Cinquentenário. E quem mais aqui? Deixa eu ver rapidinho, abrir de novo aqui para ver quem ganhou os presentes para Barra do Tigre. Presente para Barra do Tigre: ingresso com janta, Loreni Rupental, combo de cerveja, Charline Letícia Altaus, e ingresso com chapéu e tiara, Andressa Sequim. Esse pessoal vai retirar lá em Barra do Tigre, vai estar o nome na lista, tá bom? Agora 13h49.
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2: Com a gente, né?

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14: Valeu, pessoal, valeu, gente, tô encerrando o programa, tá chegando aí Rural Notícias, tá chegando André Marques, vem aí o Viva Tarde, eu volto amanhã ao 12:35. Um abraço, pessoal, abraço, gente, até lá.

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0: 16 horas em ponto.
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0: O governo mantém a alíquota de 12% do imposto de exportação de petróleo.
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0: Tempo bom em Concórdia, temperatura agora 15 graus e meio.
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0: O governo federal decidiu manter nesta quinta-feira a alíquota de 12% do imposto de exportação incidente sobre o petróleo diante do conflito no Oriente Médio. A decisão foi tomada após reunião extraordinária do Comitê Executivo da Gestão da Câmara de Comércio Exterior e tem caráter temporário por mais 60 dias, sendo reavaliada após metade desse período. Agora no Rural Notícias, mais informações.
2: A Associação Empresarial de Concórdia voltou a criticar o projeto de concessão da BR-153 apresentado pela NTT durante a audiência pública realizada em Concórdia. A entidade afirma que a proposta prevê cobrança de pedágio, mas não contempla obras estruturantes para a região. A SIC não aceita a concessão da rodovia sem que os investimentos estejam garantidos em contrato. Entre as reivindicações das lideranças estão a duplicação dos trechos da BR-153, construção de um elevado no acesso à Concórdia, vias marginais, melhorias nos trevos, passarelas para pedestres, terceiras faixas e um pátio de parada para caminhões. A entidade também defende que, caso seja adotado o sistema eletrônico de pedágio, os pórticos fiquem fora das áreas urbanas, evitando a cobrança em deslocamentos locais. A SIC afirma que continuará mobilizada ao lado das demais lideranças do Oeste Catarinense para buscar a revisão do projeto e garantir investimentos compatíveis com a importância econômica da BR-153. Mais informações em radiorural.com.br. Para o Rural Notícias, Rafael Martini.
3: Olha só, dois gatos maracajá foram encontrados mortos nesta terça-feira na região central de Chavantina. Os animais estavam a poucos metros um do outro, sendo um sobre o meio público e outro na sarjeta. De acordo com informações, os felinos não apresentavam ferimentos aparentes e, por isso, a causa das mortes ainda são desconhecidas. O registro foi feito por ouvintes da Rádio Belos FM. O gato maracajá é um felino silvestre de pequeno porte que habita de hábitos noturnos, né? Conhecido pela habilidade para escalar árvores graças às patas flexíveis e também caudas longas. A espécie é encontrada em diversas regiões do Brasil, incluindo áreas de Mata Atlântica. As circunstâncias das mortes dos animais agora vão ser apuradas pelas autoridades policiais e também pelas autoridades competentes. O gato maracajá muitas vezes é confundido até com onça aqui na nossa região, mas ele é pequeno e fica próximo de propriedades atacando pequenos animais, especialmente galinhas, frangos, pintos, sobem árvores para comer e atacar ninhos de pássaros, né? E foi encontrado morto lá em Chavantina. Com informações, repórter Serginho Prima.
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4: Está iniciando nesse momento a primeira partida válida pelas quartas de final da Copa do Mundo. Estão começando nesse momento França e Marrocos definir uma vaga para as semifinais da competição. A Copa do Mundo que continua amanhã com Espanha e Bélgica também às 16 horas e no sábado duas partidas. 18 horas Noruega e Inglaterra e às 22 horas tem Argentina e Suíça. Para o Rural Notícias, repórter Ederson Vilas Boas.
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Bora, gente! Quinta-feira. Hoje, dia 9 de julho de 2026. 15,7 marcando a temperatura. Vamos lá, minha gente. Mais uma tarde de sol. Vamos aproveitar aí os últimos fiapos de sol antes do tempo fechar e vir chuva de novo, que essa é a previsão já a partir da manhã, né? Já vai fechar o tempo de novo, final de semana é pra ter chuva. Eita, esse inverno veio que veio com tudo, né? 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Eu sou o André Marques, muito prazer. A partir de agora até às 18 horas, tamo junto. 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
4: Bora lá, gente. Então, o Chico Rote Junco.

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0: Muito bem, agora são 4 horas e 35 minutos, informou Inovar Clínica de Aparelhos Auditivos.
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0: Então. Bonnie Tyler morreu ontem, aos 75 anos, né? Depois de 2 meses internado no hospital em Portugal, né? Tinha sido levado às pressas aí para um pronto-socorro, isso em maio ainda deste ano. Médicos constataram que o seu apêndice havia se rompido aí, teve uma infecção grave, né? Uma perfuração intestinal e faleceu ontem, aos 75 anos de idade, né? É uma das músicas mais conhecidas dela, né? A música O Total Eclipse do Coração, né? O Total Eclipse of the Heart. Bonnie Tyler, fica aqui então a nossa homenagem a esse grande nome da disco também, né? As mais conhecidas delas são as músicas mais românticas, né? Como essa aqui, que no Brasil, inclusive, teve muitas versões, né, para o português. Mas também a Bonnie Tyler tem outros grandes sucessos dentro da disco music, né? Músicas de discoteca dos anos 70 e 80. E essa aqui foi trilha sonora de novela. E essa que a gente vai ouvir aqui agora também é um dos grandes sucessos dela. Bonnie Tyler, então, faleceu ontem aos 75 anos de idade, estava em Portugal, ela era britânica.

0: Aí a Bonnie Tyler, então, né? Um dos grandes sucessos dela, ela que nos deixou ontem aos 75 anos de idade.
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0: 17 horas em ponto.
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0: Polícia Federal faz operação sobre ataques ao Banco Central.
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0: A polícia, tempo bom em Concórdia, temperatura agora 15 graus.
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0: A Polícia Federal deflagrou nesta quinta-feira a 10ª fase da operação Complice Zero, com o objetivo de apurar indícios de atuação coordenada em redes

0: Segundo as investigações, o grupo teria direcionado contratos para sistemas de gestão pública, por meio da manipulação de editais, restrição da concorrência e pagamento de propinas. Também foram identificadas movimentações financeiras milionárias consideradas incompatíveis com a atividade da empresa investigada. O objetivo desta fase da operação é recolher provas para o avanço das investigações que seguem sob sigilo. Mais informações em radiorural.com.br. Para o Rural Notícias, Rafael Martini.
1: Uma van Citroën foi completamente destruída por um incêndio na noite desta quarta-feira no acesso à comunidade Ninha Nova Estrela, no interior do município de Arabutã. O corpo de bombeiros voluntários foi acionado por volta das 22 horas e 45 minutos. Ao chegar no local, encontrou o veículo totalmente tomado pelas chamas, mas para controlar o incêndio, realizou então um trabalho de rescaldo, onde utilizou 2.000 litros de água. De acordo com a equipe dos bombeiros, 6 combatentes atuaram na ocorrência com apoio de uma unidade de resgate e também de um caminhão de combate ao incêndio. Os dois ocupantes da van não sofreram ferimentos. Eles relataram que perceberam então um forte cheiro de queimado dentro do veículo. Em seguida, visualizaram as chamas no interior do automóvel. Diante da situação, eles pararam a van ao lado da via e deixaram o local em segurança e acionaram a equipe dos bombeiros. Após a conclusão do trabalho, a ocorrência foi repassada à Polícia Militar de Arabutã, que ficou responsável pelos procedimentos no local. As causas do incêndio não foram informadas. Com informações, repórter Serginho Prima.
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3: Liga Nacional de Futsal, a equipe da CF ontem conseguiu um resultado importante fora de casa, venceu a equipe do Blumenau pelo placar de 3-2 de virada, chegou a estar perdendo pelo placar de 2-0. A equipe de Concorde, que agora joga na próxima quarta-feira, 19 horas, contra o Dracena, jogo que acontece no Centro de Eventos em Concórdia. Com o resultado de ontem, a equipe concordiense subiu para a 12ª colocação e estaria hoje classificado para a próxima fase da Liga Nacional. Tem 11 pontos. Só que na noite desta quinta-feira, a equipe do Lages, que tem 10 pontos na 13ª colocação, e o Sport, que está em 14º com 9 pontos, se enfrentam na cidade de Lages. Qualquer um dos dois que vencerem passam a equipe de Concorde. Em caso de empate, Concorde ainda estaria na vantagem pelo saldo de gols sobre a equipe lagiana. Tem que torcer por um empate entre as duas equipes no jogo desta quinta-feira. Para o Rural Notícias, repórter Ederson Vilas Boas.
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0: gigante do rádio, Rio Negro e Seu Limões e Gustavo Lima, né? A vida de cão. Agora são 5 horas e 12 minutos, 14.8, marcando a temperatura.
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3: Muito bem, deixa eu atender um pedido musical aqui, deixa eu ver quem que pediu música pra gente. Boa tarde, roda pra mim, estou nas mãos desta mulher, Leandro e Leonardo, mas aí a criatura não se identifica, não coloca nome, aqui não aparece o nome, final do telefone 7387. Então vamos lá, essa aqui é pra matar a saudade, até eu fazia muitos anos que não ouvia essa música, hein? Boa pedida, hein? Leandro e Leonardo, lá no comecinho da carreira deles, né? Estou nas mãos desta mulher.

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3: Muito bem, agora são 5:26, informou Martinello Auto Center.
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3: Muito bem, 5:26. Caso alguém se identifique como eu, Elton Saldanha, a música Eu Sou Pobre.

modão bom de ouvir, hein? 14.4 a temperatura. E é um Carreira Praense. Amor escondido. 5:33.

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0: Quartas de final da Copa do Mundo, França e Marrocos 0-0 aos 34 minutos do primeiro tempo. França, Marrocos 0-0. 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
4: 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Falando do clima, hoje vai continuar assim, Ronaldo Coutinho? Tem chance de chuva para hoje, para amanhã? Como é que vai ficar o clima? Boa tarde.
5: Mantém a tendência de tempo bom no decorrer dessa quinta. Na sexta, pode ter alguma chance de chuva e trovada já pela manhã e à tarde, com períodos de melhora, temperatura amena, diminui em relação a hoje, mais a máxima. No sábado também tem chuva, trovada e períodos de melhora, e vai melhorando no domingo a partir da tarde, caindo a temperatura. Tempo bom na segunda e terça, com frio de manhã e à noite. Da Climatera, Ronaldo Coutinho.
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Essa é bem antiguinha, né? Lá no comecinho, no primeiro trabalho do Zezé de Camargo e Luciano, né? Quem sou eu sem ela? 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É quem patrocina aqui o nosso Viva Tarde, com André Marques, que volta amanhã 4 da tarde. Na sequência vem aí o Lucas Lazarim para ficar contigo na Gigante do Rádio. Vamos encerrar hoje com José Cláudio Machado e o Poncho Molhado. Bom finalzinho de tarde e até amanhã. Tchau.

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10: 18 horas com 5 minutos. 18 com 5. Eu tô chegando, bora.
9: Tocando
10: o seu coração.
9: Muita moda antiga.
10: É aqui na Gigante. Uhul.
9: Aqui na
10: bora, bora.

0: tua, hoje tá tudo certo. Hoje eu tô tranquilaço. Aham, de boa na lagoa. Vocês que querem fazer da minha vida um inferninho, né? É, começou a atrapalhar. Mentira, hoje tá tranquilo, hoje tá de boazar.
1: Meu filho, vai ver, meu filho, vai esquentar um
0: eu
1: pouco,
0: sei.
1: Vai parar um pouco das chuvas, vai ver o frio, depois eu encho de novo. É assim agora.
2: Ah, mole dá certo. Uma hora dá certo.
0: Pra que reclamar da vida? Uma hora dá certo.
3: Seria minha honra que já bebe na cachaceta com lerva.
0: Não, ainda não pode. Tá cedo, vovó. O que a vovó quer saber aqui? Não pode tomar um bem de vinho, dois dedinhos de vinho. É quinta-feira, vovó.
4: Boa noite, Lucas. E a Saleta, aquele quentino? Hoje roda pra nós uma música com... O alemão do farol?
0: Rodo.
4: Qualquer uma. E quero fazer homenagem aí pra minha neta, Antoniela, que tá fazendo um aninho hoje.
0: Opa!
4: Pensa num furacão aqui dentro, Lucas.
0: Eu tenho.
4: Daí eu quero desejar pra ela muita saúde, muita paz. Que Deus abençoe ela. Tá bom, Lucas? Um abraço.
0: Tu falou que é um furacãozinho, um aninho? Eu tenho um desse modelo em casa. Mas veio turbinado o modelo 2025. Quem tem uma piazada aí do ano 2025, não sei o que aconteceu em 2025, veio turbinado. Não é possível. Parece que tem dois dentro.
5: Cudio.
0: Oi, Cudio.
5: Pelo jeito que a nona lá parla ali, lá que na bebê estão 7, 8 beques com erva. Dio, senhores, que ore. Amélio, Jacomélio, um abraço.
0: Não é um só, né, Amélio?
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0: Edite Gelaíno, Jardim Ângela, boa noite, Edite, tudo bem, querida? Boa noite, beijo no teu coração. 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Atendendo muitos pedidos hoje, tá? Então vem mandando o seu foguetinho aqui no 3030-9370. Bora abrir o programa com Quinta Dimensão. Eu sigo fazendo homenagem neste mês de julho aos artistas da nossa querida Concórdia. E hoje a gente abre o programa com eles, Quinta Dimensão. E na sequência tem a pedida da vovó Salete, o alemão do forró Fica Amor.

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1: Ô, Lucas, hoje é quinta-feira.
2: Ah.
1: Tu não vai liberar um golinho de vinho?
2: Não sei.
1: Uns 2 litros, mais ou menos?
2: Eita!
1: Depois que passei 4 maquinadas de veneno hoje à tarde, trabalhei, varri o pátio todo.
2: Pode, então.
1: Tu não vai liberar um golinho hoje?
2: Eu deixo.
1: Uns 2 litros tá bom.
2: Não. 2 dedinhos na taça, 2 dedinhos. Eu quero conferir na foto se é só 2 dedinhos. Tô com um ouvinte já aniversariante, é?
1: Mais um ouvinte tua, Lucas.
2: Que maravilha.
1: Eu falo pra ela, começou o programa do Lucas. Ela vai ali nessa mesinha que eu tenho rádio, né? Que tem que deixar tudo erguido, porque ela puxa tudo pra baixo. E ela dança. Tu viu que amada?
2: Ai, que coisa linda.
1: Vai ser mais um ouvinte tua.
2: Maravilha.
1: Meu Jesus amado.
2: Tá de aniversário, 1 aninho já, né? Eita, que o tempo voa, né, vovó Salete? Curtir o alemão do forró.
3: Boa cena.
2: Opa, buenas.
3: Niente de cachaceta com herba.
2: Ah,
3: não é hora em agora, não.
2: Não pode.
3: Que piazou a cachaceta.
2: Uhum.
3: Teve um gotinho de água com gás pra dona Dio.
2: Tá capaz.
3: Ei, Loura, Loura, Loura. É tempo de um paranchaço pra vir a piova ancora.
2: Acaba não, mundão.

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1: Pode liberar o Wander, hoje já acabou, já vai partir.
2: Não, mas é pouca coisa. Não quero saber, é pouca coisa. É pouquinho, pouco, pouco.
3: Mas é claro.
2: Então assim pode.
4: Deitar só de cueca.
2: Ê, Polaquinho.
4: Tá calor.
2: Mentira, Polaquinho, tá 13.7, Polaquinho. Não vem de arte, Polaquinho. 13.7, Polaquinho.
5: Ô, meu amigo Lucas Lazzarini, muito boa noite. Toca aí pra nós a música do Portal do Sul. Beijo, caramelo.
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2: 18:21, 18:21.
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0: as 20 mais pedidas, mais tocadas nas rádios do sul do Brasil, portal. Prata da casa, beijo caramelo. Deixa eu conferir aqui a tacinha de vinho da vovó Salete. Deixa eu conferir. Passou um pouquinho, vovó, passou.
1: Ô, Lucas, parece que é bastante, mas é uma tacinha bem fininha.
0: Ah, entendi.
1: Daí é pouquinho que vai dentro, né? Só aumentei um pouquinho mais do que 2 dedos. Tá bom, Lucas?
0: Tá, daí qual que é a justificativa se tu colocasse numa bacia daquelas grande e colocasse 2 dedinhos? Daí era a mesma coisa? Não vem de arte, vovó. 2 dedinhos não importa onde. Porque a é fininha. É fininha. Tá, ali tem uns 8 dedos. Coloca numa bacia daquelas graúda, grandona, 2 dedinhos, daí dá bastante.
2: Azedrinho passar até cair, tio.
0: Eu sei que é verdade. Sei que sim.
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0: É, ali é o vinho, o vinhoto, né, vovó? 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
5: Boa noite, Lucas! Como é que você tá? Como foi seu dia, meu amigo Lucas Lazarinho?
0: Ô, Pitulinha, tô ótimo! Foi ótimo, foi bem nos preparativos pra amanhã, né? É o grande dia aí da minha cirurgia. Então amanhã é o Nardi que comanda por aí, a partir de amanhã, alguns dias. Ô, Pitulinha, e vocês aí? 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
0: 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Que tá saindo de janta aí, ô Mari? Oi.
6: Se apecando uma polenta pra janta.
0: Maravilha.
6: Arrumando uma carne de frango pra fazer uma lasanha. E show de bola, Luquinhas.
0: Que bênção, que maravilha. Deus ilumine vocês aí. Boa janta, bom jantar pra vocês, tá bom? Valeu, Mari, família Zílio.
7: Boa noite, meu amigo Lucas. Tudo bem com você?
0: Tudo.
7: Como é que tá? aguardando a friagem. É,
0: tá vindo?
7: Tá vindo. Lucas, oi. Toca aí uma do PF no bailão pra nós hoje à noite, hein?
0: Legal.
7: Parece pro pessoal aí da Barra do Luciano, todo mundo que gosta da música também, tá?
0: Bacana.
7: Eles que vão tocar a nossa festa aqui.
0: Ah, vão legal.
7: Se apresentar na nossa festa aqui no dia 30 de agosto. Tá, joia? Se puder aí, toca uma do Paulinho, do Fábio aí. PF do bailão. Tá joia, meu amigo? Valeu.
0: Valeu, valeu, valeu. Ô, turma da Barra do Luciano, grande festa chegando em agosto, é isso? Em agosto. Essa aqui também vai estar lá pelos palcos, né? Essa aqui todo mundo conhece. Essa aqui é pra cantar junto com PF no bailão. Paulinho e Fábio.

0: Alô, alô baixinho, alô amigos de Barra do Luciano. Em agosto, Paulinho e Fábio fazendo a festa. Mais atrações por lá também. Aonde que é mesmo? A Barra do Luciano, conferindo aqui o recado. Valeu, valeu, valeu.
1: Aqui em casa hoje de noite, enquanto descansa, faz taipa. Descasca nós.
0: Eita.
1: Uma empleitada grande, piazinho.
0: Agora eu tenho uma regrinha aí pro descascamento de nozes. Não adianta. Não adianta descascar e deixar nós na casquinha, tem que sair inteirinho. Tá, me manda foto depois pra mim dar uma avaliação aí nos teus nozes pra ver. É, eu tô dando avaliação aqui, ó. Vendo a tacinha de vinho aí se tá tudo certo. É. Foi aprovado agora dos nozes, né, Amélio? Porque daí fica um pouquinho na casca e coisa arada. E daí. Ó, mandou foto. Isso aqui é nota 10, esses teus nozes.

0: tarde, boa noite, Lucas. Como é que tá, meu amigo? Tudo certo aí? Mandar um abraço pra toda a gurizada aí. Faz dias que não mandei mais nada no programa, mas sempre estão me escutando o programa, né? Voltando aí de colher milho, escutando o amigo aí. Mandar um alô pro seu José, pro Zico Machado, Ferugi, Caprioli, o D8, Mata Junta, estão sempre na escuta, teu pai, tua mãe. Meu pai tá por casa hoje, chegou ontem à noite. Estava aí nosso serviço aí. Beleza, Lucas? Mandar também um abração pro Tilão lá de Lagiano. E mandar um abração pro amigo lá, cunhado dele, grande Nano Lixe, também ali do Arroio do Meio, cunhado Tilão, amigão aí. E toda a gurizada de Barão do Tigre aí que estão na escuta do programa aí. Beleza, Lucas? Um abraço.
1: Valeu, valeu, valeu, valeu. Um abraço, meus amigos. Daqui a pouquinho tem uma especial pra vocês aí também, tá bom? Obrigado pela audiência. Frio Coração da Pátria. Daqui a pouquinho tem pra vocês aí também do Peritiba, tá bom, Vini? Grande abraço. Bar do Zico, boa noite. Seu Amélio, tá de parabéns nos nozes aí.
2: Ah, vai dar muito pé de moleque aqui. Não sei se parabéns. É o nome certo, é pé de moleque, mas vai sair pé de moleque, nozes e chocolate.
1: Tu não se interessa vender de repente por uns 25 reais o quilo aí dele descascado? Os quebradinhos daí tem que ser menos, né? Mas esses mais bonitos aí, de repente, uns 25 reais o quilo descascado, não pagaria, pagaria.
2: Tá doido, filho?
1: Ah, não?
2: Mas nem por 100 reais o quilo não vendo. E agradecer mesmo lá de Cervelim, lá de Cachimbo, que me deu as nozes.
1: Ah, mas então leva uns descascados pra ele, né? Leva uns descascadinhos lá. Nem que é os mais quebradinhos, né?
2: Vamos comer nós.
1: Nozes. Ó, tá fazendo um churrasquinho, ô Renato. Lucas na audiência, Altacir e a Nádia. Altacir e a Nádia, eles são de Arabutã e estão curtindo o programa. Valeu! O Adelar, Adelar Paulinho Renostro. Ô, seu Adelar, boa noite, amigo. Abraço, valeu, Adelar. Quem mais?
3: Boa noite, meu amigo Lucas Lazarim.
1: Boa noite.
3: Tudo bem com
1: ótimo,
3: você?
1: Tudo bem.
3: Aqui o Cauã do Bairro Primavera.
1: Ô, Cauã.
3: Quero pedir uma música aí.
1: Pede.
3: Trio Coração da Pátria.
1: E eu toco.
3: Isso é bom demais.
1: Eu toco.
3: Tá bom, meu amigo? Ó, vou falar uma coisa pra você.
1: Fala.
3: Uma hora dessa eu vou vir lá e bater o papinho com a gente.
1: Venha.
3: Tá bom? Opa. Aí nós vamos comer pipoca aí lá na tua, lá no estúdio da Rádio Rural.
1: No estúdio
3: tá
1: não
3: bom,
1: pode.
3: Meu amigo?
1: No estúdio, tá, lá fora.
3: E isso. Primeiramente eu quero te falar uma coisa. Eu quero agradecer pra Mano Israele, que sempre é melhor sanfoneira de todos os tempos.
1: Ah, é?
3: Tá bom, meu amigo Lucas Lazarinho?
1: Tá combinado.
3: Tamo junto. Hoje é quinta-feira.
1: Quinta.
3: E vamos que vamos.
1: Bora.
3: Lucas Lazarinho.
1: Bora, bora.
3: Vai, nós é Lucas. Nós é nós, meu irmão.
1: Nós é nós, Cauã, tamo junto. Quer pedir a sua música igual o Cauã, igual a Dona Salete? Manda aqui.

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7: Rural. 19:39, 19:18, Lucas, está perdido. Se perdeu no mandiocal, 19:39. Vamos lá, quero falar, tem um recado por aqui de quem? 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O Mauri Patzlaff de Arabutã tá por aqui, boa noite Lucas, fé em Deus e a cirurgia vai dar tudo certo, obrigado Amarildo Cavacini, também o Amarildo Machado, nosso amigo pedreiro também tá desejando aqui pro Lucas, boas vibrações, obrigado Amarildo. 13,7 graus e a temperatura.
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7: 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Tá dado o teu recado aqui no programa. Vamos atender pedidas. Trio Coração da Pátria, isso é bom demais.

0: 18h45. 18h45. Bora, bora, bora. Trio Coração da Pátria. Da vizinha Mana Carol, a mãe Dirley, o pai Mauri, família Zotes Urbanski. O vizinho também tá ouvindo, Célio Haas, lá no bairro Imigrantes. Estão pedindo Coração da Pátria. Ah, essa já foi. Não, estão pedindo Caixão de Prata, é isso? Irmãos Osório, então tem mais pedidos aqui pra essa música.
1: Oi, Lucas, boa noite.
0: Oi, certo, tudo bem? Ortilina.
1: Roda uma música aí pra nós, ô. Eu liguei, você não me atendeu?
0: Ah, tá correria aqui, guria.
1: Pode ser o Caixão de Prata.
0: Toco, eu toco
1: o
0: agora.
1: Clóvis.
0: Aham.
1: Roda lá que ele tá escutando, ele ligou lá pra tu, você não viu. Não, a internet dele tá ruim também. Nós também tá tava ruim. Sem internet hoje, que vieram arrumar. Mas tá tudo bem, Lucas. Daí, manda, roda o Caixão de Prata pra nós.
0: Tá, eu toco.
1: Eu tô aqui escutando. Desde que começou, tô escutando todas as músicas aqui. Eu adoro.
0: Obrigado, querida.
1: Já liguei a TV pra mim assistir as tuas músicas, tá?
0: Uma boa troca.
1: Aí tá tudo certo, tá bom?
0: Tá bom.
1: Tudo de bom pra você e tua família.
0: Eu vou tocar o teu Caixão de Prata. Célio Haas também pediu esta canção. Irmãos Osórios, Célio Haas, família Haas, boa noite. Família Zenharte lá no Ipumirim também. 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Alô, Maurício!
2: Boa tarde, noite, Luquinhas. Maurício Marques do Santa Rita, escuta, tu me fez uma pergunta ontem no final do programa. Sim, sou eu mesmo.
0: Opa.
2: Mas tudo que disser pode ser usado contra você nos tribunais. E roda da Lajota pro porcelanato. Tem Tom Borges?
0: Eu rodo! Eu vendi um carro pro Maurício Marques em 2018. E ontem eu perguntei, é tu, abençoadinho? E ele me respondeu que é, né? É, mas cuidado com o que tu fala, é verdade.
2: Então, no final do programa, sim, sou eu mesmo.
0: Uhum.
2: Mas tudo que disser pode ser usado contra você nos tribunais.
0: Ah, Maurício Marques, grande ouvinte, grande amigo, aquele.

0: Ô, Artilina, tá aí a tua música, menina.
1: Você não vai tocar a minha música eu que eu pedi.
0: Ei, tá aí, ô mulher.
1: Eu vou desligar o rádio e vou dormir.
0: Não,
1: tá faz isso.
0: Não.
1: Tudo de bom pra você,
0: não,
1: vai.
0: Não desliga, fica.
1: Porque toquei. Nós temos sempre te escutando.
0: Eu
1: você não escuta? Você não, não toca a música
0: eu
1: que nós estamos escutando, ô, Lucas.
0: Ô, oh, Artilina, oh, tá aí a música.
1: Nossa, você tá sempre, nós temos sempre te escutando, nós te amemos.
0: Eu também te amo.
1: E você por que não toca nossa música que nós pedimos, tá bom?
0: Fiz um coraçãozinho aqui com a mão. Não. Pega o lencinho, enxuga as lágrimas. Tá aí, ó, Irmãos Osório. Isso. Pronto. 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
0: Ô, Mário Brock, tá curtindo o jogo e tá assistindo o jogo e ouvindo o Lucas. Ah, entendi, no chimarrão.
8: Boa noite, Lucas, estamos assistindo aí a França metendo 2-0 no Marrocos e... Dá-lhe Copa do Mundo, menos pra nós, né?
0: É, menos pra nós.
8: Um bom chima aí, boa noite pra todo mundo, os ouvintes também.
0: Menos pra nós e pro Paraguai, né? Que eu queria só que o Paraguai e o Brasil fossem um pouquinho pra frente. Mas não deu, né? Não deu, né, Cowboy?
9: Ô, boa noite, Lucas, tudo certo? Me trazer um pouco do serviço na bodega ali. Nós estávamos na bodega, numa cerveja ali.
0: Ah, tava na bodega.
9: Depois tu toca uma, de banda, uma de quieto ali. Fim de semana, vai Deus, quer bem para o Tique, Jamé? Só comando o Estrela W, homenagem do nosso amigo Vale Raça, de Bitiba ali. Muito amigo nosso ali. Só comando, banda, mas quer bem. Tu vai lá, sábado lá, Petito, uma shop com nós aí. Vamos
0: não,
9: lá?
0: Não vou.
9: Já falei com o Nando, o César Luiz também. Vamos lá no quer bem para o Tique, tomar um shop lá também. Valeu, Lucas. E já me avisaram, amanhã vai chover. Já treme da secada, mas vou fazer um churrasco ali. Não tem como trabalhar quando chove ali.
0: Ih, desculpa.
9: Ainda bem que eu achei um pedaço de carne no freezer ali.
0: Ainda bem.
9: Pra nós fazer um churrasquinho amanhã ali. Valeu, Lucas.
0: Ainda bem que tinha um pedacinho no freezer ainda, né? É, não foi tudo, né? Depois eu vou fazer homenagem e toco Estrela Dalva. Tá combinado. Tá chegando o Cleiton Borges. Maurício Marques.
10: Cleiton Borges.
0: Ele que esteve segunda-feira lá no Bar do Sadi. Ô, Bar do Sadi.

0: Famílias em Artino e Pomerim também curtiram. Alô, Fábio, boa noite, boa noite, boa noite, Fábio. Alô, Valdemar. Alô, Valdemar, boa noite. O que vai rolar de janta aí hoje, Valdemar? Ô, Valdemar, manda aqui a culinária todas as noites. Entrando para a segunda hora de programa, 19 com 2, já já tem Estrela d'Alva atendendo a pedida aqui do Cowboy do Banhado. É, e vamos tocando Prata da Casa no nosso programa.
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3: Fazer aquele negócio,
0: o
3: né?
0: Que, mulher, o quê? Ah.
3: Sopa.
0: Ah, sopa.
3: Tô falando de sopa, tá?
0: Uh-huh.
3: Vai rezar. Inclusive, eu também vou.
0: É sopa, né? Lucas, eu vou fazer sopa ou risoto?
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0: faz sopa.
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0: Ô, Valdemar.
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0: Faz sopa e depois tu me manda uma foto aí da sopa, isso.
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É a segunda hora de programa, 19:08. Vamos atender pedidos. Homenageando a prata da casa. Tá chegando mais música, é Estrela. Estrela Dalva na Rural.

19h11, 19h11, tá curtindo, tá sintonizado na Rádio Gural. Vamos atender mais pedidos aqui, tá chegando mais música da noite da Rádio Gural pra quem pediu, Jean Giovanni. Alô, Cláudio. E também a esposa Girtes, é isso? Sentido Chapecó ouvindo a gente. Obrigado pela audiência, Jean e Giovanni.

0: Jean e Giovanni. Chorando por você. Qual que é a tua dúvida, Pitulinha? Ah, qual que é a tua dúvida?
1: Naqueles vídeos lá do Ledir, lá de aparelho, tá diferente. Como assim de aparelho, hein? Pra que que botou aparelho nos dentes? Não tem os dentes tortos, quero saber já.
0: Sim, tinha os dentinhos tortos. Agora eu tô com o aparelho novo lá da clínica da doutora Thaís. Tá coisa chique. Que foi, Pitulinha? Que foi?
1: Tem nos dentes agora pra se aparecer?
0: Não é pra se aparecer. É porque eu precisava. Eu precisava entortando tudo. Depois de velhinho colocando aparelho, Pitulinha. É, menina. Tá fácil pra ninguém. Te indico também, se precisar, é doutora Thaís e Sordicepe.

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Ô Paulinho, deixa eu conferir aqui, tá falando dos eventos, né? Ô Paulinho, tá dando recado. Esse fim de semana tem Hopi. Vamos fazer a segurança por lá e domingo festa com matinê. Em Lajeado Cordeiro, lá no Irani. Então tá bom, agenda da Alerte Segurança. Noeli Freitas, a Prof. Mafalda, boa noite. A Noeli tá pedindo aqui, roda uma música que eu gosto muito, Lucas, banda Calmon. Mas é claro que eu toco o Calmon no programa. Noeli, beijo, tá? Obrigado pela audiência. Toniela e a Nilce, trabalhando no Concasbeira, ouvindo a gente. Bom trabalho. O Ico Pazini aí, aonde que o Ico tá ouvindo? É o Ico Pazini, a Pastecolândia. Bom trabalho, turma. De baile em baile, Calmon, chegando no programa, Calmon.

baile em baile. Calmon aqui no programa. Já já mais prata da casa. A Noeli fez o que hoje? Quero ver. Ah, mas isso é bom demais, menina. Fez um risoto e também aquele. Como que se chama? Ah, canudinho de maionese. É bom demais, né? Prata da casa já já com o grupo Lago Azul. Lá do Hermes. É do Nico, deixa eu conferir aqui, ó. O Hilário Decker, né? O Hilário. Também aí o. O Didio cantando daqui a pouquinho. Tem mais gente aí na banda Lago Azul. Já já eles cantam Ela Chora, Chora. A pedido do Clóvis Lorandi, mais uma prata da casa. Na homenagem aqui com os artistas de Concórdia no aniversário dos 92 anos. 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Ela Chora, Chora, Grupo Lago Azul. Alô, Didio, alô, turma, boa noite. O policial Didio também tá me ouvindo aí. Ô, policial Amarildo, boa noite. E o Gesiel Lorenzetti, sargento, boa noite.

0: Lucas, podia né, mandar uma música aí pra mim que eu quero ouvir.
1: Ô, Pitulinha.
0: Era uma do Zezé de Camargo, né? Ah, toca uma daquelas modona bem... Eita. Bem apaixonada pra aí mim. Pra nós ouvir aí no teu programa.
1: Cá pra cá.
0: E oferece pra todos os nossos ouvintes que estão sempre aí ouvindo o teu programa, que gostam de você, que gostam da Pitulinha também, te xaropeando todos os dias quase. Manda aí, oferece pra todos eles, tá bom, Lucas?
1: Um boa noite lá pro Darcy Zanella também curtindo a gente. Essa aqui não é qualquer música não, Pitulinha. É o hit dos anos 90, é o amor. É a mais tocada, é a mais cantada em todos os bares do mundo.

0: fez sucesso de 1990. É o amor, um dos maiores sucessos hits, né? Dos anos 90. Zezé e Luciano, é o amor. Tem mais aqui? Oi.
1: Boa noite, meu amigo Lucas Lazarinho.
0: Opa.
1: Tudo certo?
0: Ótimo.
1: Luiz Carlos, acá.
0: Oi.
1: Catarina Fontana.
0: Aham.
1: Tudo bem? O teu programa aí, bom.
0: Tudo bem.
1: Hoje você podia fazer uma homenagem.
0: Né? Faço.
1: Eterna cantora das músicas mais bonitas que eu acho que... Ah. Você tá, você é meio jovem aí.
0: Sou jovem, jovem.
1: Bonnie Taylor. Faz uma homenagem pra nós ali. Manda
0: faço
1: aquela música dela. It's a
0: heart.
1: Manda pra nós ali aquela música ali. Faz uma homenagem a essa mulher ali. É uma eterna música lenta que nós dançamos muito época de
0: discoteca.
1: Anos 80 e 90 aí. Beleza, Lucas?
0: Combinado.
1: Um abraço pra ti. Manda um abraço pra nós ali. Beleza? Estamos escutando teu programa aí. Valeu, Lucas. Um abraço, guri. Bom programa. Um abraço pra você, família. Beleza, Lucas?
0: Valeu, amigão. Valeu, Luiz.
1: Bonnie Taylor. A música de hoje eu queria escutar.
0: Daqui a pouquinho eu atendo. Vou pro intervalinho, é rápido e já já atendendo pedidos.
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0: 19:30, 19:30.
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0: 12,6 graus a temperatura.
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0: 19:36, 19:36. Ela embalou muitas noites, marcou histórias de amor e deu voz a emoções que atravessaram gerações. Com sua voz, ela é inconfundível. Bonnie Tyler conquistou o mundo com clássicos. No Brasil, também deixou sua marca com o dueto Sem Limites para Sonhar, ao lado do Fábio Júnior. Seu legado permanece vivo em canções que continuam emocionando milhões de pessoas e garantem a ela um lugar eterno na história da música. Bonnie Tyler morreu aos 75 anos, hoje, 9 de julho de 2026, em um hospital de Portugal, após complicações decorrentes de uma cirurgia de emergência para tratar uma perfuração intestinal. Ela estava internada havia semanas e seu estado de saúde era considerado muito grave. Bonnie Tyler ficou mundialmente conhecida com esta canção que você mata a saudade agora. Seu Luiz também pediu, tá curtindo no programa, seu Luiz. Boa noite.

0: hoje partiu Bonnie Taylor. A nossa homenagem em nome dos nossos ouvintes, ela que partiu hoje, 9 de julho de 2026, com 75 anos. Vovó Clementina! Oi!
1: Tudo bem com você, Luquinhas?
0: Ótimo,
1: já tá
0: tudo
1: quase
0: bem.
1: Que sextou.
0: Quase! Quase sextou.
1: Luquinhas, eu quero aproveitar o teu programa para mandar um abraço para a Pitulinha. Eu escutei ela falando, oferecendo uma música linda que eu amo, oferecendo para todos os ouvintes. Ah, eu agradeço muito, adoro a voz da Pitulinha, tá? Manda um abraço para a Pitulinha, que eu sou fã, sou sua fã de todos os dias. Mesmo que eu não liga, eu tô te ouvindo, viu, Luquinhas? E eu quero que você fale pra Pitulinha que eu arrumei uma gatinha, coisa mais linda, e eu coloquei o nome na minha gatinha de Pitulinha. Qualquer hora eu vou mandar foto pra você, mandar pra ela. Agora não, porque a gatinha tá dormindo, eu não quero incomodar ela.
0: Tá.
1: Tá bom?
0: Tá bom.
1: Eu vou mandar a foto dela pra você, daí você manda pra Pitula.
0: Combinado.
1: Coisa mais fofinha, toda pintadinha. Já quem? Batizei ela com o nome de Pitulinha.
0: Qual delas?
1: Valeu, Luquinha, um abraço pra você, pra Poliana, pro bebê, pra toda a piazada aí da rádio e pra Pitulinha também.
0: Qual? A gata ou a humana? As duas gatas? Valeu, Leonir Santi. Continue com essas músicas antigas, Lucas. Ah, a gente vai tocar mais, sim. Leonir Santi, Leonir. Aquele abraço, Leonir.
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0: Quem tá pedindo aqui o Celso Rosa. O Celso tá por onde, Celso Rosa? Fazendo o Mercosul, rodando, tá por Concórdia. Ele pediu o Sidney Lima. Última Carta, de 1981.

0: Sua saudade na música gaúcha, Sidney Lima, a última carta de 1981, Sidney Lima, atendendo pedidos, 19:45, a Mari, deixa eu conferir o recado da Mari aqui no programa, o Celso Rosa tá no Uruguai curtindo a gente, Celso.
1: Só que também tem uma coisa, né?
0: O quê?
1: Se parar de tocar essas músicas antigas aí, a freguesia vai ser pouca, né?
0: Mas não vou parar.
1: Continua que a tendência é só aumentar.
0: Claro, claro que sim, eu não vou parar. Quer ouvir música nova e sertanejo universitário? Vai pra concorrência. Aqui é modão de qualidade, seu Anélio, aqui é modão.
2: Boa noite, Lucas, tudo bem?
0: Tudo.
2: E a Pichulinha, esse dia fui lá ver ele pneu, ela me deu um cheirinho pra pôr no Santana.
0: Susto.
2: Aí ela me deu um cheirinho lá pra mim pôr no Santana aí, beleza? Manda um abraço pra ela, boa noite.
0: Quando tu falou um cheirinho, eu pensei, uma carfugada? Mas não, um cheirinho de carro. Ainda bem. No Uruguai, né? País Uruguai. Celso Rosa. Porque tem Uruguai aqui embaixo também, né? É, Piratuba, não, mas tá no país Uruguai. Celso Rosa, boa noite.
3: Boa noite, Lucas. Passando por aqui pra te desejar umas boas férias e e se cuide, né?
0: Não é férias.
3: Estamos aqui curtindo em família, tomando um vinhozinho, comendo um pinhãozinho, chimarão e pode rodar uma aí, se possível, do Teixeirinha de novo. Pereço pra sua família também. Um abraço.
0: Teixeirinha. No Paraná. Você ouvinte, nunca se perguntou? Todos cantar pra ti. Por que quando toca o Teixeirinha, só toca com a Mary Terezinha ou com o Gildo de Freitas? Nunca se fez essa pergunta? Não? Só tem três opções pra gente ouvir o Teixeirinha: cantando solo, cantando com Mary Terezinha, ou então nas trovas, ou então trovas ou música com Gildo de Freitas. Tu nunca vai ouvir o Teixeirinha cantando com outros artistas. Por quê? Eu explico. O caso do Teixeirinha é diferente do que vimos hoje nas músicas. A exemplo, o Baitaca. Vamos pegar o Baitaca aqui. Já regravou com muitos artistas. O caso do Teixeirinha é diferente. Ele tem mais de 500 canções ao longo de toda a sua carreira. Inclusive, teve passagens por Concórdia. E ele praticamente só teve dois parceiros de gravações, sendo a parceira de vida e de palco, Mary Terezinha, e em alguns trabalhos específicos de Trovas e Desafios, Gildo de Freitas. Isso pode parecer incomum atualmente, mas faz sentido quando se observa o contexto da época e a forma como ele conduzia a sua carreira. Teixeirinha era um artista extremamente independente. Ele escrevia grande parte de suas músicas, definia seu repertório e construía uma marca muito ligada à própria imagem. O público comprava os discos para ouvir Teixeirinha e não projetos com vários convidados. Além disso, nas décadas de 1960, 70 e 80, as participações especiais entre artistas não eram uma estratégia comum de mercado, diferente de hoje, quando duetos ajudam na divulgação e alcançam novos públicos. Mary Terezinha foi a grande exceção. Além da parceria musical, ele dividiu o palco, estrelou filmes com Teixeirinha, ela, né? Estrelou filmes e formou com ele uma das duplas mais populares da música regional. E também foi parceira de vida. A parceria era tão forte que não havia necessidade de cantar com outros vocais. Já Gildo de Freitas apareceu em um contexto diferente. Como ambos eram conhecidos pelas Trovas e Desafios, algumas gravações reuniram os dois justamente por este estilo de interpretação e não como uma dupla permanente. Tá aí um pouquinho então da vida e um pouquinho da explicação por que você nunca vai ouvir ouvir Teixeirinha cantando com outro artista, a não ser com Mery Terezinha e com o Gildo de Freitas. Milionário e José Rico regravaram uma música do Teixeirinha, mas não chegaram a cantar juntos. É a música regravada por Milionário e José Rico. Foi a música Coração de Luto, levando a música para o repertório sertanejo, em um disco especial. Eles regravaram, porém não cantaram junto no álbum Raízes dos Pampas de 1999. Portanto, Milionário e José Rico regravaram música do gaúcho Teixeirinha, porém não cantaram juntos. Aí um pouquinho da história do Teixeirinha.
3: Eu sei, eu só brinquei contigo, é férias forçadas, eu sei bem o que é isso.
0: A partir de amanhã, então, a partir de amanhã, Luquinhas não estará mais por aqui. Num período curto, né? Que Deus nos proteja e eu retorno em breve.
2: Mas tu também, né, Luca?
0: Okay.
2: Se fosse ela me dar um cheirinho, eu tinha que pegar uma escada pra subir, né?
0: Ah, para.
2: Do jeito que o Grandão encostou, né? Uhum. Ela tinha que subir numa escada. Viu?
0: Mas ela podia subir na montanha do Paraná daí, né? Pazine, boa noite, Ico.
1: Mas eu também.
0: Okay.
1: Quando ele falou em cheirinho, foi o que eu imaginei. Mas daí ele falou que é um papo no carro, daí mudou a história.
0: Mudou. Já pensou o tamanho da menina? Não dá perto do D8 essa montanha? Vamos trazer o Teixeirinha pra cantar com a Mery Terezinha, principal parceira de vida e também de

0: Aí a nossa homenagem ao Teixeirinha e também a Mary Terezinha, 19,56, 19,56, vovó.
1: Luquinha, você tá falando que vai tirar uma fériazinha?
0: Ah.
1: Descansa, Luquinha.
0: Não é férias.
1: Descansa, Poliana.
0: Ó, a Mari confundiu nossos ouvintes agora, Mari. Ô, Mari.
1: Luquinha, você tá falando que vai tirar uma fériazinha?
0: Não é férias.
1: Descansa, Luquinha, descansa. Descansa,
0: não é.
1: Poliana. Curta com o bebê. Depois você volta toda alegrinha.
0: Não é férias?
1: Eu entendi que você vai tirar umas fériazinhas. Você falou a partir da manhã, você não tá aí na rádio.
0: É indesejadas. Eu vou pra faca, eu vou pra cirurgia, vovó Tina. Não é férias de lazer. É férias indesejadas.
1: Bom divertimento, tá, Luquinha?
0: Não é de mulher, não é, não vou me divertir.
1: Você vai tirar uma sériazinha.
0: Não vou.
1: Tomara que não seja muito grande, que eu
0: fico
1: com saudade.
0: Não é férias.
1: Valeu, Luquinha, é a vó Tina, tá, Luquinha? Um abraço. Eu entendi que você vai tirar uma sériazinha.
0: Não é.
1: Boas férias.
0: Não me enlouquece,
1: então. Sériazinha, não é sériazão.
0: Não é.
1: Sériazão. Valeu, Luquinha, um abraço, filho.
0: Ó, Mari, deu um problema aqui pra nós.
2: Eu sei, eu só brinquei contigo, férias forçadas, eu sei bem o que é.
0: Vou pra faca, vovó, vou pra faca, vovó.
3: Viu? O Lucas vai fazer uma cesárea, uma pequena cesárea, né? Vou abrir a barriga dele, né?
0: É verdade.
3: Vai ser uma cesárea, né?
0: Cirurgia umbilical de hérnia.
4: Ô, Lucas, tu vai fazer uma cirurgia?
0: Isso.
4: Não é que o Nardi não faz um programa bom, ele faz um programa maravilhoso também. Mas a gente tá tão acostumado com você... E a gente não sabe dormir sem o Lucas.
0: Ah, meu Deus.
4: Mas Deus te abençoe. Que o que tu for fazer, que Deus
0: Amém.
4: Te guarda. Que Deus te abençoe, que tu volta bem. Tu sabe que nós não podemos ficar sem você, né, Lucas?
0: Eu sei.
4: O teu programa sempre foi nota mil. A gente liga das vezes. Hoje me aconteceu, liguei pro Raul e chamei tu de Lucas. Mas ele é gente boa também,
0: querido,
4: ele entendeu,
0: querido,
4: né?
0: Uhum.
4: Então, assim, Deus que te abençoe, Deus que te cuide, te proteja. Tudo de bom, tá?
0: Amém, amém.
4: Que tu volta breve fazer o programa de novo, tá bom, Lucas? Nós não podemos ficar sem você, tu sabe disso, né?
0: Ó, beijo.
4: A Deus vai te abençoar. Tu vai voltar em poucos dias, tu vai voltar, tá bom?
0: Obrigado, valeu, vó Salete.
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0: para mais uma hora de programa.

0: durmo com você e acordo com o alemão gordo.
1: Ai, que delícia.
0: Imagina, daí você vai fazer cirurgia, é. Eu não vou dormir com você. Quem vai ficar no teu lugar?
1: Nardi.
0: Eu durmo ouvindo você, às vezes eu pego no sono, meu rádio fica ligado.
1: Uhum.
0: Daí ele se desliga automático, né?
1: Sim.
0: Daí de manhã, na hora do alemão gordo, ele se liga. Eu acordo com o alemão gordo.
1: Uhum.
0: É verdade isso.
1: É verdade.
0: Um abraço, Luquinha. Deus que dê tudo certo a tua cirurgia.
1: Amém.
0: Tá, filho?
1: Amém.
0: Eu também tô pra entrar numa dessas, mas não tá agendado ainda. Mas é pra, pro nosso bem. É pro melhor de amanhã, né?
2: Se liga, Nath.
0: Valeu, Luquinha. Um abraço, filho.
1: Valeu, vó, obrigado. É o velho Nardi.
2: O patrão é
1: o Nardão.
2: Se liga, Nardi. Se liga, Nardi.
1: Ô, Pesucci. Tá tomando dois dedinhos de vinho na taça. Tá curtindo o programa e também curtiu o Teixeirinha. Valeu, Pesucci.
3: Opa, boa noite.
1: Noite.
3: Tudo certo?
1: Bom.
3: Calma aí. Barulho ligado.
1: Uh-huh.
3: Rádio, no caos.
1: Ah, tá. Eu?
3: Tá roncando aí.
1: Deixa roncar.
3: Abraço aí. Bom programa. Tudo certo. Sintonia aí, escutando por casa hoje.
1: Já
3: beleza?
1: Que a audiência da noite é nossa, não dá pra ninguém. Vem. 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Às vezes elas são brabas, né?
4: Tá, mas ele tá falando da escada, não tem que problema.
1: Que escada?
4: É só ele sentar no chão que dá certinho.
1: Mas para com isso.
4: Ela é pequena de tamanho, mas é grande de coração.
1: Ah, é verdade.
4: Pensa numa menina gente fina.
1: A pitulinha.
4: Não. Ele não vai tirar férias, não. Ele vai fazer uma bariátrica.
1: Não, ainda não precisa, ainda não. Ainda não.
5: Vatina.
1: Opa.
5: Que feliz que eu fiquei saber que a senhora botou o nome da gatinha toda pintadinha de pitulinha.
1: Ô, Martina,
5: você sabe que você mora no meu coração, né?
1: Viu? Ela fez uma homenagem à pitulinha, colocou o nome da gata de pitulinha.
6: Ah, tu também, né, Luca? Se fosse ela me dar um cheirinho, eu tinha que pegar uma escada pra subir, né?
1: É, na montanha, né?
6: Do jeito que o grandão encostou, né? Ela tinha que subir numa escada, viu?
1: Aham.
6: Viu? O Lucas vai fazer uma cesárea, uma pequena cesárea, né? Vamos abrir a barriga dele, né?
1: Ó, pitulinha.
5: E aí, ó. Oi, que estão querendo colocar eu numa situação braba aí. Cheirinho. Não, gente. Eu dei foi um cheirinho de colocar no carro pro carro ficar cheiroso.
1: É, a dona Nelson tá ouvindo o programa.
5: Sabe que a dona Nelson vai ficar brava comigo, achar que eu tô dando um cheirinho no pescoço do D8, né? Meu Deus do céu.
1: É, não dá pra brincar.
7: Ô, Luquinha, boa noite. Esse, eu tava brigando com a Alexa aqui no meu giro.
1: Ah, é? Por quê?
7: Não tava sintonizando a rádio aí?
1: Ah, capaz.
7: Já briguei com ela aí e veio.
1: E ganhou. Ah, que bom. Pedir Alexa, aí ela te obedece. Ouvir Rádio Rural. Pronto, aí tá pronto, né? Brigou com a Alexa, mas daí tu ganhou. Ganhou? Ganhou a briga?
7: Não tava sintonizando a rádio aí?
1: Aham.
7: Já briguei com ela aí. E veio.
1: Ah, veio. Deu certo, então. Deu certo, Alexa. Não está pronta ainda. Ah, tá aí, ó. Ele tava em dúvida se ia fazer risoto ou sopa. O Lucas falou, faz uma sopa. Tá quase pronta a sopa. Valeu, Valdemar Huck.
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1: Valeu, obrigado, Luiz. Tá desejando aqui pro Lucas boas vibrações, obrigado. Vamos atender mais pedidos, né? José Antônio Zuel também tá ouvindo a gente, José.
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1: Vamos trazer daqui a pouquinho.

Mais pratas da casa, daqui a pouquinho mais artistas locais, enquanto isso eu atendo mais pedidos. Veroni, boa noite, tá ouvindo o programa Veroni? Lucas, toca Milionário José Rico. Toca, se der tempo, a carta, eu toco agora. Os Gargantas de Ouro, Milionário, Milionário José Rico chegando aqui no programa. A carta essa aqui é linda, hein? Na voz dos Gargantas de Ouro. Alô, Júlio, do Erechim. Boa noite, Júlio. Meu amigo Varguinhas, o gaiteiro e dos Monarcas, também sempre ouvindo a gente.

0: Milionário José Rico.
1: Vá sozinha, não.
2: Quero que tu rode uma música muito bonita e eu peço pra minha namorada e pra todos que estão ouvindo. É o Valdemar Hucker.
0: Ô, Valdemar.
2: Do bairro Salete.
0: Tá fazendo um radite agora da janta. Ah, uma saladinha. Tá bom, então. Curtiu aí também a carta Milionário José Rico. Já já nossa homenagem pra Walter Basso. Já já contando histórias também do artista Walter Basso.
3: E vai fazer falta pra nós de noite, viu, Lucas? O cara é acostumado a chegar e ligar o rádio das 6 às 9 da noite. Todos os dias, né? Essa voz maravilhosa da rádio. Opa, aí, Lucas.
0: Obrigado.
3: Ô, Lazarinho. Que Deus abençoe, viu? Que dê tudo certo, viu?
0: Amém.
3: Não sei o que tu vai fazer, o que que aconteceu, né? Mas... É.
4: Boa noite.
0: Opa! Ah, continua o áudio aí, continua aí. Ah.
3: Tua saúde, né, Pia?
0: Obrigado, obrigado.
3: Eu vai fazer muita falta, viu, menino? Tá? Tô falando porque... Eu sempre, quando eu chego em casa, já a primeira coisa é o Lucas Lazarim, escutar o Lucas Lazarim, o programa do Lucas
0: Lazarim. Obrigado, amigo, obrigado.
3: Vai fazer muita falta pra nós. Valeu, menino.
0: Cirurgia de hérnia umbilical.
3: Não, mas que Deus abençoe.
0: Amém.
3: Que dê tudo certo,
0: vai,
3: viu?
0: Vai sim, aham.
3: Uhum. E minha avó Tina fala, diz assim, em misericórdia.
0: Valeu.
3: Valeu, Lucas.
0: E o Hulk? Oi.
4: Alfredo. Luquinha, Paraíso.
0: Aham.
4: Tudo certo, beleza? Tranquilo.
0: Tudo,
4: tomando
0: tudo
4: um chima e escutando o programa.
0: Que bom.
4: Se for possível, consegue rodar aí os Valdir, Carlos Magrão, Pilares. Você dá, né? Se não dá, paciência, né? Mas estamos ouvindo aí. Daqui a pouco vamos caminhar o boião aí. Mas tudo certo, Lucas. Beleza? Abraço, tudo de bom.
0: Sim, dá pra tocar sim, daqui a pouquinho. Concorde Auto Center, a Pitulinha segue na audiência. Pitulinha, Concorde Auto Center, dou um recado então. Duas em Concorde, Erechim, Xanxerê, Joaçaba, União da Vitória e Rio do Sul. É, a Pitulinha ouvindo a gente lá na rua Ricardo João Gonese. 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Alô, amigos da comunidade, bairro São Cristóvão, da paróquia, todos que fazem parte aí da paróquia também, as comunidades, bairros. Vou lembrando que a partir de hoje tem a venda dos produtos da grande festa que acontece no dia 19. Grande carreata também, saindo do centro da cidade no domingo 19 de julho. Tá bom? É um convite aqui em nome da comunidade São Cristóvão, da paróquia. 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Alô, pro diácono Roberto, tá ouvindo a gente, Roberto? Pediu pra oferecer aqui a programação pra todos os amigos de Linha Aparecida. Então, tá bom, tá chegando a grande Romaria dos 30 anos de Linha Aparecida, né? 30 anos de Romaria. Tá na comunidade de Linha Aparecida Concórdia em outubro. Valeu, Roberto, um abraço pra toda a comunidade. Aqui em casa tem bolo de milho com goiabada e pão de queijo, Lucas. Vai umas, é claro que vai. A Ana, massoterapeuta. Nova Entre Rios ouvindo a gente. Comunidade Nova Entre Rios, Ana. Obrigado pela tua companhia. Vamos fazer homenagem? Vamos falar por aqui do Walter Basso.
5: E o Lucas, boa noite. Um artista que também você pode estar fazendo aí homenagem, de repente rodando alguma música dele, muito conhecida, nacional, que é concordiense. O Walter Basso. No meu castelo de sonhos, você era rainha. Castelo de Sonhos, sucesso nacional. Cantor nascido em Concórdia. Primeiro cantor concordiense a chegar ao disco de ouro, se não me falha a memória. Nascido em Volta Grande, que hoje pertence ao município de Alto Bela Vista. Mas na época era Concórdia. Ele saiu bem cedo daqui, mas é nascido em Concórdia.
0: Essa homenagem, quem tá fazendo é o Eliakim Darley, da banda Aventura Musical. Contaremos a história, então, do Castelo de Sonhos. É o maior sucesso da carreira de Walter Basso. Lançada no início dos anos 80 e composta por Walter Basso e Zé Maria, a canção tornou-se um clássico da música romântica popular brasileira, destacando-se pela letra apaixonada e pela interpretação marcada do cantor. Foram dezenas de regravações por muitos artistas nacionais e internacionais. A música alcançou enorme popularidade em rádios de todos, de todo o país, e foi tão marcante que acabou inspirando o nome de um distrito, Castelo de Sonhos, em Altamira, no Pará, após tomar repentinamente, né? Após tocar, né? Muitas vezes durante a fundação de um garimpo que deu origem à localidade que até hoje se chama Castelo de Sonhos. Então a música Castelo de Sonhos se tornou também uma referência e o nome de um distrito no Pará. Olha só, devido à fama aí nos anos 80. Essa aqui é a original, Walter Basso, pra gente matar a saudade, a primeira gravação. O ano correto aqui da primeira gravação foi 1976, do álbum Quero Ser Seu Namorado.

0: Tá feita homenagem no programa.
1: Boa noite, Lucas Lazarim. Tudo certo? Tudo. É Oliveira Porcá.
0: Oliveira.
1: Quando liguei o radinho aqui, eu só ouvi o pessoal dizendo que tu ia dar uma volta aí e assumir do rádio aí. Tá deixando a rural, tá indo pra onde? Toca pra mim, João Chagas Leite, por favor.
0: Uhum.
1: Beleza, obrigado. Boa noite.
0: Tô indo pra lugar nenhum, fazer uma cirurgia, né? É, infelizmente, uma cirurgia. João Chagas Leite, daqui a pouquinho eu atendo a pedida, tá bom? Agora tá chegando o Fábio Júnior com... Bonnie Taylor. Bonnie Taylor, que faleceu hoje aos 75 anos, que canta com Fábio Júnior. Tem limites para sonhar.

0: Bonnie Tyler. Hoje faleceu aos 75 anos, gente. Fábio Júnior cantando com ela aqui na programação da Rádio Rural. Vou atender mais recados, mais pedidos, participações. Oliveira, Oliveira aqui, ó, tá mandando pra gente. Anuncia, Lucas, preciso de uma cama box. Uma base de cama box de solteiro, uma cama de solteiro. Tá ok, tá dado o recado. Castelo de Sonhos também foi lá pro Celso Rosa curtindo o programa. Valeu, Celso Rosa. Lucas Toca, Wilson Porte, tá pedindo Zezé e Luciano, o dia em que eu saí de casa. Oferece para todos, pra quem tem saudade das músicas. Mais aqui, oi.
1: Muito boa noite, Lucas Lazarim. O José do Rio Grande. Tonico e Tinoco, eu e a Lua, Lucas. Ô, musicão bom pra recordar o passado e o presente, Lucas. Ô, André, pega essa que é boa.
0: Valeu, tá chegando Zezé e Luciano e na sequência Tonico e Tinoco.
2: Os melhores, vai dar tudo certo aqui.
0: Valeu, obrigado, Correia. Tamo junto.

0: Aí atendendo pedidas no programa. Alô, seu José do Rio Grande. Boa noite, José.
1: Olha aqui, Lucas. Sou Maria Paula Vianinha Lajano. Boas melhor pra você. Boa surgir. O pai e a mãe estão desejando pra você. A Camila e a Vanice Vieira. E tô conseguindo tocar a música de ontem. Tereza, tudo bem pra você e a sua família? A Caixa Branca.
0: Ah, eu toquei ontem ela. Mas eu toco de novo, eu toco mais uma vez aqui atendendo pedidos. Abraço pro Thiago Lucas, Alessandro da Silva e Kennedy.

0: Atendendo pedidas na programação da 93.7, Mercado Carlinhos está na sintonia. Valeu, Carlinhos, valeu. São muitos os pedidos aqui. Já já a gente atende mais alguns. É, meu amigo Roberto. Roberto Eleandro, boa noite. Adilson, família Peter, boa noite. Daqui a pouquinho se dá, eu atendo mais pedidos. Oi, quem tá por aqui? Oi.
1: Vem dançar.
2: Oi, que o Zé Inácio falou nesse dois. Tem que recordar essa música do Teixeirinho. Como o senhor dá pra mim, tô ouvindo aí. Toda a família Crânio e vocês da rádio. Meu filho Marcos Vieiros Clay, minha filha Marta, Marta Vieiros Clay. E meu irmão que tá ouvindo vocês ali embaixo, com o Terezinho. Beleza?
0: Valeu, amigo, vocês valeu. Pra nós aqui da rádio, obrigado. Obrigado pela audiência, pela companhia. Tem mais pedindo música aqui. O Ari, Ari, Arizinho, boa noite. Lucas, toca. É Lino Heleno, A Morte de um Motorista. Se dá tempo, eu toco sim. Vamos pro intervalinho? Intervalo aqui depois de tocar muitas músicas. A gente precisa faturar aqui na Noite da Rural. 20 horas com 41 minutos, 20 com 41.
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0: 20 horas 45 minutos, 20:45.
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7: Horas 49 minutos, a previsão do tempo em nome do restaurante Lanchonete Priscila. Coutinho, é com você, como fica o clima?
8: Mantém a tendência de tempo bom no decorrer dessa quinta. Na sexta, pode ter alguma chance de chuva e trovada já pela manhã e à tarde, com períodos de melhora, temperatura amena, diminui em relação a hoje, mais a máxima. No sábado também tem chuva, trovada e períodos de melhora, e vai melhorando no domingo a partir da tarde, caindo a temperatura. Tempo bom na segunda e terça, com frio de manhã e à noite. Da Climatera, Ronaldo Coutinho.
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11: Ô Lucas, me manda por escrito quem canta aquela música Carta, a Carta Branca. Que daí eu vou ter que mandar o irmão dele gravar. O irmão dele gravou, mas com o Teodoro Sampaio, mas não é com o Teodoro Sampaio. cantou que você falou ontem
7: à noite,
11: mas eu já me esqueci.
7: Ah, então tá bom. Fiuza e Soberano que cantou a Carta Branca. O Valdemar aqui, a namorada curtindo a gente. Vamos trazer Landau, São Cristóvão, lembrando que a cozinha aí da paróquia São Cristóvão já está atendendo a partir de hoje com muitas delícias.

alô, alô, Zamp! Zampieron tá curtindo as músicas aqui, né, Zamp? Grande abraço! Agradecendo a todos que mandaram recado, participações, quero agradecer aos patrocinadores também, Concorde Auto Center, Postos Perizolo, Lojas Lang, Ouro Móveis, Doutora Thaís e Sordicepe, Lojas O 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Vamos trazer César e Paulinho pra cantar aqui na noite da Rádio Rural. 12 graus a temperatura.

Um minutinho, faltando pras 21. Voz do Brasil tá chegando, já aqui na 93.7. Voz do Brasil se aproximando, eu vou ficando por aqui. Estarei de licença, né? Em virtude da cirurgia, retorno próximo do final do mês. Sábado vai ter Relíquias do Sertão, vai ser uma programação que eu já preparei aqui, as gravações, uma programação especial, vai estar na minha voz, mas eu não vou estar presente, tá, gente? Vai ser na minha voz, mas infelizmente não vou estar presente neste sábado, né? E durante a semana, à noite, é o Nardi que comanda a noite da Rural. Um abraço a todos, fique bem, tá chegando, já chegando a Voz do Brasil. Fui!